0: João Paulo.
1: Aham.
0: Vavá e Oni, um abraço para todos. Dona Geralda de Congonha, Minas Gerais.
1: Isso.
0: Vou mandar pra Lu e pro Boto Rosa.
1: É o Boto Cor-de-Rosa. Boto Rosa,
0: Cor-de-Rosa, é.
1: É o Boto, é o Sábio Santos. É o Boto.
0: É. É o Boto Rosa.
1: É raro. Aquilo é, Boto é um tão perigoso. É um
0: perigoso. Amiga, pode ver aqui no Boto.
1: Na água, quando ele vê uma mulher bonita, ele dança, ele mergulha, ele dá salto mortal nas águas do
0: jogando
1: Rio
0: Amazonas, beijo pras mulheres.
1: Perigosíssimo. Se a mulher não ficar esperta, o Boto pode vir mais perto, se aproximar demais. Tudo bom, Maria do Rosário? Boa noite!
2: Tudo, Maurício. Boa noite, Celso. Boa noite, Maurício. Boa noite, Anderson. Boa noite, Lu. E boa noite... Ó, Lu, cuidado com esse Boto Rosa aí, perigoso. Porque eu já fui na Amazonas lá e tem um local, né, de turismo, onde as pessoas, as mulheres, só as mulheres, né, mergulham lá nesse espaço lá do Rio Amazonas, só pra ficar passando a mão no Boto Rosa. Eu não tive coragem, não. Fiquei só na beiradinha sentada. Não, só os pés aqui na água. Quando o Boto vinha, eu não subia meus pés. O Rosa tá querendo.
1: Olha que ele quer virar homem.
2: É, Lu, cuidado. Esse negócio de Boto Rosa aí, olha, isso é só enganação. Tá todo mundo querendo passar a mão no seu Boto aí, viu?
1: Louco, rapaz.
2: Não, mas é estranho. Veadora, minha colega.
1: Lenda amazônica, lenda amazônica.
2: A minha colega resolveu entrar lá no espaço, né? Onde tava o Boto Rosa. Cheio de mulher, mulherada.
1: Ei.
2: Boto Rosa só via os gritos. Ah!
1: Olha Boto, o Boto aqui.
2: O Boto passava aqui, né? Encostando, passando nas costas das pernas do viado. E adora. Ai, meu Deus, sair dessa água, esse Boto tá muito assanhado.
1: Fala que até é perigoso mulher sair grávida desse negócio, né? Eu sabia disso, você já
2: viu
1: falar.
2: Viu, Lu? Você tá ouvindo aí?
1: Cuidado. Lenda do Boto Rosa.
2: Meu Deus, mas por que que ele tem esse nome, Boto Rosa? É, queridinho das...
1: Aí é a Lu, sabe?
2: Ó, Lu.
1: E ele também, né?
2: Ai, sei não, Lu. Cuidado com esse...
1: De repente ele é encantado, né? De repente ele é um Boto que se humanizou.
2: É, exatamente.
1: Maria, aí tem, além do Boto, tem a mulher amazônica, a mulher não,
2: tem?
1: Não é a fêmea do Boto, como é que fala? Eu não sei, né?
2: Tem o Boto Rosa, não sei, tem a sereia, tem a mãe d'água, tem várias aí.
1: O caboclo d'água,
2: tem muito cuidado, né, nesses rios aí da Amazônia, muito cuidado, gente.
1: Ah, bom demais, né? Olha, de agora até às 11, vamos estar juntos aqui. Você pode participar com a gente através de mensagem, né? Ou ligando para a Fátima, ela anota o seu recado. Quais os números, Fatinha?
2: É o 61-3799-5742 ou 3799-5743.
1: E o meu aqui é o 61-99674-1536. 61-99674-1536.
2: E hoje, Maurício, você estava dando uma pesquisada livre, que hoje é o dia do cantor, né? Dia do cantor, sabia 13 não. De julho. Eu lembrei de Maurício Rabeiro. Pô, deixa eu falar sobre o cantor, né? Temos vários conhecidos, amigos, cantores, né?
1: Deus, né?
2: O cantor é um artista que, além de possuir o talento, né? Esses vozeirão, igual de Maurício Rabeiro. Precisa
1: estar lento. Eu estou lento.
2: Precisa
1: muito
2: estudar música, ensaiar e se dedicar bastante para manter uma boa voz, né? É. No caso, quem já tem, né? No seu caso, Maurício, não precisa de tantos estudos, né?
1: Tá,
2: é só dar uma afinadinha para poder sair uma canção bem bonita.
1: Vocal, né? Falação aqui. Fala.
2: Pois
1: é. Pois vai afinar a voz para cantar, não é brincadeira.
2: É,
1: né,
2: não é nada fácil manter a voz saudável, né, Maurício?
1: Braço,
2: não é nada fácil.
1: Verdade.
2: Existem inúmeros estilos musicais para quem deseja seguir esta carreira. O Maurício estava seguindo a sertaneja, não era, Maurício?
1: É, eu sigo ainda. Não, né?
2: Segue ainda, né? Vem quando canta
1: eu
2: aí.
1: Eu gosto muito.
2: Canta, encanta. A profissão de cantor foi regularizada no nosso país com a criação da Ordem dos Músicos no Brasil, com a Lei número 3.857, de 22 de dezembro de 1960. Hoje também
1: eu
2: dia...
1: pertenço à Ordem dos Músicos.
2: Você pertence, né?
1: Tem a carteirinha de músicos.
2: Olha, de tudo, cantou, então. Parabéns.
1: Registrado, né?
2: Só parabéns. Dinheiro, olha, só o Celso está perguntando quanto você está recebendo.
1: Pouco demais.
2: Ah, tá, né? Então, ah, tá.
1: Tô lá, mas tô lá, né?
2: Mas tá lá. Hoje também é dia do rock, né? Dia Mundial do Rock.

0: rock, né, um ritmo musical que surgiu em meados dos anos 1950. Elvis Presley, e ficou conhecido como o rei do rock, ajudou a popularizar o ritmo. Então, gente, hoje é dia de música, de rock, de alegria, música sertaneja. O Maurício hoje vai cantar pra gente, né? Opa. Os cantores aí que estão sempre participando com a gente.
1: Amanhã vai ter a cantora Márcia Ferreira aqui.
0: Então, isso que eu ia falar. Amanhã temos a cantora Márcia Ferreira aqui pra recordar a vida de passado, né? Que ela tem umas músicas muito bonitas, ela é muito querida, né?
1: É.
0: Amanhã ela está aqui com a gente. Parabéns, então, para todos os cantores pelo dom de emocionar as multidões e deixarem muitas alegrias por onde passam, né? Feliz dia do cantor. Feliz dia do cantor para todos.
1: Para todos. E o Celso vai indicar uma música
0: e aí. E uma boa semana para todos nós, né? Para nós, para todos os nossos queridos ouvintes, não é isso? O Celso vai dedicar a música?
1: Foi o Vitor que pediu para ele a música do Di Paulo e Paulino. No amor de primavera.
0: É, e depois Maurício Rabelo também, que é o nosso cantor aqui preferido.
1: Cantador. Aí a música, Luvito, em São Paulo. Alô, meu amigo Boto Cor-de-Rosa. Alô, corações apaixonados do Brasil, de Paulo e Paulino. Amor de primavera.

Pois é, gente, agora 21 horas e 14 minutos, eu de cá, você de lá, pelas ondas da Rádio Nacional de Brasília e Amazônia, nossa querida amiga Lu Vitor está dizendo, boa noite, Fatinha, tem perigo não, Fatinha, tem não, o Boto é amigo de todos e de todas, a mulher do Boto é a Bota, é a sereia e todas as mulheres do Beiradão dos Rios, a sereia são todas as mulheres do Beiradão do Rio, né? É a Lu Vitor, né? Tá dizendo, tem perigo não, Fatinho. O Boto é amigo de todos e de todas. E a mulher do Boto é a Bota. A sereia é toda mulher do Beiradão dos Rios da Amazônia. É sereia. Rapaz, vivendo e aprendendo, viu, Lu? Gostei, gostei. Um abraço para as sereias da Amazônia, dos beiradões desses rios amazônicos, que faz o Brasil ser o mais bonito do mundo, né? Que coisa boa! Nós temos mais aqui participando, Léo Gin de Pádua, dizendo assim... Boa noite, meu caro amigo Maurício Rabelo, tudo bem? O filho do Brasil... Tudo ótimo, graças a Deus. Quero convidar você, a Fátima e o Celso Ribeiro do Amorim, o Anderson Vareta, todos os amigos da rádio, para irmos nesse Café com Viola, organização do nosso amigo Volmir Batista. Sempre vou e acho muito bom, né? Que dia vai ser? Dia 18 agora, dia 18 de julho, Café com Viola. Queria ver onde é que fica, rapaz. Café com Viola fica... Museu Vivo da Memória Candanga, sábado das 9 às 12 horas. Então, Museu Vivo da Memória Candanga, sábado de 9 ao meio-dia, dia 18, próximo sábado, né? Quem convida é o meu amigo Léo Gin de Pádua para esse Café com Viola, que coisa boa. Tem aqui o Falcão dizendo. Boa noite! Boa noite, caro amigo Maurício Rabelo, Fatinho e Celsão, toque uma moda bonita, volta pra casa com os Gargantas de Ouro. Música é Volta pra Casa, viu, Celso? Com os Gargantas de Ouro, ofereço para os amigos do grupo É Bom Viver Nacional, para Joanete, Rosângela, Marcos, Albino, Amparo, Ramona, Edneia, Claudinho, Wagner Bezerra. Um abraço grande, Falcão, grande abraço, muito obrigado, viu? Tem mais aqui do estado da Bahia, só não falou o nome, Erivaldo da Câmara. Alô, Erivaldo da Câmara, uma ótima noite para você, muito obrigado. Um abraço aqui do Maurício Rabelo, no Eu de Cá, você de lá. Celso, qual é a música que tá no ponto aí para nós aí? Celso Ribeiro, fala comigo. Oi, volta para casa, quem canta... As Gargantas de Ouro, toca aí. Depois, Inimigo do Peito, Alain de Aladim. E ainda, agora são 21h17. Lágrimas de Amor, André e Andrade, mete moda, Celção.

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0: Pois é, gente, agora 20 horas e 32 minutos. Eu de cá, você de lá. Essa moda aí é bonita. Levanta, meu amigo Celso Ribeiro.
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0: Vou abrir o chão e sumir. As Irmãs Freitas. São 21.

0: demais. Agora 21 horas e 34 minutos. Vamos até Goiás, Eva Ribeiro, de Trindade, Goiás, falando. Alô, Eva Ribeiro, boa noite.
1: Boa noite, Maurício Rabelo.
0: Boa noite.
1: Fala pra Fatinha que o Boto é um rapaz bem lindo. Ô,
0: é.
1: Oh, Fátima, um abraço pra você, outro abraço pra Márcia Dias, tá? O Celso.
0: Celso
1: e pra todos vocês aí da Rádio Nacional. Ô, Maurício,
0: sim.
1: É, eu gostaria de ouvir uma música do Leozinho de Padre.
0: Sim.
1: Filho do Brasil.
0: Filho do Brasil.
1: Eu ofereço especialmente pra você, tá?
0: Obrigado.
1: E pra todos os ouvintes. Pra o Deca da Acordeon, lá na Bahia, no Pau de Colher. Pro amigão Raimundo Neto, a Maria Deni, a Cida Martins. E, gente, um abraço pro Eugênio de Pádua.
0: Tá bom demais.
1: Ok, meu amigo.
0: Ok, ela falou mais ainda. Pode falar,
1: meu Eva amigo Teixeira. Maurício. E eu ofereço
0: Eva
1: também
0: Ribeiro.
1: Pra Eli Couto e pra todos lá do grupo Amigos do Rádio.
0: Sim.
1: Tá, meu amigo?
0: Obrigado, minha amiga. Eva Ribeiro, na cidade de Trindade, em Goiás. Muito obrigado. Eu acho que ela deve conhecer o Boto, sim. Ela é uma

0: uma moça que tem a cor da Amazônia, um cabelão preto, bonita, viu? Um abraço, minha amiga Eva Ribeiro, tem a beleza amazônica, né? Uma morena do cabelo comprido e bonita, deve conhecer muitos botos famosos da Amazônia, né? Né, Fatinha? Oi, peraí. Oi.
1: Mas pelo menos esse boto que eu vi lá, que eu conheci, não era nada não bonitinho, não. Ele tava muito assanhadinho, viu? Passando lá no meio das mulheres, internalizando todo mundo. Falei, eu que não quero ser alisada por esse boto aí, não. Passando aqui.
0: Bobo ele não é, viu?
1: Encostando em tudo, falei, não, Eva Ribeiro, esse boto que colocaram pra gente ver aí, não tá nada bonitinho, não, viu? Pode ser que tenha outros botos, né?
0: Um bicão.
1: Você
0: achou o bico muito... grande, Celso? Bico do boto? É um bicão
1: muito
0: assim.
1: Muito lisinho, rapaz. Muito liso. Não.
0: Muito bem. Tem pai que é cego.
1: Pode ter outros botos aí bonitão, hein, Eva? Porque eu conheci não tinha nada de bonitinho, não.
0: É. Tá bom, obrigado, viu? Eva Ribeiro em Trindade, Goiás. E eu vou pedir o Leozinho de Pádua mandar aqui a música, que eu não tô tendo ela aqui, para ele mandar. Alô, Leozinho de Pádua, um grande abraço, muito obrigado, viu? É o filho do Brasil. Olha, o José Renato Santos Pereira também está participando direto da Bahia. José Renato Santos Pereira, ouvindo eu de cá, você de lá. Muito obrigado, José Renato. Hoje estou no padrão interior da Bahia. Que coisa boa, José Renato, um abraço.
1: E o Antônio Nunes, aqui do Setor Pessu, também está na escuta, está ligadinho no programa. Maurício, Sadão Cleonice está bem, fez a cirurgia, está ótima. E está mandando um abraço para todos. E pede para cantar os parabéns para o José Roberto, que é um ouvinte nosso, lá de Teresina, no Piauí, que está aniversariando hoje.

0: Parabéns, felicidades, José Roberto.
1: Teresina
0: no Piauí. Alô, José Roberto, parabéns, muitas felicidades, muitos anos de vida pra você, porque você merece, viu?
1: E o seu Antônio tá lembrando aqui do dia 2, gente, dia 2 de agosto, próximo encontro. Não esqueça, no Parque da Cidade, no estacionamento 3.
0: Muito bem. Olha, tem aqui o Ivomar Farias dizendo: boa noite, meu caro Maurício Rabelo, meu amigo. Hoje me pediram para eu pedir para você, tá dizendo ao grande locutor do Brasil, obrigado, para tocar a música Desculpa Não Dá Mais, Ivomar Farias. Desculpa Não Dá Mais, Ivomar Farias. Tá dizendo, seu comentário sempre vai para as minhas redes sociais, né? Oh, muito obrigado, Ivomar Farias. Aí é o Cafifa, né? Muito obrigado, Cafifa, aí no estado da Paraíba. Muito obrigado, muito obrigado. Tem mais gente aqui participando, Exirene, lá de Formoso do Araguaia, dizendo boa noite. Aqui é Newton Aguiar e Nilson, pai e filho, Newton Aguiar e filho, pai e filho, Newton e Nilson, né? Newton e Nilson. E teve um áudio aqui, vamos ouvir. Opa, boa noite.
2: Boa noite, meu querido Maurício Rabelo. Maurício, ontem foi aniversário do meu esposo
0: Newton.
2: Queria que você mandasse os parabéns para ele,
0: aham,
2: né?
0: Aham, na hora.
2: E assim, eu desejo tudo de bom, né? Que Deus abençoe ele infinitamente, né? Com toda sorte de bênção em todas as áreas da vida dele, né? Eu queria que você mandasse uma mensagem, né, de parabéns a ele e o filho, aniversaria no mesmo dia, que foi ontem, né, dia 12, mas como ontem não tinha um programa, né, eu deixei para hoje, né, mas foi muito bom, graças a Deus, né, dizer que todos nós amamos muito ele, né, que Deus abençoe.
0: Que coisa boa. Mas ela mandou o vídeo aqui do clima da festa de aniversário do Newton e do Nilson, né? Vamos ouvir um pouquinho aqui do clima da festa. Deixa eu ver aqui. Olha, olha os parabéns aí. Viva o Newton! Viva o Nilson também! É bonito, viu? Alô, alô, Formoso do Araguaia, alô.

Fazenda Barrinha, alô aniversariantes de ontem, de hoje e de sempre, Newton Aguiar e Nilson, pai e filho, parabéns, né? Que alegria ver um pai e um filho aniversariando no mesmo dia, né? E sendo tão unidos assim. A mãe e esposa deseja tudo de bom. A Ezirene faz tudo para esses dois aí, cada dia serem mais felizes, né? Parabéns, Newton Aguiar. Parabéns, Nilson. Muitos anos de vida são os desejos da Ezirene, da família inteira, de toda a família nacional aqui da Fatinha do Celso e do Maurício Rabelo também. Muitas felicidades, muitos anos de vida. Parabéns! Parabéns! Toca aí, Celso Ribeiro, parabéns!

Opa! Bom demais. Olha a música, o Filho do Brasil já tá no ponto aqui, Celção. Vamos tocar? Vamos? Então, minha querida amiga, que está nesse momento em Trindade, Goiás, né? Minha amiga. Alô, minha amiga Eva Ribeiro, Trindade, Goiás, Brasil. Muito obrigado, ela pediu uma música que o Léo Gil de Pádua, no momento de muita inspiração, fez homenageando uma família, o meu pai, a minha mãe, a minha pessoa também, e a Rádio Nacional. Muito obrigado, amigão. Léo Gil de Pádua, eu atendo aqui a Eva Ribeiro de Trindade, Goiás. Ela pediu... E ela manda, ela não pede, ela determina. Manda Celso Ribeiro, o Filho do Brasil. Léo Gil de Pádua cantando a música O Filho do Brasil, pedida da Eva Ribeiro de Trindade, Goiás. São 21h42.

0: Pois é, gente, agora faltando só 11 minutos para as 10 da noite, direto dos Estados Unidos da América. É o pai da Sofia, o marido da dona Nívia, é meu amigo Murilo, lá de Orlando, na Flórida, nos Estados Unidos, mandou uma mensagem assim: alô, meu... Ele tá mandando um alô pro Raimundo, é Imperatriz do Maranhão, pros ouvintes, mas ele mandou um áudio, meu querido amigo Murilo, aí de Orlando, nos Estados Unidos. Boa noite!
1: Boa noite, Maurício Rabelo. Boa noite. É uma alegria falar com vocês, mandar um áudio aí. Tá, estamos aqui na audiência, tá eu, a Nívia, a Sofia. Estamos na audiência sempre, Maurício, um abraço pra ti. Opa. E eu quero pedir uma música do Amado Batista, qualquer uma aí. Apareci pro meu amigo Raimundo da Imperatriz, Linha, lá no Mato Grosso, e todos os amigos ouvintes da Rádio Nacional da Amazônia. Beleza. E exclusivamente ouvinte do programa de cá, você de lá. Um abraço para todos os caminhoneiros.
0: Beleza pura. Muito obrigado, meu querido amigo Murilo, aí nos Estados Unidos, na Flórida, em Orlando, né? Um grande abraço para você, para Sofia e também para Nívia, essa mineira de Salinas, que faz um sucesso grande aí no seu coração e nos Estados Unidos também. Grande abraço, meu querido amigo Murilo. Obrigado, Nívia. Obrigado, Sofia. Muitas alegrias para vocês aí, viu? Muito obrigado. Tem mais aqui o Adriano Costa, de Jacareacanga, no Pará. Alô, Adriano, boa noite.
2: Boa noite.

0: noite, Marisa Rabeiro! Uma ótima noite pra todos nós! E aí, meu parceiro, boa noite!
1: Meu parceiro, gostei do meu parceiro, rapaz! Obrigado, obrigado! Repete aí, Adriano Costa de Jacareacanga!
0: Boa noite, Marisa Rabeiro! Uma ótima noite pra todos nós!
1: Valeu.
0: E aí, meu parceiro, boa noite!
1: Tranquilo e calmo! Tudo bom, meu amigão Adriano Costa, um moço de Jacareacanga no estado do Pará. Emoção pura, um grande abraço, Fá. O que você tá olhando pro Celso aí, hein, Fatinha?
2: Tá espirrando ali, tudo, eu falei, né? Meu Deus, espirra pra lá, Fá. Ave Maria.
1: Pelo amor de Deus. O Murilo ainda falou assim, viu, Fatinha? Só um minutinho. Manda um alô pra Regiane e o marido dela, o cowboy americano. Eles estão aqui na Flórida, também nos Estados Unidos. A Regiane e o marido dela, o cowboy americano, nos Estados Unidos, na Flórida. Um abração do Murilo, da Sofia e da Nívia para vocês e de todos nós aqui do Eu de Cabo Zé de Lá, da Rádio Nacional de Brasília.
2: E o William de Irecê, na Bahia, também está na escuta, Maurício, está mandando um abração para o Maurício Cabelo.
1: O Maurício Cabelo agradece.
2: É, e ele está pedindo para ouvir a música A Casa da Vovó, A Casa da Vovó, com Lourenço e Louribal. Ele disse que na casa da vovó tem tudo, né? Tem tudo. Vamos ouvir então essa música. Deve ser bonita, né? A Casa da Vovó, com Lourenço Lourival. E oferece para todos da Rádio Nacional.
1: Que coisa boa! Minha querida amiga Ezirene, lá de Formoso do Araguaia, está dizendo Maurício Rabelo. Os dois, o Newton e o Nilson, são do mesmo dia, dia 12 de julho, né? Lá em casa, nós temos três. É o meu pai, que é do dia 24 de junho, minha irmã, que é do dia 24 de junho, e a minha mulher também, do dia 24 de junho, a Madalena, viu? Então lá, três aniversários num dia só, bom demais. A minha filha é dia 12, mas é de junho, dia dos namorados, minha filha Priscila. Um abraço, Ezirene. E ela, acho que isso aqui, acho que ainda tem mais uma festa.
3: Olha
1: o festão lá. Festa de lá na Fazenda Marinha, em Formoso do Araguaia, no Tocantins. É o aniversário do pai e filho. É o pai, o Newton, e o filho, o Nilson. É o pai do Nilson, ele que é marido da Ezirene, e o filho, o Nilson, da Ezirene.
2: Eita,
1: também, né?
2: A festa é boa, hein?
1: Boa!
2: E o Manuel Messias, aqui do setor Pessu, também está ligadinho no programa. Manda abraço para o Benício e a Beatriz, lá em Tabatinga. Para a Geralda, para a Valéria. Manda abraço também para a Maria de Jesus, Nildinho e Lutz Costa, Uruaçu, no Goiás.
1: Opa! Bom demais. Deixa eu ver aqui. É lá do estado do Paraná. Deixe-me ver. Edimarães Silvestre. Alô, alô, Edimarães Silvestre, dizendo boa noite, amigo Maurício Rabelo, aqui, Edimarães Silvestre, de São Jerônimo da Serra, no estado do Paraná. Sempre estou conectado pelo aplicativo nesse espetacular programa. Eu de cá, você de lá. Obrigado. Parabéns pelo seu trabalho. Muito obrigado por nos proporcionar essa pérola da comunicação, que é o seu programa. Ouço esse programaço desde 1980, quando meu saudoso avô me apresentou à emissora, a essa emissora, a Rádio Nacional. Nós que somos apaixonados por rádio, somos gratos pelo seu programa. Segue um cordial abraço para você, para a Rádio Nacional de Brasília, para todos os ouvintes como eu, que gostamos, né? Todos os ouvintes como eu, e ele escreveu mais ainda, olha, pelo amor de Deus, toca aí se possível, né? É para todos que estão na escuta, Maurício, pessoal da gloriosa Rádio Nacional, aqui é de Maranhão Silvestre, São Jerônimo da Serra, no Paraná, passando para registrar a audiência desse maravilhoso programa. Se possível, toca aí, se eu não puder te esquecer, do João Mineiro e Marciano. Segue um cordial abraço. Bastante frio aqui no Paraná. Previsão de 6 graus para madrugada. 6 graus é frio demais.
2: Muito frio.
1: Conta! Obrigado, Edimarães Silvestre. Obrigado, São Jerônimo da Serra, no grande estado do Paraná. Obrigado.
2: Então ele está que nem a gente também, né? Gostamos muito de rádio, né? Que diz que ama o rádio, que nem nós, viu?
1: 1980 foi apresentada para ele essa emissora, né?
2: Muito aí, bom, até maravilha. Hoje. Obrigada aí pela audiência, né?
1: Aham.
2: E o Hildo Borges de Niquelândia, Goiás, também está ligadinho, Neu de Cá, você de lá, está mandando um abraço para a equipe Neu de Cá.

0: Mandando um abraço também, os parabéns para o José Roberto, né, aniversariante de hoje lá de Teresina do Piauí, desejando muitas felicidades, muita saúde, muita paz.
1: Beleza.
0: E ele manda.
1: E o Dom Borges.
0: E o Dom,
1: né?
0: Borges. Ele manda abraço também para a Teodoro de Sobradinho, para o Antônio Nunes, para a sua namorada Toinha, com muito carinho. E pede para ouvir a música Alto Astral com o trio Parada Dura.
1: É bom demais.
0: É o Wildon Borges, Niquelândia, Goiás.
1: Niquelândia, Goiás. Muito obrigado, Wildon. Tem meu querido amigo Orival Siriano, da dupla Orival Siriano e Sansão, dizendo boa noite, meu amigo. Maurício Rabelo, gratidão, tô ligado aqui em Goiânia. Muito obrigado, meu amigo Maurício Rabelo. Ele fica me imitando o tempo todo. É, tá parecendo minha neta quando era pequenininha. Olha aqui, vovô. A vovó tá me imitando, viu? Tá me imitando. Pois é, esse aqui fica me imitando, esse rapaz chamado Orival Siriano. É um valentão de Goiás. Um abraço, Orival Siriano.
0: E um abraço também pra dona Geraldo, que tá lá ligadinha no meu de cá, você de lá.
1: Muito obrigado, muito obrigado. Tem um rapaz aqui, anota aí, por favor, né? É, se você puder. É, Edmarães, muito obrigado, Edmarães, um abraço. Tem aqui, ô Maurício, passei com Sérgio Reis, passa aí com Sérgio Reis, filho adotivo, né? Desculpe a cidade do Prado, cidade turística, né? É, na Bahia, tá bom. É o José Renato Santos Pereira. José Renato Santos Pereira, em Prado, Bahia. Ouvindo eu de cá, você de lá, pedindo Sérgio Reis, filho adotivo, viu, Sérgio? Celção, anota pra nós aí. Já tá no ponto aí, já? Já, já, não é? Tem mais aqui, o Davi falando assim, lá do estado de Mato Grosso. Alô, Davi, boa noite.
2: Ô, Maurício Sabino, aqui é o Davi de Marcelândia, também de Tupã aqui. Manda um abraço pra nós aí, beleza?
1: Aham.
2: E retorna esse áudio pra nós aí.
1: Tranquilo.
2: Mande um abraço pro meu irmão lá no Paredão, Oséia, César lá. E show de bola. Meu sogro tá em casa hoje, João de Fátima, olha o nome dele. João de Fátima. É paulista o homem.
1: João de Fátima.
2: Ele é pai da minha esposa, graças a Deus. Tá eu e minha esposa aqui, minha filha Deise, Daniel, meu piá. E tudo de bom aí, beleza?
1: Aham.
2: E oferece uma música pra nós aí, a velha porteira aí. Tranquilo?
1: Velha porteira.
2: Ô, mano, sem contar que a minha esposa tem aniversário hoje. É hoje não, dia 10 de julho esse mês agora.
1: Aham.
2: Fez, sei quantos anos, não lembro mais que a minha esposa é tão velha assim. Mas é nova a minha esposa.
1: Você é demais.
2: Ela tem 35 anos hoje. Eu tô com 44. Mas é isso aí, né? Idade nova, minha esposa. Ela tem 35 anos hoje.
1: É uma menina.
2: Eu tô com 44. Mas é isso aí, né? Idade do homem de ser mais avançado do que da minha esposa.
1: Ela é nova demais.
2: Ela fez aniversário e tá feliz. Ela quer ver o áudio teu retornando pra nós aqui. E cantando parabéns pra ela aí, beleza?
1: Cadê o...
2: Ô, parabéns. Sem contar com os amados das mulheres e os amigos dos homens aqui de Marcelândia, Mato Grosso, Amado Batista. Vai cantar aqui agora no rodeio aqui em Marcelândia.
1: Amado Batista em Marcelândia.
2: Vai cantar aqui esse ano aqui, beleza?
1: Tá
2: contratado e confirmado aqui já pra fazer um showzaço aqui.
1: E confirmado e contratado.
2: Grande Amado Batista, beleza?
1: É bom demais. Obrigado. Obrigado, meu querido amigo Davi. É o Davi de Marcelândia, no estado de Mato Grosso. Parabéns. Ele dizendo, um abraço pra minha velha. A minha velha dele tem 35 anos. É uma menina, né? Uma mocinha. Parabéns pra sua moça. 35 anos. Felicidades. A vida ainda nem começou, né? Dizem que a vida começa aos 40, aos 50, né? Então, parabéns pra sua esposa. Parabéns também pra Deise, para o Daniel, para o João de Fátima, para todos aí de Marcelândia, no estado de Mato Grosso. Muito obrigado. Pedindo velha porteira do Lourenço e Lorival. Celção, nós vamos para... Hã? É, para o comercial, já já. Nós voltaremos. Aguardem.

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0: Mix e a gente agora 22:02, eu de cá, você de lá, Rádio Nacional de Brasília, Amazônia e uma rede de emissoras pelo Brasil. Mais uma vez, um abraço pro Murilo lá nos Estados Unidos da América. Alô, Murilo, um grande abraço. A Sofia e também a Nívia, um abração para vocês em Orlando, aí na Flórida, nos Estados Unidos. Muito obrigado. Um abraço para o meu amigo José Renato, ele que está lá na Bahia pedindo Sérgio Reis, o filho adotivo. E eu vou falar agora com o advogado doutor Isaac de Souza Almada, direto de Buriti, no estado do Tocantins. Alô, meu amigo doutor Isaac, boa noite!
1: Alô, Maurício Rabelo, boa noite! Professor Isaac aqui de Buriti, do Tocantins, na escuta do programa, doutor Maurício Rabelo. Hoje eu queria, Maurício, chamar a atenção para uma situação que está acontecendo aqui no Tocantins. Eu queria pedir para os ouvintes que vão participar das praias, tomar banho nos rios, que tenham bastante cuidado, Maurício, pois aqui no Tocantins a gente está tendo alguns afogamentos. E são situações lamentáveis, com perda de vidas. E eu queria deixar esse pedido aí para os ouvintes, principalmente do Tocantins, que ao entrar na água tenham os cuidados necessários, obedeçam às normas estabelecidas para que tudo possa ficar bem. Doutor Maurício, nós somos advogados, somos professores e defendemos assim o bem-estar das pessoas.
2: Com certeza.
1: E é por isso meu pedido.
2: Tá certo.
1: No mais, doutor Maurício, tudo de bom para você, para a Fatinha e para todos os ouvintes do Eu de Cá, Você de Lá. Boa noite, pronto. Professor Isaac, aqui de Buriti, do Tocantins, ouvindo Eu de Cá, Você de Lá. O melhor programa de rádio que há.
0: Opa! Obrigado, obrigado, amigão, professor e doutor Isaac de Souza Almada, em Buriti, no Tocantins. Muito bem pensado, muito bem lembrado essa recomendação, esse lembrete aí para as pessoas que gostam de frequentar as praias aí do Rio Araguaia, do Rio Tocantins, do Rio Formoso, do Javaé, não é? E não só dos rios do Tocantins, dos rios do Brasil, do São Francisco, dos rios da Amazônia. Então, muito cuidado quando for banhar nos rios, nas praias, vá com cuidado, não exceda na bebida, vá com quem sabe nadar, com quem sabe cuidar de você. Não vá ousar demais, porque pode ficar caro demais, né? Então, tenha cuidado, proteja-se, cuide da sua família, dos seus filhos e dos pais também, vice-versa, né? Vendo alguém se excedendo demais, bebendo muito, tenha cuidado, não deixe entrar na água, que pode se afogar e perder a vida. Obrigado pelo lembrete aí, doutor Isaac de Souza Almada, meu amigo advogado de Buriti, do Tocantins, do Brasil. Tem mais aqui conosco, 73, meu amigo Maurício. Opa, é o doutor José Renato Santos Pereira.

Pereira, né? Ele que pediu a música do filho adotivo do Sérgio Reis. Está no ponto, Celção? Cidade de Prado, Bahia. Tem qual a música que está no ponto aí? Manda para mim aí. A Casa da Vovó, quem canta é Lourenço e Lorival. Depois, cantando, Se Eu Não Puder Te Esquecer, João Mineiro e Marciano. E Alto Astral, trio, parada dura. Daqui a pouco tem a do Sérgio Reis aí, viu? Doutor José Renato, 22:06.

0: gente boa, agora 22:19, o Wellington Brasil, lá de Patos de Minas, em Minas Gerais, mandou uma mensagem aqui dizendo boa noite, amigo Maurício Rabelo, tudo bem, tudo jóia, um grande abraço para você e toda a família nacional. Para nós aqui na terrinha Patos de Minas, a terra do milho, para Margarete, para minha esposa Margarete, ele diz, para o Sheldon Ariado, também para o Arthur lá em Ouro Preto, Minas Gerais. Obrigado, Wellington Brasil, na terrinha do milho, Patos de Minas. Um abraço grande, Wellington. Tem o Gilvan Mendes falando assim. Alô, Gilvan, boa noite.
1: Boa noite, Maurício. Boa noite, Fatinha. Boa noite a todos os ouvintes da Rádio Nacional, Gilvan, espalhados por todo o Brasil, de norte, sul, leste, oeste, desse Brasilzão afora. Onde quer que esteja um ouvinte aí, meu boa noite.
0: Boa noite.
1: E desejar, assim, uma noite abençoada aí pra você, Maurício, obrigado, Fatinha. E todos aí da bancada, viu? Aham. Quero dar uma boa noite aqui para meu amigo Orlando, Fátima, aham, lá em Várzea Nova, Bahia. E também mandar um forte abraço aí para todos os ouvintes aqui da Bahia, viu? Todos. Aham. Aqui, a Bahia eu acho que tem a maior frequência aí da Rádio Nacional. Fica aqui na Bahia, viu? E pedir uma música, Maurício, Tonico e Tinoco, Moreninha Linda. E ofereço aí para todos os caminhoneiros, para todos que estão aí ligadinho no programa. Abraço aqui do amigo Gilvan Mendes, Feira de Santana, Bahia.
0: Beleza pura, muito obrigado, amigão Gilvan Mendes, Feira de Santana, Bahia. Pedindo o modão do Tonico e Tinoco, Moreninha Linda. Alô, Orlando, alô, Fátima, em Várzea Nova, Bahia. É meu amigo Gilvan Mendes, de Feira de Santana, cumprimentando a todos vocês. Muito obrigado, Gilvan Mendes. Tem mais aqui conosco. Fala comigo. Boa noite, o Zé Roberto dizendo. Boa noite, amigão Maurício Rabelo e todos da bancada. Aqui o Zé Roberto de Campo Formoso, Bahia. Na escuta do Eu de Cá, Você de Lá. Depois de um dia de trabalho, só ouvindo o programão para esquecer as preocupações, né? Obrigado, obrigado, amigão Zé Roberto. Campo Formoso, Bahia, Brasil. Muito obrigado, muito obrigado. E mais aqui, 63 é do Tocantins, né? Boa noite. Boa noite, caro amigo Maurício Rabelo. Tudo bem? Tudo certo? Que Deus dê muitas graças para todos vocês. Quero cumprimentar você hoje, mandar um abraço para minha mãe, Maria Consuelita, para o meu pai, José Batista, para todos os ouvintes do Eu de Cá, Você de Lá, de Ponte Alta do Tocantins, mando a moda do Solevante Soleni, Noite Triste, é o nome da música, viu, Celso? Linda essa música, Noite Triste, o bar vai fechar e até mesmo o garçom me pediu para sair, não é? Obrigado, obrigado, um abraço para você aí em Tocantins, Ponte Alta. Romildo Barros cumprimentando a mamãe Maria Consuelita, o pai José Batista e também para todos os ouvintes de Ponte Alta do Tocantins, a música Noite Triste do Solevante e Soleni, boa toda. Edilson Souza dizendo boa noite. Doutor Maurício Rabelo, obrigado pelo doutor, viu, Edilson Souza. Boa noite, Fatinha. Boa noite, Anderson. Boa noite aos ouvintes do Eu de Cá, Você de Lá. Boa noite a todos os aniversariantes do nosso imenso Brasil, varonil. Quero ouvir uma do Gian Giovanni, Taça de Pranto, viu, Celção? Mandar para todos os ouvintes da Amazônia, de Brasília e do Brasil, do Rio de Janeiro, de São Luís do Maranhão, de Recife, em Pernambuco. E para todos nós, Edilson Souza, Rurópolis, Pará. Muito obrigado, Edilson Souza. Maria do Rosário.
2: E o Luiz Cláudio aqui do DF está mandando uma boa noite a todos os ouvintes do Eu de Cá, Você de Lá.
0: Quer atender aí, não? Boa noite, Genilson. Boa noite, amigo Maurício Rabelo. Cheguei agora há pouco em Manaus, Amazonas, às 6 da tarde. É o Genilson caminhoneiro. Essa viagem, vim acompanhado da dona Carla, também a dona, a dona do meu coração, a Carla, né? Também da minha sogra, a dona Maria. Elas estão jantando nesse momento. Eu jantei agora há pouco, lá na carreta mesmo, estou ligado aqui no programa Eu de Cá, Você de Lá, é aqui na cabine da carreta. Você está vendo a luz do cabelo? Beleza. Amanhã, às 6 da manhã, eu vou pegar a BR-174 com destino a Boa Vista, no grande estado de Roraima, né? Que coisa boa, Boa Vista, Roraima. Mando um alusão para todos os carreteiros do Brasil. Só alegria! Genilson, caminhoneiro de Manaus, Amazonas, Brasil.
2: Boa noite, Maurício Rabelo, Fátima, Celso e Anderson. Aqui é o Francisco Luna, de Goiânia, Goiás. Desejo bom trabalho a todos e os parabéns, Maurício Rabelo, pelo Dia do Cantor.
0: Obrigado.
2: É, e todos os cantores do Brasil. É o Francisco Luna, de Goiânia, Goiás.
0: Francisco Luna, de Goiânia, Goiás. Muito obrigado, viu? Um abraço grande, Francisco Luna. Tá dizendo mais aqui, tem aqui. Opa! É, boa noite, amigo Rabelo. A música do Amado Batista, Secretária, é muito boa. É, eu quero mandar para o meu amigo João da Velha. Moro na Vila Pindaré, no estado do Maranhão. João da Velha, Pindaré, Maranhão, né? Muito obrigado, um grande abraço.
2: Vamos ouvir aqui a mensagem do Gregory.
0: Oi, Gregory, boa noite.
3: Boa noite, Maurício Rabelo. Boa. Aqui é o Gregory Neto, de Juazeiro da Bahia.
0: Tudo bom, Gregory?
3: Eu liguei agora no

0: E a amiga aí de Trindade falou
1: Eva
0: que
1: Ribeiro.
0: tem um grupo de amigas do Raider. Eu botei aqui, fui procurar na lista no Face, encontrei vários. Tinha como colocar eu no grupo, amigos do Raider. É a pessoa, a gente pode entrar,
1: Ah, é o
0: me
1: Leozinho
0: explique.
1: Fábio que coloca.
0: Um obrigado, uma boa
1: Tem
0: noite.
1: sim.
0: Deus abençoe todos vocês da rádio, com muita saúde e
1: Ah, é o Leozinho, o Antônio Nunes, né? Obrigado. É lá do estado, é o Gregory. Obrigado, obrigado, professor Gregory, aí no estado do Ceará. Um grande abraço, muito obrigado, Gregory. E vou passar o seu contato para o Antônio Nunes e para o Léojin. Eles vão cadastrar você nos amigos do rádio, viu? Pode ter certeza. Um abraço grande, Gregory. E a história do Boto, é por isso então é que Sávio Santos quer ser Boto, né? A história é bonita, você já foi Boto algumas vezes, então é por isso que não me chama mais de Sávio, eu quero ser Boto, e é Boto cor-de-rosa, né? Obrigado, Gregory, um abraço. Eremilda! Clemilton Macedo, Erenilda tá falando agora. Alô, Erenilda, boa noite!
2: Boa noite, Maurício Rabelo, aqui é Erenilda, de Queimada Nova, Piauí. Maurício, se for possível, gostaria de ouvir a música de Belmonte Amaraí, Saudade da Minha Terra. Somente para me curtir, para oferecer para você, para todos que fazem a Rádio Nacional e para todos os seus ouvintes.
1: Tá, Queimada Nova no Piauí. Deixa eu mandar só um abraço aqui, Erenilda, não sai do rumo aqui, o Raimundo Pinto do Brejo, Maranhão, Brasil. Muito obrigado, Raimundo Pinto do Brejo, Maranhão, Brasil. E olha, tem aqui, deixa eu dar uma olhada, Erenilda, né? Eu tenho que mandar um abraço para ela aqui, porque ela mandou uma mensagem muito bonita. Muito obrigado, Erenilda. Ela. Tá aqui. Erenilda, lá de Queimada Nova, no estado do Piauí, né? Muito obrigado, Erenilda. Pedindo saudade da minha terra, do Belmonte Amaraí. Muito obrigado, Erenilda. Um abraço grande. Muito obrigado, muito obrigado. Como é que é o nome do rapaz que você falou? É o Clemilton Macedo, né? Alô, Clemilton. Cadê você, rapaz? Clemilton. Alô, Clemilton. Tudo bom? Beleza? Não tem mensagem aqui, não. Clemilton Macedo. Clemilton. Muito. Macedo, né? Clemilton Macedo. Não tem o Clemilton Macedo aqui. Não tem, viu, Clemilton? Ah, pera que tem, rapaz. Tô ficando doido aqui. Ah. Clemilton Macedo. Pera que deixa o Clemilton entrar no ar aqui já já. Ziânia, né? Clemilton Macedo, cadê você, rapaz? Fala comigo aí. Homem, boa noite!
3: Boa noite, meu amigo Maurício. Maurício Rabelo, rapaz. Cleomilton Macedo, aqui de Barra do Corda, Maranhão.
1: Barra do Corda no
3: Barra do
1: Maranhão.
3: Corda, terra aqui do Rio Corda e o Mearim,
1: É o
3: rapaz.
1: Corda, é na
3: E
1: Barra do
3: Maurício,
1: Corda e do Mearim.
3: gostaria de ouvir aí com Raul Seixas, né? Hoje é o Dia Mundial do Rock, né?
1: Sei.
3: Cowboy Fora da Lei. Inclusive, essa música aí foi gravada pelo meu amigo e colega de vocês aí, tá? Cleito Aguiar, tá?
1: Exatamente.
3: Cowboy Fora da Lei, com o saudoso Raul Seixas,
1: Tá
3: o
1: bom,
3: qual eu
1: Cleomilton?
3: tive o privilégio de conhecê-la aí em Brasília, num show, tá?
1: Ah,
3: Um abraço.
1: entendi.
3: Tô chegando aí, tá? Por Moto
1: Falou,
3: Capital.
1: tranquilo.
3: Dia 20 eu tô aí, em Brasília. Vou te fazer uma visita aí a vocês, tá
1: Vai ser um
3: bom?
1: prazer, viu? Muito obrigado, amigão Cleomilton Macedo, aí na beira do Rio Corda, do Rio Mearim. Muito obrigado, Cleomilton Macedo. Um grande abraço, né? Está na linha conosco, direto de Fortaleza, no Ceará. Ela que não quer mais nada da vida, só andar, passear, gastar o dinheiro, dançar, cantar, ser feliz, né? Minha amiga Luziânia, direto de Fortaleza, no Ceará. Alô, minha amiga Luziânia, boa noite.
4: Boa noite, meu amigo Maurício Rabelo, muita saudade eu sou de todo mundo aí, do da

0: quando é que você...
1: Você parece que é sua.
0: Foi o que o Antônio Nunes falou comigo. Ele disse assim, rapaz, parece que você já tá 2 meses de férias.
1: Tá louco, não acaba nunca mais. Como é que, aonde... Você tá em Fortaleza agora, Luziânia?
0: Em Fortaleza agora, na casa da minha mãe.
1: Que na casa da sua mãe. Como é o nome dela?
0: É Irismar, mais conhecida como Cinha.
1: Como?
0: Cinha, Dona Cinha.
1: Dona Cinha, né? E o seu pai?
0: O meu pai, ele é divorciado da minha mãe, ele mora lá um pouco mais distante, assim, mas sempre tá aqui, quase todo dia vem me ver.
1: Ah, que coisa boa. Como é o nome dele?
0: A Raimundo.
1: É o seu Raimundo, né?
0: É.
1: E você se parece mais com a Dona Cinha ou com o seu Raimundo?
0: Parece mais com ele, no físico, né? No físico, mais com ele.
1: Ai, tá certo. E o que você conta de novo nessas férias? Quando é que você volta? Os ouvintes do Madrugada Nacional, que gosta muito de você, do João Mac Brown. Você tem falado com o João, ou Luziânia?
0: Não, não tenho, não tenho. Eu até tive notícias dele mesmo através da Fatinha, né?
1: É.
0: Mas não tenho falado com ele, não.
1: Ele tá se cuidando, tá cuidando da saúde dele lá. A gente não pode ficar importunando ele muito também, né?
0: Exatamente. É. Tem que deixar ele quietinho, né? Se cuidando, né? Também passei por um processo cirúrgico aqui, coisa de rotina, coisa simples. Mas já tô recuperada.
1: Uai. Você tá querendo ficar mais bonita, não tem jeito, né, moça? Você tem que cirurgia, o que eu achei que você tava só passeando, você tava fazendo cirurgia em Fortaleza, né?
0: Aproveitando, né, já que eu ia descansar, também fiz também um processozinho simplesinho, só para ficar melhor, né?
1: Ah, que perto de dona Cinha, né? Dona Cinha?
0: É,
1: dona
0: Cinha. A mamãe fica cuidando da gente, a gente se sente melhor, né?
1: Muita segurança, que coisa. Volta no tempo, ajuda você a cuidar dos meninos também. Fica tudo melhor, né, Luziânia?
0: Fica tudo melhor,
1: Quando
0: Mas
1: é
0: já
1: estou
0: com saudade de todo mundo aí. Dia 27 de julho, a minha passagem é dia 24, né? Mas é uma sexta-feira, a gente volta no Madrugada, de domingo para segunda, né? De 26 para 27 de julho, eu já tô aí fazendo o programa.
1: Ah, no final da noite do 26, começando o 27, né?
0: Isso mesmo, isso mesmo.
1: Ah, que coisa boa! E o que você sente alguma falta aqui da Rádio Nacional, dos ouvintes?
0: Com certeza, ficou vendo as fotos, mostrando para todo mundo aqui, olha meus colegas de trabalho, pessoal, gente boa demais. E os ouvintes também, só mandando mensagem, quando é que você volta? E o pessoal, fica calma, para vocês está passando devagar, para mim está passando rápido.
1: Pois é, o que é que você tem feito de bom aí, além dessa cirurgia que você... Foi para melhorar, que já tá bom demais, para melhorar. O que você tá fazendo de bom? Comendo o quê? Fazendo o quê?
0: Olha, comendo caranguejo, muito peixe, né?
1: Sim.
0: Muito gostoso. Peixe na praia, né? Coisa boa, né?
1: Ah, que coisa. Você já foi lá na praia do Beach Park, lá, essa saída aí, dessa vez ou não?
0: Dessa vez eu ainda não fui, mas provavelmente essa semana eu vou.
1: Ah, é bom demais, né? No Beach Park, a Praia de Iracema. Eu lembro, Iracema é bem quase dentro da cidade, perto na orla aí, né?
0: Dentro da cidade, tem uma orla bem bonita.
1: Bonita demais. O que você mais gosta, tirando a sua mãe, seu pai, sua família aí em Fortaleza? O que é a melhor coisa que tem em Fortaleza?
0: É ir pra praia, com certeza.
1: Água quentinha, né?
0: Eu amo praia, né? Fui criada na praia, né? Então não tem como não gostar. É a praia e o caranguejo.
1: Ah, que coisa boa. Você foi pro interior ou só ficou na capital mesmo?
0: Não, só fiquei na capital mesmo.
1: Ah, o dia que eu fui aí, eu fiquei um bocado de dias, eu, minha mulher, meus meninos, aí nós fomos lá pra Madalena, Caridade, Canindé, eu achei bom demais lá.
0: É no sertão, é aqui, é perto, é pertinho de Fortaleza, é 2 horinhas só.
1: Mas eu queria conhecer um pouco do sertão esturricado do Ceará, não achei tão esturricado assim não, achei, foi muito bonita, muita religiosidade, uma imagem de São Francisco imensa, né?
0: É, uma imagem gigante que foi construída lá em Canindé, muito grande mesmo.
1: Visitei a

0: Igrejas lindas, foi muito bom, conheci. Pois é, então aproveite e manda um alô para quem você quiser. O El de cá é seu, faça o que você achar que deve aí, minha amiga Luziane.
1: Obrigada, meu querido, você é sempre muito gentil, muito carinhoso, né? A Fatinha, o Celso, todo mundo aí muito legal.
0: Que você merece.
1: O Anderson, né? E um alô para todos os ouvintes, o pessoal, registrar aqui o aniversário do meu ouvinte, o Zé Roberto, lá de Teresina, Piauí, né? Que ele também te escuta, então registrar aqui o aniversário dele. E né, dizer para os ouvintes aí, tô chegando, né? Espera mais um bocadinho, que eu tô chegando.
0: Tá certo. Você participa de algum grupo daqui da Rádio Nacional, no grupo de WhatsApp ou não?
1: Não participo.
0: Desses grupos, não. Do grupo que eu falo, tem o grupo da Amazônia, você não participa, né? Não participo.
1: Mas...
0: Então, falar com você, não, espera dia 26, 27 que você está aqui, né?
1: Isso, mas tem o meu Instagram, né? O Instagram é Lu Xavier 980, é o Instagram profissional, Lu Xavier 980.
0: Lu Xavier
1: 980.
0: Que é o 980 da Rádio Nacional, né?
1: Exatamente, é o 980 da Rádio Nacional. Eu fiz esse Instagram para me comunicar com os ouvintes, para divulgar, né, as coisas que a gente faz, né, os nossos tudo aquilo que a gente faz no rádio, né? E me comunicar mesmo com quem quer conhecer um pouco mais da Luziane, jornalista e radialista, né?
0: Ah, certo. E a sua voz encanta as madrugadas do Brasil. E aquelas pessoas que quiser conversar mais um pouco, saber mais de Luziane, pode também no Instagram, pode mandar uma mensagem?
1: Pode mandar mensagem. O Instagram é aberto, é um Instagram profissional, para quem gosta do trabalho da gente, né, no rádio.
0: Tá certo. E se for preciso aprender uns passos de dança, você ensina através do Instagram também ou não?
1: Não, o Instagram no momento está destinado somente às ondas do rádio mesmo.
0: Então tá bom, tá certo. Tá joia! Tiago, qual a música tá no ponto aí, Celso? Tem o Cowboy, hoje é dia do rock. Você botou o Cowboy Fora da Lei aí do Raul Seixas, você achou? Ah, não, o Celso ainda não achou ainda. Qual que tá no ponto aí, Celso? Qual que tá no ponto aí pra ela anunciar pra nós aí, rapaz? Ei, Maria, nossa senhora. Eu tô esperando, duas horas, a hora que o homem... Mas tá bom demais. Luziane, então quero muito te agradecer. Estamos aguardando aqui pra gente fazer festas à noite aqui, comer muita coisa boa. Que a gente tá sempre junto aqui. Muita alegria, tá fazendo muita falta, viu?
1: Tá certo, meu querido. Um abraço, até a volta, viu? Muita saudade aí de todo mundo.
0: Tá bom, um abração pra você, pros seus artistas aí, seus dois meninos, sua mãe, a dona Cinha, né? Dê um abraço dela por nós e no seu Raimundo também, viu?
1: Muito obrigada, abração pra todos.
0: Até mais, tchau.
1: Tchau.
0: Obrigado. 22:39.

0: Pois é, gente, agora são 22 horas e 41 minutos. Eu de cá, você de lá. Manda, rapaz, lá em Uruaçu é festa todo dia, mas vá ser bom desse tanto. É viola, é churrasco, é música, é emoção, é muita gente. Quem pode, pode, né? Hoje é que dia da semana? Hoje é segunda-feira. Festa pura, animada pelo Nego Luiz, cantor oficial. Alô, Nego Luiz, cantor oficial. Fala com a gente aí. Boa noite. Opa!
1: Celso, Paulo Isabel, Fati. Aquele abraço do Nego Luiz. Segue lá no Instagram, Nego Luiz, cantor oficial. É nóis.
0: Nego Luiz, cantor oficial. Já tô seguindo aqui.
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0: Timóteo, lá do estado de Goiás. Ô, acabou que ele cantou mais assim. Quer ver? Escuta. Escuta aí, nego.
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0: É festa.

0: Rapaz, bom, mas bom demais. Ainda mandou um trem aqui ainda, quer ver? Quer ver? Escuta. Oh! Vai escutando.
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0: Aô!
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0: Cena do Brasil.
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0: Bom demais. Isso é festa bruta, viu?
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0: Aô! De beber um trem, rapaz.
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0: É um dueto bonito. Bom demais, um abraço grande pra turma toda, o Clênio, a Raniele, o Bruno, aliás, é o João Paulo, muito obrigado, também mandando uma saudação pra todo o povo de Uruaçu, no estado de Goiás. Fala, Celso Ribeiro. Não, obrigado. Levanta, Celso Ribeiro. Alô, Uruaçu, Goiás, a festa é boa. Alô, Hugo, um abraço. Alô, Pedrinho, alô, Zezinho, alô, meu amigo João Paulo, um grande abraço, boa noite. Alô, Nego Luiz, cantor oficial.

0: em Jataquai no final do programa, meu amigo Rosiel Rezende falou assim: alô, Pium Tocantins. Alô, Rosiel Rezende, boa noite.
1: Meu caro, meu amigo comunicador da Rádio Nacional, do programa Eu de Cá, Você de Lá, meu amigo companheiro Maurício Rabelo, forte abraço, sintonizado aqui no melhor programa do Brasil, com maior audiência.
0: Opa!
1: E
0: obrigado,
1: manda um alô aí pro nosso o grupo lá no Parazão, sintonizado aí, Mastigada Jumenta.
0: Mastigada da Jumenta.
1: Rosmarina Rezende, sintonizado aí, todo mundo. Forte abraço. Alô especial também pro meu amigo Paulinho lá em Palmas.
0: Palmas, o Tocantins.
1: Paulinho Pereira, da Fazenda Três Corações, tá em Palmas agora.
0: Paulinho Pereira, Fazenda Três Corações.
2: Segura que é sucesso.
1: E um alô especial pro meu amigo Maurício Rabelo, hoje é o dia do cantor.
0: Ah.
1: Maurício Rabelo e Cristiano, mandou um alô especial pra vocês aí.
0: Bom,
1: não esqueça de mandar esse sucesso aqui.

0: Rosiel Rezende, obrigado, obrigado, Rosiel Rezende, que lembrança boa, que homenagem boa, muito obrigado, deu uma saudade agora lá do Barranco do Mundo, lá do Café da Roça, do Pium, lá do Mastigado da Jumenta, lá no estado do Pará, um grande abraço, amigão Rosiel Rezende, valeu!
1: É porque hoje é o dia do cantor, né, Maurício? Eles estão te homenageando, é Mastigado da Jumenta.
0: Brincadeira.
1: Olha, não, esse nome,
0: é o grupo Mastigado da Jumenta.
1: Mastigado,
0: viu?
1: Da Jumenta.
0: É um nome diferente,
1: é,
0: viu?
1: É diferente, a jumenta mastiga muito,
0: é? É, eu sei. É o Celso que é criador de jegues, né, rapaz? Ele que entende. Do jirico, ele entende. Do jirico, dos mastigados de jumenta.
1: Coitado,
0: é com ele mesmo.
1: Coitada da jumenta.
0: O Celso está imitando a jumenta mastigando aqui.
1: Gente,
0: né?
1: Eu preciso de ver o Celso imitando a jumenta aqui. Meu
0: mastigado
1: Deus
0: da jumenta.
1: Só faltava.
0: Hoje não tem. Não, o programa vamos para frente hoje. Vamos para frente.
1: Então vamos lá. Boa noite. Escuta, eu lá, você de cá, em Fortaleza, no Ceará. É, está ligado nas ondas curtas 6.180. Chegando o sinal em Fortaleza, Ceará. Olha,
0: que
1: capital dos 300 anos.
0: Opa.
1: Quem está falando é o Rodrigo Walter, de Fortaleza, no Ceará.
0: Beleza.
1: Que está chegando lá, o sinal em Fortaleza, Ceará, capital dos 300 anos.
0: Ah, que coisa boa. Muito bem, muito obrigado. Tem o Netinho Aguiar do estado do Maranhão. Netinho Aguiar, boa noite.
2: Maurício Rabelo, boa noite. Aqui é o cantor Netinho Aguiar de Colinas. Estamos ouvindo aqui o programa, tá show de bola. Tá eu aqui e a Branca. Nós estamos querendo ouvir aí um sucesso das antigas com Júlio Nascimento. Viu? Escolhe uma bem boa.
0: Aí, Celso.
2: Júlio Nascimento para nós curtir aqui.
0: Não, rapaz.
2: Estamos aqui na Casa
0: Júlio
2: da Branca,
0: Nascimento,
2: aqui no bairro Piquete, Colinas, Maranhão.
0: Rapaz. Júlio. Alô, meu amigo Netinho Aguiar. Alô, minha querida amiga Branca, aí em Colinas do Maranhão. Muito obrigado. Júlio Nascimento, né? Aí é sucesso. É, Adelino Nascimento, Júlio Nascimento, tudo, muita música boa. Júlio Nascimento, peraqui, homem, pelo amor de Deus, tem um aqui, deixa eu ver, Miami, peraí, Celso, segura aí. São 22 horas e 50 minutos, hoje não tem aquele programa de outra língua, né? Tem nem espanhol, hoje é nós mesmo até as 11, viu? É, Celso Ribeiro, aguarde um minutinho só, nós vamos escutar. Ué, não, pera aqui, eu já achei a música aqui, só um minutinho. Essa aqui é Miami, eu acho que o nome da música é Miami. Pera aí, eu acho que é boa, boa toda. O Júlio Nascimento, essa aí é boa! Cantando para o Brasil! Cabe a Iranete, lá de Palmas do Tocantins. Segura, Júlio Nascimento.

Praça, é aquele beijo, era Praça Tancredo Neves, é o beijo que eu te dei. Um homem que lembra das coisas, é o Adelino Nascimento, né? O Júlio Nascimento, né? Na Praça Tancredo Neves, onde eu lhe beijei. Levanta o som, Celso Ribeiro!

Ei, ei, ei, né? Muito bem! Olha, muito bem! Olha, nós estamos aqui, vamos atender a Iranete, lá da Cachoeira do Palmas do Tocantins, dizendo boa noite, amigo Maurício Rabelo, tudo bem? Vou te mandar uma mensagem, você grava o áudio e me manda de volta. Beleza pura, ela falou assim... Hoje, Maurício Rabelo, gostaria de mandar os parabéns para o meu amigo Euclides Correia. Ele mora em Palmas do Tocantins, desejo muitos anos de vida para ele, com saúde, com paz, com felicidade, que esta data se repita por muitas e muitas vezes. E se puder, toca para ele e para mim, Nossa Senhora Aparecida com Amado Batista. Parabéns! Parabéns, Euclides Correia, muitas felicidades, muitos anos de vida, são os desejos da sua amiga Iranete, aí de Palmas, da Cachoeira do Evilson. Essa música é pra você, Nossa Senhora Aparecida, Amado Batista.

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0: Está cantando bonito. Meu amigo lá de Palmas, que está em Araguaína, o Nego Lima falando. Alô, Nego Lima.
1: Quando eu te falo que o teu programa é uma terapia, é porque é verdade. Rapaz, eu rodo esse norte do Tocantins todo, sul, leste, sudeste, toda noite, todo lugar que você chega, todo mundo ligado na Rádio Nacional de Brasília, no programa Eu de Cá, Você de Lá, com o cowboy do rádio brasileiro, que é o doutor José Maurício Rabelo. Obrigado, e hoje estou aqui, eu estou agora aqui na cidade de não é nem na cidade, eu estou num povoado aqui, chamado Barra da Grota, aqui em Araguaína. E eu estou aqui, ouvindo Eu de Cá, Você de Lá, depois de saborear um belo churrasco lá na cidade, vim para cá. Estou por cá, ouvindo Eu de Cá, Você de Lá. Um abraço do Nego Lima, Olinda, João Eduardo e Vitória Lima.
0: Beleza pura. Muito obrigado, meu querido amigo Nego Lima, pelo apoio que você dá ao nosso programa. Onde você vai levando no coração, na mente e no rádio também, no celular, o Eu de Cá, Você de Lá. Muito obrigado. Tenho nem palavras para agradecer o tanto que você divulga o nosso trabalho aí no Tocantins, em Goiás, no Maranhão, por onde você anda, meu Rio Grande do Norte. Muito obrigado a você, muito obrigado a Dona Olinda, a Vitória Lima e também o João Eduardo, aí na Barra da Grota, bem perto aí do presídio de Araguaína. Grande abraço, amigão Nego Lima!
2: Vamos ouvir a mensagem do Osvaldo.
0: Opa!
3: Boa noite, Maurício Rabelo. Boa noite. Osvaldo Miguel, linha 28, Nova União Rondônia. Todas as noites estamos por aqui ouvindo esse programa. Toca para nós uma canção do Mato Grosso e do Matiz, Um Século Sem Ti, oferecer para todos os ouvintes. Boa noite.
0: Valeu, muito obrigado, Osvaldo em Rondônia. Osvaldo Miguel, não é isso? É exato. Osvaldo Miguel Barros em Rondônia. Muito obrigado aí pelas suas palavras, pela sua participação, um grande abraço. Tem William Santos de Maués, Amazonas, mandando um alô para os pais de Irlan e Bete lá no Rio Parauari, no sítio Paraíso, dizendo para eles que estamos todos bem, graças a Deus. Beijão dos netos Ian e Kiara. Muito obrigado, William Santos, Maués, Amazonas, Brasil.
2: E o Domingos de Águas Lindas, Goiás, está desejando uma boa noite a todos os ouvintes.
0: Obrigado, Domingos de Águas Lindas de Goiás, muito obrigado. Tem aqui o Geraldo Neto lá de Natal, no Rio Grande do Norte. Lembre que o jumento é nosso irmão, segundo o Gonzagão. Pois é, tem um lugar chamado Mastigado da Jumenta. E lembrando que o jumento é nosso irmão, é o Neto, é o Geraldo, você não tem coisa, hein, rapaz? Lembrou, bem lembrado, quem falou foi Gonzagão, e ele é o rei do Baião, sabe tudo, né? Obrigado, Geraldo Neto, aí na Rádio do Instituto Federal do Rio Grande do Norte, lá em Natal. Muito obrigado, Geraldo Neto. É, o jumento é nosso irmão, tá tudo certo. É o professor Ednilson falando assim. Boa noite. Boa noite, Maurício, passando para deixar uma alusão para todos sintonizados. Aí os amigos caminhoneiros do Brasil pedindo uma do Amado Batista, Desisto. Não tem mais tempo hoje. Edi Amarante de Tabocas do Brejo Velho, Bahia. Obrigado, Edi Amarante. Um abraço. Célio Fonseca de Palmas do Tocantins. Muito obrigado, amigão Célio Fonseca. Palmas, Tocantins, Brasil. Muito obrigado, Célio Fonseca. Tem também a Iranete agradecendo. Obrigado, meu amigo Maurício Rabelo. Eu que agradeço, Iranete. Beijão pra você. Celção, o Euclides também mandou um abraço pro Euclides lá na Bahia. Muito obrigado. Celção.
4: Falou, Maurício. Obrigado. Até amanhã.
0: Amanhã. Se Deus quiser, né? Do Rosário, tchau. Gente, obrigado a todos. Fiquem com Deus, porque Ele é o caminho, a verdade e a vida. Minha mãe, Dona Gasparina, falei com a senhora tanto hoje, foi tão bom. Um beijo, minha mãe. Benção, durma com Deus. Marlene, um beijinho, durma com Deus. E o meu pai que está no céu, a sua benção, meu pai. Tchau, Brasil!

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2: Olá, a Unesp FM apresenta Brasil Instrumental, a competente e inspirada produção dos nossos compositores. Uma hora de música instrumental brasileira. Passam hoje por aqui Nelson Aires e Ricardo Hertz, Hamilton de Holanda Trio, Júlio Borba, Henrique Mota e muito mais. O trombonista capixaba Joab Reis lançou seu novo álbum, Drive Slow, a última das fantasias. Confira agora no Brasil Instrumental. Com coautoria de algumas faixas pelo guitarrista Marcelo de Lamari, o álbum conta com as vozes e composições de Zudzilla, Gabi Câmara, Eloá Holanda e Bia Ferreira. Em 9 faixas, em sua maioria autorais, o projeto almeja dialogar com diferentes estilos musicais, mesclando jazz e brasilidade em um encaixe entre o local e o global, o popular e o sofisticado. Com trânsito entre jazz contemporâneo, R&B e ritmos brasileiros, a apresentação marca uma nova fase do trombonista e compositor. Destacamos a faixa Pica-Pau no Vidigal.

Joabe Reis, dele Pica-Pau, no Vidigal. A Unesp FM apresenta para você Brasil Instrumental, o talento e a magia do compositor brasileiro. A união de dois mestres da música instrumental brasileira, o maestro e pianista Nelson Aires e o violonista Ricardo Hertz. Não existe nada mais tradicional que o duo violino e piano. E não existe nada menos tradicional do que o incrível duo Nelson Aires e Ricardo Hertz. Trilhando caminhos nunca antes imaginados, esses dois grandes músicos encaram o forró, o xote, o samba e o choro numa mistura de maestria e bom humor que já rendeu milhares de fãs mundo afora. Nelson Aires é pianista, maestro, arranjador, compositor, referência na música instrumental e na formação de novos talentos. Ricardo Hertz é reconhecido como o grande revolucionário do uso do violino na música popular. Duas gerações com muito em comum: formação, gosto pela improvisação, swing e fluência. Do álbum Duo de 2017, destacamos as faixas Céu de Outono e Maracangalha.

Nelson Aires e Ricardo Hertz, de Dorival Caymmi, Maracangalha. Abrindo o bloco, de Nelson Aires, Céu de Outono. A Unesp FM está apresentando Brasil Instrumental. Hamilton de Holanda se uniu aos talentosos Salomão Soares e Thiago Big Rabelo para formar um trio musical que encanta tanto iniciantes quanto eruditos. A seguir. Com uma sonoridade original e poderosa, eles exploram novos caminhos musicais sem pudor. A técnica impecável, a sensibilidade artística e a paixão contagiante transformam suas performances em espetáculos emocionantes. O Hamilton de Holanda Trio destaca a maestria e a criatividade de três músicos excepcionais. Hamilton de Holanda, multipremiado improvisador, compositor e bandolinista, lidera o trio com seu bandolim de 10 cordas, um instrumento que ele reinventou. Salomão Soares traz sofisticação e contemporaneidade com harmonias e improvisações complexas, utilizando teclados e o sintetizador Moog para adicionar texturas únicas. Thiago Big Rabelo, com sua veia pop, bateria groovada, energia contagiante, precisão rítmica e a sua performance dinâmica e versátil, completa o trio. Em suas constantes viagens dentro e fora do Brasil, Hamilton de Holanda Trio se apresenta em renomados festivais, teatros e salas de concerto ao redor do mundo, dividindo palco com músicos de destaque e promovendo a rica herança musical do Brasil no cenário internacional. Repertório é uma celebração da diversidade. Inclui composições autorais como Saudade do Rio, Sol e Luz, além de arranjos modernos de clássicos da música brasileira, Tom Jobim, Djavan, Chico Buarque, explorando a interseção entre o jazz e a música instrumental brasileira. Vamos ouvir Saudades do Rio e Sol e Luz.

Hamilton de Holanda, trio de Hamilton, Sol e Luz. E abrindo o bloco, Saudades do Rio. A Unesp FM está apresentando Brasil Instrumental e o talento e a magia do compositor brasileiro. Júlio Borba é violonista, doutor em etnomusicologia pela Universidade Federal do Paraná, em Curitiba. Desde 2012, dedica-se ao estudo da música instrumental no estado do Mato Grosso do Sul, principalmente o chamamé e a polca paraguaia. Júlio incorpora em suas composições sonoridades da música instrumental latino-americana e também do jazz e da música clássica. Do álbum Entroncamento, destacamos as faixas Nos Dias de Hoje, com a participação de Santiago Beis, que é compositor, pianista e multi-instrumentista, e Água Pé.

Júlio Borba, dele Aguapé, antes com Santiago Beis, nos dias de hoje. Aqui na Unesp, o Brasil instrumental para você. Seguimos com o pianista e compositor Henrique Mota, representante de uma nova geração de pianistas paulistas que tem ganhado prestígio entre a cena da música instrumental através da sua versatilidade, técnica precisa e sentidos agudos. Destacamos Herança e o guitarrista G-Toque, formado na área de MPB e jazz e arranjo para música popular e big bands do Conservatório Dramático e Musical de Tatuí. Do álbum Lunar, vamos ouvir Dia de Jogo. Música.

Getoc dele, dia de jogo. Antes Henrique Mota dele, herança. E nós vamos ficando por aqui. Fontes pesquisadas, spotify.com, youtube.com e biscoitofino.com.br. Estúdio de gravação, Paulo Pepa. Produção, Silene Barros. Apresentação de Wellington Leite. Um abraço e até mais.

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2: Oi, gente amiga, bom dia, bom dia. Eu sou o Frank Silva e vou ficar com você nesta madrugada em mais uma edição do nosso programa Madrugada Nacional. Levando aí alegria, levando para você a boa música, para você curtir, matar a saudade, só música de bom gosto. Para você, meu querido, minha querida amiga ouvinte, que tem um bom gosto musical. Um abraço, meu amigo, minha amiga. Estamos na Rádio Nacional AM Brasil. Brasília, 980 kHz. Estamos também na Parabólica, aí no seu aplicativo. Muito obrigado pelo carinho da sua audiência. A programação musical é de Antônio Miranda e Jaider Ribeiro, na técnica coadjuvante Lucinha Safatle. E este amigão aqui, Frank Silva, na comunicação. Muito obrigado. Que Deus dê a você um dia gostoso, um dia maravilhoso. Tá chegando aí, daqui a pouquinho o dia vai clarear, não é? Que você consiga no dia de hoje tudo aquilo que não conseguiu no dia de ontem. Sucesso, acredite, um abraço, pense positivo, que tudo vai dar certo. E nós vamos começar o nosso programa com Xande de Pilares, Gratidão, Jeito Moleque, começar do zero, Os Morenos com Mina de Fé. Música.

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1: Você está na Rádio Nacional e o nosso Madrugada Nacional. Muito obrigado aí por estar curtindo a gente, meu amigo, minha amiga. E agora você vai ouvir Orlando Dias, Tu És o Maior Amor da Minha Vida. Maurício Reis, Verônica e Fernando Leles, Um Par de Alianças.

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1: Esta é a Nacional e o Madrugada Nacional. Muito obrigado aí, você que está ligadinho, está trabalhando. Alô, meu amigo vigilante, minhas amigas enfermeiras, médicas, os médicos nos hospitais, nos postos, né? Meus amigos aí de plantão, bombeiros, os militares de todo o Brasil, um abraço, muito obrigado, hein? Não importa a sua profissão, meu amigo e minha amiga, pois toda profissão é digna de admiração e respeito. E vamos seguindo aqui no nosso Madrugada Nacional, nós vamos ouvir Andrea Bocelli, Solamente Uma Vez, depois Maísa, Besame Múcio e Luiz Miguel, La Barca.

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1: É a Rádio Nacional e o Madrugada Nacional com este amigão Frank Silva para você que está aí ligadinho. Olha, a noite passou, a madrugada chegou e nós continuamos aqui de boa curtindo o nosso programa pela Rádio Nacional AM Brasília. E agora eu vou trazer para você Coisinha Estúpida com George Friedman, Leno e Lilian de Renato Barros, Eu Não Sabia Que Você Existia, e Tony Campelo, Pobre de Mim.

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1: É a Rádio Nacional e o Madrugada Nacional com este amigão Frank Silva. Muito obrigado pelo carinho da sua audiência. Vamos lá, vamos animando. Elba Ramalho, Caminhos do Coração. Zé Ramalho, Entre a Serpente e a Estrela. E Amelinha, A Vida do Viajante.

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Seguindo aqui no nosso Madrugada Nacional, vamos curtir aí Dolores Duran com a música A Noite do Meu Bem.

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2: Esta é a Rádio Nacional e o Madrugada Nacional com este amigão Frank Silva. Olha aí, eu tenho um convitinho para você. Olha, todos os dias às 13 horas, de segunda a sexta-feira, aqui na Nacional, eu me encontro com você no Sintonia Nacional. Rádio Nacional AM Brasília, também pelo aplicativo radios.ebc.com.br. Será um prazer muito grande atender você. E agora nós vamos curtir mais três músicas bonitas aqui no Madrugada Nacional. Tudo Outra Vez, Belchior, Fagner Noturno e Djavan dele, Oceano.

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1: Você está na Rádio Nacional e o Madrugada Nacional comigo, este amigão Frank Silva, com muito prazer. Muito obrigado pelo carinho da sua audiência, onde você estiver. Vamos trazer agora Adilson Ramos, Sonhar Contigo, Ovelha, Te Amo, Que Mais Posso Dizer, e José Ribeiro, né? José Ribeiro, tem o José Roberto também. Mas hoje nós vamos ouvir José Ribeiro com a música A Beleza da Rosa.

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1: Meu querido, minha querida amiga, nós estamos aqui no Madrugada Nacional. Olha aí, quando Deus é o cobertor quentinho que nos aquece o coração, não há noite de chuva e nem madrugada fria capaz de nos incomodar. Tendo ainda Nacional na companhia é que fica bom. 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Vamos trazendo aí F-Com Fam com Salvatore Adamo, Ann Murray com a música You Need Me e Frederic François, I Love You, Je T'aime. Tá aí pra você.

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1: É a Rádio Nacional e o Madrugada Nacional no seu rádio. Vamos curtir agora Como É Que Eu Posso Ser Feliz Sem Você, Cláudio Roberto, Martinha, Eu Daria a Minha Vida e o Zé Adriane, Rosas Rubras.

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1: É a Rádio Nacional e o Madrugada Nacional, meu querido, minha querida amiga, onde quer que você esteja, muito obrigado. Pense positivamente, meu amigo, você é forte e vai superar esse momento, amigo, amiga. Às vezes a vida nos pega de surpresa, não é? E nos deixa assim, sem chão. Mas eu quero que saibas que Deus está ao seu lado, viu, amigo, viu, amiga? Para o que der e vier, aconteça o que acontecer, Deus está com você. E acredite, você é forte e vai superar o problema, custe o que custar, não é? Vamos trazendo aqui no nosso Madrugada Nacional, Demônios da Garoa, de Adoniran Barbosa, Trem das Onze, e Ângela Maria, Tango pra Tereza.

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2: Esta é a Rádio Nacional e o nosso Madrugada Nacional. Muito obrigado aí pelo carinho da sua audiência. Meu amigo, minha amiga, transforme a lágrima de ontem no sorriso mais lindo de hoje, este novo dia que está nascendo, que é mais um presente de Deus para você. Vamos ouvir Carlos José, Último Desejo, Argumento com Nelson Gonçalves e Noite Ilustrada, Meus Tempos de Criança. Música.

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1: Você está na Rádio Nacional e o nosso Madrugada Nacional. E aí, perdeu o sono, algum problema? Olha, mesmo nas horas mais difíceis, há sempre uma saída e um caminho com destino à felicidade. Acredite. Obrigado por estar com a gente. Vamos firme, pense positivo. Este dia maravilhoso vai trazer saída, vai trazer solução para o que você está preocupado aí e não conseguiu resolver no dia de ontem. Beleza? Sucesso. Vamos embora. Vamos ouvir Cândida com The Fivores, Renato e seus Black Apps, Meu Bem Não Me Quer. E os VIPs do Roberto Carlos, A Volta.

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1: Esta é a Rádio Nacional e o Madrugada Nacional com este amigão Frank Silva. Estamos aí na Rádio Nacional em Brasília, 980 kHz, também na Parabólica, né? E no aplicativo radios.ebc.com.br. Que bom estar com você onde quer que você esteja. Vamos curtir Peninha, tá aí, Sônios, Pense Mais Um Pouco, Cassiano Costa, meu amigo Cassiano, tá sumido, Paulo Maia, Eu Preciso de Você. Música.

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1: Esta é a Rádio Nacional AM Brasília 980 e o Madrugada Nacional. Muito obrigado pelo carinho da sua audiência, meu amigo. Não importa aí a sua profissão, lembre-se, toda profissão é digna de admiração e respeito. Tá chegando aí mais um dia. Tenha fé, acredite. Vamos em frente. Vamos trazer agora José Augusto, Sonho por Sonho, e o Giliar, Não Diga Nada. Depois, Paulo Diniz, Delio de Bar, um chupe para distrair.

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1: É a Nacional e o nosso Madrugada Nacional com este seu amigão Frank Silva. Muito obrigado aí pelo carinho da sua audiência. Um abração bem forte para você. Dia está quase clareando, daqui a pouquinho um novo dia, né? Sucesso! Vamos trazer agora Cláudio Barroso, Quem Mandou Você Errar, Agnaldo Timóteo, Os Verdes Campos da Minha Terra e Paulo Sérgio, Quero Ver Você Feliz.

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1: Gente, amiga, estamos chegando ao final de mais uma Madrugada Nacional. Desejo a você um ótimo dia, tudo de bom para você. O abraço de Silva, da Lucinha Safatler, na técnica de som, com adjuvante, o Jaider Ribeiro do Amorim e o Antônio Miranda na programação musical, na coordenação Mário Sartorello. E este amigão Frank Silva, que comandou Madrugada Nacional até aqui. Amanhã tem mais. Um abraço, Brasil!

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0: Você ouviu Reconvexo, Maria Bethânia, de Caetano Veloso. Ouviu Chão de Giz, Elba Ramalho, de Zé Ramalho. E Sampa, Caetano Veloso, de Caetano Veloso.
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0: Música brasileira em primeiro lugar, de Zé Renato, Juca Filho e Cláudio Nuti, com Boca Livre, quem tem a viola.

0: E aí você ouviu Vamos Fugir, Skank, música de Gilberto Gil e Liminha. Até o fim, Chico Buarque, de Chico Buarque.
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0: O Homem dos Olhos de Raio X, vamos ouvir Lenine, música dele.

Tocamos para você Porto Alegre. Tulipa Ruiz de Péricles Cavalcante. Viajei de trem, Sérgio Sampaio diz. Sérgio Sampaio. 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Vamos ouvir Maria Gadu dela? Altar Particular.

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1: E a gente segue com a programação da sua Rádio Nacional. Eu sou Márcia Dias, vamos juntos por aqui com Cidade Negra, Firmamento, música de Wilson Foster, Henry Lawes, versão de Cidade Negra.

0: Você ouviu a francesa Cláudio Zoli, música de Marina Lima e Antônio Cícero. Ouviu Flor de Lis de Djavan, música de Djavan.
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0: Agora a gente toca para você Chico César dele, Estado de Poesia.

país que dá Wilson Simonia, Daniel, Carlo Magno e Jair Oira. Bye Bye Brasil, Ed Motta e João Donato, música de Chico Buarque e Roberto Menescal. 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Agora a gente ouve o Rapa com o Pescador de Ilusões, de Yuca, Falcão, Xandão, Lobato e Lauro Farias.

0: Você ouviu Fermento para Massa, Criolo, música dele? Ouviu Brejo da Cruz, João Bosco, de Chico Buarque de Holanda?
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0: Música brasileira em primeiro lugar, Zeca Pagodinho cantando pra gente Falsa Alegria, de Monarco e Alcino.

Você ouviu a lenda do Abaeté do Lobo, de Dorival Caymmi. Tarde em Itapuã, Toquinho, Vinícius e Marília Medalha. Música de Toquinho e Vinícius de Moraes. 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Agora a gente toca Seco Vira, de João Ricardo e Luli.

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1: Alô, Brasil, bom dia. Estamos começando mais um programa Brasil Rural. Que delícia, hein? Vamos lá? Eu sou o Luciano Barroso, a produção da Bruna Alves e Cleo Borges no estúdio. Nós temos as mixagens dele. Fala, Chacareiro. Alô, Zé Lins. Programação musical e do Gatinho. Jaider Ribeiro de Amorim. A colaboração da Delgrácia Pinto. Os colegas que estão no CIA, no Rodeador. Nosso muito obrigado. 61 996741536 Agora sim, bom dia. 5-1, meu Brasil bonito. Tá demais, hein? Uma ótima manhã para você ouvindo Nacional Brasília, Nacional da Amazônia em ondas curtas, Nacional do Alto Solimões, a nossa FM em Tabatinga. Alô, Rádio IFRN de Natal, bom dia. Rádio Porto FM em Porto Franco, no Maranhão. E aí, Quejeiro? Fala aí, bom dia. Portugal, bom dia. Alô, meu querido que está na Colômbia, Buenos Dias. Guiana Francesa e Bélgica, bonjour. Nos Estados Unidos, Canadá, Inglaterra, Guiana Inglesa, good morning. Na Alemanha, moin. No Japão, konnichiwa. Nós estamos bem. O Brasil Rural está no ar.
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1: 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Oh, meu Brasil bonito! Tá gelado demais! Hoje, 14 de julho, é Festa Nacional Francesa, conhecida como Dia da Bastilha, Queda da Bastilha, tá? Dia Mundial da Liberdade de Pensamento. E hoje nós vamos fazer uma entrevista aqui, que é o seguinte: você vai pegar aquele churrasco, aquela carne, às vezes tem aquela gordura branca, né, Zé? Tem aquela gordura mais amarelinha, qual é a boa? Eu falei com a nutricionista a respeito desse assunto. Qual é a boa? Aquela que a gordura tá branca, esquisita, ou aquela que a gordura tá amarelinha? E aí? Oh, morena cheirosa! Vem cá, meu bem, fala comigo de manhã. 5h04, vamos acordar juntos, é isso? Ui! Ei, Brasil, bom dia, uma ótima manhã pra você. Seja feliz, morena cheirosa. Ô, Jaida, começou bem, Doval.

0: começando bem o nosso Brasil Rural de hoje. 5:08, bom dia, seja feliz. Hoje é terça-feira, dia de bigodeada, Zé.
1: Bigodeou!
0: E a bigodeada vem assim, ó, ó, ó.
2: Bom dia, Luciano Barroso, bom dia, Brasil Rural. Já estamos no aqui para as ondas sonoras da Novo Tempo FM, nosso amigo velho Abibral. Bom dia, Brasil, bom dia, mundo. Luciano, toca para nós aí com Rolando Boldrin. Vide vida marvada.
0: Então vamos nós. Tem gente que fica com o dedo no gatilho. Emilson quase bigodeou. Obrigado, Emilson. Ele tinha pedido Emilson Bezerra, Leandro e Leonardo. Tá? Outro que quase bigodeou. A Bernadette também quase bigodeou. Daqui a pouquinho eu vou saber o que, que ela, qual a música ela pediu. 5:08, Brasil. Bom dia.

0: vive vida marvada. Amigodiada de hoje, bom dia, Terci Diniz. Bom dia, Terci, obrigado aí pelo carinho. Ô Lobo da Estrada, grande Eduardo, obrigado pelo carinho da sintonia. Nós estamos juntos. Ô Lobo!
1: Bom dia, amigo Luciano Barroso, de Gabriel Botafoguense. Ô, do cachorro quente, como eu morreu.
0: Que isso?
1: Sérgio Reis. Caboclo Tereza com Sérgio Reis, pode isso. Ser?
0: Pode.
1: Aí vai pra minha namorada Mariana, o Enés Dona Marinha, José Alves Chupiguaia, Del Cameleto, Tripim Vagalão Quebra Gaio, Antônio Garcia Isaías, Manelzinho Manel Messias, Adivinha Raquelzinho, Antônio Ribeiro, Antônio Pessoa, Enóis é Caminha, Francisco Estrela, Francisco Mendes, Francisco Céu Azul, o Alemão, o Repolho, o Rubens, o Saulo, a Luz Costa, o Ailton, em Goiás, Zé Flamengo, Luiz Cláudio, o quem? O Cacifa, o Zé Carlos Beitioga, as duas Teodora, bom trabalho, fique com Deus. Bora.
0: Bom dia, Luciano. Passando para dizer que estou ligado no Brasil Rural, mandando um bom dia a todos o grupo Jazzy, que é para não esquecer ninguém, o porteiro Ribamar. Obrigado, Ribamar. Uma ótima manhã para você, para todos os amigos ouvindo aqui o nosso Brasil Rural. É ou não é, Raimundão Pinto Bré?
2: Brasil Bré, Brasil, de São Barroso, tô ligado. Raimundo Pinto Bré, Maior Brasil. Bota bem de Paulo, qualquer um aí. É só tá. Dar um ponto, tamo junto, misturado.
0: Tá bom.
2: De São Barroso.
0: Ô Zé, capricha aí, sabe por quê? Aí.
3: Bom dia, Lulu, meu povo. Estamos por cá, mais um dia. Graças a Deus, estamos aqui, Luciano, fazendo um curso, né? Aqui na Espanha, só trabalho nas... aqui se tiver curso. E aí, nós estamos aqui fazendo os cursos. Mas é isso aí, Lulu, meu fofo. Hoje, minha filhota hoje, Yasmin, tá fazendo 18 aninhos. Eita, meu bebezão. Parabéns, um ótimo dia a todos aí, né, Brasil Rural. Ouvindo esse programa maravilhoso, né? Ô, Luciano, quando puder aí, toca filha. Com. Como é que fala? Você é.
0: Rick
3: filha,
0: Renner.
3: Filha, é. Eu Rick esqueci Renner. Como é que é o nome da dupla.
0: Rick Renner!
3: Mas se puder, toca pra nós aí. Rick Renner, né?
0: Ah, ouviu.
3: É isso aí, Lulu, meu fofo, tamo por cá, mais um dia. Tchau e obrigado. Um abraço pra todos aí do grupo Amigo do Amanhecer.
0: Ele tá sério hoje.
3: Grupo Amazonas, Rádio Nacional e a todos. Um abraço, Jesus abençoa. Ai, Luluzinho, o tempo acabou, amiga.
0: Lascou.
3: Ai, que tudo.
0: Ai, meu
3: Deus. Ai, Lulu, tô com saudade, amiga.
0: Essa aí vai pra fofa. Não, a fofa número 2, que é Yasmin. Pra você, querida filha do Diego Maradona.

0: está aí, Yasmin. É a declaração de amor do seu pai, Diego Maradona, com todo carinho para você. Quem é pai sabe. É claro, a mãe é exaltada a todo instante, né? Já prestou atenção nisso? Mas pouca gente se lembra do sacrifício do pai, que levanta cedo, que batalha. Um pai caminhoneiro, por exemplo, aqui no Brasil ou lá na Espanha, ele está fazendo um curso. Você calcula um pai caminhoneiro. O Del, me lembro demais do Del, do aniversário do filho dele. As pessoas falam da mãe o tempo todo, né? É a mãe, a mãe, a mãe. E lógico, tem que falar. A mãe, a mulher é brilhante. Mas e o sacrifício do pai? E a marmita que ele comeu debaixo de pé de pau aí, sem saber o que fazer? E aquele feijãozinho que já estava frio, né? E tudo aquilo, e a chuva, e as intempéries do tempo. Sabe, é difícil. Yasmin, valoriza um pouco aí esse velho que você tem, porque vale a pena. 5h19, meu Brasil, uma ótima manhã. Este é o nosso Brasil Rural. Bom dia, seja bem-vindo no 61996741536. 61996741536. Você participa aqui do Brasil Rural. O ECA está completando, gente, 36 anos entre avanços e desafios para proteger crianças, tá? O ECA é o Estatuto da Criança e do Adolescente. O Brasil comemorou na segunda-feira 36 anos do ECA, o que instituiu o Estatuto da Criança e do Adolescente. A data, né, abre a semana dedicada à legislação e estimula detalhes e debates sobre políticas públicas voltadas às crianças e aos adolescentes. Então, o ECA completando mais uma primavera, né, mais um momento especial. O Bernadette, qual foi, Bernadette?
1: Bom dia, Luciano Barroso. É. Bom dia, Rádio Nacional. Bom dia. Começando mais um dia, um dia abençoado. E desejando bom dia a todos os seus ouvintes. Gostaria muito de ouvir uma música de Nero Cortez, Caminhoneiro de Deus.
0: Caminhoneiro de
1: Deus?
0: Muito
1: obrigada.
0: Tá certo. Ô, Bernadette, deixa eu te falar uma coisa. Ô, Zé, amanhã tem Caminhoneiro de Deus, não tem? Não tem? Tem, acho que tem. Ó, o Nero Cortez também mandou aqui, peraí. Deixa eu ver aqui. O que foi,
2: bom
0: Nero?
2: Bom dia, Luciano Barroso.
0: Bom dia.
2: Aqui é o Nero Cortez, despertando com o Brasil Rural.
0: Aí,
2: um abraço.
0: Sim, obrigado, Bernadette. Obrigado, Nero Cortez. Ô, Amauri.
3: Luciano Barroso, Amauri do Forró de Cavalcante, na escuta.
0: Bom dia.
3: Programa. Um abraço, viu?
0: Um abraço.
3: Pessoal aí da rádio aí, você aí, pessoal aí que trabalha com você. Meus amigos lá de Santos Videiro, Bahia, Santa Rita de Cássio. Luiz Eduardo Magalhães, pessoal de Minasul, pessoal de Niquelândia, Garipim, Muquém, pessoal do assentamento do Rio Bonito, pessoal do Rondiano, Rondo Moleque. Toca pra nós aí uma música com Tio Parada Dura, Camisola Preta.
0: Ixi.
3: É isso aí, um abraço.
0: Uai, essa eu não conheço.
3: Que bom, Luciano. Estamos aqui te ouvindo, viu?
0: Camisola preta, Maurício. Eu vou procurar essa camisola preta. Aliás, eu não, né? Eu falo aqui, vou procurar. Todo mundo, ô, Luciano. É nada, é o Jaide que procura. Ele é que corre atrás, né, Zé? Bom dia, Luciano. Uma ótima terça-feira para todos. Tá um cheiro na carequinha. Ah, meu querido, simbora. Marioneide, você é espetacular, Marioneide. Oi, Juraci. Tá tudo bem? Bom dia, Luciano. Tenha uma ótima terça-feira. Que Deus abençoe nós. Claro, sempre. Né, negão? Negão da mineração. Anailton, bom dia, Anailton.
4: Bom dia, Luciano Barroso. Bom dia, Brasil Rural. Bom dia, Vagalume, Vagaluminho.
0: Bom
4: dia, Lapiseiro, Pé Queimado, Gaguinho. Bom dia, Ambrolinho. Bom dia
0: quem?
4: Todos vocês. Que Deus abençoe a cada um de vocês por aí.
0: Tá.
4: Aqui é o Negão da Mineração do Oeste.
0: Gente, o jogo da Argentina é hoje? Você sabe, Zé? Alguém sabe informar? Eu preciso dar uma olhada aqui. Dá uma olhada aí pra mim, vê se o jogo da Argentina é hoje. Porque eu tava lendo nas redes sociais que tem gente ainda maior. Não, mas ligaram todos os secadores pra secar a Argentina. É Argentina e Inglaterra. Eu acho que o jogo é hoje. E aí, o que você acha? Quem vai ganhar a bagaça? Você vai torcer pra quem, Zé? Se o jogo for hoje?
5: Inglaterra?
0: É, É hoje o jogo ou não é? Confere aí. Ô, oh, você ouvinte nacional, me ajuda aí. É hoje ou não é hoje o jogo? Bom dia, bom dia, bom dia. Quem foi que mandou bom dia aqui, gente? Ó, oh, que beleza. Ô, oh, Gabriel, bom dia, meu amigo Luciano Barroso. Rádio Paixão Nacional. Ótimo trabalho a todos os amigos da Rádio Nacional. Obrigado, bom dia. Um alô para todos os ouvintes do Brasil Rural. Grande Gabriel Neto. Gabriel, obrigado, hein? Uma ótima manhã para você. Ué, meu querido Luiz Lopes, você apagou? O que foi? E aí, Zé, o jogo é hoje? Não, amanhã? O jogo é amanhã? É amanhã. O Zé está dizendo aqui que o jogo é amanhã. É Inglaterra e Argentina, amanhã às 16 horas. Rapaz! E aí, quem você acha que vai levar a bagaça? Quem ganha? Oi, Cocina! Tá tudo bem, Cocina? Bom dia, Lulu. Bom dia, os amigos e amigas. Uma ótima manhã. O telefone do Brasil Rural, você já sabe? Ainda não? Ah, eu falo para você. Com prazer, tá? É o 61-996-741-536. Gilvani Dias, Fazenda Alegre. Bom dia, Luciano. Pediu uma música, mandando pro Clemilton, Naélio, Gaguinho, Maciel, ao Naélio, todos que estiverem ouvindo o programa, tá? Uhum. Ontem não passou os parabéns pra mim? Ô Zé, não faço não, Zé. Ontem, mas eu não sabia, você sabia? Eu não me lembro de ela ter falado. Gilvani Dias. Aí, Gilvani. Meu Deus do céu, não pode. Pode, rapaz, Gilvani, nós ficamos devendo. Ednilton, bom dia. Ô, Gilvani, que isso? Mas você avisou? Alguém falou aqui? Não, não me lembro de alguém ter falado, né? Não me lembro. Ô, são 5h25 no horário de Brasília. Muito obrigado pelo carinho. Ô, Maria José, bom dia.
5: Bom dia, meus amores. Bom dia, Luciano Barroso, José Lins, Antônio Carlos. Bom dia, amigos e amigas do grupo Amigos do Amanhecer. Parabéns a todos os aniversariantes do dia. Ô, Luciano Barroso, agora eu posso almoçar contigo, né?
0: Isso.
5: Que maravilha! Vamos almoçar com o Luciano hoje? Ai, parabéns!
0: Vou.
5: Ô, Luciano, hoje. Oi. Eu quero ouvir uma música... Não, programar uma música aí pra mim. Roupa de Lua de Mel, com Gian e Gilvani.
0: É
5: que
0: boa.
5: Vai pra todos os ouvintes, a todos que gostarem da música. Seu Alemão, Seu Vagalume, Pai e Filho, Diego Maradona... Carminha, é nós, Edna Maria, todos os amigos e amigas que estão ligadinhos no programa Brasil Rural com Luciano Barroso pela Nacional AM de Brasília. Um bom dia!
0: Bom dia! Raimundão Pinto do Brejo diz que a Argentina vai ser a campeã do mundo. O Diego Maradona...
6: Não vai não! Ele não vai não!
0: Diego Maradona também está dizendo que a Argentina vai ser a campeã do mundo. Eu, hein? Vou te falar um negócio. Tá todo mundo aqui apostando nessa. Ontem nós tivemos, né, uma peleja aqui. Foi entre a Neri, o Beijo do Adeus, e ela teve 35 votos a música. E o Marcelinho Carioca pediu a Dona da Verdade com Paraná, teve 14 votos. Mas nós vamos ouvir agora Paraná. São 5h27 e ao mesmo tempo eu vou agradecendo aqui aos amigos, amigas que estão sempre ouvindo a gente. Obrigado aí pelo carinho da sintonia. Você que está ouvindo a Rádio Porto FM em Porto Franco. Professor André, agora é contigo. Às 5h30 você faz a festa aí de todo mundo. Obrigado. Quejeiro, obrigado. Um abraço, gente. Alô, Porto Franco, até amanhã às 5 da manhã. Olha que guitarra, que arranjo lindo. Nossa, aí sim, rapaz. Oh, delícia. Paraná.

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2: Este é o Brasil Rural, são 5 horas e 32 minutos no horário de Brasília. Bom dia, meu Brasil lindo! Aê, sim! Uma ótima manhã para você. Obrigado, pessoal, da Nossa FM de São Rafael, Rio Grande do Norte. Alô, Rio Grande do Norte. Rádio Universitária de Boa Vista, Roraima. Rádio Serra Dourada, Novo Brasil, Goiás. Rádio Placar de Ortigueira, no Paraná. Cidade FM de Bom Jardim, alô, Duca Pedra. Rádio Alta FM de Lago da Pedra, no Maranhão. A DR FM em São Francisco, Minas Gerais. Rádio Comunitária Alternativa FM de Terra Alta, no Pará, alô, Bereca. Rádio Nossa FM, Barra do Chapéu, São Paulo. Oi, Jandiro. Rádio Mais FM de Maceió, Alagoas. Carlos Dias, bom dia. Bom dia, bom dia. Gente bonita. 5h33, meu Brasil. E agora é o seguinte. Hoje tem um frevo pra te acordar numa boa. Quase caí da cadeira. Amelinha, Amélia Colares pra você no nosso Brasil Rural. Vamos recordar, gente? Vem dançando, vem. Oi, Carlinha, bom dia. Seguro, hoje é na frevança. Frevo, mulher. Música.

Fala a verdade, que recordação boa, hein? Amelinha, pra você no Frevo Mulher. São 5 horas e 37 minutos. Obrigado pelo carinho da sintonia.

0: São 5 horas e 37 minutos. Obrigado, bom dia, ótima manhã pra você, onde quer que você esteja. Ô, meu querido Gaguinho, tá tudo bem? Uma ótima manhã, fala Madruga.
1: Bom dia, Luciano.
0: Bom dia.
1: Tô aqui em Iraquara. Gostaria que você passe essa música, Fio de Cabelo.
0: Fio de Cabelo é boa.
1: Ofereço pra todos meus amigos daqui de Iraquara, do Morumbi, da Quixaba. Tô dando a sua escuta, viu?
2: Certo. É nóis! Fui!
0: Valeu! Ai. Ai! Ui, obrigado, bom dia.
3: Bom dia, Luciano Barroso.
0: Bom dia, Lemãozinho.
3: De Três Corações, Lulu. É. Coladinho na 242. Deixa eu mandar um bom dia pra essa galera da hora.
0: Certo.
3: Bom dia pra meu amigo Jura. Bom dia pra você, Juraci. Bom dia pra dona Bernadette aqui no Paramirim. Bom dia pra Manezinho de Livramento, Nossa Senhora. Bom dia pra meu amigo Zé Alves, dona Maria Aparecida. Bom dia pra Enio Fausto aqui na Grovilha 2. Bom dia pra meu amigo Romualdo, rapaz, aqui em Canápolis. Bom dia pro Clemilton aí de Santa Cruz da Venerada, pro Gaguinho.
0: Certo.
3: Bom dia pra dona Jesuíta, bom dia pra seu Euclide. Bom dia pra Zé Huerto aí em Rondonópolis, Mato Grosso. Bom dia, Jardim Carvalho, Nilton Santo, Zé Luiz, Zé Locão. Um minutinho, Luluzinho de Jesus.
0: Aê.
3: Bom dia, Maradona, véi.
0: Inoxidável.
3: Bom dia, minha pé. Esse é Maradona.
0: Esse alemão. Fala aí, meu querido inoxidável. São 5h39. Ô, Zé. Tem certas coisas que não dá para você entender. De vez em quando você vê, mas você não acredita. No portal Metrópolis tem o seguinte. Um caso inusitado e misterioso chamou a atenção de moradores e agentes da Polícia Civil em Mato Grosso. No último sábado, lingeries com fotografias de mulher ainda desconhecida, né, foram encontradas abandonadas próximo a um condomínio de alto padrão no bairro Recanto dos Buritis, em Lucas do Rio Verde, Mato Grosso. Tem até a filmagem. Lá está... A origem das lingeries, ninguém sabe a motivação pelo qual foram deixadas, né? Sendo investigada agora pela polícia. Os moradores da região levantaram diferentes hipóteses. Ó, pode ser a possibilidade de algum tipo de ritual, pode ser... Aí tá todo mundo naquela, mas por quê? Rapaz, sabe aquelas calcinhas? Eu tinha tudo pendurado nas árvores. Eu, que... Lucas do Rio Verde, eu acho que quem fez isso não tomou o remedinho do dia, não é? A polícia solicitou na segunda-feira ontem as imagens das câmeras de segurança lá do condomínio pra poder... Para poder ver o que estava acontecendo. Agora você imagina que coisa mais esquisita. Ó, o Gabriel Neto está dizendo: é amanhã o jogo Inglaterra e Argentina. Hoje é França e Espanha. Às 16h. Falar nisso, França e Espanha. Quem que você acha que vai ganhar? Ô, Sargento, Sargento Tel, bom dia. Sargento, você já viu alguma coisa parecida aí, Sargento? É no Rio Grande do Norte? Ele tá no Rio Grande do Norte, Sargento, né? Acho que é Pau dos Ferros. Já viu? No Mato Grosso o pessoal tá pendurando lá os pertences nas árvores. Eu, hein? Que coisa mais esquisita. Ô, Josué, bom dia, meu querido. Uma ótima manhã pra você, tá? Tá no Incro ouvindo a gente, 5h41. Oi, Luciano, bom dia. Bom dia, Nonô, no Engenho 2. Bom dia para todos os ouvintes do Brasil Rural. Obrigado aí pelo carinho da sintonia. Lá vamos nós. Ô, Jair, o que, que foi? O que, que foi, meu grande Jair? Oi, Deilton. Fala aí, meu querido. Bom dia, Deilton.
4: Luciano Barroso, oi. Bom dia, Brasil Rural. É. Bom dia a todos os amigos do grupo, amigo do amanhecer. Uma feliz terça-feira, uma ótima manhã. A todos que estão na sintonia, Luciano.
0: Certo.
4: E eu por aqui já no pé do eito para fazer direito. Isso. No sertão baiano, aqui em Presidente Jânio Quadros, ligado na Rádio Nacional, no Brasil Rural, desejando uma ótima terça-feira também para os amigos aí. Meus amigos, aí o Gesto Topógrafo, o Alemão, Pedro Ribeiro na sintonia, um bom dia para o Eli no Cristazinho também, o Wesley em Brasília, também aí a Dona Macilei, seu Ambrolino, todos os amigos demais, Zé Flamengo também na sintonia.
0: Certo.
4: E a cantora aí, professora Edna Maria também, sempre ligada na Rádio Nacional, também Bom dia para você também, minha amiga Edna Maria, e a Rosângela Vieira também, que está sempre sintonizada, ligada na Rádio Nacional e no conjunto de chácaras em Brasília.
0: Certo.
4: Beijo, minha amiga. Modão demais. Bacana aí que eu deixei na programação aí com Zé, Portuna e Petangueira, viu?
0: Certo, Luciano. Deixa comigo.
4: É, Esteio de Arueira. E bom dia a todos aí que estão na sintonia, todos demais. Uma feliz terça-feira, meu amigo.
0: Bom dia, bom dia. Ah, pra falar em Edna Maria, vai rodar daqui a pouquinho, porque tem muita gente pedindo a Edna Maria. Ô, Vitor, bom dia, Mocorongo. Bom dia, Vitor Castro. Uma beleza. O Vitor mandou pra mim no prever, ele falando aqui, fazendo uma comparação. Teve um pai que agrediu violentamente filha, tá? Você viu, Zé? Coisa terrível, uma agressão covarde, sei lá. Em compensação, ele mandou uma foto, foi um vídeo? Não, foi foto. Uma foto nos escombros na Venezuela, a mãe alimentando os filhos, né? A filha debaixo dos escombros lá. Aí você vê, né? A diferença entre seres humanos é difícil entender. Outra coisa, eu não sei se você já deu uma... Eu me lembro que por duas vezes... No Felipe, acho que foram duas ou uma só. Eu dei assim uma coisinha mais chegada nele. Porque ele fez algo que eu não admito. E aí, realmente, não dá. Fez... Sabe aquela história? Não, o menino pegou... Igual aquela coisa que eu te falei, o menino pegou dinheiro em cima da geladeira e tal. E eu não, aí ele aprendeu. E o Rafael tomou só uma. Mas eu nunca, nunca, sempre foi no diálogo, no bate-papo, nunca, sendo uma de agressão, não. Agora, se aí é de cada um, tá? Porque existe até lei contra isso. Mas você, de vez em quando, você tem que falar com uma certa energia com seu filho para não correr o risco de amanhã ou depois você criar mais um, né? Uma figurinha carimbada aí na sua casa. Ô, Vitor, e o Vitor, ele mandou para mim porque o Vitor é diferenciado. O Vitor, ele tem uma história com a Bruninha, já contei ele aqui, que é espetacular. Ô Zé, vamos trazer o nosso bom dia de hoje, Zé? Bom dia para os amigos e amigas. Ô Brasil lindo, vamos lá, meu Brasil, bom dia. Bom dia, Serra Verde FM, Viçosa no Ceará. Rádio Liberal de Morada Nova, Raimundo Estrela, bom dia. Rádio Universitária FM de Teresina, no Piauí. Três Rios FM, Uruçuí, no Piauí. Rádio Antares, Teresina, Piauí. Web Aventura Regional, Belém, Piauí. Rádio Lourenço de Calcione. Web Brega Music, em Belém do Pará. Rádio Mix de Castanhal. Novo Tempo, Uruçuí, no Piauí. Bom dia, gente bonita. Bom dia. Ô, Edna Maria, tem muita gente pedindo a Edna Maria. Pedacinhos pra você no nosso Brasil Rural. Ei, Edna! 5h45, agora sim. Olha! Ó, Francisco. Francisco Belinque. Oi, Luciano. Amo acordar ouvindo o programa. Beleza, Francisco?

0: Edna Maria, obrigado aí pelo carinho da sintonia. Zé, presta atenção, segura aqui, Zé. Espera aqui.
1: Ô,
0: aqui.
1: Dona Maria José, aqui, bom aqui, dia, minha aqui. Amiga. Obrigado pelo retorno. Bom dia também pro grande Adeilto aqui de Jânio Quadro, na Bahia. Toca, Edna Maria.
0: Eu toquei, inoxidável. Ô, sertão.
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0: Aí sim.
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0: Aí sim, lá vamos nós, 5h49. Sobre esse negócio da lingerie pendurada nas árvores, o sargento Théo botou aqui. Negócio estranho, Luciano. A humanidade tá doida. Eu também. Imagina, rapaz, você passou na árvore, ela tá toda enfeitada. Ai, ai. Ô, Zé Flamengo. Ô, Luciano, bom dia. Olha, eu por cá novamente, terça-feira, super ligado no Brasil Rural. Ofereço a próxima música a todos, ok, Luciano? Aqui o amigo Zé Flamengo, obrigado, Zé. Oi, Neri! Quero dizer que estou na escuta do programa, pedi uma música com as irmãs Freitas. Obrigado, Neri. Uma ótima manhã para você, tá? Vamos nessa.
1: Bom dia, meu amigo Luciano
0: bom
1: Barroso.
0: Dia. Oi.
1: Bom dia para toda essa bancada que faz o programa Brasil Rural com você. Aqui quem vos fala é o vigilante Adalto Oliveira de Tapiramutá, aqui no centro-norte da nossa querida Bahia.
0: Certo.
1: Mandar um forte abraço, um bom dia aí para todos os nossos amigos do grupo Amigos do Amanhecer. Oferecer a próxima música para toda essa galera massa aí que está ouvindo aí a Rádio Nacional.
0: Certo.
1: Em todos os cantos aí do nosso continente. Valeu, bom dia, meu amigo. Tamo por cá, viu? Como diz meu amigo Adeildo aí, no pé do eito pra fazer direito, viu? É isso aí, meu amigo. Um bom dia, viu? Na verdade,
0: bom
1: tô
0: dia.
1: Saindo do plantão agora. Aí daqui a pouquinho já tem outra atividade.
0: Tá bom, Adalto, obrigado. Obrigado, meu querido, muito obrigado, tá?
2: Olá, bom dia, Luciano.
0: Ô, pera um pouquinho aí. Tem música que você pediu aqui hoje, não vem com essa não.
2: E hoje vai começar a anotar ou nada? Como é que tá a lista aí?
0: Aí.
2: Ei, foi o alemão que falou meu nome aí, foi agora.
0: Eu acho que
2: o
0: foi.
2: O último que participou aí?
0: Eu acho que foi.
2: Alemão. Acho que foi o alemão, pela voz aí, mas ele citou meu nome aí, valeu.
0: Valeu.
2: Luciano, os caminhoneiros na rodagem aí, vê se tem jeito de tocar Irmãs Freitas aí hoje, hein? Irmãs Freitas,
0: já tá aqui, ó.
2: Vai pendurando aí, notando esse trem aí, com o boteco de ponta de rua. Vambora, vamos que vamos.
0: Não vou pendurar não, que essa aqui já tava aqui, o Jair ainda mandou. Não vem com essa não, Jair.

0: Tá aí, não vem com essa não, tá? São 5 horas e 54 minutos. Bom dia, meu Brasil.
1: Bom dia, Luciano. Queria ouvir uma música com o Liu e Léo, Jeitão de Caboclo. Ofereço para todos que estiveram ouvindo através da rádio pra cá de Urtiguinha.
0: Ah, é o Joel.
1: Tenham um bom dia, uma ótima terça-feira a todos.
0: Valeu, Diguinho. Obrigado, Joel. Muito obrigado. Brasil Rural, bom dia, Luciano. Amo acordar e ouvir o programa Brasil Rural. Pediu o Tião Carreiro Pardinho. Ah, um pouco de manhã, um pouco de manhã, vida. Quem é? Ô, Francisco Bielinque. Obrigado, Francisco. Uma ótima manhã para você, Dona Jesuíta.
2: Oi, Luciano, bom dia, Jesuíta, bom dia. Santa Cruz da Venerada. Luciano, passa para mim amanhã a música de Milionário Zé Rico, sonhei com você. Quero oferecer para você, que é um ótimo locutor, para Cremildo, para Maelo Alves, para Zé do Padre, para Maria Paraná, para Diego Maradona, para Maradona, para Facebook, para Sargento Tel, Sargento Carlos, para Zé Flamengo, para Simone, para Carminha, para Dona Dirce, mas seu irmão Jessine Carla, e para todos que tiveram, sim, para o Gaguinho, para Marilene, para Janival Lapau, e para todos que estiver ouvindo esse maravilhoso programa.
0: Obrigado, Jesus.
2: O grupo do Amanhecer. Tudo de bolo, senhora, para você. Um cheiro na carequinha.
0: Ui, muito obrigado, a senhora. O Francisco Bielinco falou assim: ih, eu escrevi errado o nome da música. Pode ficar tranquilo. Eu mando pro Jaida. O Jaida se vira nos 30. Não é no começo que conhecemos as pessoas, é no fim. Quem come do fruto do conhecimento é sempre expulso de algum paraíso. É verdade. Essa também é boa. Essa também eu gostei. Ô Zé, Alan e Aladias vieram trabalhar hoje? 5h56, este é o Brasil Rural. Obrigado, meu Brasil, bom dia.

0: Oh, Brasilzão bonito demais essa música, hein? Ô Zé, nós vamos agora... Ó, oh, Valéria, ele chegou aqui. Tá mais enfeitado do que penteadeira de Vamos Nessa. Ele tá lindo, lindo hoje, viu, Valéria? Você sabe de que eu tô falando. Zé, vamos dar um bom dia pro povo. Alô, pessoal, obrigado, hein? A FM de Alto Boa Vista. Ô, Dagmar, ontem eu fui olhar aqui, já tinha passado, Dagmar. Aí eu não pude botar seu áudio, já tinha passado. Perdão, Dagmar. Dagmar Faleiros toma conta agora da FM de Alto Boa Vista, no Mato Grosso, na Rádio Cultura de Santa Cruz, a venerada, aí vem ele, o mestre Maciel Souza, obrigado. Na Rádio Iraquara, da Bahia, não conheço, não ouvi ainda a voz do Manuel Souza. Manuel, manda pelo menos um oi aqui pra mim, Manuel. Eu tomei banho hoje, tô cheirosinho. Aqui, Rádio Iraquara, obrigado. Vem aí, Manuel Souza. Gente, são 6 horas em Brasília.
1: Bom dia.
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0: A gratidão é um abraço da alma. É um sentimento que transforma o comum em extraordinário. É necessário olhar sempre em frente, sem deixar as coisas boas do passado de lado. Quando alguém te faz algo de bom, seja grato. Agradeço pelo sol que desponta, pela brisa suave que toca o rosto, pelo pão que nutre e conforta e pelo recomeço de cada gosto. 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

0: A maior riqueza é a própria alegria. É triste quando alguém não tem gratidão. A gratidão não é apenas a maior das virtudes, mas é a mãe de todas as outras. Gratidão.
1: Gratidão, guarde no teu coração.

0: O embaixador retrovisor. 6:05, meu Brasil. Bom dia.
1: Bom dia, Luciano.
0: Bom dia, Osmar.
1: Bom dia pra todos que estão ouvindo a rádio.
0: Bom dia.
1: Gostaria de ouvir aí, Luciano, uma moda aí, com os filhos de Goiás, as águas de São Francisco.
0: Bom demais.
1: Toca aí pra nós.
0: Bom demais.
1: Que é Ari Osmar aqui de Uruçuí, Piauí, mandando todo abraço pra todos os amigos aqui de Uruçuí que estão ouvindo agora.
0: Tá certo, obrigado. Fala, Cortês.
2: Fala, Luciano Barroso. É. Ô, Luciano Barroso, eu esqueci de falar que eu lancei no YouTube um modão ali, um álbum, né? Com 12 músicas, só modão raiz do Nero Cortês. Juntei toda a minha coletânea de músicas raízes e lancei lá no YouTube,
0: que
2: tá?
0: Bom.
2: O título é Só Modão Raiz.
0: Ó.
2: Com Nero Cortês, compositor. Valeu, um abraço.
0: Valeu, um abraço,
3: Nero. Bom dia, Lulu.
0: Oi, amor.
3: Bom dia, Roraima, é nóis. Um abraço pra todos os amigos do Amanhecer aí que tá na tua escuta. E aqui, Boa Vista, Roraima. A todos, felicidade, um ótimo dia. Lulu, abre as porteiras, bota o buzinaço. Bora tomar um cafezinho com cuscuz original. Um abraço aí, povo. Nery Camargo. Um abraço aí pra Dona Geralda, Dona Marilu. Um abraço, Dona Dice. E aqui o povo de Boa Vista. Um abraço pra Sandrinha na Guiana, que tá na tua escuta. Guiana Francesa. Um abraço aí pro índio também. A corretela da Cláudia. Os garimpos. Um abraço pra Aninha Jacaré Canga também, um abraço. E Celídia, maravilhosa, um cheiro também. E mais uma vez, Lulu, um abraço aí pro seu alemão. Um abraço pro Tripinha. O Face, um abraço, gente. Alegria no coração, esperança. E que Deus abençoe todos os netos. A colônia de férias aqui tá abençoada, ativada. O cheiro!
0: Aê, é nóis!
3: Lulu, cadê o forrozinho?
0: Eu já rodei o forró hoje. Ô, Vitor Castro, bom dia. O Vitor mandou aqui uma foto. Ele é me exibido demais da conta, mas ele pode. Aqui pra nós, ele pode. Aquela mesa posta, a coisa mais linda do mundo. Um pratinho de cá, um garfinho, precisa ver, bicho. É, quando você vai lá, você tem que tomar cuidado. Eu que sou meio peãozão. Aí tem um queijinho, um bolinho, um café. Ah, meu Deus, tudo dividido. Bora tomar um cafezinho? Mas eu vou falar um negócio. Uma hora dessa, do jeito que eu tô aqui. Brinca não, Vitor. Eu, claro que eu tô. Tô aqui ruindo pra tomar um café. 6:08, bom dia.
4: Bom dia, tio Luciano. Aqui é a Maria Alice.
0: Ô, Maria Alice.
4: Tudo bem com você?
0: Tudo.
4: Tio Luciano, toca pra gente Casa de Caboclo. Estamos aqui no sítio. Eu, a vovó, o vovô. Um abraço e um bom dia.
0: Maria, pelo amor de Deus. Gente, outro dia me perguntaram, Luciano, quando alguém fala às vezes um palavrão, uma coisinha, eu falo, gente, é por isso. É por isso, tem criança ouvindo a gente. Acordar, tá lá no sítio com a vovó, a Marilu, com o seu nego, tá todo mundo. Marilice, falar nisso, eu quero te ver o dia que eu for fazer rapadura aí, eu tô esperando o convite. Ui, fazer rapadura, Zé, vou te falar um negócio. Eu vou pra lá no final de semana, se eu não tiver de plantão, né? Domingo agora eu tô de plantão aqui, gente, nós vamos trabalhar juntos aqui. Ô, minha querida, obrigado, bom dia pra você, tá? Gente, o que tem um alemão aqui? Hoje ele
5: bom
0: tá
5: dia,
0: atacado.
5: Luciano, mais uma vez. Ei, Luciano, eu queria sugerir naquela brincadeira das músicas aí, ó, que você, se desse pra você colocar Caminhoneiro do Amor, rapaz, com Sula Miranda.
0: Ué, dá,
5: pra disputar, eu ficava grato, Lulu.
0: Dá.
5: E se não der pra colocar Caminhoneiro do Amor com Sula Miranda, você de pendura.
0: Não.
5: Faz que nem Jair de trompa aí, se sábado você toca. E se der pra disputar na brincadeira, eu fico grato.
0: Mas deixa eu te falar como é que é a brincadeira. Quando vai dando ali 6:47, 48, você fica atento. Você já digita e fica atento. Quando eu falar valendo, aí você manda. Porque quem disputa é o ouvinte, não sou eu. Eu não posso colocar. É você que tem que disputar na hora. Quando eu falar valendo, aí você põe Caminhoneiro do Amor. Mas deixa digitado. Quando for ali pelas 6:45, você já deixa digitado e vai ouvindo. Quando eu falar, ó, tá valendo a brincadeira, você vapo, caminhoneiro. Aí nós vamos... Não é, Zé? Aí vai disputar. Tá certo? É assim que funciona, alemãozinho. Inoxidável. 6:10. Bom dia. Ô, Nonato, Raimundo Nonato. Aqui. Eu rodei a música que você pediu, não sei se você
6: bom
0: ouviu.
6: Bom dia, Luciano Barroso.
0: Bom dia.
6: Como é que tá você?
0: Bom.
6: Gostaria que a medida do remédio aí, barra pesada, por exemplo, a raiva da guitarra da pedra. Isso é pro meu esposo, pra minha irmãquinha, assim, coelho, pra minha mãezinha. Pra dona Graça, pra dona seu negão, e pro Birouça, pra Maria, pra quem gostar de. E pra todos os escolados do 2, escolado 1. E pra Márcia Ferreira. E pro Delcio Moura, e pra todos da Rádio Nacional. E pra todos da Rádio Santa Maura, Sérgio Moraes, Zé Neto, Jota Mato. E pra quem gosta da música.
0: Tá bom.
6: Uma ótima terça-feira pra você. Muita saúde.
0: Obrigado.
6: Muita saúde pra você com sua família toda. Um bom dia.
0: Bom dia.
6: Gostaria que você mandasse uma aula pra mim todos os dias, que eu ouço o programa todos os dias. Não peço música todos os dias, mas mano, nós ouvimos o programa todos os dias.
0: Você é maravilhosa, bom muito dia. Obrigado, viu? Gessinho, meu sócio. Alô, Gessinho Topógrafo. Gessinho Formosa do Rio Preto, disponível. Toque uma música com Daniel. Boa demais essa música. Estrela Perdida, oferecendo para a mãe Dona Dirce, para a esposa Dona Carla, o Enio Fausto, Damião Adeilton, Hélio no Crixazinho, Luiz Lopes, o Vagalume, Pedro Ribeiro, Jesuíta, Romualdo, Clemilton, Manuel de Helena, Divino Alemão, todos o grupo Amigo do Amanhecer. Obrigado, gente. Muito obrigado pelo carinho. Ô, Berranteiro, fala aí, meu querido Berranteiro. Ótimo, ele mandou aqui um bom dia, um chapelão. Oh, e o caminhão e o bruto na estrada. Bom dia, grande berranteiro. Esse aqui é exemplo de guerreiro. Toca um berrante que é um espetáculo. Francisco Berranteiro. Oi,

0: Cris, manda um alô pra Cananda e eu amamos.
1: Alô!
0: Cananda e eu amamos vocês, ok? Isso. Manda um alô pra todos, tá? Obrigado. Eu te chamo Ellen. Ellen. É Cris ou é Ellen? Agora eu me enrolei todo. Oi, Ellen, obrigado, viu? Genilson, bom dia, Luciano. Em casa, de boa, em Roraima. Cheguei ontem, às 6 da tarde, em Manaus. Tô aqui. Ah, às 8 da manhã, vou descarregar. Carreta, manda aqui, a carreta. Manda um alô aqui pra todos os caminhoneiros do Brasil. Vai lá, Zé, capricha alô! Naquele alô, né, pros caminhoneiros. Aí sim. Ô, Zé, eu acho que tá na hora, peraí. Ah, bom dia, Luciana. Aqui é Rubistânia, da Fazenda Jatobá. Parabéns pelo programa. Ô, Rubistânia, o programa é nosso, ué. O programa é nosso. Sabe por que esse programa eu acho legal pra caramba? Porque ele é nosso, ele é feito por nós, não é verdade? É isso. São 6 horas e 13 minutos. Eu acho que eu vou pagar mais uma pro Jair. O Milionários é Rico, eles são aí, vontade dividida. Acho que foi essa que ele pediu. Ô Jair, Milionários é Rico pra você. Não vem com essa não de pendurar igual porta de boteco, não. Tô aqui, ó. Mandei mais uma aí pra você. Aqui. Pera aí. Bote também Bob Robson, toalha de banho, Reginaldo. Tá bom, Reginaldo. Eu...

0: esse milionário José Rico, vontade de vida, mas deixa esta vontade.
1: Bom dia, Luciano Barroso.
0: Bom dia, Ivan.
1: Sou Raimundo Nonato, passando para desejar aí uma ótima terça-feira a todos. O palco do momento aqui é Vila Boa de Goiás.
0: Eu conheço.
1: Em busca de um

0: carregamento para o centro presidiário na Fercal, positivo.
1: Certo.
0: Deixar meu grande abraço aí a todos os ouvintes e colega caminhoneiro. Mais uma vez aí, mando um abraço aí pro meu querido amigo polícia, polícia e família. Sua padaria, positivo. Um abraço também para você, Luciano. Alemão, Três Corações, a Carminha, o Magalum, o Tripinha, enfim, todos aí que estiver na sintonia e na escuta aí. Puxa aí a corrente da buzina, José Linha.
1: Aí.
0: Um abraço também pra você. Tudo de bom. Bom dia.
2: O Erivan, Vila Boa é perto do Trevo, que dá acesso a Flores. Eu já estive lá por mais de uma vez. E Vila Boa... Tá, carro pequeno, 2 horas e meia. 2 horas e meia pra você ir na boa. Porque quando chega em Formosa, eles estão mexendo lá na pista, lá na área de Formosa. Menino, vai ficar muito bom, mas por enquanto o trânsito ali é lento, bem lento, tá? Um longo trecho passando em toda a frente de Formosa aqui pertinho, né? O Erivan tá lá, em Vila Boa. Obrigado, Erivan, obrigado. Ó, ele tá lá, tá vindo pra cá buscar cimento, né? O travesseiro de presidiário. Então ele deve levar umas 3 horas e meia de lá para cá. Porque hoje caminhão também é bruto, né? Não tem mais aquele caminhão que vem a 2. Mas ele deve levar umas 3 horas e meia para chegar aqui. Porque o carro pequeno é mais ágil, né? Mais fácil. Mas ele vai levar mais ou menos esse tempo. Obrigado, meu querido. Muito obrigado.
3: Bom dia, Luciano Barroso. Bom dia, Programa Brasil Rural. Bom dia a todos os ouvintes do Programa Brasil Rural.
2: Bom dia,
3: Luciano. Passando por aqui para te desejar uma feliz terça-feira, Luciano, para todos os ouvintes. E peço para você tocar para nós, Luciano Barroso, hoje ou amanhã. Hoje, o dia que você tocar para nós, com Trio Paradora, Cartelo de Amor, toca esse modão para nós, o dia que você puder, Luciano Barroso.
2: Tá bom.
3: Oferecido para todos os ouvintes do programa Brasil Rural. Oferecido para Alemão, bom dia, Alemão. Gessinho Portó, para todo que estiver ouvindo o programa Brasil Rural, no município de Cavalcante, Teresina, Monte Alegre, pessoal do Vão de Alma, Ema, Rebeirão, Vão do Moleque, Comunidade Engenho 2, pessoal da Cabeceira do Vão, Fazenda Montes Claros, bom dia Divino em Cavalcante.
2: Bom dia
3: Divino, um modão Divino, ó. Oferecido pelo Divino. Nicanozão na Fazenda Barra, no município de Cavalcante. Bom dia, Nicanor.
2: Bom dia, gente.
4: Bom dia, Luciano.
2: Bom dia.
4: Tá tudo bem?
2: Bom.
4: Eu escuto seu programa todos os dias.
2: Obrigado.
4: Já tem muitos anos que eu escuto seu programa.
2: Obrigado.
4: Da Fazenda Jotobá, município de Poços, Goiás.
2: Aí, Rubistânia. Obrigado, valeu, ué. Muito obrigado mesmo. Uma ótima manhã, 6h19.
5: Bom dia mesmo, Luciano Barroso.
2: Bom dia, Antenor.
5: Abraço a todo o pessoal do grupo, todo mundo do grupo. Amanhecer. Tanta Marilu, seu amigo, João Lemos, todo mundo, Carminha. Luciano Barroso, onde eu estava vendo, mas o pessoal levou prejuízo e comprou um estoque de camisa de coisas do Brasil. Senhor do céu, que prejuízo medonho que esse pessoal levaram, senhor. Não há problema mais nunca na vida, só daqui 4 anos que eles vão vender aquele produto, se guardar direitinho. Agora eles têm que investir nesse produto do Flamengo, agora em camisa, aí eles vão enriquecer.
2: É verdade.
5: Milionário, pessoal.
2: Rapaz, eu
5: vou te falar. Abraço pra todo mundo.
2: Um abraço, Antenor.
5: Flamengo, vamos a Flamengo.
2: Calma, Antenor, nem assim também não. Se comprar do Atlético Mineiro, também vai vender bastante. Do Fluminense, rapaz, mas teve gente, eu vi essa matéria também, em vários lugares, as pessoas falando... Que tacaram o dinheiro aí na Copa do Mundo. Rapaz, tem que ir devagar, gente. Bom dia, Luciano. Bom dia, meu amigo. É o Denilson. Obrigado, Denilson. Ótima manhã pra você. Nabi, tá tudo bem, Nabi? Sargento Nabi, de Itaituba. Ligado no programa todos os dias. Obrigado, sargento. Um ótimo programa, uma ótima terça-feira abençoada pra nós. Grande sargento. Fico feliz de saber que tá ouvindo. Ô, Josenildo, tá tudo bem, Josenildo? Uma ótima manhã para você também. O Ellen Silva Couto. Bom dia, Luciano. Bom dia, Zé Lins. Uma abençoada terça-feira. Zé, capricha aí que o amor do Vitor Castro chegou. Tem que mandar aquele alô lá especial pro amor dele. Vai lá. Isso é pro amor do... Ei, beleza. Ô, Vitor, deixa eu te falar um negócio. Aliás, vou pedir pro seu amor. O seu amor é gente fina. guarda um pedacinho desse queijo aí. Rapaz, deixa eu excomungar, meu, não é possível. Uma hora dessa da manhã, eu que nasci em Minas Gerais, ele manda a foto de um queijo aqui que é pra lascar.
1: Luciano Barroso, bom dia, ouvinte da Rede Nacional.
2: Bom dia, Lambert.
1: Eu estou falando de Riachuno, estamos aqui sem ligar. Ei, Luciano Barroso, rapaz, mas... É isso que dá conta aí, você. Repete aí pra mim esse programa aí, que eu acordei agora, rapaz. Perdi aí o programa aí, repete pra mim. Que
2: passa, oi, Vitinho.
1: De lá pra cá.
2: Olha, um Zé,
1: bom dia a todos.
2: Pega aí a abertura do programa, tudo nós vamos repetir pra ele, né? Vamos repetir pra ele, que afinal de contas, né? Ele não ouviu, ele acordou agora e quer que repetiu o programa. Ah, tem cada uma que eu vou te falar. 6h23. Ó, o Tony, ó.
6: Bom dia, Luciano Barroso.
2: Bom dia.
6: Bom dia, Brasil Rural, Família Nacional. Tony Lopes de Santos, da Bahia.
2: Tá.
6: Luciano Bananinha tá aqui.
7: Alô, tio Lulu, pessoal, bom dia.
2: Bom dia.
7: Tio Lulu, o que foi que a mamãe Açaí falou para os seus três filhos Açaí ao saírem de casa?
2: Ah, esse eu sei, esse eu sei.
7: Vou contar até três.
2: Eu acho que eu sei, peraí.
7: Dois, três.
2: Deixa eu ver.
7: Ela falou assim: o primeiro Açaí, fecha a porta.
2: Não, é o último, rapaz.
7: Tchau, tio Lulu, bom dia, Bananinha.
2: Bananinha, é o último a sair, fecha a porta. Essa eu sabia. É, até que enfim uma, né? Até que enfim uma. Que ele tá sempre... Ó, oh, vem mentiroso.
8: Alô, seu Luciano. É o rejuvente, avô do Tony Lopes, já fazendo 2-0. Seu Luciano, desculpe o porquê das formigas. Tacava no quintal. É porque foi a empreiteira que contratou elas que vão fazer um túnel da divisa da Bahia com Minas Gerais. Aí as formigas foram contratadas pra tirar os aterros, sabe? Eu já tô sabendo, né? Pelo menos é uma coisa boa. Bom dia, Júlio.
2: Meu Deus do céu, formiga pra cavar túnel. Agora deu, viu, Zé? São 6h24, horário de Brasília. Uma ótima manhã. Ó, frio derruba temperaturas no sul e sudeste, isso nessa terça-feira. Temporais chegam ao Rio Grande do Sul, caramba. Terça, começando com fortes contrastes no tempo no Brasil. Uma massa de ar frio deve manter as temperaturas baixas no sul e em parte do sudeste, tá? Mínimas aí chegando a zero. Nossa! Centro-oeste, no interior do nordeste, o sol permanece com força total, tá? As tardes ficam quentes. Mas é aí, como é que tá aí onde você está? Temperatura tá variando aí de 0 a 4. Caramba, Rio Grande do Sul, Santa Catarina e Paraná. Aqui hoje não tá tão frio assim, não. Aqui hoje tava legal. Não tava, né, aquela coisa de bater queixo, não. Ô, muitas vezes... Hoje é aniversário do meu grande irmão Carlinhos. Feliz aniversário. E eu tava lembrando aqui, negócio de férias. Aí, Carloca. Feliz aniversário. Que Deus o abençoe sempre. José, você sabe que nós estamos no período de férias, a criançada? Aí tem gente fazendo uma opção maravilhosa. Oficinas criativas, brincadeiras, apresentações e atividades ao ar livre. Em vez de um menino ficar, uma menina, a criança ficar dentro do quarto, tem que... Vai passear, vai pro parque, vai fazer coisa diferente, não é? Que aí você vai ver como é que o dia vai ficar muito mais gostoso. Bom dia, meu irmão, bom dia, Família Nacional, bom dia, Wellington Brasil. Ô Zé, deixa eu ver aqui, vamos ver se a gente atende mais. Quem que vem? Traz laço aberto pra mim, já tá aí de Alexandre. São 6h26. Este é o Brasil Rural.

0: 6h30, meu Brasil. Marcelinho, o que foi,
1: dia,
0: Marcelinho?
1: Lucindo Barroso, é o Marcelinho Carioca, Samambaia Norte, ligado aqui no Brasil Rural. Lucindo Barroso, falar uma coisa. É, quando tu fizer a brincadeirinha lá, hoje você vai fazer ela, né? Mas aí você roda também a música número 2, você roda mais a número 1, a número 2 quase nem roda. Aí fica. Aí. A número 1 leva vantagem, entendeu?
0: Aí.
1: E roda o modão aí, Guilherme Silva, Barquinha de Ouro, ofereço para todos que estão ligados conosco no Brasil Rural. E para todos os torcedores da Argentina, sendo Barroso, vambora, vambora erguer a mão, vambora fazer as pazes e vambora dar força para a Argentina, que o tango amanhã promete, Luciano Barroso.
0: Não.
1: A Argentina diz que amanhã vai jogar vestido de azul. É. Amanhã o espírito do Maradona vai baixar em cima da Inglaterra de novo, igual em 86, Luciano Barroso.
0: É.
1: Tamo junto, Luciano Barroso.
0: Só para te lembrar uma coisa, que em 86, o espírito do Maradona fez aquele gol de mão, tá? E se fosse um pouquinho mais honesto, não teria marcado aquele gol. Mas naquela época lá ficou valendo. Mas tá tudo bem, tá tudo bem. Ô, Berranteiro, fala aí, meu querido Berranteiro.
2: Ô, Luciano Barroso, bom dia, bom?
0: Bom.
2: Tudo jóia, Chico Berranteiro por aqui. Estamos saindo da Barra do Garça agora com destino ao Xingu. Roda pra nós aí, pro Dudu que dá o vão, espinheiro danado. Preciso pra todo mundo aí da rodagem. Que às vezes era assim pra não esquecer de ninguém. A minha esposa que tá lá em Pires do Rio, final de semana vai vir aqui pra Barra, com fé em Deus. E o resto tudo de bom. Vocês, tchau, obrigado.
0: Obrigado, eu tô rindo aqui, Zé, porque o Vitor Castro. Calma, Vitor. Calma, Vitor. Calma. O intervalo e voltamos já já. Vai.
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0: Ana Poltronieri é nutricionista e está com a gente. Bom dia, doutora Fabiana.
1: Bom dia, Luciano. Bom dia, ouvintes. Um prazer estar presente nessa manhã e podendo esclarecer para o Luciano, que deixou claro aí que não está sabendo sobre esse assunto,
0: Isso.
1: mas que chamou quem estuda para responder. Agradecemos a oportunidade. E é isso mesmo,
0: Exatamente.
1: Luciano. As pessoas ficam na dúvida, né? Carne amarela, carne vermelha, gordura amarela, gordura vermelha. Na verdade, a carne não é amarela, né? A carne tem aquela cor viva de carne, mas a gordura tem lá sua coloração mais para amarelo e para o branco. Tanto faz, não tem problema.
0: É mesmo? Ué.
1: Ambas apresentam qualidade nutricional desejável. Então, para quem se depara no supermercado, no açougue, onde quer que opte por adquirir, não se assuste. A carne amarela simplesmente ela pode estar relacionada com o tipo de alimentação do boi. É, Luciano, então quando nós temos aquele boi que está no pasto, que tem acesso aos vegetais, ao capim e que vai lá fazer sua refeição, vai consumir vegetais, vai consumir material vegetal que tem carotenoides, que tem substâncias, digamos assim, que vão dar essa cor amarelada. Não
0: Certo.
1: significa que ela vai ter uma gordura de qualidade diferente no sentido nutricionalmente falando, eu posso ter algumas diferenças, mas em termos de qualidade, a qualidade vai ser a mesma, não é? Agora, a gordura branca geralmente está relacionada com aquele animal que foi, digamos assim, criado em confinamento ou que recebeu a ração, não é, animal. Então, isso vai interferir na cor da gordura. Mas para o nosso ouvinte, para o nosso consumidor que fica na dúvida, se eu devo comprar uma carne bovina com a gordura branca ou com a gordura amarela, não importa. Existem aspectos importantes, né, Luciano, que o consumidor deve estar ligado. Se está sob refrigeração adequada, não é? Se apresenta uma tonalidade adequada, se aquelas questões sensoriais que a gente chama, que antigamente a gente chamava de organoléptica, é sensorial, o sabor, o odor. Então eu corto a carne, eu preparo a carne, nós estamos habituados com aquele cheiro, com aquele aroma, com aquela textura. Isso pode ter indicativo de qualidade, mas a
0: Perfeito.
1: gordura, não. Então
0: Agora,
1: fica tranquilo, Luciano. Gordura
0: ainda bem.
1: amarela, gordura branca, o churrasco vai ser o mesmo.
0: Ô, doutora Fabiana, aproveitando aqui, um amigo uma vez disse o seguinte: eu fui comprar, né, fazer uma gracinha, fui comprar um pedacinho lá de carne, e falou: ó, quando eu vi aquele pedaço bonito, a carne bem amarelada, eu falei: ih, essa aí não, essa aí é de boi velho, boi carreiro. Falei: ué, como é que você sabe? Falei: ah, tá muito amarela. Existe isso?
1: Sim, há uma relação, né, em estudos que dizem que a idade do animal, né, vai interferir. Geralmente eles têm a gordura mais amarelada, mas isso, via de regra, não interfere assim na escolha que a gente faz, porque o Brasil tem produzido ao longo dos anos carne bovina de qualidade. Claro que há registros de algumas questões sanitárias que, por vezes, precisam ser reparadas, mas, grosso modo, o Brasil produz carne bovina, suína e de frango de muita qualidade,
0: Isso.
1: né? E estamos num caminho de correção de questões que precisam e que merecem maior atenção. Mas o seu amigo cantou a bola de maneira correta, viu, Luciano?
0: Ah,
1: Ele não te enganou.
0: tá vendo?
1: Ele realmente fez uma relação que existe uma questão dos pigmentos da gordura, né, relacionadas com a idade do animal.
0: Tá
1: Mas
0: certo.
1: com o consumo que está acontecendo, né, Luciano? Como diria o povo, o boi não está ficando nem velho, não está dando tempo nem de deixar o boi ficar velho.
0: É
1: Mas, claro,
0: verdade.
1: existe essa relação. O que
0: Certo.
1: importa para o nosso ouvinte é que a qualidade do que ele está consumindo não está impactada simplesmente pela cor da gordura.
0: E essa é a colocação que o Rafael está fazendo aqui com relação à saúde, do ponto de vista nutricional. Tem alguma diferença da carne amarela à carne branca?
1: Olha,
0: Na carne, não,
1: a
0: perdão,
1: gordura.
0: da gordura, né?
1: Sim, da
0: Da
1: gordura,
0: gordura.
1: correto, da gordura. Olha, a gordura amarela desse boi que é criado, é um boi verde, né? Que tem aí até uma alegação, digamos assim, de saudabilidade. O povo costuma dizer, não, boi verde, e ele tenha uma carne mais saudável. Agora, evidentemente, se a gente for para o hemisfério norte, não tem como criar

0: boi verde, né, Luciano? A gente não chega na Europa e vem contrapasto para ter o boi criado dessa forma. No Brasil, diante das nossas dimensões continentais, nós temos condições de ter boi no pasto. E aí o que acontece? Comendo pasto, obviamente, ele vai consumir um substrato, um material que tem vitaminas, que a gente chama de vitamina A, mas é carotenoide, enfim, vai virar vitamina A no organismo. Esses carotenoides vão dar cor. Tanto que quando a gente come muito mamão, né, Luciano, você vê a mãozinha de criança, de adulto que come muito mamão, começa a ficar com a mão amarelada. Por que fica com a mão amarelada? Porque esse mamão, ele tem muitos carotenoides. E isso vai dando cor. Então, esse boi que vem do pasto, ele come o pasto e vai ficando com a gordura amarela por conta dos carotenoides.
1: Ah, tá.
0: Agora, a quantidade de carotenoides que vai ter na gordura não justificaria, digamos assim, né? Não, eu vou pegar a carne com gordura amarela por conta dos carotenoides. Digamos que é um pacote completo. Se a gente optar pelo boi criado em pasto, sempre nós temos características interessantes associadas, né? Mas
1: Perfeito.
0: não devemos esquecer, por outro lado, né, Luciano, que nós temos aí a destruição de grandes pastagens por conta da pecuária. Mas também a ciência deve avançar e pesquisar formas de produzir carne com um impacto menor no ambiente, né? Temos que
1: Perfeito.
0: essa pegada ecológica é muito importante, não é só uma pegada, é uma decisão de futuro, né?
1: É verdade. Doutora Fabiana, muito obrigado pela participação aqui no programa. Já estou mais tranquilo. Eu sei que essa questão da gordura amarela, gordura mais branquinha, um é confinado, outro está no pasto, chamado boi verde, né? E vamos nós, o importante é observar a procedência para que tenhamos uma
0: Exato.
1: carne saudável no nosso dia a dia.
0: Correto.
1: Eu agradeço
0: Critérios
1: a
0: de
1: senhora, viu?
0: higiene do lugar e
1: Isso.
0: podemos ir para o churrasco tranquilo. A Abram agradece a oportunidade, Luciano, e a todos os nossos ouvintes, um excelente dia, uma excelente semana, com churrasco tranquilo.
1: Muito
0: Obrigada, Luciano.
1: obrigado. Bom dia, doutora.
0: Bom dia.
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1: 6h40, o berranteiro. Aí é vestido de cena, Zé? Ah, depois eu falo do berranteiro. Ele botou aqui, ó, Luciano, eu fiz um feijão com carne seca e costela de boi dentro. Rapaz, o trem ficou muito bom. Ô, berranteiro! Aê, vai lá, guerreiro! Vestido de seda! É de noiva, moça, é de noiva!
3: Você...

0: abraço aqui, carinhoso. Rapaz, você tem assim, você tem os irmãos e tem aquele que Deus te dá. O Ribeiro, grande Ribeiro Jaider, é um irmão que Deus me deu. Meu grande amigo, um abraço. Ah, tranquilo, é isso. Beleza. Ô, Berranteiro, obrigado. Ave Maria, tem hora que... Que coisa, hein, ô Aldo?
1: Bom dia, Luciano bom dia. Barroso. A nossa terça-feira seja abençoada. Ô, Luciano, a respeito dessa árvore enfeitada aí, graças a Deus que é com lingerie, né? Só que já pensou se fosse de cueca? Ih. Ah, coruja, hein? Ah, coruja. É
0: cruz
1: nóis.
0: Criado.
1: É, tem uma coisa estranha aí nesse Luca do Rio Verde aí, né?
0: É, moço.
1: Parece que aí é lugar só de macho, mas tô desconfiando, hein?
0: Mexe com isso. Não entra nessa briga não, Aldo. Eu só sei, eu trouxe aqui a informação, gente. Deixa eu ver se eu acho aqui de novo. Tinha aqui um lugar lá que eles botaram as calcinhas, tudo lá... Ah, cadê? Não, já perdi aqui. Mas que coisa, hein? Eu, tá doido? Ô, Nezinho, manda aí, Nezinho. Tá tudo bem?
2: Bom dia, Luciano. Bom dia pra todos vocês da Rádio Nacional. Ouvinte do Amigo da Amanhecer.
0: Isso.
2: Bom dia, Gaguinho. Bom dia, Duca Pedra, da Rádio Cidade, Tremitina, Brasil Rural. Bom dia, Carminha, somos nós. Bom dia, Lapiseira. Bom dia. Ótima terça-feira. Bom dia, Vagalume. Bom dia. E amanhã eu quero ouvir as mineirinhas, hein? Luciano. Amanhã eu quero ouvir a mineirinha.
0: Certo.
2: Amanhã.
0: O Berranteiro, quem que é o Berranteiro aqui? Ué, gente, eu tava falando aqui, o boiadeiro Berranteiro, será que foi outra pessoa aqui que mandou O negócio do boi? Não foi, não. Ó, pai mata o boi, 40 anos, sogro 40 anos. E por aí vai. Que isso? Eu, hein? Um abraço aqui pra todos os amigos. Eu não entendi isso aqui não, mas eu vou achar aqui. Ué, aqui é boiadeiro, berranteiro. Ele mudou aqui o negócio do... Edileuza, bom dia, Edileuza. Bom dia, ô Francisco, fala aí, meu querido.
3: Luciano.
0: Bom dia.
3: Esse negócio das calcinhas penduradas nas árvores vai render muito. Eu conheço muito bem Lucas do Rio Verde. Moro aqui no Vale Paraíso, Rondônia, mas eu passo sempre em Lucas do Rio Verde. Cidade muito bonita. Mas pendurando as calcinhas da mulherada nas árvores, cara.
0: Pois é, rapaz, que coisa esquisita.
4: Olha aí, Lulu. A Maria Alice, viu? Aí tá na colônia também, ativada.
0: Beleza.
4: Um abraço a todos os netos. Felicidade. Um abraço aí pra Maria José também, isso, da Pirama. E o povo do Pará também. Um abraço, Janete. Um abraço aí pra... Um abraço pros aniversariantes. E
0: tá
4: fui.
0: Bom. Ó, deixa eu falar uma coisa pra vocês. Eu vou trazer o Elton Brasil. Tatu, botou um tatu, tá tudo bem. Aqui, eu vou trazer pra você uma música e logo depois nós vamos na brincadeira. Não se esqueça daquele lance que eu falei. Não é da brincadeira. Ô, Inoxidável, se você quiser, prepara o dedinho aí, que quando eu falar valendo, aí você manda e aí vai participar da brincadeira. Ô Zé, o que você tem pra nós aí? Que é isso? Quem, moço? Leonardo?
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0: É mesmo?
5: É.
0: Ele não tá cantando com o Eduardo Costa? Então é.

0: E aí, vamos fazer o seguinte, ó. Eu vou interromper aqui, sabe por quê? Porque tá na hora da nossa brincadeira. Atenção, olha, irmão, tá valendo. Se você digitou, você vai conseguir agora. Vambora, vambora, vambora. Tá valendo a brincadeira. Nada ainda? Aí, ó, eu tô falando. Depois fala assim, anda, tem que dar. Ó, são 6h50. Tá na hora da brincadeira. Música de número 1 ou número 2? Vamos lá, o que você escolhe? Bora, gente, bora, gente. Depois aí fica reclamando. Opa, não, deixa eu ver aqui. Quem foi que mandou isso aqui? O Ivo. Vamos ver se é pra brincadeira.
1: Ô, Luciano, bom dia, Luciano. Passa com nós aí. Tem um carro repadinho, Botafogo na Fundanga, velho. Isso é pra todo mundo aqui do Vale do Paraíso.
0: Botafogo onde, rapaz?
1: Bahia. Alô, Luciano, aí, Davi Alex, você abra.
0: Tchau, um abraço pra você. Pera aí. Ó, Seca Verde é a número 1. Seca Verde é a número 1. Quem foi que pediu isso aqui, gente? Eu tenho que anotar e mandar pro Jair. É... Não. Ó, Seca Verde é a número... Ô, ô, Marcelinho, você demora, depois você vai dizer que a culpa é nossa aqui, tá? Aí, ó, Seca Verde já tá tocando. Zezé.
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0: cova. Zé Mário, a número 1. Bora, alemão, tô esperando você, te dê a dica. Você digitar e depois sapecar. Bora, alemão. Não, não vai nada, não vai nada.

0: Ah, por isso que demora dois, ó. Cadê?
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0: Seca verde. Já tem gente até votando no Zezé. Cadê a número 2? Aí, inquilina de violeiro. Cadê, Hilton?
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0: Aí, ó, tá vendo, ô Marcelinho, carioca? Aí, agora que chegou a inquilina de violeiro. Achou aí, Zé? Inquilina de violeiro. Bota aí, Zé. Aí. É Cacique Bajé isso aí? Então tá. Essa é a número 2 de hoje.

Aí sim, número 1 ou número 2? Pode começar a votar. Sebastião Malta votou no número 1, Seca Verde. Adriano Pereira, número 1, Seca Verde. Vamos lá, Joaquim, número 1, Seca Verde. Dona Edith, número 2. Dona Edith é a número 2, inquilina de Violeiro. Denilson é número 2, inquilina de Violeiro. A Rudival, número 2, inquilina de Violeiro. O Pedro Ribeiro é número 2, inquilina de Violeiro. Lá vamos nós, gente, vamos nessa, lá vamos. Boiadeiro Berranteiro é a número 1, Seca Verde. Valeu, Berranteiro, obrigado. Aqui, Dona Dirce. Dona Dirce é a número 1, Seca Verde. Vamos lá, um ou dois, gente? Um ou dois, gente? Bernardo é a número 1, Seca Verde. Um ou dois? Bom dia, Luciano. Bom dia, Lucas do Rio Verde. Lucas do Rio Verde. É lá que botaram as calcinhas lá, o negócio, rapaz. Lucas do Rio Verde. Número 2, inquilina de Violeiro. É, quem foi que mandou? Foi Jussara. Oi, Jussara. Jussara Vokovski. Obrigado. Mocorunga de Violeiro. Valeu, Vitor. A Mocorunga de Violeiro. Ó, Edenilton, inquilina de Violeiro passou, tá na frente, inquilina de Violeiro. Riomar, inquilina de Violeiro, tá na frente, a inquilina tá ganhando. Inquilina de Violeiro, essa é a música. Cacique Pajé, Wellington Brasil. Oi, Brasil, inquilina de Violeiro. Luciano Barroso Azeias, número 1 pra Zezé de Camargo e Luciano. Seca Verde, Apolinária, inquilina de Violeiro. Ixi, a bagaça tá boa. A Consolação é a número 1, Seca Verde, Zezé de Camargo e Luciano. Evandro é número 1, Zezé de Camargo e Luciano, Seca Verde. Eletricista Praião é a número 1. Valeu, Zezé de Camargo e Luciano. Ézio, número 2. Inquilina, gente, para votar é 1 ou 2. Adeilton, número 2, está na frente, inquilina de Violeiro. A Luciana Espíndola é Zezé de Camargo e Luciano, é a número 1. Vamos lá, Zé, me ajuda aí. A Paula de Melo é número 1. Seca Verde, está na frente ainda, inquilina de Violeiro. A Zezé de Camargo e Luciano para a Dona Marilu. A Tereza, oi Tereza, é a número 2, inquilina de Violeiro. Wesley, número 2, inquilina de Violeiro, lá vamos nós. O, deixa eu ver. O amor do Vitor Castro é inquilina de Violeiro. É isso? É número 2? É isso mesmo? É Mocorunga de Violeiro. É isso mesmo. Fala, Gabriel, número 2, Gabriel é inquilina de Violeiro. Gabriel Neto, grande Raimundo do setor O, inquilina de Violeiro. Valeu, Raimundo, obrigado. Alô, Brasil Rural, 61 996741536. Ô Zé, vamos encerrar, Zé? Vamos encerrar hoje o número 1 ou número 2? Você ainda tem ainda 30 segundos? 10 segundos. Vamos lá. Dou-lhe uma. Atenção. Dou-lhe duas, Zezé. 5, 10, 12 votos para Zezé de Camargo e Luciano. 5, 10, 15, 17 votos para inquilina de Violeiro. Deixa eu ver aqui. A Bruninha também é inquilina de Violeiro. Então deu 18 votos. Vai, Zé. Pode mandar a vencedora aí. A Sandra, inquilina de Violeiro. Zé. Vixe, 19. Rapaz. O Wellington Brasil, o Wellington. Vai caçar o que fazer, Wellington. Bom dia. Pera aí, Zé. Põe de novo aí, porque eu atropelei aqui. Pediu o número 1. Número 1. No caso, 13 votos pra Zezé. Quem foi? Foi Liliane e Railson. Agora vai, agora, gente. Ganhou a inquilina de Violeiro.

0: Menina inquilina de Violeiro, você ligou, votou e ela ganhou. Aí amanhã nós vamos ouvir Seca Verde, às 5h30 da manhã, tá? Ó, a partir de agora vai se preparando, às 7 horas começa aquele momento especial aqui no nosso Brasil Rural, tá? Aí você vai falar o seguinte, o seu nome, de onde você está falando, e aí nós vamos sapecar geral pra você a música, tá? Tá fazendo frio, eu tava olhando aqui, em alguns lugares, falei a respeito desse assunto também. Deixa eu ver aqui. Ué, gente, cadê? Ah, rapaz, eu vou falar, depois eu falo, mas a polícia está investigando uma técnica de enfermagem, tentativa de sequestro de uma recém-nascida em Teresina. Ei, 7 horas.
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0: Bom dia, Taguatinga, Gama, Ceilândia. Bom dia, Distrito Federal. Obrigado aí pela sintonia. Vamos fazer o seguinte? O seu nome, de onde você está falando, pode ser Brasília. Se for fora...

0: Fora de Brasília, você liga no. Liga não, manda sua mensagem de áudio ou de texto para 61 99674-1536. 99674-1536. E aí, Zé, qual foi a primeira de hoje do Jaide?
1: Hoje, Renan e Raí, loucuras de amor.
0: Ui, 72 Brasil, tá valendo.

776 Brasil, bom dia. Oi, professor Reilson, bom dia. Alto Alegre do Pindaré, no Maranhão. Menino da Porteira, Sérgio Reis. Alô, Brasil, bom dia.

0: 79 em Brasília, 61 994153661, 996741536. Oi, Raul! Raul Gonçalves, obrigado pelo carinho da sintonia.
1: Calma, tem cerveja aí?
0: Eu tenho, Raul, tem, tá, você pediu, ué. Tá, que fala, bebê.
2: Fala você, Natal.
0: E aí, bebê?
2: Fala comigo, bebê.
0: Fala, Raul, meu querido, tá em Planaltina. A música que você pediu, o embaixador. É vagabundo, é?

0: mais 712.
1: Bom dia. Amós Barros aqui de Colinas do Tocantins.
0: Certo.
1: Toca uma moda pra nós aí do Eduardo Costa, A Carta.
0: Aí, Amós.
1: Um abraço pra todos. Bom dia, boa semana.
0: Bom dia, Amós. Obrigado. Alô, Tocantins. 713, bom dia.

7h16, alô Planaltina. Oi, Claudete, bom dia. Você pediu João Mineiro e Marciano? Cilada. Essa música é uma delícia, eu adoro essa música. Claudete, obrigado pelo carinho. 61 99674 1536. Mande aqui áudio.

7h22, Hélio, Crixazinho, Formosa. Ô Hélio, você que gosta, você pediu. Jaine, Mississippi. Bom dia, Hélio.

Crixazinho, Formosa, obrigado aí pelo carinho da sintonia, gente. Eu tô indo, amanhã estou de volta. Amanhã estarei de volta a partir das 5 horas da manhã, tá? Que você tenha um dia lindo. Irmão da Lua, amigo das estrelas. Zezé de Camargo e Luciano encerrando o Brasil Rural de hoje. Tchau, Brasília linda. Tchau, Brasil. Valeu, mundão.

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2: Olá, bom dia. Agora são 7:30 da manhã. Um ótimo dia para você sintonizado na Rádio Nacional em Brasília, São Paulo, Rio de Janeiro, Amazônia, Alto Solimões, São Luís, Recife. Para você que nos acompanha em todo o Brasil junto às emissoras parceiras da nossa Rede Nacional de Comunicação Pública. E também pelo Instagram, segue a gente por lá, não esquece, é o arroba Rádio Nacional Notícias. E também para você, né, que acompanha a gente em todo o Brasil, eu sou o Dilson Santa Fé. Hoje é dia 14 de julho de 2026. E a gente vai agora aos destaques do dia. Semifinais da Copa do Mundo, a bola já rola hoje para França e Espanha. Amanhã será a vez de Inglaterra e Argentina. Esta é a primeira vez desde 1990 que uma semifinal reúne quatro campeões. E ainda...
3: 29 trabalhadores resgatados de condições análogas à escravidão em Pedreiras, na Bahia e em Pernambuco. As empresas terão que pagar quase R$500 milhões em indenizações.
4: Nova escalada de tensão entre Estados Unidos e Irã coloca fim à expectativa de um novo acordo para término do conflito, avalia especialista.
5: Começam hoje as inscrições gratuitas para o FIES do segundo semestre. São mais de 44.800 vagas ofertadas pelo país.
6: Pacientes do SUS com diabetes começam a receber insulina mais moderna.
2: Tudo isso e muito mais aqui.

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0: Antes de darmos início ao nosso noticiário, lembramos que, diante do período de defesa eleitoral, não serão veiculados conteúdos que possam caracterizar publicidade institucional. A medida se faz necessária para garantir o cumprimento das normas que regulamentam a comunicação de instituições públicas. O defesa eleitoral será encerrado em 25 de outubro.
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0: E hoje começam as semifinais da Copa do Mundo. Desde 1990, na Itália, o Mundial não reunia nas semifinais quatro campeões mundiais. O primeiro finalista será conhecido hoje no duelo entre franceses e espanhóis. A bola rola a partir das 16h em Dallas. O enviado da Rádio França Internacional aos Estados Unidos, Elcio Ramalho, fala da expectativa para o jogo de hoje.
3: Antes da bola...

0: do Mundo. A disputa pelo terceiro lugar está marcada para o dia 18 de julho. E a grande final acontece no dia 19 de julho. Aliás, é a primeira vez que os semifinalistas figuram nas quatro primeiras colocações do ranking da FIFA criado em dezembro de 1992. Antes da Copa, a Argentina liderava a lista, mas foi ultrapassada pela França, que ganhou duas posições durante a competição. A Espanha caiu de segundo para terceiro também ao longo do Mundial. A Inglaterra não saiu do quarto lugar. No Rio de Janeiro, as polícias militar e civil estão nas ruas em mais uma fase da Operação Contenção. As polícias civil e militar realizam hoje uma ação contra integrantes da facção criminosa Comando Vermelho, com atuação nas comunidades da Cidade de Deus e Vila Sapé, em Jacarepaguá, na zona oeste do Rio. Estão sendo cumpridos mandados de busca e apreensão. A operação é resultado de investigações da Delegacia de Roubos e Furtos de Automóveis da capital e quer enfraquecer a estrutura da organização criminosa, impedir sua expansão territorial e reduzir os impactos diretos do grupo sobre os índices de criminalidade, especialmente os roubos de veículos. Quase 30 trabalhadores foram resgatados de condições semelhantes à de escravo na Bahia e em Pernambuco. As vítimas viviam em situação degradante, trabalhando em pedreiras. As empresas responsáveis terão que pagar quase R$500 mil de reais em indenizações. Mais detalhes sobre essa ação com Gabriel Correia. Gabriel, bom dia.
1: Olá, Dilson. Bom dia para você. Bom dia a todos também. Dilson, a Defensoria Pública da União deu detalhes ontem sobre esses 29 homens resgatados nas cidades baianas de Centro Sé e Casa Nova, além de Santa Cruz, em Pernambuco. Todas as cidades ficam na região do Vale do Rio São Francisco. Os trabalhadores dormiam em barracões de lona sobre colchões no chão, sem água potável nem lugar para as refeições. Equipamentos de proteção individual, como capacetes e luvas, também não eram fornecidos. Em um desses três locais, a fiscalização flagrou a comida guardada junto com veneno e outras substâncias tóxicas. Parte das máquinas e ferramentas foi interditada porque elas ofereciam risco à segurança. Essa operação foi coordenada pela Auditoria Fiscal do Trabalho, junto com a Defensoria Pública da União, o Ministério Público do Trabalho e a Polícia Federal. Os 29 trabalhadores tinham que extrair as pedras que eram usadas em obras de pavimentação, inclusive em serviços contratados por prefeituras da região. A Defensoria não especificou quais as prefeituras contratantes. Segundo a coordenadora do Grupo de Trabalho de Combate à Escravidão Contemporânea, Isabela Luz, essa situação de exploração é comum nas pedreiras da região e existem indícios que as pedreiras funcionassem sem autorização dos órgãos reguladores. Isso também deve ser investigado. As empresas flagradas assinaram termos de ajustamento de conduta, se comprometendo a pagar quase R$500 mil de reais em verbas trabalhistas e indenizações, assim como R$30 mil e mais de R$100 mil em danos morais coletivos. Os trabalhadores resgatados receberam orientações sobre direitos, como o seguro-desemprego especial, que é garantido em 6 parcelas de um salário mínimo. Mas, Dilson, esses não são casos isolados, viu? No ano passado, 2.772 trabalhadores foram resgatados do trabalho semelhante a de escravo. Desses, 126 atuavam na extração e britamento de pedras e materiais para construção. Eu volto contigo.
0: Ok, muito obrigado, Gabriel. Estados Unidos anunciaram uma cobrança de 20% sobre a carga transportada no Estreito de Hormuz. Segundo a Marinha Americana, a operação terá início às 5 da tarde, pelo horário de Brasília, uma medida que faz parte da retomada de um bloqueio naval norte-americano e de operações militares contra o Irã. Gésio Passos tem mais detalhes sobre o assunto.
2: O presidente dos Estados Unidos, Donald Trump, anunciou nesta segunda-feira um novo bloqueio ao transporte de petróleo do Irã e uma cobrança de 20% sobre a carga transportada no Estreito de Hormuz. Após a ameaça, o valor internacional do barril de petróleo ultrapassou $80. De acordo com o professor titular de Relações Internacionais da Universidade de Brasília, Roberto Goulart Menezes, para que a medida se torne concreta, seria preciso que os Estados Unidos invadissem e controlassem o território iraniano.
3: Primeiro, é importante que para ele controlar o estreito, ele vai ter que ter uma margem de segurança dentro do território iraniano. Ou seja, os Estados Unidos vão ter que entrar com tropas

0: queira. Segundo, para assegurar o que ele quer, ele vai ter que transformar, vai ter que militarizar ainda mais essa região. Diz que os Estados Unidos estão chamando de o guardião do Estreito de Hormuz, né? O Trump se referiu assim. Também preocupa porque isso mostra que os Estados Unidos estão longe de uma negociação com o Irã.
1: Para Goulart Menezes, essa medida seria uma espoliação econômica, que poderia render 120 bilhões de dólares por ano aos norte-americanos.
0: Ou seja, o uso da violência para obter algo que não é de seu direito. Os Estados Unidos estão tentando promover uma espoliação. Então, o que ele está dizendo é, olha, esse dinheiro não é para pagar daqui para frente, é para custear tudo que eu já gastei também com essa guerra.
1: Roberto Goulart Menezes avalia que Donald Trump está aumentando a tensão do conflito com o Irã, com poucas expectativas da retomada de um acordo de paz.
0: Desde o início, falou, nós estamos negociando, desconfiando. Então, o fato é que o Trump parece que já não tem mais interlocutores, de fato, no regime iraniano. Até mesmo fica difícil para o Paquistão, para o Catar, para a Turquia, porque eles não têm parâmetro para negociar, porque o Trump não leva adiante o que eles negociam.
1: Os Estados Unidos e Israel iniciaram ataques ao Irã em fevereiro deste ano, argumentando um possível desenvolvimento de armas nucleares pelo país persa. A agressão levou à diminuição do transporte do petróleo no Estreito de Hormuz, localizado entre o Irã, Emirados Árabes e Omã. A via marítima é responsável pela movimentação de um quarto do petróleo no mundo. Da Rádio Nacional em Brasília, Gésio Passos.
2: E ainda sobre o Irã e os Estados Unidos, a gente confere as últimas informações com Ana Carolina Pelis, que está nos estúdios da Rádio França Internacional em Paris, conversa com a gente agora. Ana, bom dia para você.
3: Bom dia, Gilson. Os Estados Unidos atacaram o Irã pela terceira noite consecutiva. Segundo o Comando Central Americano, durante uma missão de 5 horas, foram atingidos alvos militares em várias cidades portuárias iranianas no Estreito de Hormuz. Segundo a agência de notícias iraniana Fars, um prédio pertencente a um órgão ambiental foi alvo de um ataque, resultando na morte de uma família. A televisão estatal também relatou 5 explosões nas proximidades do Estreito de Hormuz. Assim como no dia anterior, a Guarda Revolucionária do Irã retalhou, atacando um prédio que abrigava tropas americanas no Bahrein. As autoridades relataram ter interceptado vários projéteis disparados pelo Irã. Em um comunicado citado pela agência de notícias Tasnim, a Guarda Revolucionária também anunciou que havia alvejado instalações importantes e forças americanas em uma base aérea na Jordânia. Amã relatou a interceptação de 4 mísseis. No Estreito de Hormuz, os Emirados Árabes Unidos relataram ataques de mísseis iranianos contra 2 de seus petroleiros, resultando na morte de um tripulante indiano e ferimentos em 2 ucranianos. A agência marítima britânica relatou um ataque, embora não tenha especificado se era o mesmo incidente. Um total de 28 pessoas morreu desde que as hostilidades foram retomadas na quarta-feira passada. Apesar dos confrontos, Donald Trump disse à imprensa na Casa Branca que um acordo com o Irã continuava possível, enquanto fontes diplomáticas iranianas indicaram que as consultas com mediadores estavam em andamento. Eu volto com vocês aí no estúdio.
2: Ok, muito obrigado, Ana, pelas informações. Agora são 7 horas 43 minutos. E aqui no Brasil, uma boa notícia para quem precisa abastecer o carro ganhou um aplicativo. A ferramenta vai facilitar a busca por postos de combustíveis com funcionamento regular. Também vai ser possível fazer denúncias pelo celular. Pedro Lacerda explica a novidade para a gente.
4: O consumidor agora pode consultar informações detalhadas sobre postos de combustíveis direto pelo celular. A ANP, a Agência Nacional do Petróleo, lançou nesta segunda-feira o aplicativo ANP Com Você Postos. A ferramenta permite verificar se o posto está autorizado a funcionar e denunciar irregularidades como preços abusivos de maneira fácil e descomplicada. Ao acessar o sistema, o usuário pode buscar os postos próximos da sua localização ou pesquisar por cidade. As informações são exibidas em uma lista ou em um mapa, onde cada estabelecimento recebe uma nota de 0 a 5, de acordo com o histórico de qualidade e fiscalização. A cor do ícone

0: No mapa varia do vermelho para as piores notas ao verde para as melhores. As infrações mais recentes dos estabelecimentos pesam mais na avaliação. Ao clicar no posto, o consumidor tem acesso a detalhes como resultado das fiscalizações nos últimos 5 anos, a qualidade das amostras analisadas no programa de monitoramento da qualidade dos combustíveis e ainda a origem do combustível comercializado com a identificação da empresa fornecedora. O aplicativo também disponibiliza um canal específico para denunciar preços abusivos e outras irregularidades. A plataforma pode ser acessada por meio de um link e instalada no celular ou no computador. Essa é uma ferramenta importante para o consumidor que deseja mais transparência na hora de abastecer. Da Rádio Nacional em Brasília, Pedro Lacerda.
1: Agora em Brasília faltam 15 minutos para as 8 horas e você já ouviu aqui no Repórter Nacional que França e Espanha começam a decidir hoje vaga na final da Copa do Mundo. E você ainda vai ouvir.
0: Nova vacina contra a gripe, a Fluprevli, tem seu registro publicado pela Anvisa. Estudos clínicos confirmam altas taxas de proteção contra as cepas do vírus influenza A e B.
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1: O Brasil, a Argentina, o Chile e o Paraguai assinam hoje, em Assunção, um memorando de entendimento para o ALAS, Acordo de Liberação Aérea Sul-Americana. A integração de normas, a validação de certificados, a facilitação do transporte aéreo e os direitos dos passageiros estão entre os temas que serão discutidos. A medida pretende melhorar a integração do transporte aéreo na América do Sul e vai fortalecer a cooperação regional e estimular a oferta de voos internacionais. Havia 48 toneladas de leite em pó em ajuda humanitária para Cuba. O carregamento chega amanhã e vão ajudar na crise de abastecimento no país. Não é isso, Renato Ribeiro? Bom dia.
3: É isso mesmo, Dilson. Muito bom dia. Cuba vem sofrendo com um forte bloqueio econômico e as restrições ao abastecimento de petróleo impostos pelos Estados Unidos. E essa crise, Dilson, levou ao aumento dos apagões e dos preços de produtos básicos, além do corte de itens da cesta básica e da redução do transporte público de trens e de ônibus. E o primeiro voo da Força Aérea Brasileira com 16 toneladas do alimento decolou ontem da Base Aérea de Canoas, Rio Grande do Sul, e a segunda aeronave da FAB com outras 32 toneladas do produto parte hoje do Aeroporto Internacional de Porto Alegre. E o destino é a cidade de Santiago de Cuba. A Secretaria de Comunicação Social da Presidência da República informou que a medida busca contribuir para o enfrentamento da grave situação de desabastecimento vivida por Cuba. A SECOM disse que novas doações de alimentos e medicamentos estão em avaliação pelo governo brasileiro. E Dilson, a secretaria lembrou ainda que em 2025 o Brasil já havia realizado uma doação humanitária a Cuba em resposta aos impactos provocados pelo furacão Melissa. Dilson.
1: Ok, obrigado, Renato. E o SUS vai oferecer insulina mais moderna para tratamento de diabetes para crianças, adolescentes e idosos em todo o país. O medicamento de ação prolongada vai proporcionar mais segurança e qualidade de vida aos pacientes. Vamos até o Rio de Janeiro com as informações de Cristiane Ribeiro. Bom dia, Cris.
4: Bom dia, Dilson. Bom dia também aos nossos ouvintes. Dilson, pacientes do SUS, né, o Sistema Único de Saúde, que com diabetes tipo 1 ou 2, que recebiam a insulina NPH, vão receber agora a insulina glargina. Esse medicamento é mais moderno, tem uma ação prolongada e, na maioria dos casos, permite apenas uma aplicação diária, ao contrário dos outros métodos que exigiam até 3 administrações. O público-alvo são pacientes de 2 a 18 anos incompletos com diabetes tipo 1 e pessoas com 70 anos ou mais com diabetes tipo 1 ou 2. O medicamento está sendo distribuído em postos de saúde e clínicas da família. E, de acordo com o Ministério da Saúde, o tratamento com a glargina, desculpa, é mais eficaz, controla mais a glicemia, reduz o risco de hipoglicemia e ajuda na adesão e continuidade do tratamento. Até esta segunda-feira, foram encaminhados mais de 254 mil tubetes do medicamento para 16 estados destinados à transição do tratamento. Também foram distribuídas 52.350 canetas reutilizáveis para a aplicação do medicamento. A previsão é que todos os estados recebam os insumos até o fim desse mês. E, Dilson, a transição da NPH para esse outro medicamento vem de uma parceria para o desenvolvimento produtivo que viabiliza a produção nacional do medicamento e estoques mais seguros para o SUS. Volto com você.
1: Ok, muito obrigado pelas informações, Cris. E ainda falando de saúde, uma nova vacina contra a gripe teve o registro aprovado pela Anvisa, Agência Nacional de Vigilância Sanitária. É a Fluprevli, que apresentou altas taxas de eficácia em estudos clínicos. Pedro Lacerda conta os detalhes.
0: O novo imunizante oferece altas taxas de soroconversão, processo em que o organismo começa a produzir anticorpos detectáveis após a vacinação ou uma infecção, e de soroproteção, que corresponde ao nível de anticorpos considerado adequado para garantir a defesa contra o vírus. De acordo com a Anvisa, a eficácia chegou a 73% na prevenção contra a influenza em adultos e a 65% em crianças. A vacina é trivalente, protege contra as cepas do vírus influenza A e B e é indicada a partir dos 6 meses de idade. Devido à constante mutação do vírus influenza, a composição da vacina é atualizada com frequência. Por isso, é necessário tomar uma nova dose todos os anos. Vale lembrar que a gripe é uma infecção respiratória de grande relevância para a saúde pública, responsável por surtos sazonais, hospitalizações e óbitos. Os grupos de maior risco de desenvolver complicações são crianças pequenas, idosos, gestantes e pessoas com comorbidades. Entre as complicações mais comuns estão a pneumonia bacteriana, sinusite, otite e desidratação. Além da imunização, medidas como lavar as mãos, manter os ambientes ventilados e evitar contato com pessoas doentes ajudam a reduzir a transmissão do vírus. Da Rádio Nacional em Brasília, Pedro Lacerda.
1: Agora são 7 horas e 51 minutos. Começa hoje as inscrições gratuitas para o FIES, o Fundo de Financiamento Estudantil para Graduação no Ensino Superior Privado. O repórter Samuel Gauri explica como o candidato pode se inscrever e quais são os critérios para participar do programa.
5: Para se inscrever, o candidato deve acessar a página do programa acessounico.mec.gov.br/FIES. De acordo com o Ministério da Educação, são ofertadas para o segundo semestre quase 45 mil vagas pelo país, além das eventualmente não ocupadas no primeiro semestre deste ano. Podem participar quem fez qualquer edição a partir de 2010 do Enem, o Exame Nacional do Ensino Médio, desde que tenha tirado média maior ou igual a 450 pontos, considerando as 5 provas, e não tenha tirado 0 na redação. Além disso, é preciso ter renda bruta familiar mensal por pessoa de até 3 salários mínimos, ou seja, no máximo R$ 4.863 este ano. Segundo o MEC, o processo seletivo reserva 50% das vagas para estudantes com renda familiar por pessoa de até 0,5 salário mínimo e com inscrição ativa no CadÚnico, o Cadastro Único dos Programas Sociais. No caso das vagas para pessoas com deficiência, os candidatos devem comprovar a situação por meio de laudo médico. As inscrições gratuitas para o FIES seguem até sexta-feira, 17 de julho. O resultado final sai ainda este mês, no dia 30. Com informações da Agência Brasil, da Rádio Nacional em Brasília, Oussama El Gauri.
1: Agora o assunto é a Prova Nacional Docente, que é o Enem dos professores. O resultado das solicitações de atendimento especializado também será divulgado hoje, com período para interposição de recursos entre os dias 14 e 16 de julho. O resultado final dos recursos será divulgado em 20 de julho. A aplicação da prova ocorrerá no dia 20 de setembro. O resultado final está previsto para o dia 15 de dezembro. Serão avaliadas 21 áreas de licenciatura. A prova nacional docente é composta por duas partes. A primeira traz 30 questões fechadas, que são objetivas, e uma questão aberta discursiva sobre a formação geral docente. Caixas de som na rua, casas de festa sem isolamento acústico, os famosos paredões em vias públicas, além de carros nas portas dos bares. A poluição sonora virou sinônimo de noites em claro para muita gente. Em Salvador, na Bahia, o número de denúncias

0: registradas no primeiro semestre deste ano chama atenção. Vamos saber os detalhes com a nossa Rede Nacional de Comunicação Pública na reportagem de Rafael Lopes, da Rádio Educadora FM de Salvador.
1: Só no primeiro semestre deste ano, a Secretaria Municipal de Desenvolvimento Urbano recebeu mais de 10 mil denúncias de poluição sonora e apreendeu 400 equipamentos de som. As principais reclamações envolvem veículos, bares e restaurantes localizados em áreas históricas e turísticas, mas também na periferia, com os paredões automotivos. Segundo a gerente de fiscalização sonora da SEDUR, Márcia Cardim, as equipes atuam constantemente para coibir esse tipo de infração.
2: A incidência maior de denúncia nos meses de novembro, dezembro, janeiro, fevereiro, né? E nos meses de junho também, julho, onde a nossa fonte mais denunciada são veículos automotores, que também é a nossa maior fonte de apreensão dos equipamentos sonoros. A gente tem uma operação onde a gente traça um roteiro dos bairros mais denunciados da cidade e, a partir daí, a gente realiza as apreensões dos equipamentos sonoros que estão infringindo a lei.
1: A poluição sonora é regulamentada por legislações municipais e federais. Em Salvador, a emissão de ruídos acima dos limites permitidos pode resultar em multas e apreensão dos equipamentos.
2: Os índices sonoros permitidos são 60 decibéis das 22 às 7 e 70 decibéis das 7 às 22. Ele só retira o equipamento sonoro apreendido após o julgamento do auto de infração e do pagamento da multa, que varia entre R$ 2.000 e R$ 200.000.
1: Para a promotora de justiça, Cristina Seixas Graça, o combate à poluição sonora depende da fiscalização contínua e da aplicação da legislação. Segundo ela, a impunidade acaba estimulando a repetição das infrações.
3: Há uma legislação, que é a Lei de Crimes Ambientais, a Lei 9.605, de 1998, que trata, no artigo 54, a questão da poluição sonora como crime de poluição. Então, causar poluição sonora é um delito. E a penalidade, dependendo da circunstância, ela pode pegar até 5 anos de reclusão, dependendo da poluição. Evidentemente que a gente tem buscado tratar a poluição sonora no sentido de garantir cada vez mais a conscientização das pessoas para que elas não excedam aos níveis de ruídos permitidos pela legislação nacional, municipal.
1: As denúncias podem ser feitas de forma sigilosa pelo Disque 156. A orientação é que o morador registre a ocorrência enquanto o barulho estiver acontecendo, o que aumenta as chances da fiscalização flagrar a irregularidade. Da Rádio Educador FM, diretamente de Salvador, Rafael Lopes.
0: Olha aqui, uma notícia para quem gosta de boa comida. Começa hoje a votação para escolher o melhor restaurante aquilo do país. Saiba como participar na reportagem de Madison Euler.
4: A Abrazel, Associação Brasileira de Bares e Restaurantes, abre nesta terça-feira a votação para mais uma edição do concurso que vai eleger o melhor restaurante aquilo do Brasil. A iniciativa, que completa 10 anos, quer valorizar um modelo de consumo de refeições criado aqui no país e que faz parte da rotina de milhões de brasileiros e já foi exportado para outros países. Até o dia 24 de julho, os melhores restaurantes self-service do Brasil disputam uma vaga na próxima fase do concurso O Quilo é Nosso 2026, que terá 3 etapas ao todo. Nesta primeira fase, os estabelecimentos serão avaliados por voto popular em 5 critérios: limpeza, ambiente, atendimento, qualidade geral do buffet e receita participante do concurso. Pelo segundo ano consecutivo, o concurso conta com um critério extra de sustentabilidade que passa a valer pontuação adicional no julgamento técnico. Restaurantes que utilizarem um ingrediente de forma integral na receita inscrita no concurso ganham um ponto extra na avaliação. O voto popular, somado a um júri técnico local, elegem os melhores restaurantes de cada cidade ou região participante. No site oquiloenosso.com.br é possível conhecer os restaurantes participantes. Aí é só experimentar os pratos exclusivos do concurso e votar no favorito em link disponibilizado na própria página. Na segunda etapa, o júri local avalia os pratos dos restaurantes eleitos na primeira fase e escolhe o melhor em cada estado. No terceiro e último momento do concurso, que acontece em setembro na cidade de São Paulo, um júri técnico nacional avalia o prato vencedor de cada estado e elege o grande campeão brasileiro.

0: No site do concurso também estão disponíveis as receitas de edições anteriores da Rádio Nacional em São Luís, Madison Euler.
1: E agora são 7 horas e 59 minutos. O repórter nacional fica por aqui com trabalhos técnicos de Graciara Farias. Você pode conferir as nossas reportagens no site radioagencianacional.ebc.com.br. Você fica agora com o programa Alô, Alô Brasil. Muitíssimo obrigado pela audiência. Aproveite muito bem o seu dia. A gente se reencontra amanhã bem cedinho, 7h30.
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6: Alô, alô, Brasil, começando. Hoje é terça-feira, dia 14 de julho de 2026. Que bom que vocês estão conosco mais uma vez. Sejam bem-vindos. Sejam bem-vindas. Muitas informações para hoje. Vai voltar a Copa do Mundo. E você que estava em abstinência, que sofreu esses dias todos aí, sem ver bola rolando, hoje tem bola rolando. Vamos falar sobre o início das semifinais do Mundial 2026. Falar também sobre um aniversariante, o ECA, o Estatuto da Criança e do Adolescente, completando 36 anos. Muito importante, hein? Muito importante. São várias conquistas nesse período, mas algumas derrotas, né? Algumas coisas ainda a serem alcançadas. Vamos discutir sobre isso também, tá certo? Vai mandando mensagem pra gente aqui, a nossa Karina Barbosa, atenta como sempre, no nosso zap, é o 11 97469-0138. 11 97469-0138. Vou passar o meu zap também, viu, Karina? Vou passar o meu zap pessoal. Quiser mandar mensagem no horário do programa, ao longo do dia também, a gente vai conversando. Vai mandando mensagem mais curtinha, né? Para dar tempo da gente conversar com todo mundo, ouvir todo mundo. Mensagem de áudio é mais legal ainda, para a gente saber com quem está falando, de onde você está nos ouvindo. Manda para mim, então. Esse é o meu. 11 97338-1889. 11 97338-1889, esse é o meu pessoal. Você pode mandar também, lógico, pro da Rádio Nacional, do Alô Alô Brasil, 11 97469-0138. Tá valendo, hein? Pode mandar mensagem a partir de agora. A gente vai registrar já já no ar. Agora são 8h02. O ministro Alexandre de Moraes, do Supremo Tribunal Federal, suspendeu por 90 dias as visitas do senador e pré-candidato à presidência da República, Flávio Bolsonaro, ao pai dele, o ex-presidente Jair Bolsonaro. A suspensão foi motivada pela carta escrita por Bolsonaro e lida por Flávio nas redes sociais. A leitura foi feita em uma live no sábado passado e, com isso, o senador ficará sem acesso direto ao pai, no mínimo até depois do primeiro turno das eleições. Segundo o ministro Alexandre de Moraes, Flávio Bolsonaro desrespeitou a medida cautelar que proíbe que Jair Bolsonaro use as redes sociais, ele mesmo usando ou por intermediários. Na decisão, Moraes diz que não há dúvidas de que a conduta foi irregular de Flávio Bolsonaro e desrespeitou expressamente a vedação judicial e configurou, segundo o ministro Moraes, um desvio de finalidade no exercício de seu direito à visita. Flávio Bolsonaro, que visita o pai como filho, lógico, mas também como advogado, que representa o

ex-presidente Jair Bolsonaro nos processos a que ele responde. O ministro Alexandre de Moraes deu ainda 48 horas para que a defesa de Jair Bolsonaro se manifeste e diga se o ex-presidente tinha ou não conhecimento de que a carta escrita por ele seria divulgada nas redes sociais. Flávio Bolsonaro também pode ter feito propaganda eleitoral antecipada, porque nessa carta lida há um pedido explícito de voto em favor de Flávio Bolsonaro. O ministro Alexandre de Moraes mandou o Ministério Público Eleitoral apurar se o teor do vídeo divulgado no sábado configura ou não desobediência às leis eleitorais. Agora são 8h04, o bloqueio naval anunciado pelos Estados Unidos para impedir o tráfego de embarcações ligadas ao Irã, começa esse bloqueio a vigorar hoje. Segundo a Marinha norte-americana, a operação terá início às 5 da tarde pelo horário de Brasília. A medida entrará em vigor um dia depois de o presidente dos Estados Unidos, Donald Trump, afirmar que pretende assumir o controle do Estreito de Hormuz. Em uma publicação, Trump disse que os Estados Unidos serão os guardiões da via marítima e cobrarão 20% sobre toda a carga transportada pelo Estreito de Hormuz. Ontem, durante um evento realizado em São Paulo, o presidente Lula afirmou que o presidente Trump vai praticar pirataria caso tome o controle do Estreito de Hormuz e passe a cobrar uma taxa sobre as cargas transportadas. Segundo o presidente Lula, antigamente isso se chamava pirataria. É importante dizer que um país da relevância dos Estados Unidos não pode se tornar um país pirata. Foi o que disse o presidente Lula num evento realizado ontem no ABC Paulista, na região de São Caetano do Sul, na Universidade Mauá. Agora são 8h06. Olha só, parece que é a hora para valer, hein? O Conselho Nacional de Política Energética deve hoje se reunir para anunciar o aumento da mistura de etanol anidro na gasolina. O aumento deve ser para 32%. Hoje a mistura é de 30% de etanol anidro na gasolina. Deve ser anunciado o aumento para 32%. A medida vem sendo discutida por integrantes do governo nos últimos meses. E a decisão, lógico, tem como objetivo impedir um aumento descontrolado no preço da gasolina na bomba como decorrência do acirramento da crise envolvendo Estados Unidos e Irã, que já fez com que o preço do barril do petróleo disparasse nos mercados internacionais. O petróleo, nas últimas horas, subiu mais 2%. E o Brent, que é a referência global, chegou a US$ 85,15 no mercado internacional. Lembrando que o ministro da Fazenda, Dario Durigan, deve, ainda nessa semana, avaliar e anunciar a retirada parcial ou total do subsídio à gasolina que foi criado pelo governo para tentar também conter os efeitos danosos da guerra entre Estados Unidos e Irã. Segundo o ministro, a intenção inicial era retirar totalmente o subsídio. Mas essa alta que está acontecendo dia após dia do preço do petróleo no mercado internacional fez com que o governo retardasse a decisão, mas a promessa, pelo menos por enquanto, do ministro da Fazenda é divulgar ainda nessa semana se vai manter ou não o subsídio ao preço da gasolina. 8h08. Vai mandando mensagem pra gente aí, já a gente registra a sua manifestação pelo Zap, tá certo? Falando do nosso Congresso Nacional, que já está vivendo o clima do recesso, aquela preguicinha, né? Preguicinha antes das férias, sabe que dá aquela preguicinha, então? Mas enquanto isso, tem coisa acontecendo. E o líder do governo no Congresso Nacional, o senador Randolph Rodrigues, disse que os senadores trabalham para construir um acordo para votar ainda nessa semana a medida provisória que altera as regras do piso mínimo do frete rodoviário. Assunto importante, hein? Assunto para lá de importante. O senador Randolph Rodrigues indicou que o Senado vai manter a obrigatoriedade de um piso

0: já consta na lei, mas sem definir o valor desse piso mínimo. Nas votações anteriores, na comissão criada para discutir a MP e no plenário da Câmara dos Deputados, parlamentares estipularam um piso nacional que seria de R$ 5.000 mensais para caminhoneiros que percorrem longas distâncias. Segundo o líder do governo, esse trecho que define os R$ 5.000 deve ser retirado durante a votação no plenário do Senado, prevista para hoje e para amanhã. As votações acontecem hoje e amanhã. Randolph Rodrigues disse também que a mudança será considerada uma supressão e não uma alteração no texto. Dessa forma, se for aprovada, ela não precisa voltar à Câmara dos Deputados e aí seria aprovada automaticamente e levada para a sanção do presidente Lula. Portanto, olhos e ouvidos atentos, votação prevista para hoje e para amanhã para definir o piso mínimo do frete rodoviário. Assunto, repito, para lá de importante, tá bom? Por falar em assunto para lá de importante, já disse para vocês aqui na abertura, completando o ECA, o Estatuto da Criança e do Adolescente, completou ontem, na verdade, né? 36 anos. E, lógico, muitos avanços, mas a gente vê também que alguns absurdos ainda continuam acontecendo. E aqui eu me lembro do caso bizarro recente do Tribunal de Justiça de Minas Gerais, que recentemente absolveu um homem de 35 anos que havia sido condenado por estupro contra uma menina de 12 anos. E a decisão da justiça foi baseada, acredite só, em uma interpretação esdrúxula que considerou como consensual a relação sexual desse homem de 35 anos com a menina de 12 anos. Só para deixar claro, para lembrar, né, a lei brasileira define que qualquer ato sexual com menores de 14 anos, em qualquer situação, é estupro. Para falar um pouco sobre o ECA, sobre o que precisa ser avançado ainda, as conquistas alcançadas, está com a gente aqui a Michele Antunes, que é líder de programas e projetos da Fundação Abrinque. Michele, obrigado por atender nosso convite. É um prazer ter você aqui com a gente.
1: Oi, Agostinho. Bom dia a todos. O prazer é nosso e que bom a gente poder falar sobre esse assunto tão importante, né? Que é o Estatuto da Criança e do Adolescente.
0: É isso. E eu queria que, bom, para a gente começar do começo, Michele, você lembrasse para a gente em que contexto que surgiu o ECA, começou essa discussão. Ele veio na esteira da Constituição de 88, né?
1: Exatamente, Agostinho. O Estatuto da Criança, ele surge no Brasil, né? Ele é instituído no Brasil no dia 13 de julho de 1990, né? Por meio da Lei 8.069. E essa lei, ela vem para estabelecer um novo marco legal para o país, né? Mudando essa perspectiva, né, anterior, tradicional, em que não abrangia a centralidade de crianças e adolescentes. E o Estatuto, ele vem para isso, para consolidar essa doutrina da proteção integral, reconhecendo crianças e adolescentes como sujeitos de direitos, né? Pessoas em condição de desenvolvimento, né? Então, quando o Estatuto ele surge dentro desse contexto, ele vem trazer a criança e o adolescente como um centro, né, dessa discussão e que merecem a discussão de políticas públicas e marcos legais no país, né? Então, eu considero hoje, podemos considerar o Estatuto como sendo uma das legislações mais abrangentes e modernas, assim, consideradas uma das... quando a gente olha na perspectiva da promoção, defesa e proteção dos direitos de crianças e adolescentes no nosso país.
0: É uma referência para o mundo, né? Uma referência para o mundo mesmo. E basicamente, Michele, ele define deveres da família, da sociedade e do Estado, né, em relação às crianças e adolescentes, né?
1: Perfeito. Eu acho que para o Estatuto, né, para essa lei, de fato, ela funcionar, ela precisa, né, que essas ações, esse trabalho, ele seja muito integrado, Agostinho, assim. E aí a responsabilidade é do poder público, né, do governo, seja na instância municipal, estadual e federal, o setor privado, né, as iniciativas privadas também têm um papel muito importante dentro desse trabalho, para que o Estatuto, ele de fato funcione. as organizações da sociedade civil, né, a sociedade civil organizada como um todo. Então, todos esses atores precisam trabalhar muito interligados para que o estatuto, de fato, ele funcione, né? E quando a gente fala do estatuto, né, acho que é importante a gente destacar alguns direitos, né, que é preconizado dentro do estatuto, né? Então, o direito à vida, então a criança logo quando ela nasce, ela tem o direito à proteção à vida dela. Então, ela tem o direito a um registro de nascimento, a ter um nome, né? Então, o estatuto ele preconiza isso. Um outro direito essencial é o direito à saúde, né? Então, por exemplo, crianças e adolescentes têm o direito de ser rapidamente atendidos em postos de saúde e hospitais, né? Ter o direito a um desenvolvimento sadio em condições dignas de existência, né? Então, o estatuto também traz isso. Um outro direito também que é muito importante, que é o direito à convivência familiar e comunitária, né? Então, toda criança e adolescente tem o direito de ser criado e educado no seio de uma família, né? De ter uma família que o trate com carinho, com cuidado, com amor e proteção. O direito à educação, né, que acho que é um dos direitos mais necessários nos últimos anos aí, quando a gente fala de direito de criança e adolescente, né? Então, a criança e o adolescente têm o direito a ir à escola, a criança tem o direito a ir à creche, né? Essa meninada, ele tem um direito primordial de estudar, né? E aí, quando a criança ela está na escola, você também está combatendo uma outra violação que é gravíssima, né? Que é o trabalho infantil, né? Então, a gente tem que garantir que essa criança ela possa estar num seio educativo, que ela possa brincar, que ela possa conviver com a família. E, por fim, acho que tem outro direito também que o ECA traz muito forte, que é o direito à proteção aos vários tipos de violência, né? Então, logo no comecinho do estatuto, a gente tem um artigo que diz que nenhuma criança ou adolescente poderá sofrer qualquer negligência, né? Qualquer forma de negligência, discriminação, exploração, violência, crueldade e opressão. Então, o estatuto ele tá aí para proteger essa criança, esse adolescente, mas que para que de fato a gente consiga proteger, a gente precisa desse trabalho muito interligado, né? Governo, poder público, iniciativa privada e a sociedade civil organizada.
0: É isso. E aí você citou os vários itens essenciais, importantes demais. Você chamou a atenção para a educação, a relevância, né, da presença da criança no ambiente escolar. E aí começam os complicadores, né, Michele? Porque a gente tem assistido, nos últimos tempos, no mundo, não só no Brasil, essa discussão sobre a liberdade de expressão, de pensar, de agir. E aí vem as famílias que defendem a educação domiciliar, né? A tal da homeschooling, que é para lá de polêmica, é um negócio bem delicado e que a gente precisa, acho que, entender bem como é que funciona. Eu queria que você falasse um pouco sobre isso. Por que é essencial, é muito importante mesmo, que a criança frequente o ambiente escolar, respeitando, lógico, o pátrio poder, a decisão dos pais e tal, mas acho que existem alguns valores que transcendem até a vontade individual do pai e da mãe, né, Michele?
1: Exatamente, Agostinho. Acho que o direito à educação, ela está posta, né? E aí você traz um ponto que é uma discussão bastante sensível, né? Que essa discussão do homeschooling, enfim, a criança ter esse ambiente educativo dentro da sua casa. Eu acho que é importante a gente trazer que o ambiente da escola, né? O espaço da escola, ele é um espaço potente, né? Potente no sentido de que a criança ela não vai lá só para aprender um conteúdo, né? Então, a criança ela vai para trabalhar, para se socializar, né? Então, a criança ela está nesse processo, a criança e o adolescente está nesse processo de desenvolvimento, de se autodescobrir, de se desenvolver, a se desenvolver criticamente, né? A ter um pensamento analítico, a aprender esse conteúdo, enfim. E a escola, o espaço da escola, viver esse espaço da escola é o que permite isso também. Então, quando a gente fala do direito à educação e a criança estar no espaço da escola, eu te digo que hoje é uma das estratégias e ações mais mais potentes e mais certas, né, de proteção dessa criança e desse adolescente, né, que a criança viva esse espaço da escola. De novo, não é só o espaço da escola para que a criança chegue lá e aprenda um conteúdo e vá embora, mas é que a criança aprenda um conteúdo e que ela vivencie aquele espaço, né, que ela se socialize, que ela possa trabalhar habilidades e competências, né, desde a socialização, desde o trabalho em equipe, desde o pensamento crítico.

0: crítico-analítico, enfim, e que a escola ela traz isso, né? Então, por isso que é muito importante a gente frisar sempre que a criança ela tem que estar na escola, né? Eu acho que isso é um ponto bem importante que a gente precisa reforçar sempre.
1: Nós estamos conversando aqui na Rádio Nacional com a Michele Antunes, que é líder de programas e projetos da Fundação Abrinq, falando desses 36 anos do Estatuto da Criança e do Adolescente. Michele, queria falar com você sobre o menor infrator, né? O ECA também definiu as formas, que o Estado deve lidar com os menores infratores. Criação de instituições que abrigam esses menores, enfim, as modalidades que existem, liberdade assistida, semiliberdade e o caso mais extremo da privação da liberdade. E eu lembro aqui, inevitável a gente citar, exemplos que não foram bem sucedidos. Aqui em São Paulo, por exemplo, a gente teve a Fundação, a FEBEM, né, a Fundação Estadual para o Bem-Estar do Menor, que não deixou saudades. Tem impressão que foi em 2006, por aí mais ou menos, que ela foi substituída e surgiu a Fundação Casa, para tentar, inclusive, superar, deixar para trás casos de violência, de abusos que começaram a ser corriqueiros na FEBEM. Eu queria que você falasse um pouco sobre isso. Como é que a gente avançou no caso dos menores infratores, as formas como o Estado lida com esses menores? Michele.
0: Olha, Agostinho, acho que aí também é um outro campo e um outro cenário bem delicado, né? Quando a gente fala do adolescente que cometeu o ato infracional, né? Então, o Estatuto, o ECA, ele também ele prevê, né? Essa reeducação e essa ressocialização desse adolescente dentro da sociedade, nesse adolescente que cometeu esse ato. E aí a gente está falando da Lei do Sistema Nacional de Atendimento Socioeducativo, que é o SINASE, né? E é a lei hoje que preconiza o atendimento desse adolescente, seja ele em, assim como você trouxe, né, em liberdade assistida, em trabalhos prestados à comunidade, ou até em e-mails fechados, né? E aí, quando você traz a finalização lá da antiga FEBEM e hoje com a Fundação Casa aqui em São Paulo, então a perspectiva, quando se pensou na Fundação Casa, era muito num espaço de educativo, pedagógico, de reintegração desse adolescente, né? Cumprindo essa medida em regime fechado. A gente tem os vários desafios, né, Agostinho? Acho que o Estatuto ele vem para mostrar esses caminhos, mas os desafios estão aí desde o seu financiamento a essa política, né, que essa é uma política pública, desde ao financiamento, a ter profissionais qualificados, especializados para atender esse adolescente, né, que cometeu esse ato infracional. E você precisa de investimento de profissionais qualificados para isso, né? Então, acho que hoje, quando a gente olha para a política que acompanha e que atende esse adolescente que cometeu esse ato infracional, a gente tem aí um grande desafio, né? Então, acho que é isso, novamente, é desde a ter investimento, né, com profissionais qualificados e especializados para que, de fato, possam atender esse adolescente que vem desse contexto, né? E que não é um atendimento simples, fácil, né, de se fazer, é um atendimento e é um acompanhamento esse adolescente que requer muito trabalho interligado, né, entre os equipamentos e os atores da assistência social, requer um profissionais muito qualificados para poder conseguir atender esse adolescente com essas particularidades. Então, eu digo que esse ainda é um dos grandes desafios, né, que a gente tem aí, e não à toa que a gente vê aí esse número alarmante de adolescentes cometendo atos infracionados, né, atos infracionários, e que requer esse cuidado, né? Então, o Estatuto ele prevê esse atendimento a esse adolescente, mas a gente tem esse desafio de que a gente precisa olhar para essa política, investir mais em profissionais qualificados para o atendimento a esse tipo de adolescente, né?
1: E quando a gente se detém aos números, é um tanto assustador. Eu estava vendo
0: Exato.
1: recentemente, números do Conselho Nacional de Justiça. Números recentes agora. O Brasil tem hoje 11.542 adolescentes e jovens cumprindo medidas socioeducativas de
0: É
1: restrição
0: muita coisa.
1: e privação de liberdade. É uma legião enorme.

0: E que, apesar desses números grandiosos, a sociedade, lógico, falar da sociedade é muita coisa, mas uma boa parte da sociedade não considera que os menores infratores são punidos adequadamente e são ressocializados. Tanto que a gente tem, né, Michele, na ordem do dia, a questão, mais uma vez, da redução da maioridade penal, né, que está seguindo no Congresso, está seguindo, não sei se vai ser aprovado, mas está seguindo. Quer dizer, existe de um lado uma legião de adolescentes encarcerados, porque é disso que se trata, e a sociedade tem a sensação de que o menor infrator, não tem punição.
1: De novo, né? Acho que de novo é um tema muito polêmico, né? Que a sociedade, que a gente precisa debater muito, muito sobre isso. É um tema que está aí há anos, discussão no Congresso Nacional, e agora ganha força novamente, né? E acho que a gente precisa entender que é isso. Quando o adolescente ele chega nesse nível, né, de estar em regime fechado, é porque os outros direitos e a proteção que cabia para ele não foram cumpridas, sabe? É como se a gente tivesse, como se a gente tivesse errado, né? Como se a gente tivesse fracassado lá atrás na garantia do direito à educação, no direito a esse adolescente que, quando criança, ele teria que estar no espaço de uma creche, né? A esse adolescente que, quando criança, deveria estar convivendo dentro de uma convivência familiar e comunitária né, com respeito, com muito cuidado. Então, quando a gente chega nesse adolescente já né, infrator e cumprindo essa medida em regime fechado, é como se a gente tivesse falhado lá atrás, né? Então, por isso que quando a gente traz essa discussão da maioridade penal, do adolescente infrator, a gente precisa olhar lá para trás, sabe? A gente precisa dar um passo para trás, Agostinho, e aí a gente entender aonde a gente está falhando lá atrás, o que que a gente não garantiu, né? O que que não foi, o que que o ECA preconizou e que não foi estabelecido, e que esse adolescente não teve esse direito garantido e que hoje ele se encontra nessa situação, né? Então, de novo, é um assunto extremamente polêmico. A gente precisa debater muito, a gente precisa amadurecer esse debate para que a gente possa, de fato, criar mecanismos e melhores caminhos para esse adolescente. Eu acho que a punição, né, a punição imediata a esse adolescente, eu acho que isso não é também a resolução dos problemas, né? Então, acho que a gente precisa olhar esse adolescente, olhar esse contexto histórico desse adolescente, entender aonde as políticas não foram, onde as políticas não foram efetivadas, foram falhas, e aí sim a gente tentar remediar isso para que a gente possa fazer com que novos adolescentes não venham a entrar diante desse cenário, né, de infração, de criminalidade, enfim, regime fechado.
0: Não há dúvida. Você disse bem olhar os erros que foram cometidos lá atrás, mas olhar também, Michele, os erros que estão sendo cometidos agora. Porque a gente,
1: Exato.
0: falando de novo do Congresso Nacional, do nosso Senado Federal agora, há pouquíssimo tempo o Senado aprovou, numa votação relâmpago, que durou menos de 2 minutos, um projeto que dificulta o aborto legal em crianças vítimas de estupro. Foi um projeto aprovado em 1 minuto e 42 segundos pelos nossos senadores. Ele basicamente ele suspende uma resolução de 2024 do Conselho Nacional da Criança e do Adolescente, que define as diretrizes para o aborto legal dentro da legislação brasileira, dentro da lei, portanto, para crianças, jovens e adolescentes que foram vítimas de estupro.
1: Polêmico também.
0: O que a gente fala diante de. Bom, e aí só para agravar a situação, já foi aprovado na Câmara, esse projeto aqui. Se for aprovado no plenário do Senado, ele nem vai para sanção presidencial, já vira lei direto. Então, a gente está criando que cenário para o futuro com projetos como esse, Michele?
1: Olha, Agostinho, acho que, de novo, né? Acho que quando a gente fala do debate, né, envolvendo a criança e o adolescente, a garantia de direito dessa criança e desse adolescente, né, os mecanismos de proteção que essa criança e esse adolescente tem o direito, é sempre muito polêmico, né? A gente vai ter, como você falou, vai ter uma parte da sociedade que é a favor, a outra parte da sociedade que é contra, e aí

0: você vem para o Congresso Nacional, da onde você tem ali, né, várias opiniões e várias ideologias ali, né, que se misturam. Então a gente precisa tomar também muito cuidado também nessa discussão, né? Então, e aí eu não vou entrar muito nessa polêmica, né, do que é certo, do que é errado, mas sempre trazendo, Agostinho, o que preconiza o nosso estatuto, né? O Estatuto da Criança e do Adolescente, ele é o nosso marco legal. Eu falo no nosso porque nós, enquanto organizações da sociedade civil que atua para a promoção e garantia do direito de criança e adolescente, a gente precisa ter o estatuto debaixo do braço, né? Então, novamente, acho que o estatuto ele vem com esse direito à proteção aos vários tipos de violência, né? E quem for esse agressor a essa, né? Esse agressor, esse adulto que cometeu essa violência, ele precisa ser punido, né? Então, acho que a gente precisa sempre olhar a criança, como esse ser não culpada. A criança ela não tem culpa, quem tem culpa é o adulto, né, que trou né que cometeu esse ato de violência, né, e quem cometeu esse ato de violência precisa ser punido, né? Então acho que quando a gente olha para esse tipo de situação onde a criança ou adolescente sofreu algum tipo de violência e que isso traz como consequência o seu desenvolvimento, a gente precisa olhar com muita calma, identificar quem são esses culpados e punir, né? E julgar e criminalizar esses culpados, né? Eu acho que eu não entro dentro dessa, acho que entrar dentro dessa discussão polêmica do aborto, se é a favor, se é contra, mas assim, que a gente continue tendo o Estatuto da Criança como nosso marco principal e que dentro do Estatuto a gente possa, de fato, implementar mecanismos e ações para garantir a proteção dessa criança a esse tipo de violência, né? Acho que esse é o nosso principal ponto. Prevenir essa criança chegar nessa situação de violência, né?
1: Estamos conversando aqui no Alô, Alô Brasil com a Michele Antunes, que é líder de programas e projetos da Fundação Abrinq, nesses 36 anos da aprovação do ECA, o Estatuto da Criança e do Adolescente, que ganhou uma novidade no ano passado, foi sancionado em setembro pelo presidente Lula, creio eu, o ECA Digital. ECA Digital, que entrou em vigor para valer. Nesse ano, aqui no mês de março, o ECA Digital, que pretende, lógico, proteger a criança e o adolescente no ambiente virtual, que era algo que não estava previsto no ECA, né? Não da forma que temos hoje, e acho que nada melhor do que se dar essa turbinada no ECA com o ECA Digital, né, Michele?
0: Olha, sensacional. Acho que esse foi um dos grandes ganhos que a gente teve, desde o ano passado, né? Quando em agosto do ano passado, o vídeo do influenciador Felcam viralizou nas redes sociais, né? Ao denunciar uma crescente adultização dessas crianças e adolescentes nas plataformas digitais. E o debate ele alcançou a nível grande dentro do nosso país, né? Então, estava todo mundo discutindo isso, e isso deu um impulsionador para que a gente, né, pudesse de fato ter a lei, que é conhecida hoje como ECA Digital, que é a Lei 15.211, né? Ela entrou em vigor. Ela foi sancionada em setembro, né, no ano passado, mas ela entrou em vigor recentemente, né, agora no dia 17 de março desse ano. Então, o ECA Digital ele vem, ele é um, eu digo que ele é um resultado de uma grande luta, né, da sociedade civil organizada, do debate, da discussão, né? E ele é um arcabouço legislativo aí muito muito moderno também, e que vem com esse olhar, né, para proteger essa criança, esse adolescente dentro desse ambiente digital, né? Então a gente tem hoje o ECA, né, o nosso principal marco, que ele vem para proteger essa criança, e hoje a gente também tem o ECA Digital, que é também para proteger essa criança dentro desse ambiente, que está aí, está posto, né, Agostinho? A gente tem várias redes sociais, plataformas digitais. A criança, tem muita criança e muito adolescente com acesso a esses conteúdos, né? E o ECA ele vem para olhar com muito cuidado. O ECA Digital ele não vem para proibir a criança ou adolescente de acessar ou de estar no ambiente digital, mas sim de dar normas e regras para que essa criança ela possa utilizar esse ambiente digital de uma forma muito saudável, né? Que seja saudável para essa criança, que seja um ambiente que vá proporcionar uma educação, né? Um ambiente educativo, pedagógico a essa criança, né? Então, o ECA Digital ele traz essa responsabilidade, principalmente para as empresas de tecnologia, né? Que disponibiliza esse tipo de conteúdo, né? Então, essas empresas vão precisar ter um

0: e formas de proteger essa criança a não ter acesso a esses conteúdos maliciosos, mas sim conteúdos educativos, pedagógicos e saudáveis, acho que a gente avançou e a gente dá um passo muito grande nessa política pública, né? Que está aí para ser implementada.
1: Sem dúvida, sem dúvida. As plataformas sendo punidas, sendo responsabilizadas também, né? Não podem
0: Isso.
1: alegar que não tem responsabilidade, tem responsabilidade. Pagarão com multa, terão que retirar conteúdos do ar, isso é bem importante
0: Isso.
1: mesmo. Mas aí, Michele, a gente volta para o início do ECA, há 36 anos,
0: Sim.
1: da responsabilidade da família, né? Quando a gente fala de adultização, muitas famílias não identificam o problema, não identificam mais como sendo algo pernicioso, algo prejudicial para criança, para adolescente, essa exposição toda, né? Acho que aí o trabalho é um pouco mais demorado, né, Michele?
0: Ah, com certeza, Agostinho. Trabalhar, que é isso, né? Quando a gente fala de desenvolver ações educativas, pedagógicas, ela requer um tempo, né? É como se você tivesse ali ensinando a sociedade, né, o que é o bom e o que é ruim. Isso não é da noite para o dia, né? Então é um trabalho muito, muito de sementinha mesmo, né? Você faz um pouquinho hoje, faz um pouquinho amanhã e você vai conscientizando e sensibilizando essa sociedade e aí, né, a família também dentro desse parâmetro. E aí por isso que é muito importante as campanhas educativas, né? Acho que espaços como esse, em que a gente possa levar esse tema, né, nos grandes meios de comunicação, levar esse tema, trazer de uma forma muito, muito didática e pedagógica para a sociedade, com campanhas também educativas, eu acho que esse é o caminho inicial, né? Quando a gente tem essa conscientização e essa sensibilização da sociedade como um todo. A partir do momento em que a gente tem, né, essa sociedade conhecedora, né, do seu papel dentro desse processo, aí eu acho que as coisas começam a ficar um pouco mais fáceis, né? A gente consegue ter a família, o cidadão como um agente, e a gente transforma esse cidadão, essa cidadã, essa família como um agente de proteção dessa criança e desse adolescente, né? Então, é isso, é um passo de cada vez. E que está aí, está posto, né? A gente precisa continuar falando sobre o tema, não só no dia que se comemora os 36 anos, né, do Estatuto, mas todos os dias, né, mostrando para a sociedade que ela também tem um papel fundamental na proteção dessas crianças e desses adolescentes.
1: É isso. E quem quiser estar tá bem informado, procura a Fundação Abrinq, os canais da Abrinq. Aliás, você podia falar, Michele, as pessoas acompanham o conteúdo de vocês de que forma, Michele?
0: Olha, hoje a gente tem o nosso site, né, que é o nosso principal cartão aí de visitas, né, o nosso site, que é www.fadc.org.br. A gente tem as nossas redes sociais, né, então Instagram, LinkedIn, Facebook, né, são os nossos principais canais de divulgação, é onde a gente divulga o nosso trabalho, divulga as nossas campanhas, né, a Fundação tem uma frente de atuação muito grande em promover campanhas com esses temas. Então, você pode, né, as pessoas podem acessar nosso site e nos seguir lá nas redes sociais, no Instagram, que a gente tá falando desse tema e está trazendo esse tema, todos esses temas que envolvem a promoção e o direito de crianças e adolescentes, né? Então, vale a pena seguir a gente e acompanhar nossos trabalhos e dizer que a gente está à disposição para continuar debatendo sobre esse assunto e tirar, enfim, todas as dúvidas e sensibilizar a sociedade como um todo, né?
1: Maravilha. Michele Antunes, líder de programas e projetos da Fundação Abrinq. Foi um prazer ter você aqui com a gente. Muito obrigado. E a gente vai se falar muito mais ainda, tá bom, Michele?
0: Obrigada, Agostinho. Um abraço a todos e um forte abraço e até mais ver.
1: É isso aí. Michele Antunes, da Fundação Abrinq, falando dos 36 anos do ECA, o Estatuto da Criança e do Adolescente. Agora são 8h39. 8h39, olha, e o tempo, hein? Tá frio, não tá não, pessoal? Aqui em São Paulo tá geladíssimo e esse frio atinge boa parte do território nacional. Essa terça-feira começou mesmo com uma massa de ar frio que vai manter as temperaturas baixas no sul e em boa parte do sudeste, com mínimas chegando em alguns lugares a 0 grau. Olha só. no centro-oeste.

0: Este e no interior do Nordeste, o sol aparece mais forte, as tardes ficam quentes e a umidade do ar cai. Já no Norte, a gente tem chuvas fortes que atingem não só o norte do país, mas também o litoral nordestino. Portanto, é isso que nós temos, sul e sudeste com friaca para os próximos dias, tá bom? Já falei na abertura aqui, hoje tem Copa do Mundo, começam as semifinais, nós vamos ficar chupando o dedo, né? Quase sem ter para quem torcer também, nós brasileiros, hein? Sobrou muito pouco mesmo, bem pouco mesmo. Aliás, se você quiser falar aí pro nosso zap, para quem você tá torcendo, fica à vontade. Aliás, tem mensagem do zap, né? Não tem mensagem do zap? Tem? Tem ou não tem? Tem. Ah, mas antes da mensagem do zap, que já já a gente vai ouvir, tem a mensagem do nosso especialista aqui em futebol, o Juliano Justo, repórter esportivo da EBC, que está com a gente de novo. Fala aí, Juliano, como é que você está? Bom dia.
1: Tudo bem, Agostinho? Muito bom dia a você, bom dia a todos os companheiros aí da Rádio Nacional e todo mundo que está nos acompanhando. Obrigado aí pela oportunidade de falar um pouquinho mais nesse momento muito especial aí para o futebol, para a Copa do Mundo, né? Esse duelo histórico hoje, né? A questão da França e Espanha, do histórico dentro de campo, histórico, enfim, nas relações aí internacionais que extrapolam muito o futebol e tal. E tudo para ser um baita jogo, né? E é aquela questão aí de, pela lógica, e tudo para dar França, né? Agora, a galera que de repente gosta aí de uma zebra ou um resultado que não é tão esperado assim, dá para apostar na Espanha. Eu acho que tem jogo em aberto sim, dá para a gente aguardar um baita espetáculo aí hoje às 16h, né?
0: É, tem gente falando, bom, aquelas coisas, né, de final antecipada e tal, não sei o quê. Não é bem isso, mas é quase isso, né? Aliás, a FIFA conseguiu o que parece que ela queria mesmo, deixar 4 campeãs, seleções campeãs do mundo, né? Que já tiveram o título, já conquistaram o título, para essa semifinal e final, né? Então, serão, acho que duas partidas, as duas semifinais, bem interessantes, né, Juliano?
1: Ah, com certeza. E essa questão do aumento aí do número de seleções da Copa, claro que... Bom, questões aí em vários aspectos, enfim, é difícil a gente ter a perfeição, né? Mas acho que foi uma Copa, no geral, teve alguns erros, alguns problemas, interferências e tal, mas acho que foi uma Copa boa e acabou fechando, então, se não me engano, desde 1990, né? Com esses 4 campeões mundiais, aí as 4 seleções campeãs já, França e Espanha, e amanhã nós teremos Argentina e Inglaterra, um outro jogo espetacular, né? E acho que fecha bem, sim, fecha com representantes do nível legal. E é aquilo que a gente já tinha comentado até durante a Copa do Mundo, enfim, a França vem jogando o melhor futebol aí com o Doué, o Mbappé, o Dembélé e o Olise, né, esse quarteto de frente. Quando eles encaixam realmente um bom jogo, é muito difícil segurar essa equipe da França. E a Espanha, que tem o Lamine Yamal, que ontem, inclusive, fez 19 anos, né, um garoto muito jovem aí, ele... Claro, é uma promessa, já provou que tem muita qualidade no Barcelona, enfim, até na própria seleção espanhola. Lembrando que a França é a atual campeã da Eurocopa, né? E nos últimos 2 confrontos importantes contra a França acabou vencendo, né? Então a Espanha já... O próprio Lamine falou isso numa entrevista recente, que a Espanha meio que sabe o caminho aí para parar esse time da França, mas... Pela bola, a França joga mais. Agora, é aquilo que eu comentei, né? A Espanha tá viva no jogo, sim. E amanhã, não sei se dá pra gente falar que esse jogo de hoje é a final antecipada, mas amanhã é uma Argentina já um pouco envelhecida, né? Jogadores com problemas físicos aí, também que não vem comprovando tanto o que se esperava dentro de campo nesta Copa do Mundo, mas claro que é uma equipe muito forte, vai pegar a Inglaterra, que... Na minha opinião, também eu até comentei isso em uma outra participação aqui no programa, não sei se eu acredito muito nesse time, enfim, mas é claro que é uma equipe forte também, que chega num momento decisivo e precisa provar, né? Vamos ver o que vai rolar. Eu acho que hoje tem um favorito, claro, a França, e amanhã o jogo em aberto, né? Argentina e Inglaterra.
0: É isso, e amanhã a gente volta a conversar com o Juliano Justo para falar, para avaliar o resultado de hoje, né? Quem vai passar entre França e Espanha para fazer uma previsão de como será a segunda semifinal envolvendo Inglaterra e Argentina. Juliano, obrigado pela presença mais uma vez. Abração para você e até amanhã. Já está agendado, né, Karina? Amanhã você fala com
1: Valeu.
0: A gente, tá bom?
1: Com certeza, Agostinho. Grande abraço, hein?
0: Valeu.
1: Bom programa e boa tarde de futebol para todo mundo.
0: Valeu. Vai ser tchau. Demais. Às 16h tem França e Espanha para definir o primeiro grande finalista do Mundial de 2026. Tá certo? 8h45. Olha só. Deu o esperado, né? O petróleo já está disparando. Está disparando no mercado internacional, meu Deus do céu. E eu não abasteci meu carro. Devia ter parado hoje para abastecer o carro, mas não fiz isso. Mas já está disparando aqui. Por volta das 7h50, horário de Brasília, o barril do petróleo Brent, que é o tal do petróleo referência internacional, subiu 4,48%. Já chegou a 87 dólares e 3 cents. Então, está só começando o dia e já está nas alturas o preço do petróleo internacional. Lembrando que o conflito Irã-Estados Unidos nem dá para falar em cessar fogo, nada disso, né? Estão discutindo agora quem vai cobrar, quem não vai cobrar pedágio no Estreito de Hormuz. É brincadeira ou quer mais? Né? Tá ruim e parece que vai piorar um pouco mais. Agora são 8h46, o nosso Leandro Martins tá com a gente, trazendo que informação, Leandro? Bom dia para você.
2: Bom dia, Agostinho. Bom dia a todos. Pois é, a informação é a seguinte: um morador de Campinas, aqui no interior paulista, entrou na justiça contra os influenciadores Carlinhos Maia, Virgínia Fonseca e Deolane Bezerra. O motivo? Ele afirma que perdeu mais de 100 mil reais em bets, as apostas digitais. Bom, segundo a ação, ele passou a utilizar as plataformas depois que confiou nas divulgações realizadas pelos influenciadores, acreditando que podia complementar a renda com ganhos obtidos nas apostas. Segundo a defesa dele, as publicações transmitiam a ideia de que pequenos depósitos eram suficientes para gerar elevados retornos em poucos minutos e criar uma expectativa irreal de lucro. Bom, ele seguiu apostando e desenvolveu quadro compatível com o transtorno do jogo e teve que buscar acompanhamento médico especializado. Olha só, entre maio e junho de 2023, o apostador realizou depósitos via Pix, somando mais de 50 mil reais. Depois, novas movimentações e tentativas de saque, que teriam sido canceladas ou ficaram pendentes, aumentaram o prejuízo, que ultrapassou 100 mil reais. Portanto, ele entrou com a ação na Quinta Vara Civil de Campinas, pedindo a indenização do seu prejuízo. E também a defesa dele pede que influenciadores retirem das redes sociais as publicações relacionadas a cassinos online, sob pena de multa diária, e sejam proibidos de realizar novas divulgações desses conteúdos. E ainda mais, enviou ao CONAR para apuração da regularidade dessas campanhas publicitárias de bets. Bom, o processo está no começo. Segundo o juiz que analisa o caso, é preciso mais informações para que a ação avance. Depois dessa etapa, a justiça pode decidir se a ação segue e se os influenciadores serão chamados para apresentar as defesas. Finalizando, Agostinho, segundo a reportagem do portal Jury News BR, as defesas de Virgínia Fonseca e Deolane Bezerra ainda não retornaram. Já a defesa de Carlinhos Maia não contém apenas a versão do autor, que será contestada no momento oportuno, e que seu cliente, entre aspas, jamais praticou qualquer ato ilícito e, portanto, não tem responsabilidade civil. Vamos ver, então, como é que fica, Agostinho. A gente vai acompanhar esse caso de pertinho.
0: É isso aí, Leandro Martins falando com a gente aqui direto de São Paulo, falando sobre bets. Aliás, voltando, juntando bet com Copa do Mundo, que tem tudo a ver, né? Infelizmente tem tudo a ver, já houve alguma regulamentação desde que começou a Copa do Mundo, proibindo, restringindo que comentaristas e tal, locutores, dessem testemunhal e tal, falando de bets, dando um caráter técnico para a bet, como se, se você fizer da tal forma, então você tem mais chance de ganhar. Não, bet é jogo de azar, você vai perder, muito mais do que eventualmente se ganhar um dia, você vai perder, como regra você perde, a banca sempre leva. E ainda falando de bet, o Supremo Tribunal Federal está discutindo, né, a lei das bets. Só que agora vem recesso, então só no segundo semestre o Supremo Tribunal Federal deve se deter sobre a lei das bets.

0: o pronunciamento, o parecer da Procuradoria-Geral da República pede que elas sejam proibidas, que sejam consideradas inconstitucionais. 100% ilegais, esse é o parecer do Procurador-Geral da República, Paulo Gonet, aliás, como também é a opinião do próprio presidente Lula, que falou já várias vezes publicamente que se dependesse dele, só dele, não teríamos bet, zero bet aqui no Brasil, o que seria um sonho diante do drama que famílias estão enfrentando com essa jogatina, esse vício maldito que são as bets. 8h50, faltando 10 minutinhos para as 9 da manhã. Seguindo em São Paulo com o nosso Vicente Figueira, falando de quê, Vicente? Bom dia para você.
1: Bom dia para você também, Agostinho. Bom dia para todos os ouvintes e equipe do programa Alô, Alô Brasil. Estou em Osasco, Agostinho, onde se come o melhor hot dog do Brasil. Agora eu não estou para dar notícia boa não, viu? Porque uma cratera, Agostinho, se abriu durante uma obra da Sabesp na rua Cuiabá, no bairro Rockdale, em Osasco, aqui na Grande São Paulo. O incidente aconteceu durante a escavação de um poço para a implantação de uma rede de esgoto voltada à despoluição de córregos. Com o deslizamento do solo, três casas apresentaram trincas e rachaduras e foram interditadas preventivamente pela Defesa Civil. Muito bem, apesar dos danos, ninguém ficou ferido, graças a Deus, viu, Agostinho? A Prefeitura de Osasco acompanha a ocorrência. A Sabesp informou que as famílias afetadas vão receber o PIX emergencial, além de acolhimento e suporte, até que possam retornar aos imóveis com segurança. As equipes de engenharia e assistência social estão no local para avaliar os danos e apurar as causas do incidente. A companhia também afirmou que fará o reparo integral dos prejuízos. E esse caso, Agostinho, ele ocorre cerca de 2 meses depois da explosão registrada no Jaguaré, aqui na capital paulista, também relacionada a uma obra da Sabesp que atingiu uma tubulação de gás. Na ocasião, 46 imóveis foram atingidos, 10 ficaram totalmente destruídos. E após esse episódio, o governador anunciou a revisão de protocolos de segurança das obras realizadas pela companhia em todo o estado de São Paulo.
0: Tá certo. O nosso Vicente falando aqui de São Paulo, a Sabesp tem problemas, né? Tem seríssimos problemas. Ela não tinha problemas antes de ser privatizada? Não, tinha problemas. Tinha problemas já. É inevitável falar. O rodízio acontecia, rodízio de água aqui em São Paulo. Mas a promessa, né, de que a privatização se resolveria, seria a panaceia, não teríamos mais problemas. Isso não aconteceu. E para piorar, o serviço está demonstrando fragilidades que não tinha antes, hein? Não tinha antes. Como disse o Vicente, são obras e mais obras que acabam terminando em vazamento, quando não em explosão, como foi no caso do Jaguaré, na Zona Oeste aqui em São Paulo, um caso gravíssimo que mostrou um desacerto entre empresas que prestam serviço para o governo do estado, no caso a Comgás e a Sabesp. Enfim, alguma coisa está muito errada nisso aí, hein? Precisa resolver, porque para além disso, há reclamações e muitas reclamações de tarifa elevada, de contas cada vez mais altas, com rodízio de água, ou seja, torneira seca e a conta lá em cima. Então, há que se dar uma resposta para o consumidor aqui do estado de São Paulo, tá certo? Agora são 8h53, nosso Odair Brás, da Agência Brasil. Fala aí, Odair, bom dia.
2: Bom dia, Agostinho, bom dia a todos. Começa hoje o bloqueio naval ao Irã, anunciado pelos Estados Unidos. Segundo o que foi divulgado pela Marinha Norte-Americana, o bloqueio terá início às 17 horas no horário de Brasília. Esse é um passo gigantesco aí dos Estados Unidos no sentido de controlar o Estreito de Hormuz, né? Como o presidente Donald Trump havia anunciado alguns dias que faria, né? Além de dominar a região, Trump afirmou que os Estados Unidos cobrarão uma taxa de 20% sobre toda a carga transportada através de Hormuz. E Hormuz, a gente sabe, é por onde passa 20% da produção mundial de petróleo, né? Esse bloqueio de agora vai atingir toda a costa iraniana, que é para impedir mesmo a saída dos navios petroleiros dos portos ali da região, né? Dos portos iranianos. O Irã reagiu, né? E disse que

0: e não vai permitir esse tipo de bloqueio dos Estados Unidos. Então, a gente vai ter, provavelmente, a gente vai, com conflitos de bombardeios e ataques de lado a lado já estão acontecendo, aconteceram essa noite, né? E muito provavelmente vão continuar acontecendo. Por conta dessa medida dos Estados Unidos, o preço do petróleo tipo Brent, né, que é a referência internacional, já subiu, né? Já subiu 4,48% hoje, nessa manhã, chegando ao patamar de 87,3 dólares o barril, né? Então a situação está assim, deve se complicar muito mais ainda hoje, a partir do momento que os Estados Unidos implementarem esse bloqueio, né?
1: É isso. Odair Brás falando com a gente sobre a crise ainda envolvendo Irã e Estados Unidos e a consequente subida disparada do preço do petróleo internacional. Olha, informação internacional também que vem da Tailândia. Chegou a 30 o número de mortos em um incêndio em um pub em Bangkok. E a polícia tailandesa investiga possível negligência no local, de acordo com o jornal britânico The Guardian. As autoridades locais identificaram mais 3 pessoas mortas após esse incêndio, que começou na madrugada de segunda-feira. O escritório distrital disse no dia seguinte que o total de vítimas chegaria a 30. Enfim, são cenas terríveis que fazem a gente inevitavelmente lembrar do caso trágico, trágico, trágico da Boate Kiss. A mesma história se repetindo. Mesma história se repetindo, local mal sinalizado, sem orientação para as pessoas da rota de fuga, e a gente sabe que nesses ambientes fechados, quando acontece um princípio de incêndio, para as pessoas conseguirem escapar do local é sempre muito difícil, material muito combustível, enfim, e é isso que se repete mais uma vez, infelizmente, dessa vez. Na Tailândia. Estamos na reta final, dá tempo de ouvir ainda algumas mensagens do nosso ouvinte que mandou aqui uns áudios para nossa felicidade no nosso zap. Vamos lá, Karina.
2: Bom dia, amigos. Aqui Rosemaria, em São Lourenço. Ontem foi espetacular a reportagem sobre os medicamentos ou pseudomedicamentos que enganam tantas pessoas. Tantas pessoas da melhor idade ou da idade da experiência, que mostram não ter tanta experiência quando caem nesses golpes. É importante estar atento e observar tudo que você coloca em seu organismo. E esses medicamentos parecem falsos. É tudo, enganação. Um abraço a todos, ótimo programa, sou fã de todos vocês.
3: Bom dia, Agostinho. Bom dia, pessoal da equipe Rádio Nacional. Bom, o jogo de hoje eu vou torcer para a Espanha. Bom, qualquer um dos dois que ganhar, tá ótimo, mas o importante é que seja um bom jogo, né? Mas eu vou torcer para a Espanha, um pouquinho mais para a Espanha. Valeu, aqui é Roberto de Mauá.
1: Valeu, valeu, muito obrigado pelas mensagens, todas as mensagens enviadas. Aliás, a Karina está me mostrando aqui, né, Karina? É mais um caso fake aí de uso de imagem, no caso da Fernanda Montenegro. Ela está denunciando o uso da imagem dela no anúncio fake de remédio também. Então, vale o alerta de ontem, vale para sempre. Fique esperto aí. É lógico que eles pegam celebridades para chamar a atenção. E olha, no caso da Fernanda Montenegro, a Karina está me chamando a atenção. Remédio para cura de Alzheimer. Olha que barbaridade, uma loucura mesmo. E as pessoas caem, infelizmente. Acabou, acabou o programa de hoje. Alô, alô, Brasil, desta terça-feira, dia 14 de julho. Muito obrigado, foi muito legal ter vocês aqui com a gente. Uma boa terça-feira para vocês, boa semifinal, vamos chupar o dedo, mas torce para alguém aí fazer o quê? 4 anos passa voando, já já o Brasil tá de volta. Valeu, pessoal, boa terça para todos. A gente se vê amanhã, se Deus quiser, a partir das 8 da manhã. Tchau, tchau.
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2: Olá, ouvinte nacional, muito bom dia. Agora 9:01 em Brasília. Eu sou Milton Rocha e te faço companhia no ritmo da notícia, informação e muita música para você. Na operação de áudio comigo, Thiago Coelho. Hoje começamos com Paula Morelenbaum e João Donato, Flor de Maracujá.

0: Muito bem, ouvimos Negra Lee de Marisa Monte, Lino Cris, Eu Sei, Na Mira. Antes, Tereza Cristina, com a participação de Seu Jorge em Pura Semente, de Alcir Marques e Arlindo Cruz. Abrindo o bloco, Paula Morelenbaum e João Donato, de João Donato e Lízia Zênio, Flor de Maracujá.
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0: O conflito entre Estados Unidos e Irã parece longe do fim. A promessa do governo americano é que comece hoje, às 5 horas da tarde, pelo horário aqui de Brasília, o bloqueio naval do país ao Estreito de Hormuz, local onde passa cerca de 20% do petróleo e gás natural do mundo. O anúncio do fechamento foi feito ontem pelo presidente Donald Trump, que também prometeu cobrar 20% sobre a carga transportada na região. O repórter Gésio Passos ouviu o professor titular de Relações Internacionais da Universidade de Brasília, Roberto Goulart Menezes, sobre a medida e o acirramento do conflito entre Irã e Estados Unidos.
2: De acordo com o professor titular de Relações Internacionais da Universidade de Brasília, Roberto Goulart Menezes, para que a medida se torne concreta, seria preciso que os Estados Unidos invadissem e controlassem o território iraniano.
3: Primeiro, é importante que para ele controlar o estreito, ele vai ter que ter uma margem de segurança dentro do território iraniano. Ou seja, os Estados Unidos vão ter que entrar com tropas no Irã. Segundo, para assegurar o que ele quer, ele vai ter que transformar, vai ter que militarizar ainda mais essa região. Também preocupa porque isso mostra que os Estados Unidos estão longe de uma negociação com o Irã.
2: O professor da UNB lembrou que os Estados Unidos já realizaram medidas parecidas em outros momentos, como na Guerra do Iraque na década de 1990. Para Goulart Menezes, essa medida seria uma espoliação econômica que poderia render 120 bilhões de dólares por ano aos norte-americanos.
3: Ou seja, o uso da violência para obter algo que não é de seu direito. Os Estados Unidos estão tentando promover uma espoliação. Então, o que ele está dizendo é: olha, esse dinheiro não é para pagar daqui para frente, é para custear tudo que eu já gastei também com essa guerra, sobretudo para os europeus. Ou seja, uma semana depois de sair da OTAN, da reunião da OTAN, né, que é o que ele está dizendo: olha, vocês não querem botar a mão no bolso, vocês vão ter que botar a mão no bolso agora de forma forçada.
2: Roberto Goulart Menezes avalia que Donald Trump está aumentando a tensão do conflito com o Irã.
3: Agora, o que nós estamos vendo é que o potencial do ataque do Irã está aumentando. Então, o que o Trump está fazendo também está aumentando o potencial desse conflito. Essa negociação, o Irã, desde o início, falou: nós estamos negociando, desconfiando. Então, o fato é que o Trump parece que já não tem mais interlocutores, de fato, no regime iraniano.
2: Os Estados Unidos e Israel iniciaram ataques ao Irã em fevereiro deste ano, argumentando um possível desenvolvimento de armas nucleares pelo país persa. Da Rádio Nacional em Brasília, Gésio Passos.

0: Tivemos aí João Bosco, dele mesmo, Rosamundo, antes Jorge Maltner, dele e Nelson Jacobina, Maracatu Atômico. A primeira foi Adriana Calcanhoto, dela mesma, Esquadros.
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0: Apesar de o Brasil estar a mais de 12 mil quilômetros de distância do Estreito de Hormuz, no Oriente Médio, o conflito na região afeta o nosso país. Isso porque o valor do barril de petróleo oscila, o que impacta nos preços dos combustíveis aqui no Brasil. O barril está perto dos 90 dólares, o que equivale a mais de R$ 460. Para garantir mais tranquilidade para os consumidores brasileiros, está disponível um aplicativo que qualifica os postos de combustíveis. O repórter Pedro Lacerda explica esse aplicativo para a gente. Vamos ouvir.
2: O consumidor agora pode consultar informações detalhadas sobre postos de combustíveis direto pelo celular. A ANP, a Agência Nacional do Petróleo, lançou nesta segunda-feira o aplicativo ANP Com Você Postos. A ferramenta permite verificar se o posto está autorizado a funcionar e denunciar irregularidades como preços abusivos de maneira fácil e descomplicada. Ao acessar o sistema, o usuário pode buscar os postos próximos da sua localização ou pesquisar por cidade. As informações são exibidas em uma lista ou em um mapa, onde cada estabelecimento recebe uma nota de 0 a 5, de acordo com o histórico de qualidade e fiscalização. A cor do ícone no mapa varia do vermelho para as piores notas ao verde para as melhores. As infrações mais recentes dos estabelecimentos pesam mais na avaliação. Ao clicar no posto, o consumidor tem acesso a detalhes como resultado das fiscalizações nos últimos 5 anos, a qualidade das amostras analisadas no programa de monitoramento da qualidade dos combustíveis e ainda a origem do combustível comercializado com a identificação da empresa fornecedora. O aplicativo também disponibiliza um canal específico para denunciar preços abusivos e outras irregularidades. A plataforma pode ser acessada por meio de um link e instalada no celular ou no computador. Essa é uma ferramenta importante para o consumidor que deseja mais transparência na hora de abastecer. Da Rádio Nacional em Brasília, Pedro Lacerda.
0: Agora em Brasília, 9 horas 27 minutos. Muito bom dia, muito obrigado pela sua companhia. Seguimos com o melhor da música brasileira, ouvindo agora Simone, para Lennon e McCartney.
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0: Você ouviu Titãs de Arnaldo Antunes e Tony Bellotto, Família. Antes, Valéria Oliveira, Um Ser de Luz. Abrindo o bloco, Simone, de Lô Borges, Márcio Borges e Fernando Brant, para Lennon e McCartney.
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0: Pessoas com diabetes tipo 1 e 2 que fazem tratamento no SUS vão receber insulina mais moderna. Ela controla mais a glicemia, reduz o risco de hipoglicemia e ajuda na adesão e continuidade do tratamento. A repórter Cristiane Ribeiro está na linha e vai nos contar os detalhes. Bom dia, Cristiane.
2: Bom dia, Milton. Bom dia também aos nossos ouvintes, né, Milton? Pacientes do SUS, o Sistema Único de Saúde, que tenham diabetes tipo 1 ou 2, que recebiam a insulina NPH, vão receber agora a insulina glargina. O medicamento é mais moderno, de ação prolongada e que, na maioria dos casos, permite apenas uma aplicação diária, ao contrário de outros métodos terapêuticos que exigem até 3 administrações. O público-alvo são pacientes de 2 a 18 anos incompletos com diabetes tipo 1 e pessoas com 70 anos ou mais com diabetes tipo 1 ou 2. Esse medicamento já está sendo distribuído em postos de saúde e também em clínicas da família. De acordo com o Ministério da Saúde, o tratamento com a glargina é mais eficaz, porque controla mais a glicemia, reduz

0: reduz o risco de hipoglicemia e ajuda aí também na adesão e continuidade do tratamento. E até esta segunda-feira, né, até ontem, foram encaminhados mais de 254 mil tubetes de insulina glargina para 16 estados, destinados à transição do tratamento. Também foram distribuídas 52.350 canetas reutilizáveis para a aplicação do medicamento. A previsão é que todos os estados recebam os insumos até o final deste mês. E a transição da NPH para a glargina vem de uma parceria para o desenvolvimento produtivo que viabiliza a produção nacional do medicamento e também estoques mais seguros para o SUS. Volto com você, Milton.
1: Ok, Cristiane Ribeiro, muito obrigado pelas informações. Um bom dia para você. Agora, 9 horas e 41 minutos, eu trago Ney Matogrosso em Até o Fim.

0: Daí ouvimos Céu de Jorge do Peixe, A Nave Vai. Baiana System de Russo Passapusso, Invisível. Abrindo o bloco Ney Mato Grosso, de Chico Buarque de Holanda, Até o Fim.
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0: O primeiro finalista da Copa do Mundo deste ano será conhecido hoje. Isso porque, horas pelo horário de Brasília, ocorre o jogo da semifinal entre França e Espanha. O enviado da Rádio França Internacional, Elcio Ramalho, fala das expectativas para este jogo de logo mais.
2: Antes da bola rolar, um minuto de silêncio será observado em homenagem às vítimas do atentado de Nice, que completa hoje 10 anos. A FIFA acolheu o pedido da França para lembrar do ataque terrorista que deixou 86 mortos e mais de 450 feridos. Em campo, Espanha e França vão entrar com força total em um jogo de grande rivalidade. De um lado, Mbappé, com 8 gols e na briga pela artilharia do campeonato, comanda o segundo melhor ataque do Mundial, atrás apenas da Argentina. De outro, a Espanha, do jovem atacante Lamine Yamal, levou apenas um gol até agora em 6 jogos na competição. Na véspera da partida, o treinador francês Didier Deschamps reafirmou que a Espanha é a favorita do duelo. A França visa uma terceira final consecutiva, enquanto a Espanha sonha com o segundo título do Mundial. Na última vez que as duas seleções se encontraram foi na semifinal da Euro 2024. Os espanhóis venceram por 2-1 e levantaram o troféu do torneio. O contexto é outro, mas a rivalidade entre os dois vizinhos está mais acesa do que nunca.
0: Já amanhã ocorre a segunda semifinal da Copa do Mundo. Argentina e Inglaterra irão se enfrentar às 4 horas pelo horário de Brasília. A partida vai definir quem jogará a grande final da Copa no próximo domingo. O Ritmo da Notícia teve edição de Dayana Vitor, reportagem Gésio Passos, Pedro Lacerda, Cristiane Ribeiro e Elson Ramalho. Programação musical de Janira Goulart. Apresentação é minha, Milton Rocha. Operação de áudio com Tiago Coelho. Agora 9h53, eu deixo você na companhia de Ana Rato.

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1: A Almirante está agora diante do microfone da Rádio Nacional para apresentar, pela primeira vez no rádio brasileiro, com acompanhamento de legítimos berimbaus, o sensacional programa sobre as cantigas dos capoeiras da Bahia.

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2: 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Mas o samba como a grande música popular do Brasil.
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0: Alô, alô, Tabatinga! Alô, Tríplice Fronteira! Está começando a programação local da sua Rádio Nacional do Alto Solimões. Está começando o nosso programa Alô Fronteira. Muito bom dia para todo mundo aí nas suas comunidades, sítios, né? No seu bairro, na sua rua, na sua casa, no seu trabalho, para todos. Né? A população indígena, não indígena, você aí, às margens do Rio Solimões e seus afluentes. Sejam todos bem-vindos à nossa programação. Eu sou Kátia Franco, estarei aqui com vocês até às 10 horas na apresentação e produção do nosso programa. Na operação técnica está Moisés Arévalo. Olá, Moisés, muito bom dia.
1: Bom dia!
0: Na coordenação da emissora, Mislene Ferreira. Na gerência das rádios Nacional Tená e na gerência executiva, Carlos Sena. E aí, pessoal, o cafezinho, já tomaram o café? Estão de bucho cheio, de barriga cheia também? Como foi de ontem para hoje? Você que está lá no nosso grupo, a gente restringiu, né, as participações lá por causa do defeso das eleições, né, as proibições exigidas, né, por causa das eleições, segundo o TRE, os ST... Oi, Moisés, TRE, né, Moisés? Tribunal Superior Eleitoral também, o Tribunal Regional Eleitoral, tá, gente? Mas aí, agora a gente não vai mais poder participar. Pode sim, gente, que é isso? Podem participar pelo nosso WhatsApp. Tem aquele alô, recado, aviso, aquele comunicado, aquela sugestão de assunto, quer fazer alguma pergunta aos nossos convidados, para os entrevistados, né, para os nossos entrevistados, utilize o nosso zap aí que você tem, hein? 97984071680. E vamos lá, gente! Para mais um programa com muita música e com muita informação. Hoje é dia do nosso quadro Vidas de Marias, tá bom? E então tem muita informação, tem muita música e, claro, como disse, a sua participação aí pelo nosso zap, tá certo? Pode enviar aí o seu oi, o seu bom dia. Enquanto ouvimos juntos Danilo e Diego, agora sim, né, Moisés? Podemos ouvir, né, Danilo e Diego, que interpretam a música Se Não Me Amar em, né, em português. Essa música é da cantora, do grupo, né, Roxette, da cantora Roxette. E Danilo e Diego, né, gravaram, né, a versão em português para a gente. Vamos ouvir.

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1: Na previsão do tempo, minha gente, começamos aqui com informações para Tabatinga. Tabatinguenses, hoje a previsão, segundo o Instituto Nacional de Meteorologia, segundo o IMET, é com temperatura máxima de 29 graus, mínima de 23 graus, com muitas nuvens e pancadas de chuva acompanhada de trovoadas para esta terça-feira, pessoal. Pela tarde não é diferente, né? A previsão de pancadas de chuva acompanhada de trovoadas pela tarde, também noite, possibilidade de chuva, aquele chuvisco, mas em áreas isoladas. Vamos lá para o município agora de Atalaia do Norte. Em Atalaia do Norte, segundo o Instituto Nacional de Meteorologia, IMET, temperatura máxima de 29 graus em Atalaia do Norte, mínima de 22, com muitas nuvens e pancadas de chuva, acompanhada de trovoadas também para esta terça-feira. Tarde também não é diferente, pancadas de chuva e trovoadas para o município de Atalaia do Norte. Benjamin Constant em BC. Em Benjamin Constant, manhã com muitas nuvens, possibilidade de chuva agora pela manhã. Tarde também, possibilidade de chuva acompanhada de trovoadas. Nível do Rio Solimões atualizado. A régua fluviométrica mostra que de ontem para hoje subiu aí 9 centímetros. Né? Hoje está medindo 7,47 metros, ontem mediu 7,38 metros. Beleza, minha gente? Seguimos trazendo mais música para você, mais sucessos. Vamos ouvir Cleiton Camargo e Fred Fabrício com a música Não Quero Te Perder.
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0: agora às 23 minutinhos em Tabatinga. Como vocês sabem, está acontecendo a Assembleia Geral do movimento indígena Cocama, lá na comunidade, não, no município, gente, de Coari. E várias lideranças indígenas se encontram lá, né, nesta assembleia. Também está acontecendo, né, ali mesmo um encontro, uma conversa, assembleia com professores cocamas, no qual estão ali colocando também as demandas, suas necessidades, queixas, manifestações referente à educação, tá bom? E o Vanderlei Dias, era na Coema, meu amigo Vanderlei, se encontra lá, foi, né? Daqui representando também o povo indígena daqui da fronteira, né? Além dele, né, foram várias outras lideranças, representações indígenas, alunos, professores, caciques, presidentes de comunidades, né, se encontram lá em Coari. O Eládio Cocama também está lá, gente, lá em Coari. Não é? E o Vanderlei Dias conversou rapidamente com o Eládio Cocama sobre esse evento, né, esse importante evento que está acontecendo lá, que é a 8ª Assembleia Geral dos Movimentos do Povo Cocama e também a 5ª Assembleia Geral dos Professores Cocama. Pessoal, vamos ouvir, né? Deixa eu compartilhar aqui com vocês o áudio, então, que o Vanderlei Dias, nosso ouvinte, colaborador e, claro, né, percebe a importância de dar visibilidade a esse evento, enviou esse áudio nessa gravação que ele fez com o Eládio, né, a liderança indígena, o Eládio Cocama, que se encontra lá já no município de Coari, junto com várias outras lideranças. Vamos ouvir.
1: De a 8ª Assembleia Geral do Movimento Cocama, aqui na sede de Coari, onde está presente mais de 20 municípios, né? A gente espera de 600 a 800 lideranças cocama, ou pode ser mais. Então, a nossa programação começa amanhã, né? Dia 14, que são dois dias da Assembleia dos Professores Cocama, e três dias da Assembleia do nosso movimento Cocama, né? Então, 14 e 15 é do professores, 16, 17 e 18 é do nossos caciques. E a gente, mais uma vez, por frisar aqui, né? Vai estar presente o nosso ministro de Estado, dia 16, parte da manhã vai ser a fala deles, né? E assim a gente vai receber várias autoridades decorrer da nossa Assembleia.
0: Vejo a importância desse evento, no qual, como disse, não só informações da educação, mas também saúde, segurança nas comunidades, nas aldeias indígenas Cocama, não é? As necessidades ali da população referente à questão de cidadania, também, né, principalmente referente à segurança, né, um dos temas que está sendo bastante apontado, né, nessa assembleia. E nós vamos continuar acompanhando, na medida do possível, trazendo informações para vocês. Está iniciando, né? Nesse momento está iniciando lá a assembleia, as discussões, as apresentações, né? E assim que de fato o evento acontecer, começarem as lideranças colocarem as suas necessidades, a gente vai estar aqui comentando, trazendo, colaborando com vocês, tá bom? Gente, 8h27, seguimos aqui trazendo também as participações, mas eu quero mais, viu? Você, nosso ouvinte que está acompanhando a Nacional aqui por Tabatinga e aí por Atalaia do Norte, Benjamin Constant, envie um oi, uma mensagem aqui para a gente, nosso zap é 97-984-07-1680. Tem mais música para você, vamos ouvir Ana Castela e, na sequência, já um dos grandes sucessos de Zé Neto e Cristiano.

0: Vindo de lá, Rio de Janeiro!
1: Maravilha, minha gente. Então, daqui a pouquinho, às 9 horas, tem aí o nosso sexto episódio do Vidas de Marias, que é uma produção da Rádio Nacional do Alto Solimões, em parceria com o programa Ronda Maria da Penha e também com o 8º Batalhão de Polícia Militar e a Rede de Proteção às Mulheres no Amazonas, tá, gente? É uma entrevista, né, no qual busca informar, orientar, acolher, né, e fortalecer mulheres, famílias, toda a comunidade, não é? Já falamos sobre violência física, violência psicológica, violência sexual, violência patrimonial, violência moral, que foi o último episódio da última terça-feira, e hoje iremos aí disponibilizar para vocês informações sobre pensão alimentícia e socioafetiva. Então, não percam jamais este episódio, né, com esses dois temas interessantíssimos sobre pensão alimentícia e socioafetiva, tá? Então, daqui a pouquinho, tá certo? Já chama aí, já avisa todo mundo, né, que tem hoje o nosso Vidas de Marias, que é apresentado e produzido por Mislene Ferreira.

0: Vai dar uma pequena chuva, mas não chove.
1: Para
0: Será
1: cá
0: que
1: também.
0: só para molhar
1: As
0: o solo?
1: plantas.
0: Minha amiga Kátia, sei que teu aniversário já passou. Foi sexta-feira, não? Eu
1: Foi.
0: desejo para você saúde,
1: Foi
0: paz e
1: sábado,
0: muitas
1: amigo.
0: felicidades, muito sã de vida, saúde, força e coragem. Deus te abençoe grandemente a tu caminhar, tá bom?
1: Tá
0: Meu
1: bom.
0: abraço e meu carinho. Pensa na música Mulher de 40,
1: Eita.
0: de Roberto Carlos.
1: Tá
0: Um grande
1: bom.
0: abraço, minha amiga Kátia. Feliz aniversário, que é atrasado um pouquinho, mas desejo tudo de bom para você, tá
1: Tá
0: bom? Um
1: ótimo.
0: abraço, meu carinho. Tchau.
1: Tchau, eu recebo esse carinho todo. Muito obrigada, meu amigo, pela participação, pelos parabéns. Tá valendo, viu? Tá valendo, muito obrigada. Obrigada pelo carinho, pela companhia. Um alô todo especial para a dona Laide e a família que se encontra lá na Vila Alterosa, em Juí. Vila Alterosa, abraços para vocês. Muito obrigada pelo carinho. E Dona Mosa, será que está acompanhando o Nacional hoje? Bom dia, Dona Mosa, seu Amélio, toda a família por lá, por aqui, por BC, por Atalaia do Norte. E também sintoniza Nacional aí na 96.1 FM. Dona Trindade, em Teresina 3, não posso esquecer, não, hein? Dona Trindade, abraço para a senhora, para sua mãe, Dona Suzana, abraços para vocês. Aí, que alegria, hein? Dona Lindóia, lá em Teresina 4, não é? Ou é 3 também? Agora sim, hein, gente? 4, Moisés. Dona Lindóia, seu Francisco, muito obrigada. Quem mais, hein, tá ouvindo a Rádio Nacional? Mande um oi agora pra gente. Eu quero saber de onde vocês estão acompanhando a Nacional do Alto Solimões. Famílias aqui pra Urumutum Tacana. Né, as inúmeras famílias nos seus sítios, comunidades. Ontem eu recebi aqui a participação do Toinho, né, Moisés? Toinho, que mora ali pertinho, né, do sítio Arara Azul. Abraços aí a todos, né, nos seus sítios, nas suas roças, que estão sintonizados na 96.1 FM, conectados aqui conosco na página Rádios. radionacional.ebc.com.br. Gente, de 31 de julho a 3 de agosto vai acontecer o Festival Folclórico de Benjamin Constant. E aí a sua torcida vai pro Corajoso ou pro Mangangá, hein? Esse ano eu vou torcer pro festival para não ter problema que o ano passado o pessoal aí questionou. Ah, você é do Corajoso, não sei o quê, não sei o quê, não sei o que lá. Então, esse ano, para não ter briga, vou torcer para o festival, tá ok? Sem discussão, gente. E o Boi Corajoso foi fundado em 1999. E ele possui um coração na testa e é originário principalmente do bairro Coimbra. Alô, Coimbra, que estão aí acompanhando a Nacional do Alto Solimões. Famílias no bairro Coimbra, em Benjamin Constant. Como que está aí toda a preparação para o Boi Corajoso, hein, gente? Para as apresentações do Boi Corajoso. E o Mangangá? O Mangangá, o grande rival na arena do Corajoso, tem fortes raízes nas tradições da cidade, gente, que é o branco e verde. É. E todo esse festival, né, promete aí um espetáculo para a gente mostrar assim, sabe? Cultura. É, promete emocionar o público, promete também, né, ali nas suas apresentações, né, a gente ficar ali estagnado, né, atento às apresentações, né, a algo mágico, tá? É isso que todo mundo de lá da organização tá falando. E eu gosto é assim, viu? Vai acontecer no Bumbódromo de Benjamin Constant, o Festival Folclórico de BC. E tem ainda atração nacional, não para por aí, não é só. As apresentações dos bombais, não. Dia 2 tem o quê? Clessinha, a Baronesa da Seresta. Clessinha, Moisés, vê aí, Clessinha, uma música de Clessinha. E ela estará aí cantando, não é? Emocionando a todos. Eita, sofrência, essa é pedrada, hein? Essa é pedrada. Eu aconselho.

0: quem está com o coração meio que para baixo, não é? É bom, né, animar esse coraçãozinho, porque senão vai chorar. Vai chorar, gente. E aí, Clecinha, a baronesa da Seresta, promete, né, um showzaço dia 12 de agosto. E Natanzinho Lima, dia 3. Natanzinho, que é o fenômeno do Arrocha, aquele jeito dele descontraído, animado, né? Um show mais divertido, mas também vem sofrência, vem Arrocha, vem um monte de coisa maravilhosa aí na sua apresentação. Ele é muito divertido, hein, gente? Promete também levantar o público, emocionar o público de Benjamin Constant e convidados, tá, pessoal? Então, essa programação, né, para o Festival Folclórico de Benjamin Constant, né, ou, como chamamos, Festival Folclórico Benjaminense. Beleza? Ah, eu quero saber aí, em vocês, torcedores do Mangangal do Corajoso, não é? Estão confiantes? Estão animados, hein? Quero saber. Coloca aí, Moisés, só um tiquinho, como falamos, da música de Clecinha para a gente ouvir.
1: Seresta da Clecinha!
0: Eita, Brasil!

Beleza! Sentiram só, gente? Sentiu? Pois é, tem classe. E Natanzinho Lima e Moisés, vê uma aí de Natanzinho Lima também, tá? Uma de Natanzinho pra gente colocar aí pro pessoal que tá ansioso já. Eu sei que aqui em Tabatinga, né, fronteira, Tabatinga não, Letícia, também, ontem iniciaram os Jogos Esportivos em comemoração, né, ou seja, que fazem parte do Festival da Confraternidade Amazônica, né, em Letícia. Aí participa o Tabatinga, participa, né, Santa Rosa, outras comunidades, cidades peruanas. E é o Festival da Confraternidade Amazônica. Nós estamos com esse evento também, que vai até o dia 20, né? Mas aí, evento cultural, folclórico mesmo, o próximo vai ser na cidade de Benjamin Constant, tá? Festival Benjaminense, Festival Folclórico Benjaminense. Aí depois que é o Festisol, gente, que é o Festival Internacional de Tribos do Alto Solimões. Ô, Moisés, um tiquinho de Natanzinho Lima.

Beleza, gente! Para quem não estava reconhecendo aí, ouviu. É uma das interpretações do cantor Natanzinho Lima, gente, cantando Chuva de Arroz. Ele tem aí inúmeras músicas, mas também interpreta algumas de cantores renomados, né? Como essa Chuva de Arroz, se não me engano, é de Luan Santana. Não é, pessoal? E aí, fica esse convite. Moisés, o pessoal tá pedindo aqui toadas também do Corajoso e Mangangá. Ele vai providenciar, tá bom, gente? Vamos aqui para mais mensagens. Obrigada, pessoal, aqui no bairro GM3, que estão acompanhando a Nacional do Alto Solimões. Muito bom dia! Abraços para Adriana. Adri, abraços para você. Ô, Márcia, bom dia. Bom café para você e a família, viu? Muito obrigada pela atenção. Nossos queridos amigos lá na oficina, dois irmãos, três, quatro. Eita, é da família. Abraço, gente. Muito obrigada aí pelo carinho. Nossos amigos aqui acompanhando a Nacional do Alto Solimões. Meu café foi pão, Kátia, mas tinha também fritinho de banana. Eita, maravilha, hein?

aproveitem, gente, a temporada, a safra da banana tá barato. Ainda tá barato, né, Moisés? Vamos ouvir Mulher de 40, pedido do Jorge Macedo. E na sequência tem Clecinha com a música Eu Esqueci Você.

0: Nosso programa, muito bom dia, Sabazinho. Bom dia a toda a família que está acompanhando a Nacional do Alto Solimões. Ele escreveu, bom dia, amiga. O nosso amigo Moisés, será que ele foi pescar no final de semana? Foi, Moisés?
1: Não.
0: Não, Sabazinho. Tá panema, nosso amigo, viu? Tá muito panema, nosso amigo. Plantou macaxeira? Tava plantando macaxeira, diz que, hein, Sabazinho? Olha esse teu amigo. Gente, o pessoal aqui participando era algo, né, que a gente... eu já estava assim, né, planejando falar, mas trazer aí alguém que pudesse comentar do assunto para nos informar, orientar onde, como, né, denunciar, falar sobre o assunto para as autoridades. Só que até o momento ninguém me respondeu. Também muitas das instituições... né, estão proibidas, né, Moisés, de falar por causa já, né, desses meses que antecede o pleito às eleições desse ano. É sobre o valor extremamente alto, né, das passagens não aéreas e nem de a jato, porque nós já sabíamos, né, a jato, que são as lanchas, né, como a gente fala. Mas agora nos barcos, gente, nas embarcações, nos recreios. O pessoal mandou aqui mensagem e eu realmente confirmei isso ontem, porque alguns familiares viajaram ontem e a passagem aumentou assim R$50 a mais, né? Para maturar, por exemplo, né, que estava de R$120 a R$130,

até o sábado. E ontem, né, a embarcação que saiu ontem daqui simplesmente começou a cobrar a R$180 para maturar, Moisés. Então, gente, aumentou assim R$50 a mais, não é? Extremamente, né, um absurdo, tá? E algumas pessoas aqui gostariam, ó, alguém escreveu, Kátia, eu gostaria muito de viajar e passar as férias em Santo Antônio do Içá, mas para lá a passagem está chegando a quase R$300 de barco. Imagina de lancha. Outra pessoa, estive, Kátia, buscando comprar passagem para meus familiares esses dias. E você acredita que aumentou extremamente o valor das passagens de barco também? E ninguém, meu Deus, ninguém faz nada. Ninguém denuncia e a gente nem sabe onde exatamente denunciar, a quem procurar. Aqui não temos PROCON, não temos uma comissão que possa nos ajudar a verificar essa situação. Extremamente um absurdo o valor das passagens agora nas embarcações, nos navios recreios. Alguns deles alegaram esse aumento por causa da volta que tem que dar para poder chegar até os municípios, não é? Em alguns portos, por exemplo, precisam fazer esses retorno, né? Enfim, é longo, grande, de quilômetros, de, enfim. Nossa, gente, eu não sei exatamente, não é? Talvez só conversando, temos que ouvir, né, tanto os donos das embarcações quanto, né, as pessoas, os órgãos que fiscalizam isso, né? Talvez Defensoria Pública poderia também, não é, verificar essa situação. Ministério Público, talvez, né, Moisés? Enfim, tá, pessoal? Mas é fato, é real. E eu já alerto todo mundo que vai viajar, para não ser pego de surpresa, tá? Você que está viajando e vai aproveitar esses dias de férias, olha, gente, o valor das passagens aumentaram bastante, né? Não só aqui de avião, né, de jato, né, de lancha, mas também nos navios recreios, ou seja, nas embarcações grandes. E eles alegam realmente que é o preço do combustível, voltas que eles precisam dar para encostar por causa da seca, não é? Encostar em alguns portos aqui nos municípios do interior do Amazonas. Mas eu achei extremamente alto, né? R$20. Mais R$20, mais R$30, mais R$50, não é, gente? Aí é um absurdo, extremamente. Eu acredito que as autoridades, né, algumas instituições, alguns órgãos deveriam verificar isso, viu? Deveriam verificar isso. 8h58. Vamos com uma música e, na volta, já o nosso Vidas de Marias com Miss Lene Ferreira. Hoje o assunto é o quê, gente? Eu falei já para vocês, né? O episódio de hoje traz informações sobre pensão alimentícia e socioafetiva. Não saia daí que já já tem aí o Vidas de Marias.

0: Quem gostou, dá um gritão aí.
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2: Olá, ouvintes! Eu sou Mislene Ferreira. Hoje vamos conversar sobre um tema que impacta diretamente a vida de milhares de famílias brasileiras: a pensão alimentícia e a pensão socioafetiva, direitos fundamentais para assegurar o sustento, a proteção e o desenvolvimento de crianças e adolescentes. A obrigação alimentar está prevista na Constituição Federal, no Código Civil Brasileiro, especialmente nos artigos 1694 a 1710 e também no Estatuto da Criança e do Adolescente, o ECA, Lei número 8069 de 1990. Já a filiação socioafetiva é reconhecida pela Justiça Brasileira e pelo Supremo Tribunal Federal, garantindo direitos e deveres decorrentes dos vínculos construídos pelo afeto. Para falar sobre esse assunto, nós recebemos agora a defensora pública da Defensoria Pública do Estado do Amazonas, em Tabatinga, doutora Luísa Lana. Doutora, seja muito bem-vinda ao nosso quadro Vidas de Marias.
3: Muito obrigada, eu agradeço pelo convite, pelo espaço para falar de um tema tão importante para tantas famílias brasileiras, né?
2: Com certeza. E doutora Luísa, o que é pensão alimentícia e quem tem direito a receber?
3: A pensão alimentícia, ela é um valor destinado para assegurar as necessidades básicas de quem depende financeiramente de outra pessoa. Ela garante subsistência digna de quem não possui condições de prover o próprio sustento por meios próprios. Apesar do nome pensão alimentícia, ela não se limita só à comida. Ela engloba gastos e despesas com moradia, com educação, com saúde, com lazer, com transporte. Então, são todos os gastos daquela pessoa que depende de outra, tá? Para fixar o valor da pensão alimentícia, a justiça ela analisa um trinômio, que é o trinômio de necessidade do credor, que é a pessoa que vai receber a pensão alimentícia, a possibilidade de pagamento do devedor e a proporcionalidade. Então, não existe, apesar das pessoas pensarem que tem um valor fixo, isso não existe. O juiz ele analisa esse trinômio para poder fixar o valor da pensão alimentícia. O caso mais comum é de filhos menores de receber a pensão alimentícia, mas não é o único. Filhos maiores também podem receber pensão alimentícia quando ainda estão estudando. O idoso ele pode receber pensão alimentícia dos filhos e até em determinados casos, ex-cônjuge também pode receber por um período determinado e se comprovada a necessidade.
2: Tudo vai depender das condições financeiras e a necessidade dessa pessoa.
3: Sim.
2: Quais são as consequências legais, né, para quem deixa de cumprir a obrigação de pagar a pensão alimentícia?
3: Essa pessoa que deixa de pagar, ela pode sofrer diversas consequências. A mais grave delas é a prisão civil, que pode se dar de 1 a 3 meses. A prisão civil, ela engloba o valor da pensão dos 3 últimos meses, né, contados a partir do ajuizamento da ação e daquelas parcelas que se vencerem no decorrer do processo. Além da prisão civil, o inadimplemento também permite negativação do nome do credor, penhora de bens e desconto em folha de pagamento. Então, se um pai deixa de pagar a pensão alimentícia, ele pode ter valores bloqueados em sua conta, ele pode ter seus bens penhorados, negativação do nome e prisão civil.
2: E o que significa vínculo socioafetivo, doutora? E como ele pode gerar esse direito e deveres iguais ou semelhantes aí à filiação biológica?
3: Ele acontece quando uma pessoa exerce efetivamente o papel de pai ou mãe, independente da existência de qualquer vínculo biológico. É uma relação baseada no afeto, na convivência mútua, no cuidado diário, independente de vínculo genético entre as partes. A legislação brasileira, ela proíbe qualquer tipo de discriminação entre filhos biológicos e filhos socioafetivos. Portanto, o genitor socioafetivo, ele assume todos os deveres de poder familiar, inclusive obrigação alimentar. Um exemplo é o padrasto que cria a criança desde pequena, né, participa da educação, acompanha consultas médicas, reuniões em escolas e é reconhecido socialmente como pai. Nesse caso, o direito pode reconhecer essa relação como uma relação socioafetiva e dar a ela efeitos jurídicos semelhantes ao da filiação biológica.
2: Ou seja, se uma mulher tem um filho e acaba separando, tendo um novo relacionamento, essa criança tem um apego sobre relacionamento ali familiar, digamos assim, depois de 5 anos, 10 anos, houve uma ruptura, houve um divórcio, uma separação, essa criança pode ter esse direito aí de pensão alimentícia.
3: Exatamente. Caso configurado realmente esse vínculo socioafetivo, as obrigações decorrentes do vínculo também abrangem a pensão alimentícia.
2: Doutora Luísa, qual a importância do reconhecimento dessa filiação socioafetiva para garantir o direito da criança e do adolescente?
3: Esse reconhecimento, ele garante a proteção jurídica a esses vínculos familiares que já existem na prática, que já são consolidados. Uhum. Uma criança que é criada desde o nascimento por uma pessoa que exerce todas as funções de pai ou mãe, esse reconhecimento da filiação socioafetiva permite assegurar a pensão alimentícia, direito de herança, inclusão em plano de saúde, proteção familiar, sempre, em todos os casos, observado o melhor interesse da criança.
2: E nesse caso, a gente está falando aqui de ação paterna, mas também vale para a filiação materna?
3: Sim, exatamente. No caso, o pai ou a mãe que exerce essa função, uhum, né, de fato, de afeto, de cuidado, pode ser reconhecido como um vínculo socioafetivo.
2: Muito bem. Nós vamos agora ouvir um depoimento, né, sobre os desafios de muitas mulheres Brasil afora, que a gente acaba tendo informações pessoais ali de amigos, de familiares, dos desafios gigantescos em se garantir esse direito de uma pensão alimentícia para filhos. Um depoimento de uma Maria corajosa, que nós vamos manter esse nome fictício para não expor, né, a vítima que sofre com esse desafio.
0: Eu vou falar um pouquinho do meu processo, né, que eu coloquei na justiça, me separei para meus filhos. Meu filho menor tinha 1 ano, maior tinha 5 na época, e tinha a do meio. Eu me separei, aí ele ia morar com meus pais, com a minha mãe. Aí ele não mandava nada para ajudar os meninos, nada, passaram um ano ele não mandou nada. Aí depois foi procurar a justiça, nesse, na época tinha 5 anos maior. Aí ele foi na justiça, né? E quando ele já tinha 17 anos, foi que foi sair o processo para ele pagar a pensão. Sendo que chegou a intimação para ele lá, para ele pagar, aí ele não mandava. Quando ele mandou R$100 na época. Durante 1 ano ele mandou R$100. Aí eu fui de novo, quando a justiça colocou para ser descontado na conta dele do trabalho, que ele estava trabalhando. Aí ele alegou que recebeu só um salário mínimo, a justiça mandou ele depositar na época R$300. Aí tá, ficou melhor porque já foi descontado diretamente da conta dele. Porém, foi sair depois que meu filho tinha já 17 anos, mais velho. Demorou demais, se a gente não ficar indo atrás, e olha que eu ia, toda vez, só eu trabalhando. Aí, quando agora meus filhos estão já grandes, de maior, ele chegou de novo a notificação para mim, dizendo que ele queria tirar a pensão. Aí eu fui lá, aí ia ter que tirar, não sei o quê, o juiz vai falando, o advogado falando lá. Aí, se a não ser que você tenha comprovante, se os meninos estão estudando, fazendo faculdade, aí ele tem por obrigação de pagar, sim, a pensão ainda, os dois, porque um já terminou a faculdade. Aí eu disse, sim, ele tem, só tem como comprar, tem, eu tinha tudo em mão, eu tenho tudo em mão. Paga internet, paga apartamento, paga rancho, tudo eu tenho. E ele paga só R$300 ainda, como aumentou o salário mínimo, aí mais você vai ter que pagar, sim, ainda, continuar pagando para os dois. Sendo que o outro já terminou a faculdade e está trabalhando já, e tiraram, só ficou os dois recebendo, já aumentou para 400, né? Que ele alega que recebe um salário mínimo. E ficou nisso. Só sei que a quinta batida demora demais. Esse processo, se a gente não ficar atrás, depois de um bom tempo, foi sair dos meus filhos. E assim.
2: Doutora Luísa, muito forte, né, esse depoimento que a gente recebeu aqui dessa mulher que a gente vai chamar ela de Maria Corajosa e que pode ser a história e deve ser a história de milhares de mulheres que nos ouvem. O que, que a senhora tem a comentar sobre esse depoimento que acabamos de ouvir?
3: É realmente um depoimento muito forte e que é a realidade de muitas mães no Brasil, de ter que correr atrás, né, para conseguir ali um auxílio que, na verdade, não podemos nem falar que é auxílio, é o papel do pai de contribuir, né, na formação e na criação dos filhos. Então, eu acho muito importante realmente a Maria Corajosa ter ido atrás e que isso sirva de exemplo a outras mulheres, para ficar aqui pontuado que elas têm o direito e que, o mais importante, os filhos têm esse direito. Elas estão ali na justiça, na verdade, representando um direito dos filhos. Então, que isso é muito importante que elas vão realmente atrás desse direito.
2: O que me chamou a atenção nesse depoimento é o prazo vácuo que ficou aí, desde a entrada que foram, o filho maior tinha 5 anos e a resposta da justiça à época foi quando o filho já tinha 17 anos. Como é que ficaram, então, essas crianças durante todo esse tempo, né, essa morando na casa dos pais e somente ela, como ela falou no depoimento, somente ela trabalhando para sustentar, no caso, pelo que eu entendi do depoimento, eram 3 crianças.
3: Sim, é uma situação realmente muito difícil, né? A justiça, ela não dá conta da demanda que tem hoje em dia, mas é importante também pontuar que a pensão alimentícia, a partir do momento que é ajuizada a ação, ela é devida a partir da citação do pai. A citação, o ato em que o oficial de justiça leva aquela intimação, né, falar aqui popularmente, a partir do momento que ele recebe, ele já é o devedor. Então, esse período que ela ficou sem receber, eu não sei o que foi feito à época, mas já poderia ser cobrado e executado com as consequências de prisão, de penhora, de negativação de nome. Tá? Então, esse período já era devido ao pagamento da pensão.
2: Entendi. É importante que a justiça localize e que ele seja notificado.
3: Exatamente.
2: Para que se gere essa dívida.
3: Isso.
2: Outra questão é o valor, né? O valor da pensão que pode ser aí reajustada durante o período, é isso? De acordo com as possibilidades ou o trabalho.
3: A justiça, ela inicialmente, como foi dito aqui anteriormente, ela analisa possibilidade, necessidade e proporcionalidade do valor. Mas, no decorrer do processo, ou até mesmo quando o processo finaliza, a condição das partes pode alterar. Pode ser que o pai passe a ter um emprego melhor, a ter uma renda melhor, e ele tem uma possibilidade maior de pagar. E também a necessidade daquela criança pode aumentar. Com o decorrer do tempo, uma criança ela passa a ter necessidades diferentes. Né? Uhum. Então, o valor da pensão ele pode ser reajustado todo momento que as condições alterarem.
2: Muito bem. Isso é importante, né? É importante reforçar o que a doutora já falou, que esse valor

0: ele não é só alimentício, é para englobar todas as necessidades necessárias para se criar essa criança e esse adolescente. Imagina aqui que no caso desse depoimento, eram três crianças e a pensão era de R$ 300. E aí como é que se cria três crianças com R$ 300 mensais, né? Precisa realmente de uma conscientização dessa responsabilização paterna.
1: Exatamente. O ideal é que não tivéssemos, né, processos judiciais para se obrigar a pagar uma pensão. A criação, o sustento dos filhos não deve decorrer só de uma obrigação legal. Deve decorrer realmente do papel de ser pai, né? Então, infelizmente, a gente ainda tem muitos casos de filhos que não recebem nenhum valor e não recebem nem afeto. Então, isso é uma situação bem complicada para as mães. E eu espero que esse programa e esse tema que a gente conversou aqui chegue a várias mulheres, né, e que elas tenham coragem realmente, que tenham iniciativa de ir atrás desses direitos.
0: Doutora, quem não teve esse direito garantido na infância, na adolescência, já é adulto, está numa faculdade aí, inicialmente, começando uma faculdade, como que a pessoa, já na idade adulta, ela mesma, ela pode recorrer a esse direito? Quais são os passos?
1: Sim, no caso da pessoa que já tenha 18 anos ou mais, ela mesma pode procurar a justiça, ela não precisa mais ser representada pela mãe. Se ela estiver estudando, ela ainda tem direito à pensão, porque ela ainda não consegue prover o seu sustento por meios próprios, então ela necessita de que os genitores ajudem a sua subsistência nesse período que ela está estudando.
0: Então, ela deve recorrer a que meios? Quais são os canais?
1: A própria Defensoria Pública, ela fornece assistência jurídica gratuita para o ajuizamento dessas ações, né? O Ministério Público também pode, tá? Uhum. Então, a pessoa ela pode procurar esse direito dela e pode ser ela mesma, quando já maior de 18 anos.
0: A mãe não precisa mais fazer parte desse processo, ou sim?
1: Não. No caso da pessoa maior de 18 anos, não precisa mais da mãe. A própria pessoa pode procurar sozinha o atendimento da Defensoria Pública e ela pode ingressar em nome próprio com o processo judicial.
0: Doutora Luísa Lana, defensora pública da Defensoria Pública do Estado do Amazonas, aqui em Tabatinga, mais uma vez, muito obrigada pelos importantes esclarecimentos que a senhora compartilha aqui na programação da Rádio Nacional.
1: Eu agradeço o espaço e espero ter contribuído com um tema tão importante.
0: Com certeza. Até o próximo, doutora.
1: Obrigada.
0: Garantir o direito das crianças e adolescentes é uma responsabilidade compartilhada entre a família, a sociedade e o Estado. Em situações de violência doméstica ou familiar, procure ajuda. Central de Atendimento à Mulher, 180, Polícia Militar, 190, Disque Direitos Humanos, 100. Em Tabatinga, o Ronda Maria da Penha também está disponível para acolhimento, proteção das mulheres e orientação. Eu sou Mislene Ferreira e esse foi mais um Vidas de Marias. Até o próximo encontro.
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9h30 em Tabatinga. Seguimos aqui com o nosso programa Alô Fronteira desta terça-feira, dia 14 de julho. Um alô todo especial para o pessoal que está na UBS Fluvial. Nosso amigo ouvinte, Luiz Renato. Um abraço, Renato. Ele disse: Kátia, bom dia. Estou ligadinho aqui na UBS Fluvial, trabalhando, mas ouvindo a melhor do Alto Solimões. Um abraço, Kátia, Moisés e todos os ouvintes do programa. Muito obrigada, abraços para você, viu? Que Deus continue lhe abençoando grandemente. Obrigada pela companhia, pela atenção, viu? Abraços também para você que está ouvindo a Nacional do Alto Solimões, ali no restaurante bar Urumutum, né, gente? E como está o Urumutum, Moisés? Está seco? Dá para banhar? Como que está ali, hein? Você que foi para lá esses dias? Médio? Olha, gente, então... Você, nosso ouvinte que está de férias, aproveite e leva a família para ali, né? Parar ali no barzinho, no restaurante, para aquele caldo de galinha caipira, tá certo? E depois, né, aproveitar as águas do Urumutum, banhar ali, gente, se der, não é, pessoal? Abraços para vocês. Um alô todo especial para você que também está acompanhando a Nacional do Alto Solimões na Diocese. Muito obrigada, gente, pelo carinho. Lembrando que hoje tem o Corre de Terça com largada aqui de Tabatinga. E se vai para Leite...

Letícia, viu? Já faz parte ali também, né, de uma das atrações de um dos eventos da Confraternidade Amazônica, do Festival da Confraternidade Amazônica. Ontem iniciaram os eventos esportivos ali, partidas, jogos entre Tabatinga, Letícia Santa Rosa, outros bairros. Então, ontem iniciou já os eventos esportivos, tá, gente? Você que está de férias, aproveite também para prestigiar esses eventos que estão acontecendo pela parte da noite, a partir das 19 horas, tá certo? E um alô todo especial para você que está acompanhando a Nacional do Alto Solimões lá no aeroporto, né? Aeroporto aqui de Tabatinga. Obrigada, gente, pelo carinho de vocês. Aproveito e mando um alô para você, nosso amigo ouvinte militar ali no quartel. Brigadão, hein, pelo carinho, pela audiência de todos vocês. Uma música na volta, Mislene estará aqui conosco para o nosso boletim informativo.

0: registrou em média 4 vítimas de estupro de vulnerável por dia entre janeiro e maio de 2026, e no período foram contabilizadas 632 vítimas, o que representa um aumento de 37,99% em comparação com os 5 primeiros meses de 2025, quando houve 458 registros, segundo os dados do Sistema Nacional de Informações de Segurança Pública, SISNEP, do Ministério da Justiça e Segurança Pública. O painel do SISNEP também aponta que a taxa estimada no estado chegou a 34,78 vítimas por 100 mil habitantes em 2026. No mesmo período do ano passado, o índice era de 10,60 por 100 mil habitantes. Os dados são preocupantes e acendem um alerta para as famílias e a sociedade contra a violência e abuso sexual infantil, a estarmos atentos aos sinais e à proteção das nossas crianças. Outra informação que quero compartilhar com vocês é que o CETAM, Centro de Educação Tecnológica do Amazonas, abriu nesta terça-feira, dia 14 de julho, as inscrições para 25 mil vagas em cursos gratuitos de capacitação profissional à distância. O cadastro deve ser feito apenas pela internet, no portal do candidato, até às 23 horas e 50 minutos desta quarta-feira. O horário de Manaus, né? Quarta-feira, dia 15, então encerra aí o período de inscrição para as vagas. As vagas são preenchidas por ordem de inscrição e por isso o CETAM recomenda que os candidatos acessem o sistema logo no início do prazo, né? Porque as vagas acabam rapidamente. Então, cada CPF pode se inscrever em apenas um curso. Todo o processo é gratuito, incluindo as aulas e certificado digital. Aproveite aí a oportunidade. A Assembleia Legislativa do Amazonas, a ALEAM, marcou para quarta-feira, dia 15, às 15 horas, uma sessão extraordinária para escolher o novo presidente da casa. A eleição atende aí a uma decisão liminar do ministro Flávio Dino, do Supremo Tribunal Federal, que determinou a realização de um novo pleito para o cargo. O presidente em exercício da ALEAM, deputado adjunto Afonso, publicou o edital de convocação e a sessão será no plenário Rui Araújo. E aqui em Tabatinga, a fronteira, começa aí uma grande corrida para o início da Confraternidade Amazônica. Hoje, às 19 horas, o Corre de Terça em Tabatinga vai ter a parada no local do evento Confraternidade Amazônica em Letícia, na Concha Acústica. E todos estão convidados a se exercitar com o Corre de Terça e marcar a abertura da atividade também. A programação começa amanhã com o desfile de carroças, marcado para as 4 da tarde aqui em Tabatinga, em frente à prefeitura, e em seguida a noite indígena na Concha Acústica de Letícia, amanhã, dia 15. E no dia 16, a noite do Brasil, dia 17, noite da Colômbia, dia 17, noite do Peru, e dia 18 de julho, a noite da Colômbia. E encerrando a Confraternidade Amazônica, dia 19, a noite internacional com a coroação da Rainha da Confraternidade Amazônica. Faça a sua torcida e prestigie as culturas dos três países e a noite indígena aqui na nossa fronteira. Muito obrigada pelo espaço. Volto amanhã com mais um boletim de informação no Alô Fronteira.
1: Ok, Mislene, obrigada pelas informações, viu? Muito obrigada. Logo mais, a partir das 13 horas, estarei aí também com Mislene no Tarde Cabocla. Pessoal, recebi aqui informações dos nossos ouvintes de Benjamin Constant e Tabatinga sobre a apresentação, o show do cantor Natanzinho Lima, que iria se apresentar no Festival Benjaminense, no Festival Folclórico, e foi cancelado. Nós temos aqui, né, me mandaram um vídeo do prefeito, né, do prefeito Semei de Bemergui, falando sobre o cancelamento desse show. Deixa eu ver se eu consigo ter acesso, tá, pessoal? Ter acesso para passar para vocês essas informações.

0: informações. Deixa eu acessar aqui primeiro o vídeo, não é? E vamos colocar para ouvirem.
1: Olá, meus amigos, minhas amigas. Estamos há poucos dias da realização do nosso Festival Folclórico, já com praticamente tudo preparado para essa grande festa. E mantendo a transparência total da gestão municipal, venho informar que, infelizmente, o cantor Natanzinho não poderá realizar o show previsto no evento. Apesar de todos os esforços da prefeitura em viabilizar a vinda do artista, as condições atuais de infraestrutura aeroportuária e a disponibilidade de voo não permitem a execução do show sem risco de cancelamento de última hora ou prejuízo para o artista, como para o nosso público e organização. No entanto, mantendo o brilho da festa, já estamos buscando uma nova atração musical. Agradecemos a compreensão de todos e aqui reafirmo o nosso compromisso com a nossa cultura.
0: Aí, pessoal, então informações, né? O prefeito de Benjamin Constant dando essas informações ao público, né? Aos torcedores, brincantes, para quem iria prestigiar ou vai prestigiar, né, o Festival Folclórico Benjaminense. Show do cantor Natanzinho é cancelado em BC devido à questão de aeronave, tá, gente? É isso. Obrigada, pessoal, pelas informações. Vocês são demais, hein? Vamos lá com música. E falando de Benjamin Constant, temos aqui Toada do Boi Mangangá, o Grande Pajé.

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1: Já já nossa máquina do tempo, hein? Se preparem, deixa eu só aqui atender a participação do nosso ouvinte Vander, lá do município de Tefé. Mandou um áudio aqui pra gente, vamos ouvir. Olá, Vander. Bom dia.
2: Bom dia, Kátia. Tudo bem? Passando para desejar uma ótima terça-feira. E dizer que estou hoje aqui de plantão no Hospital Regional de Tefé, na agência transfusional. Estou ouvindo o programa aí da Rádio Nacional do Alto Solimões pelo aplicativo RádioNet e pelo celular. Um abraço a todos e saudade da minha cidade natal, da minha família, dos meus irmãos e dos amigos aí em Tabatinga. Abraço a todos.
1: Opa, Vander, obrigada pela mensagem, pelo carinho, pela participação aqui. E falar de saudade, eu sei muito bem como é esse sentimento, viu? Abraço para você mais uma vez. Obrigada pelo carinho, obrigada pela audiência. Sabazinho também, meu amigo, bom dia. Quer dizer que o nosso amigo Moisés vai ser agricultor? Já é agricultor, hein, Sabazinho? Hoje ele trouxe até pupunha lá do sítio dele, ele disse. Não sei se ele comprou por ali, hein? Um alô todo especial também para a dona Adriana, no bairro GM3, que está acompanhando a Nacional. Abraços para a senhora, para a família. Muito obrigada pelo carinho, pela audiência. E vamos lá, nossa máquina hoje traz os sucessos de Christian Ralph. Toalha Molhada, de 2008. Na sequência, você viaja nas ondas do sucesso de Marcelo Augusto, de 1994, Completamente Apaixonados. E, para finalizar, Estrela Loucura, de Alcione, de 1987.

0: Agradecemos pela preferência nessa viagem. E até a próxima.
1: Ah, minha gente, a próxima é amanhã, quarta-feira, hein? Deixa eu agradecer aqui o carinho e a audiência de todos vocês. Zequinha, meu amigo, sua mensagem fica pra amanhã. Obrigada pela audiência de sempre. Obrigadão, gente. Abraços a todos. Tchau.

0: Termina aqui. 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
1: Em Brasília, meio-dia.
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1: Olá, muito boa tarde a você que nos escuta de todo o Brasil. Está no ar o Repórter Nacional, que tem hoje os seguintes destaques. Aprovado o aumento de etanol na gasolina de 30 para 32%, medida que busca amenizar impactos do conflito no Oriente Médio. Mas
3: os preços do petróleo subiram nesta terça-feira e bateram o maior valor em um mês.
4: Operação Contenção captura integrantes do Comando Vermelho no Rio de Janeiro e apreende armas e drogas.
5: Moraes determina início do cumprimento da pena de condenados pela morte de Marielle Franco.
6: Quem busca financiar curso de graduação em faculdade particular pode se inscrever até a próxima sexta-feira no FIES.
7: O jogo mais esperado do ano, daqui a pouco em Dallas, França e Espanha lutam para saber quem será o primeiro finalista da Copa do Mundo.
1: É tudo isso e muito mais aqui no Repórter Nacional, produzido pela nossa equipe de radiojornalismo da EBC, Empresa Brasil de Comunicação. Estamos ao vivo nas emissoras da Rádio Nacional, em Brasília, São Paulo, Rio de Janeiro, Amazônia, Alto Solimões, São Luís, Recife e também nas emissoras parceiras de todo o Brasil com a nossa Rede Nacional de Comunicação Pública. Eu sou Daniel Ito e você acompanha agora as principais notícias desta terça-feira, 14 de julho de 2026.
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1: E antes de começar o noticiário, aquele aviso que já estamos dando aí há alguns dias, diante do período de defeso eleitoral começado aí no dia 4 de julho, nossos jornais seguirão as recomendações do TSE e da SECOM, então não serão veiculados conteúdos que possam caracterizar publicidade em

0: institucional, em medida que se faz necessária para garantir o cumprimento das normas que regulamentam a comunicação de órgãos e demais instituições públicas durante esse período de defeso eleitoral, que vai até o dia 25 de outubro. Seguimos com o repórter nacional, começando então com a notícia de que o percentual de etanol na gasolina vai mudar, vai aumentar de 30 para 32%. Foi aprovado agora há pouco aqui em Brasília pelo Conselho Nacional de Política Energética. A ideia desse aumento do álcool na gasolina é diminuir a dependência do Brasil do petróleo internacional. Repórter Gabriel Brum acompanhou a reunião. Conta pra gente todas as informações, então, dessa decisão. Tá na linha com a gente. Boa tarde, Gabriel.
1: Boa tarde, Daniel. Boa tarde a todos. É isso mesmo. Essa resolução foi aprovada agora cedo aqui no Ministério de Minas e Energia, na reunião do Conselho Nacional de Política Energética. Ela começa a valer dia 1º de agosto e vale por 180 dias, podendo ser prorrogada uma vez. Mas, aqui em entrevista coletiva, o ministro de Minas e Energia, Alexandre Silveira, já afirmou que a tendência é que essa alteração aí se torne permanente. Então, a gasolina passa a ter 32% de etanol de uma forma permanente daqui para frente. De acordo com a nota do Ministério, essa alteração leva em consideração o mercado internacional de petróleo, abalado aí pela guerra entre Estados Unidos e Irã. Inclusive, hoje, o barril do petróleo chegou a 86 dólares, voltando a subir. E esse aumento do etanol na mistura vai permitir que o Brasil deixe de importar 900 milhões de litros de gasolina por ano, segundo o Ministério, reduzindo assim a dependência do país de combustíveis vindos do exterior. Um outro ponto é que, pelos preços de hoje, essa mudança aí reduziria em 3 centavos o valor da gasolina na bomba. Em nota, o Ministério de Minas informou que estudos técnicos mostraram que a gasolina com 32% de etanol teve desempenho similar a outras misturas, né, teores menores nessa mistura aí, e sem impactos relevantes no funcionamento dos carros, inclusive aqueles com motores não flex, Daniel.
0: Tá certo. Aumento então de 30 para 32% do etanol na gasolina, Gabriel. O Conselho também tomou outra decisão importante por aí, né?
1: Exatamente, foram 6 resoluções aprovadas hoje. Além dessa do etanol, o Conselho também reconheceu o interesse público nos pedidos da Eletronuclear para suspender o pagamento de dívidas à construção da usina nuclear de Angra 3. A nota do Ministério ressalta que a medida não altera os contratos de financiamento atuais, não suspende os pagamentos, nem obriga os bancos a qualquer coisa. Esse reconhecimento de interesse público permite que a empresa faça o pedido ao BNDES e à Caixa e podem decidir se aceitam ou não, ou seja, abre espaço aí para uma negociação. E um último assunto, Daniel, também falando aí de guerra de novo, as subvenções para gasolina, né, que estavam previstas aí para cair essa semana, continuam sob discussão, segundo o ministro Alexandre Silveira, ainda mais agora com essa retomada aí entre Estados Unidos e Irã. Então pode ser que durem um pouco mais, vamos ver como é que fica isso. Com você, Daniel.
0: Perfeito, Gabriel. Muito obrigado pelas informações. Gabriel, que está lá no Ministério de Minas e Energia, acompanhando essa reunião do Conselho Nacional de Política Energética. A gente segue falando de petróleo aqui no Repórter Nacional, porque, olha, os preços subiram, viu? Hoje e bateram o maior valor em um mês. Isso, claro, depois da retomada das agritárias lá no Oriente Médio, entre os Estados Unidos e Irã. Repórter Gabriel Correia agora está com a gente na linha, com detalhes então do impacto desses conflitos, né, Gabriel? Muito boa tarde para você.
2: Olá, Daniel. Boa tarde para você. Boa tarde para todos também. Daniel, os preços do petróleo subiram hoje, bateram o maior valor em um mês, como você disse, depois da retomada das agressões militares entre os Estados Unidos e o Irã. Os dois principais indicadores, o Brent e o WTI, estiveram acima dos 80 dólares por barril na maior parte da manhã de hoje. O professor de geopolítica da PUC Paraná, João Niegrai, com quem eu conversei, me explicou que a guerra tem se mostrado impopular nos Estados Unidos, onde os preços da gasolina também têm subido e as eleições legislativas de novembro se aproximam.
3: O Irã sabe que não pode competir simetricamente com o poder naval e aéreo dos Estados Unidos, e a sua vantagem está na geografia. Hormuz é uma passagem estreita, vulnerável a mísseis costeiros, drones, minas. Teerã pode sim gerar efeitos econômicos globais com recursos militares relativamente menores. A lógica iraniana parece ser aumentar o custo da guerra para Washington por vários canais. É elevar o preço do petróleo e, consequentemente, da gasolina nos Estados Unidos. Isso cria uma pressão eleitoral sobre Donald Trump.
2: Assim, o Comando Central dos Estados Unidos confirmou a mais recente onda de ataques contra o Irã na última noite, Daniel.

0: Olha, durante 5 horas, as forças norte-americanas atingiram diversas áreas para reduzir a capacidade de fogo do Irã contra o transporte marítimo. Mais de 50 mil militares dos Estados Unidos estão hoje mobilizados no sudoeste asiático. O Comando Central também anunciou a tentativa de bloquear novamente o tráfego marítimo de entrada e saída dos portos iranianos a partir das 17 horas de hoje, no horário de Brasília. O professor Negrai lembrou que ontem Donald Trump anunciou que os Estados Unidos garantiriam a abertura do Estreito de Hormuz e que cobrariam uma taxa de 20%.
1: Uma dessas companhias de navegação classificou a cobrança como equivocada e alertou para o precedente que ela pode estabelecer em outros estreitos internacionais. Então, Trump não esclareceu quem é que pagaria a cobrança, como é que é determinado o valor da carga, caso recusem a pagar ou qual seria a base legal para impedir sua passagem. E mesmo que não seja implementada literalmente, essa fala do Trump deve ser levada a sério como um sinal estratégico, porque o presidente dos Estados Unidos está dizendo que a liberdade de navegação vai ter custo e que os Estados Unidos não vão assumir sozinhos a despesa militar de manter o Hormuz aberto.
0: Daniel, lembrando que o último bloqueio por parte dos norte-americanos terminou no dia 18 de junho. Foram 2 meses em que os navios norte-americanos redirecionaram mais embarcações e neutralizaram pelo menos 9 navios. Já a Guarda Revolucionária do Irã disse hoje, terça-feira, que atingiu uma base aérea dos Estados Unidos na Jordânia. A Jordânia respondeu, declarando ter abatido 4 mísseis. Daniel, eu volto contigo.
2: Que coisa, né? Teve um ensaio aí de uma paz, possível paz entre os dois países, mas estamos vendo de novo aí a retomada das ofensivas entre Estados Unidos e Irã no Oriente Médio, claro, afetando, além das vidas locais, a economia global, como a gente bem ouviu aí. Gabriel, muito obrigado pelas informações ao vivo aqui no Repórter Nacional, 12:09 agora. E aqui no Brasil, vamos ao Rio de Janeiro. Porque desde cedo, policiais civis e militares realizam a operação Contenção e os agentes já capturaram integrantes do Comando Vermelho, viu? E apreenderam armas e drogas na zona oeste da capital fluminense. Vamos aos detalhes dessa operação com Cristiane Ribeiro na linha, ao vivo, lá do Rio de Janeiro. Cris, muito boa tarde para você.
3: Boa tarde, Daniel. Boa tarde também aos ouvintes. Daniel, mais uma fase da Operação Contenção para reprimir o avanço da facção criminosa Comando Vermelho, as polícias civil e militar aqui do Rio de Janeiro estão fazendo hoje na Cidade de Deus, Muzema e Vila Sapé, em Jacarepaguá, zona sudoeste da cidade, uma grande operação. Até o momento, 10 criminosos foram capturados, 5 levados para averiguação e 3 ficaram feridos em troca de tiros com os policiais. Além disso, foram apreendidos 6 fuzis, grande quantidade de drogas e ainda foi fechada uma central de internet clandestina. Por causa dessa operação, 4 unidades de saúde básica deixaram de funcionar. E algumas escolas da rede estadual também tiveram que fechar. A rede pública municipal já está em férias. Segundo a Polícia Civil, as investigações feitas pela Delegacia de Roubos e Furtos de Automóveis da capital apontaram aumento do roubo de veículos e de venda de drogas nas 3 comunidades. Os policiais também identificaram publicações em redes sociais onde os criminosos exibiam armas de fogo, drogas, rádios, comunicadores e símbolos ligados ao Comando Vermelho. Os agentes cumprem mandados de prisão e de busca e apreensão nas localidades. E, Daniel, desde outubro do ano passado, quando foi realizada a primeira operação Contenção, mais de 370 criminosos foram capturados e 137 mortos em confrontos com policiais. Também foram apreendidas cerca de 480 armas, entre elas 190 fuzis, além de mais de 51 mil munições. Volto com você, Daniel.
2: Obrigado, Cristiane Ribeiro, ao vivo do Rio de Janeiro, então, com informações da Operação Contenção contra o Comando Vermelho lá na capital fluminense. 12:12 agora. E aqui na capital do país, o ministro do STF, Alexandre de Moraes, determinou o cumprimento de pena dos envolvidos na morte da ex-vereadora do Rio de Janeiro, Marielle Franco, e também do motorista Anderson Gomes. Renato Ribeiro acompanhou a decisão, né, Renato? Está aqui no estúdio com a gente. Conta aí os detalhes para a gente. Muito boa tarde para você.
4: Boa tarde, Daniel. A gente está falando de Domingos e Francisco Brazão, o ex-delegado Rivaldo Barbosa, o ex-policial militar Ronald Paulo Alves e o ex-assessor Robson Calixto Fonseca.

0: Eles haviam sido condenados em fevereiro deste ano pela primeira turma do STF e a decisão do ministro Alexandre de Moraes decretou o trânsito em julgado, ou seja, o fim de todas as possibilidades de recurso e foi publicada ontem, Daniel.
1: Sim.
0: A gente lembra que Marielle e Anderson foram mortos a tiros em março de 2018 em uma emboscada no bairro do Estácio, na região central do Rio de Janeiro. Pelos crimes, o ex-conselheiro do Tribunal de Contas do Rio, Domingos Brazão, e o ex-deputado federal Francisco, o Chiquinho Brazão, vão cumprir 76 anos de prisão. Domingos ficará detido na cadeia pública Constantino Cocotós, em Niterói. Já
1: Sim.
0: Chiquinho Brazão, por ter diabetes e problemas cardíacos, teve a prisão domiciliar autorizada por um prazo inicial de 90 dias e será monitorado por tornozeleira eletrônica. E agora, Daniel, quem são os outros condenados aí? O
1: Sim.
0: ex-policial militar, Ronald Alves, que foi condenado a 56 anos, ficará recolhido na Penitenciária Federal de Brasília, aqui no Complexo da Papuda. E no
1: Sim.
0: Rio de Janeiro, o ex-delegado Rivaldo Barbosa recebeu punição de 18 anos em Bangu 8. E o ex-assessor Robson Calixto Fonseca, condenado a 9 anos, ficará na unidade prisional da PM. Daniel.
1: Envolvidos, portanto, na morte de Marielle Franco e Anderson Gomes, 8 anos depois, né, Renato?
0: Pois é,
1: Do
0: bastante tempo,
1: cometimento
0: né,
1: dos
0: Daniel?
1: crimes, finalmente eles estão condenados em definitivo com trânsito em julgado e vão cumprir pena por determinação do ministro Alexandre de Moraes. Renato, muito obrigado, viu, pelas informações aqui no Repórter Nacional. O assunto agora é imposto de renda. Olha só, quem não era obrigado a declarar, mas teve retenção de imposto em anos anteriores, vai ter um dinheirinho extra, viu, para receber amanhã. Estou falando aqui do cashback da restituição. E o repórter Gabriel Brum continua na linha com a gente, né, Gabriel? Para explicar então direitinho quem que tem direito a essa restituição, a esse cashback e que valor será restituído, Gabriel?
2: É isso mesmo, Daniel. Amanhã acontece o pagamento da restituição cashback, é a primeira vez que isso acontece no imposto de renda, e cerca de 3 milhões e meio de contribuintes vão receber aí em torno de 460 milhões de reais. O dinheiro vai cair na conta a partir das 9 horas da manhã para quem tem chave Pix do tipo CPF. Os valores que vão ser restituídos são de até R$ 1.000. Bem, essa restituição automática aí atende contribuintes que não entregaram a declaração em 2025 porque não eram obrigados, mas que tiveram valores retidos aí na fonte em 2024 e que geraram direito à restituição. A consulta a esse lote está aberta desde o dia 8 deste mês e pode ser feita na página da Receita Federal, no link Consulta Cashback. Lembrando que essa restituição ela não faz parte do calendário regular de restituições e vai acontecer somente amanhã em parcela única, Daniel.
1: Perfeito, perfeito, Gabriel. Muito obrigado pelas informações mais uma vez aqui no Repórter Nacional. Meio-dia e 15 é a hora certa em Brasília. Fique ligado, você vai ouvir ainda hoje.
3: PRE de Alagoas disponibiliza a revista em quadrinhos digital para orientar idosos sobre a desinformação na internet.
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1: Informação agora para quem está na escuta e quer tentar uma ajuda financeira para cursar ensino superior em faculdades privadas. Presta atenção aqui, ó. As inscrições para o FIES do segundo semestre começam hoje e vão só até sexta-feira, viu? Lembrando que as inscrições são de graça. E a Sayonara Moreno está aqui no estúdio com mais detalhes para a gente sobre essas inscrições. Sayô, muito boa tarde para você.
5: Oi, Dani, boa tarde para você, para que acompanhe. As inscrições abrem hoje, né? E o período realmente é curtinho para o FIES, o Fundo de Financiamento Estudantil. Termina, então, na próxima sexta-feira. Então, só terça, quarta, quinta e sexta para fazer a inscrição.
1: Uhum.
5: É de graça, como você disse, deve ser feita exclusivamente pela internet no portal Acesso Único ao Ensino Superior. Desta vez, são mais de 75 mil vagas de financiamento estudantil para quem já está cursando, né, na faculdade particular e está com dificuldade de pagar mensalidade ou para quem está entrando, né?
1: Claro.
5: Vale lembrar que a inscrição vai ser até às 11 horas e 59 minutos da noite da sexta-feira, dia 17 de julho. Para ter direito e participar do programa, é preciso ter feito qualquer edição do Enem de 2010 para cá. Mas a média da prova objetiva não pode, então, ser menor que 450 pontos e também não pode ter zerado a redação. Além disso, é preciso comprovar renda bruta familiar mensal de até 3 salários mínimos por pessoa. Quem não for pré-selecionado no programa, né, na primeira lista, entra na lista de espera, que a

0: justamente para preencher aquelas vagas que não foram ocupadas. Para as inscrições, então, que terminam na próxima sexta, começaram hoje, a divulgação dos resultados está prevista para 30 de julho. Depois disso, não está na lista? Espera, que a lista de espera vai ser preenchida ali aos poucos, entre 7 de setembro e 24 de setembro. Tudo isso está lá disponível, né, no site do FIES, no Programa de Acesso Único ao Ensino Superior. Eu volto com você.
1: Perfeito, uma oportunidade então para quem se encaixa em todos esses critérios para poder pagar a faculdade privada aí a muitas parcelas, com juros baixos, né, financiado com dinheiro público, é o FIES, o Programa de Financiamento Estudantil do Ensino Superior. Sayonara, muito obrigado pelas informações com a gente. E a ONU, Organização das Nações Unidas, vai oferecer formação digital gratuita para mulheres. Isso em 10 capitais brasileiras. Tatiana Alves está na linha com a gente, com detalhes então sobre quem pode participar e qual que é o prazo de inscrição, hein, Tatiana? Boa tarde para você.
2: Boa tarde, Daniel. Boa tarde aos nossos ouvintes. As mulheres em situação de vulnerabilidade social, que são o alvo dessa iniciativa da ONU, e que vão ter aí uma oportunidade, uma nova oportunidade de qualificação profissional. A ONU Mulheres Brasil já está com as inscrições abertas para o programa Mulher Mais Tech, Conexão para Novos Começos, que oferece formação digital gratuita em 10 capitais do país. As interessadas podem se inscrever até o dia 19, próximo dia 19, pela internet. O curso aborda temas como alfabetização digital, uso de tecnologia no cotidiano, segurança e bem-estar no ambiente virtual, direitos das mulheres, além de empregabilidade e empreendedorismo. As atividades serão realizadas em formato híbrido, combinando encontros presenciais e aulas online. Além da capacitação sem custos, o programa oferece chip com acesso à internet por 12 meses, ajuda de custo para transporte e alimentação e espaço de acolhimento para crianças durante os encontros presenciais. As participantes que concluírem pelo menos 75% das atividades também receberão um aparelho celular ao final da formação. Podem participar mulheres que enfrentam dificuldades socioeconômicas, incluindo moradoras de periferias, vítimas de violência, migrantes, refugiadas e aquelas que têm acesso limitado a recursos tecnológicos e serviços digitais. O processo seletivo oferecerá 150 vagas em cada uma das seguintes cidades: Belém, Manaus, Cuiabá, Curitiba, Recife e Rio de Janeiro. Já em Belo Horizonte, São Paulo, Boa Vista e Salvador, serão disponibilizadas 100 vagas por localidade. Segue com você, Daniel.
1: Legal, hein? Bela oportunidade então oferecida pela ONU, portanto, para mulheres em formação digital gratuita. Tatiana, muito obrigado pelas informações. E a Constituição Federal determina a não de IPTU sobre templos de qualquer culto, viu? Em Manaus, os templos de religiões de matriz africana tentam garantir esse direito sem que haja necessidade de abrir um CNPJ ou criar associações formais para poder usufruir desse direito previsto, portanto, na Constituição. Esse é o assunto de uma ação contra a prefeitura da capital do Amazonas. Gabriel Corrêa está de volta com a gente com mais detalhes sobre esse caso. Gabriel, é com você.
3: Exatamente, Daniel. Para ter a isenção, as comunidades de terreiro de Manaus são obrigadas a apresentar documentos como um estatuto social e a inscrição no Cadastro Nacional de Pessoa Jurídica, ou seja, o CNPJ. O problema é que muitas delas funcionam de forma comunitária e tradicional, sem a estrutura de pessoa jurídica. E, de acordo com o Ministério Público Federal, essa exigência dos documentos, na prática, atrapalha o exercício da fé, além de ser uma forma de discriminação e racismo religioso e institucional contra dezenas de terreiros já mapeados na capital do Amazonas. Nenhum terreiro conseguiu imunidade do IPTU até agora. Só que o benefício, como você disse, é garantido pela Constituição Federal para todos os templos religiosos e tem sido acessado por outras denominações. Ainda segundo a Procuradoria, a Prefeitura de Manaus manteve a exigência do CNPJ sob o argumento de insegurança jurídica, por meio de uma portaria interna da Secretaria de Finanças. Entretanto, a própria lei municipal diz que basta comprovar a propriedade propriedade ou posse do imóvel e que ele seja usado para fins religiosos. Daniel, a gente tentou contato com a Prefeitura de Manaus, mas até agora sem resposta. Eu volto contigo.
1: É, segue aberto aqui o espaço, então, para a resposta da Prefeitura de Manaus, caso tenha interesse em se manifestar também. Gabriel, muito obrigado pelas informações. E agora a gente movimenta a nossa rede nacional de comunicação pública para falar da maior feira de artesanato da América Latina, que acontece em Olinda, Fenearte. Olha só, artesãos de todo o país estão por lá, como nos conta Elida Freitas, da empresa Pernambuco de Comunicação.
4: A 26ª Fenearte segue até o dia 19 de julho no Pernambuco Centro de Convenções, em Olinda, reunindo milhares de artesãos e visitantes de diferentes partes do Brasil. Entre quem circula pelos corredores da maior feira de artesanato da América Latina, há também quem esteja vivendo a experiência pela primeira vez, seja como expositor ou como visitante, e transformando esse encontro com a cultura popular em uma memória marcante. Uma das estreantes é a artista Iris Marcolino, criadora da marca Corações de Iris, que participa pela primeira vez da feira com um stand próprio e também integra o Salão Pernambuco Faz Design. Para Iris, estrear na Fenearte representa o reconhecimento de uma trajetória construída por meio da arte e do afeto.
5: A Fenearte é uma consagração da trajetória artística de qualquer criativo. E eu estou aqui pela primeira vez. Eu me sinto absolutamente feliz, reconhecida. É uma feira que, se você fosse me perguntar que palavra você define a Fenearte, eu defino com intensidade.
4: Quem visita a feira pela primeira vez também se surpreende com a diversidade de trabalhos. A chefe de cozinha, Aira Setani, aproveitou as férias para conhecer de perto os mestres do artesanato, que até então só conhecia pelas histórias da mãe. A experiência rapidamente se transformou em encantamento e também em compras.
6: Primeira vez aqui que eu vim olhar, conhecer tudo. Minha mãe é apreciadora de obras e muitas peças de barro ela tem. Eu vim para conhecer os mestres, né, que ela já conhecia.
4: Para aproveitar melhor a visita, a organização orienta que o público reserve algumas horas para percorrer os cerca de 700 espaços de comercialização, além das exposições, oficinas, aulas de gastronomia, desfiles de moda e apresentações culturais espalhados pelo pavilhão. Da empresa Pernambuco de Comunicação, Elida Freitas, para a Rádio Nacional.
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1: É, vão começar as semifinais, a penúltima fase da Copa, com os confrontos das quatro melhores seleções da competição. E hoje, a expectativa é de um jogaço entre França e Espanha para decidir quem avança para a grande final. Vamos com informações do André Luiz Mendes.
8: Pelo lado da França, o técnico Didier Deschamps terá de volta um reforço importante. O meia Tchouaméni, que ficou fora das duas últimas partidas da equipe francesa, está recuperado de uma lesão. Coné deve sair. Na Espanha, o técnico Luis de la Fuente vai manter o mesmo time que vem atuando. Fisicamente, as duas equipes chegam em igualdade de minutos em campo, já que nenhuma delas disputou prorrogação até agora nesta Copa do Mundo. O árbitro será o salvadorenho Ivan Arcides Borton Cisneros, que entrou para a história ao ser o primeiro árbitro a ter aplicado a lei Vini Júnior nesta Copa, quando expulsou o atacante paraguaio Miguel Almirón por cobrir a boca numa situação de conflito no jogo entre Paraguai e Turquia. A França deve ir a campo com Mike Maignan, Koundé, Upamecano, Saliba e Digne, o meio de campo com Tchouaméni, Oukoné, Rabiot e Olise, o ataque, o forte ataque francês com Dembélé, Désiré Doué e Mbappé. Já a Espanha terá Unai Simón, Pedro Porro, Cubarsí, Aymeric Laporte e Cucurella, Rodri, Fabián Ruiz e Dani Olmo, o ataque Lamine Yamal, Baena. E mais na frente, o Oi Santo França e Espanha jogam logo mais às 16h em Dallas, valendo não só uma vaga na final, como também a premiação. Só por ter chegado às semifinais, cada um recebeu 27 milhões de dólares, cerca de 138 milhões de reais. Quem for campeão vai embolsar, além do que já recebeu, cerca de 256 milhões de reais. Da equipe de esportes da Rádio Nacional, André Luiz Mendes.
1: E agora a gente fala de eleições. Olha só, para ajudar os idosos a identificar notícias falsas no período eleitoral, o TRE de Alagoas lançou uma revistinha digital com todo passo a passo, viu? A ideia é explicar o que pode ser um conteúdo falso, como e onde fazer a checagem, tudo isso para que essa população, às vezes mais vulnerável, né, às mudanças digitais, fique bem informada para as eleições deste ano. Madson Euler está na linha, explica tudo para a gente, né, Madson? Boa tarde.
9: isso mesmo, Daniel. Boa tarde para você e para os ouvintes. Essa HQ, ela faz parte das ações do projeto 60+, que é uma iniciativa voltada justamente à promoção da cidadania e da inclusão digital da população idosa, apresentando aí dicas para se reconhecer, como você falou, notícias falsas, golpes virtuais e conteúdos enganosos. A revistinha digital Dona Maria e o Segredo da Informação de Verdade, ela está disponível já no site do TRE Alagoano e explica o que deve ser considerado aí ao receber uma informação. As orientações valem para o uso de redes sociais e aplicativos de mensagem, não só para o período eleitoral, mas para o cotidiano dos idosos e da população em geral. A personagem Dona Maria vai inserida em situações do dia a dia, onde ela aprende a identificar conteúdos enganosos, conferir a origem das informações antes de compartilhá-las e buscar fontes confiáveis para confirmar a notícia recebida por aplicativo de mensagem ou rede social. O material também alerta para cuidados com dados pessoais, senhas e links suspeitos, além de reforçar a importância de adotar práticas seguras durante a navegação na internet. Volto com você, Daniel.
1: Perfeito, Madson. Muitíssimo obrigado pelas informações. Meio-dia 28. Uma última notícia. Olha só, o Brasil está enviando 48 toneladas de leite em pó em ajuda humanitária para Cuba, viu? Carregamento que chega amanhã e vai ajudar aí na crise de abastecimento no país. O Cuba sofre, lembrando, com bloqueio econômico e restrições ao abastecimento de petróleo, isso imposto pelos Estados Unidos, e a crise levou ao aumento dos apagões por lá e também dos preços dos produtos básicos em Cuba, além do corte de itens da cesta básica e também da redução do transporte público de trens e de ônibus. O primeiro voo da Força Aérea Brasileira, com 16 toneladas do alimento, decolou na tarde de ontem da base aérea de Canoas, no Rio Grande do Sul, e a segunda aeronave da FAB, com outras 32 toneladas do produto, parte hoje, terça-feira, do Aeroporto Internacional de Porto Alegre. Dois voos, portanto, partindo do Rio Grande do Sul com destino à cidade de Santiago de Cuba, em ajuda humanitária, portanto, do Brasil. Meio-dia e 29 é a hora certa em Brasília. O Repórter Nacional fica por aqui com trabalhos técnicos do Thiago Coelho. Confira lá as nossas reportagens no site da Rádio Agência e nos siga no Instagram, @ Rádio Nacional Notícias. Conta lá de onde você está escutando a gente, viu? Uma ótima tarde para você e até amanhã. Tchau!
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1: Alô Amazônia, alô Brasil, alô mundo. Meio-dia 31 aqui em Brasília, 10h31 no Alto Solimões. Mosaico vem chegando nessa terça-feira, dia 14 de julho. Hoje é dia da liberdade de pensamento, dia 14 de julho. E é por isso que eu abro o programa com essa música da banda Cidade Negra. A música se chama Pensamento, para a gente se lembrar da importância de cultivar a liberdade das ideias, do livre pensamento. Essa data faz referência à queda da Bastilha, o marco inicial da Revolução Francesa em 1789. É uma homenagem à liberdade, aos ideais que deram origem à Declaração dos Direitos do Homem e do Cidadão. Então, hoje, até 1 da tarde, eu vou aqui nessa jornada em busca do livre pensamento, junto com Gasparzinho, até 1 da tarde. Na operação do estúdio, participe com a gente no nosso WhatsApp, que é o 619-9674-1568. 619-9674-1568. Vamos lá, Gasparzinho, Cidade Negra, pensamento.

0: É isso aí, gente. Liberdade para dentro da cabeça. Hoje é dia de liberdade de pensamento. Essa música que a gente acabou de tocar, Liberdade, Liberdade, Abre as Asas Sobre Nós, foi tema da Imperatriz Leopoldinense. A gente pega carona aí nesse tema da liberdade, né? Hoje é dia de liberdade de pensamento. Essa música é sobre a liberdade do Brasil, mas a gente pega aí nesse contexto sobre a liberdade de expressão, a liberdade de pensamento, porque hoje é uma alusão, dia 14 de julho, à queda da Bastilha. É a data mais importante dos franceses, é o dia da independência da França também. E a França tá aí, né, na Copa do Mundo, aí se destacando e tá chegando já perto da final. Então, hoje, a França celebra o dia da queda da Bastilha, que é o principal feriado nacional da França. Essa data de hoje marca 237 anos da tomada da antiga fortaleza, que se tornou o principal símbolo da Revolução Francesa. Então, no dia 14 de julho de 1789, uma multidão, a população de Paris, os pobres, os degredados, os miseráveis, invadiram essa prisão que se chamava Bastilha, que representava ali o poder absoluto da monarquia, né, do império do Luís XVI. E esse lugar ali só tinha 7 pessoas presas nesse dia. Mas essa conquista, ela teve um impacto enorme, assim, foi a simbologia que demonstrou o fim de uma era, o enfraquecimento do antigo regime, do poder absoluto, da monarquia e de um novo tempo, do poder do povo pelo povo, para o povo. Esse é o princípio de uma democracia. Então a gente sabe que a França tem todo um histórico de colonialismo, de imperialismo. A gente viu aí, né, a França jogando contra o Marrocos. Tem vários países na África, no norte da África, que foram dominados pela França. Mas independente deste julgamento político, moral, ideológico, é um fato importante porque representou ali para a população da França naquele momento um ato simbólico de um novo tempo em que o povo poderia ser protagonista da sua história. E é por isso que a gente celebra hoje essa data, dia 14 de julho de 1789. Hoje, aqui em 2026, ainda a gente celebra essa data como o dia de liberdade do pensamento. E quem foram esses grandes pensadores, né, que conduziram essa revolução popular aí na França? Voltaire, Rousseau, Montesquieu, Diderot, que eram chamados também de iluministas ou enciclopedistas, eram uns pensadores que eram representantes da burguesia, mas também aliados a trabalhadores do campo, trabalhadores urbanos, os vassalos, os camponeses. Então, eles defendiam essa nova formação, né, do poder do povo, de uma assembleia do povo, de uma nova constituição que desse poder ao povo. Então, liberdade de pensamento, uma sociedade que contemple as diferenças, as divergências, a diversidade. É isso que a gente deseja, uma liberdade de ser, de se expressar, de viver em coletividade, né? Vamos pensar sobre tudo isso nesse dia 14 de julho. E um hino da liberdade de ser e de estar nesse mundo não poderia ser outro. Sociedade Alternativa com Raul Seixas, nesse dia 14 de julho. Arrocha, Gasparzinho!
1: Viva!

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1: Meio-dia 44 aqui em Brasília, 10h44 no Alto Solimões. Mosaico de hoje fala sobre o tema liberdade de pensamento. Hoje é dia 14 de julho, dia da liberdade de pensamento. E aí hoje eu preparei uma programação musical para vocês aqui com esse tema. E uma das músicas que eu queria mostrar para vocês é essa que a gente está tocando agora aí. Sobe o som, o Gaspar.

Essa música se chama Opinião. É uma música composta pelo sambista Zequete, interpretada pela cantora Nara Leão, da Bossa Nova, né? Uma das criadoras da Bossa Nova. Essa música foi um disco chamado Opinião, de 1964. E teve um show também com o mesmo nome, chamado Opinião. Esse show, inclusive, durante esse espetáculo, foi quando a cantora Maria Bethânia foi revelada pela própria Nara Leão. Foi a Nara Leão que revelou a Maria Bethânia durante esse show, chamou a Maria Bethânia para fazer uma participação especial. E esse show marcou a história da música brasileira, porque foi ao lado de Zequete, o compositor dessa música, e também do maranhense compositor e cantor João do Vale, que a Nara Leão mostrou a resistência contra a ditadura militar, trazendo o samba do morro, a música do Nordeste de João do Vale. Então, Maria Bethânia se tornou famosa interpretando a música Carcará de João do Vale, com a sua voz grave, potente, neste show também, Opinião. E essa música fala sobre isso. Então, hoje é dia da liberdade de pensamento, né? Da liberdade. Dia 14 de julho, a gente está falando aqui sobre a queda da Bastilha, sobre uma nova era do pensamento livre. E esse show marcou a música brasileira, né? A história da música brasileira. Então, hoje, nesse dia da liberdade de pensamento, a gente traz a música histórica de Zequete, Nara Leão, Opinião, do espetáculo com o mesmo nome, que marcou a história da música brasileira.

sobre liberdade, Senhora Liberdade. Antes a gente ouviu o sucesso de Nara Leão e Zequete, a música do Teatro Opinião, né, do Show Opinião, uma música que marcou a história política do nosso país. E hoje a gente resgata isso nesse dia 14 de julho, dia de liberdade do pensamento. Se a gente não tiver liberdade de pensamento, como é que a gente vai ter uma sociedade democrática? Então essa data, ela surge na França, mas é uma data que vale a pena a gente celebrar. E foi essa data a origem da Declaração Universal dos Direitos Humanos, né? A queda da Bastilha, a Revolução Francesa, tudo que aconteceu de transformação social e política na Europa no século XIX deu origem ao que a gente tem hoje, que é um fundamento da nossa sociedade, um fundamento de humanidade, de ética, Declaração Universal dos Direitos Humanos. O nosso amigo Moisés de Natal tá ligadinho aqui, mandando boa tarde, Ana Pimenta, diz que tá curtindo a Nacional, dizendo que me acompanha sempre. Que honra, meu amigo, que saudade de Natal, hein? Eu sou da época que podia subir o Morro do Careca, hein? Hoje em dia não pode mais. Já curti muito Natal aí, viu, Moisés? Um abraço grande pra você e a turma todinha de Natal que tá ligadinho na gente aqui na Nacional. Nosso programa tá quase terminando. Eu adorei fazer esse programa hoje aqui com o Gasparzinho. Muito obrigada, Gaspar. E daqui a pouquinho a gente tá de volta. A Ju ainda tá um pouquinho ruim da garganta, ainda tá um pouco doentinha. Então hoje eu vou fazer o Tarde Nacional em rede com a Nacional AM. Daqui a pouquinho eu volto, mas antes vocês vão ter Edileia aí, jovem. E pra fechar esse programa hoje com chave de ouro, eu vou tocar um reggae do Cerrado, porque eu sou surfista do Lago Paranoá, né, Gasparzinho? Então, já que a gente tá falando de liberdade pra dentro da cabeça, vamos ter que tocar o Nat Roots aqui. O que a gente quer é liberdade pra dentro da cabeça. Então vamos fechar com esse clássico do reggae brasiliense, do reggae candango, do reggae calango. E daqui a pouquinho eu tô de volta com vocês. Um beijo, pessoal, e até daqui a pouco.

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Oi, bom dia, boa tarde! Está começando Nacional na Copa, edição especial Batalhas da Copa. Comigo, Natália Mendes, estou aqui na apresentação e produção do nosso programa especial de Copa do Mundo. Iremos até sexta-feira, isso mesmo, tá acabando o nosso programa. Tá acabando a Copa do Mundo, mas calma, que tem muito jogo pela frente ainda. Nós estamos no ar de segunda a sexta para a Rádio Nacional da Amazônia e Nacional AM de Brasília, de 1 a 1:30 da tarde, no horário de Brasília, e também para a Rádio Nacional do Alto Solimões, de 11 às 11:30 da manhã, para Tabatinga e região. 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

0: 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Manda mensagem, participa aqui das nossas batalhas. Vocês já sabem como é que é, né? Daqui a pouco a gente vai travar uma verdadeira batalha entre seleções que vão se enfrentar na Copa do Mundo, mas também falar sobre a história, cultura, geografia, tradições, culinária, música dos dois países. Hoje temos uma batalha aguardadíssima aí entre França e Espanha, jogo da semifinal da Copa do Mundo. Então, vamos começar com a nossa batalha? Bora pra Batalha da Copa!
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0: Bora lá então, que é jogaço! Tem muita gente falando que é uma final antecipada. Vamos ver se vai corresponder a essa expectativa o jogo entre França e Espanha, primeira semifinal da Copa do Mundo de 2026. Daqui a pouquinho, às 16h, horário de Brasília, esse jogo acontece no estádio de Dallas, lá nos Estados Unidos. Aquele estádio que tem aquele telão grandão, é esse estádio mesmo, tem ar-condicionado. Então, é 16h, horário de Brasília, mas é 14h, horário local. Então, vai ser bem no comecinho da tarde, mas tá tranquilo porque lá é tudo climatizado, ninguém vai sofrer com o calorzão do inverno norte-americano, viu? Gente, vamos falar aí sobre como França e Espanha chegam para essa semifinal. Essa é a oitava semifinal da história da França, que pode se tornar a segunda seleção europeia a disputar três finais consecutivas de Copa do Mundo, repetindo o feito da Alemanha Ocidental, que disputou em 1982, 1986 e 1990. A gente lembra que o Brasil também conseguiu disputar três finais seguidas, né? 94, 98 e 2002. Então a França aí tentando chegar a confirmar sua vaga na terceira final consecutiva de Copa do Mundo. Já a Espanha, como a gente falou, está na sua segunda semifinal de Copa do Mundo da história. Antes, né? Antes de chegar agora em 2026, a Espanha só havia chegado em 2010 na semifinal. E aí ela pegou a Alemanha, ganhou por 1 a 0 e chegou à grande decisão quando foi campeã. Então, da outra vez que a Espanha bateu em uma semifinal, foi para chegar na final e ficar com o título. Será que a história se repete em 2026? E nos confrontos, gente, nos confrontos diretos entre essas duas seleções, adivinha só quem leva a melhor? A Espanha! Vamos falar sobre alguns dos jogos que aconteceram e que movimentaram esse duelo aí entre França e Espanha, começando com a semifinal da Eurocopa de 2024. A Espanha venceu a França por 2-1 e aí eles voltaram a se encontrar em outra semifinal, como hoje também. Então, é a terceira semifinal aí em competições internacionais de França e Espanha num espaço de 2 anos, né? Então, tivemos essa semifinal da Eurocopa de 2024, semifinal da Liga das Nações, campeonato disputado no ano passado. Jogaço, gente, 5-4 para a Espanha, um jogo de 9 gols, a Espanha levou a melhor. Então, considerando aí o retrospecto nos últimos duelos, a Espanha sempre eliminando a França na semifinal. França e Espanha também fizeram a final do futebol nos Jogos Olímpicos de Paris. A Espanha foi campeã com uma vitória épica por 5-3 sobre a França na prorrogação. Então, assim, se for considerar o retrospecto aí dos últimos jogos, um jogo de muito gols, de muitos gols a gente pode esperar para daqui a pouquinho, viu? Entre França e Espanha. Tivemos esse 5-4 aí na Liga das Nações, tivemos 5-3 na final olímpica dos Jogos Olímpicos de Paris, né? Que havia uma grande expectativa dos franceses que a França fosse campeã por estar jogando em casa, mas a Espanha foi lá e atrapalhou os planos. Faltou combinar com a Espanha para que a França conseguisse esse ouro olímpico jogando em casa. E 11 jogadores que fizeram a final olímpica em 2024 estão entre os jogadores dessa edição da Copa do Mundo. São 5 da Espanha e 6 da França. Desses, os zagueiros Eric Garcia e Pau Cubarsí, da Espanha, e o atacante Michel Olise, né? Michel Olise, da França, são titulares de suas seleções. Então, já estão se enfrentando aí desde a época da seleção olímpica, que, como eu lembro para vocês, no futebol das Olimpíadas, são apenas jogadores que têm menos de 23 anos que são convocados, à exceção de 3, que você pode convocar jogador de qualquer idade. Então, desde o futebol de base, que essa rivalidade entre França e Espanha acontece. A Espanha chega para a semifinal invicta a 36 partidas. Lembra que a gente já comentou por aqui que a última vez que a Espanha perdeu um jogo foi em 2024? Pois é. Então ela pode ampliar essa sequência sem derrotas. Ela sustenta agora, né, essa maior sequência sem derrotas da história das seleções. Deixa eu reformular aqui. Quem tem essa maior sequência sem derrotas da história das seleções é a Itália, que ficou exatamente 37 partidas sem perder entre 2018 e 2021. Se a Espanha ganhar hoje, empata com a Itália nessa marca aí. Então vamos ver se a Espanha mantém esse recorde, né, de número de jogos sem derrota. Já são 36 jogos para ver, e a Espanha vai, a França vai desafiar essa estatística aí. E a França, gente, chega para essa semifinal como uma das equipes que apresentaram melhor desempenho na competição. Venceu todos os 6 jogos que disputou. A Espanha não tem esse aproveitamento perfeito por causa do empate, né, com Cabo Verde. Ficou em 0-0, então não fez os 3 pontos. A França não, a França foi e passou por cima de todos os adversários até agora. Chega aí sustentada por essa campanha perfeita, sem nenhum empatezinho, não cedeu nada para ninguém. É só vitória do lado francês. Vamos falar do confronto entre Copas do Mundo das duas seleções, porque elas se enfrentaram apenas uma única vez em Copas do Mundo. Esse jogo aconteceu nas oitavas de final de 2006. A Espanha saiu na frente, mas a França virou e venceu por 3-1. Ribéry, Patrick Vieira e Zinedine Zidane marcaram para os franceses, que seguiram até a final daquela edição. Copa de 2006, então já tem 20 anos desse último, desse único confronto, na verdade, entre França e Espanha, que voltam a repetir esse duelo agora na semifinal da Copa de 2026. E no confronto direto, no retrospecto geral, em toda a história dos jogos entre França e Espanha, são 38 jogos entre as duas seleções. Novamente, a Espanha leva melhor aí. São 18 vitórias da Espanha e 13 vitórias da França, além de 7 empates. Nos últimos 10 jogos, são 7 vitórias espanholas. Então, se existe uma seleção que pode desafiar o poderio francês, essa seleção é a Espanha, viu? Porque para a França tem sido osso duro de roer passar pela Espanha, pelo retrospecto aí. 10 jogos, 7 vitórias da Espanha. Seguimos aqui a nossa batalha entre França e Espanha, semifinalistas da Copa do Mundo, falando dos treinadores. Do lado francês, nós temos Didier Deschamps, que pode se tornar o primeiro técnico a conduzir uma seleção a 3 finais consecutivas de Copa do Mundo. O Deschamps foi campeão em 2018 e vice-campeão em 2022. Ele é um dos poucos campeões mundiais como jogador. O Deschamps era capitão da França no título de 1998, o primeiro título francês, né? A gente lembra bem desse, né? Porque foi em cima da gente que eles ganharam. Então, o Deschamps jogava naquela seleção de 98, era o capitão. Ele foi campeão como jogador e como treinador, né? Em 2018, foi campeão do mundo, já pode ser bicampeão agora. E só ele, o brasileiro Zagallo e o alemão Franz Beckenbauer conseguiram esse feito de ser campeão como jogador e como treinador. Deschamps é o técnico mais longevo e vitorioso da história da seleção francesa. Ele está à frente da seleção desde julho de 2012. Em 25 partidas como treinador da França em Copas do Mundo, soma 20 vitórias, 3 empates e apenas 2 derrotas. E o Didier Deschamps também já anunciou lá no começo do ano que ele deixaria o comando da seleção francesa após a Copa do Mundo de 2026. A gente não sabe qual vai ser o resultado, mas ele não fica mais no comando da seleção. E o nome que tem sido ventilado por aí para assumir a seleção francesa é dele, viu? Zinedine Zidane pode assumir a seleção francesa, é o que está sendo ventilado por aí nos bastidores. Gente, essa seleção, o comando dessas seleções aí tá ficando legal de ver, viu? Já temos Jorge Jesus em Portugal, temos Jürgen Klopp na Alemanha. Agora, já pensou se o Zidane assume a seleção francesa? Como que vai ser essa Copa de 2030? Já me sinto pronta para assistir essa Copa de 2030, para o próximo ciclo. Vamos falar agora do treinador espanhol. Não é um nome tão conhecido como o do Deschamps, mas tem feito um ótimo trabalho. É o Luis de la Fuente. Ele assumiu a seleção principal da Espanha em 2022, depois de uma longa trajetória nas categorias de base da Federação Espanhola. Sob seu comando, a Espanha voltou ao topo do futebol europeu ao conquistar a Liga das Nações de 2023 e a Eurocopa de 2024. O Luis de la Fuente é conhecido por apostar em jovens talentos. E foi ele que deu ainda mais espaço para jogadores como Lamine Yamal e Nico Williams. A renovação da seleção espanhola e recolocando a equipe entre as favoritas ao título mundial. É o cara que revelou Pedri, Rodri, Lamine Yamal. Então, assim, ele tem aquele... Sabe, ele bate um olho numa promessa, num talento, bota para jogar e revela o jogador? Esse tem sido o trabalho do Luis de la Fuente, que tá aí comandando a seleção da Espanha em sua primeira Copa do Mundo. É a primeira Copa do Mundo do Luis de la Fuente à frente de uma seleção gigante, né, como a Espanha. Vamos agora falar dos craques, porque é o que todo mundo quer ver hoje, né? O duelo entre Kylian Mbappé e Lamine Yamal. É a 11ª vez que eles vão estar frente a frente na carreira, viu? Isso porque já jogaram tantas vezes assim, porque a gente lembra que o Kylian Mbappé joga pelo Real Madrid e o Lamine Yamal é do Barcelona, então eles estão sempre se enfrentando no campeonato espanhol, mas também se enfrentaram quando o Mbappé jogava no Paris Saint-Germain, então já tem um tempinho que eles estão se enfrentando aí. E olha só, gente, o Mbappé perdeu 8 dos 10 confrontos diante do Lamine Yamal. Então, o Mbappé entra em desvantagem aí nesse duelo entre os dois. Kylian Mbappé já entrou para a história como um dos maiores jogadores de sua geração. Campeão da Copa do Mundo em 2018, quando tinha apenas 19 anos. Ele também foi o artilheiro da Copa de 2022, quando marcou 3 gols na final contra a Argentina. Ele lidera a artilharia dessa Copa, já tem 8 gols marcados e 3 assistências. O Mbappé, como eu disse, que defende o Real Madrid, é conhecido por sua velocidade, pelo poder de decisão e pelo faro de gols. Ele tem 20 gols em 20 jogos que ele fez em Copas do Mundo. Então, é o nome que está sendo o grande nome da seleção francesa, mas não é só ele, viu, gente? Seleção francesa realmente estrelada, muitos nomes aí pra gente acompanhar, né? Já Lamine Yamal, gente, é a grande joia da Espanha. Ontem ele completou 19 anos, então ele joga com a camisa 19, né? Ontem ele completou 19 anos, mas desde os 16, ele brilha em jogos diante da França. Naquele jogo da Eurocopa de 2024, que eu falei, que foi 2-1 pra Espanha, ele marcou um dos gols da vitória espanhola. Só tinha 16 anos e marcou um dos gols numa semifinal de Eurocopa. Em 2025, ele fez 2 gols na semifinal da Liga das Nações da UEFA, aquele jogo que foi 5-4. Lamine Yamal marcou 2 vezes e eliminou a França. Revelado pelo Barcelona, Yamal é dono de um drible refinado, criatividade, personalidade e em campo, e já é apontado como um dos talentos mais promissores do futebol internacional. Nessa Copa do Mundo, o Lamine Yamal só fez um gol, mas a gente ainda tá esperando, que a qualquer momento ele pode fazer uma partidaça. E se for pensar pelo histórico aí que ele tem diante da França, ele costuma se sair bem, né? A ver. Olha só, a Milena tá aqui falando, declarando sua torcida nessa batalha aqui. Hoje eu vou de França, por conta das declarações racistas do ex-primeiro-ministro espanhol. Walter Lima me convenceu a torcer para a França. É, gente, essa seleção francesa, infelizmente, tem lidado bastante, tendo que enfrentar também o racismo, né? A gente lembra que do caso da senadora paraguaia, que foi super racista também com o Mbappé, e agora esse ex-primeiro-ministro espanhol dizendo que eles não são franceses por conta da ascendência africana de vários deles, né? Então, eu vi até uma declaração de um jogador da Espanha, ele falou: nossa, me surpreende que a essa época da vida, do mundo, né, ainda existam pessoas que pensam como assim, porque esse jogador, não vou me recordar o nome dele agora, ele falou: eu vejo o fato de ter várias pessoas de ascendência diferente, né, o multiculturalismo, acho que é essa a palavra, como uma coisa extremamente positiva para as seleções. Então, Milena tá aqui declarando torcida para a França. E, gente, já que a gente está falando da França, vamos falar sobre feriados nacionais? Porque hoje, gente, dia 14 de julho, é feriado nacional na França. Essa data lembra a tomada da Bastilha, que aconteceu em 1789, o episódio que simboliza o início da Revolução Francesa e a luta pelos ideais de liberdade, igualdade e fraternidade. Liberté, égalité e fraternité, que é o slogan da França, né? O 14 de julho é comemorado com desfiles militares, fogos de artifício e festas por todo o país. Então hoje a França está parada nesse feriado nacional lá, é o Dia da França. Então todo mundo vai estar ainda mais mobilizado para assistir esse jogo. E vamos ver se vai terminar com festa mesmo, ou se a Espanha vai estragar a festa dos franceses. Já o feriado nacional da Espanha, gente, também é feriado aqui no Brasil, sabia? A Espanha celebra seu Dia Nacional em 12 de outubro, data que marca a chegada de Cristóvão Colombo à América, em 1492. Conhecida como Fiesta Nacional de Espanha, o feriado é celebrado com um grande desfile militar em Madrid e homenagens à história, à unidade do país e aos laços culturais com os povos de língua espanhola. O nosso 12 de outubro é por causa de Nossa Senhora Aparecida, padroeira do Brasil, né? Lá na Espanha, eles comemoram o dia da chegada de Cristóvão Colombo, grande navegador espanhol, à América. Vamos falar agora sobre turismo. Vamos ver qual dos dois países é mais visitado. Nessa batalha, quem leva a melhor é a França, viu? A França é o país mais visitado do mundo, recebendo cerca de 100 milhões de turistas internacionais por ano, atraídos por destinos como Paris, a Torre Eiffel e o Museu do Louvre. A Espanha vem logo atrás no ranking, tá ali em segundo lugar nesse ranking de países mais visitados do mundo, com 94 milhões de visitantes internacionais por ano. Praias do Mediterrâneo, cidades históricas como Barcelona, Madrid e Sevilha, além da rica gastronomia, fazem com que a Espanha seja um dos destinos favoritos dos viajantes. Esses dados aí, esses números, são dados de 2024, da Organização Mundial do Turismo. Então, a França leva melhor como o país mais visitado do mundo. Deixa eu registrar a participação do José Antônio Moreira, lá do Pará. Se a Espanha jogar o mesmo ritmo do jogo passado e a França também do mesmo jeito, eu acho que a França não vai aguentar a Espanha. Olha, vamos ver, viu? Tem tudo para ser um jogaço. Mais uma batalha aí entre França e Espanha, agora entre pintores. A França tem Claude Monet como um dos fundadores do impressionismo. Monet revolucionou a arte ao retratar a luz, as cores e a natureza de uma forma completamente nova. E a Espanha responde com Pablo Picasso, considerado um dos artistas mais influentes do século XX. Ele foi um dos criadores do cubismo, movimento artístico que tinha como característica a valorização das formas geométricas. Então temos os impressionistas lá no século XVIII, século XIX, e a Espanha vem com Pablo Picasso, um dos grandes nomes aí da arte do século XX. E a nossa, pra gente já ir encaminhando aqui pra fechar a nossa batalha entre França e Espanha hoje, vamos de música então! Vamos ouvir, gente, separei aqui pra vocês, do lado espanhol, La Roja Baila, que foi a música oficial da seleção espanhola na Eurocopa de 2016. Tem uma curiosidade nessa música, viu? A voz masculina que você vai ouvir aí é do então capitão da equipe, o zagueiro Sérgio Ramos, que participou da gravação ao lado da cantora Nina Pastore. A ideia era transformar essa música em um hino para embalar a torcida durante o torneio. Vamos ouvir o Sérgio Ramos cantando, então? Vamos lá, então!

Essa é La Roja Baila, música de Sérgio Ramos, isso mesmo, zagueiro. Acho que ele mandou bem aí nos vocais. Eu acho que ele joga tão bem quanto canta, viu? O cara era grosso, viu? Esse tal desse Sérgio Ramos. Sérgio Ramos e Nina Pastore, La Roja Baila. E pra gente fechar o nosso Nacional na Copa de hoje, vamos ouvir a música que embalou a campanha da França rumo ao título da Copa do Mundo de 2018. Ramenez la Coupe à la maison, do rapper Veja Dream. A canção se tornou um verdadeiro hino dos torcedores franceses e cita vários jogadores da seleção campeã do mundo, entre eles Kylian Mbappé e Ousmane Dembélé, que ainda defendem a equipe francesa até hoje. Vamos ver se Mbappé e Dembélé vão aparecer hoje no jogo. Logo mais, 16h, horário de Brasília. Nacional na Copa vai ficando por aqui. Voltamos amanhã. E tivemos outros trabalhos técnicos do nosso querido Reginaldo Fonseca, o Gasparzinho. Tchau, gente. Até amanhã.

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Olá, pessoal, 13 horas e 32 minutinhos em Brasília. Chegamos! Nacional Jovem está no ar! Isso aí, galera, vamos juntinhos aqui nessa tarde até as 3 da tarde. Nosso Nacional Jovem começa com muito amor, com muito carinho pra você que tá ligadinho aí na melhor, na Rádio Nacional da Amazônia. Eu sou a Edileia Martins. A Didi Martins, como vocês preferirem. Nos trabalhos técnicos hoje aqui comigo, ele, o Gasparzinho. Oi, Gasparzinho, Reginaldo Fonseca. E aí, amigo? Alguém tava falando da nossa família. Alguém perguntou alguma coisa. Mas vocês são da família mesmo? Eu, não, gente, calma. Nós só temos o mesmo sobrenome. Ai, ai. Mas olha, vamos que vamos. Também contamos aqui com a produção executiva de Patrícia Fonteura e de Roberta Timpone. Também contamos com a programação musical de Antônio Miranda. E vem que vem, vem participar com a gente. Manda sua mensagem pro 619-9674-1568. Vem pedir sua música, vem participar aqui do nosso enigma. Porque hoje tem enigma? Tem, tem sim, senhor. Será que você vai saber qual é o enigma de hoje? Será que vai estar facinho, facinho? Eita! Ó, Gasparzinho já começou. Tararara, será? É ou não é? Então daqui a pouquinho você vem aqui falar pra gente, vem pedir sua música. Aqui também hoje a gente vai ter entrevista, vai ter notícia. A entrevista de hoje, gente, é sobre leitura, isso mesmo. Muito bom, né? A gente vai conversar sobre esse assunto, trazendo informações sobre esse tema, né? Que é a leitura como direito, né? Como é que o nosso país, o Brasil, pode formar mais leitores, né? Então a gente vai falar sobre esse tema, porque ler é bom demais, né? Então, se você ainda não tem esse hábito, olha, eu te aconselho, gente. É tão gostoso. Nossa, transforma a vida. Faz a gente fazer viagens lindas e maravilhosas. Então, daqui a pouquinho a gente vai ter esse bate-papo por aqui. E você vai estar aqui também participando. Já estou esperando. Para a galera do Alto Solimões, são 11h34. Espero que a gente faça aí companhia na hora boa, na hora do almoço, certo? E vamos dançar. Vamos chamar ela, Zainara, Perfume da Bota.

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1: Muito bom, gente! Seguimos aqui. Curtimos aí também a Ana Castela. Olha onde eu tô. E, bom, a Milena já chegou aqui. Didi, tem uma música pra pendurar na conta do Miranda pra amanhã. Ensina-me com o Taeme Thiago. Ah, mas não tem? Você já pediu e não tem? Será? Vamos ver. Se o meu amigo Gasparzinho achar, a gente já pede, a gente já toca aqui. Mas se não, aí realmente eu vou já pedir pra ele tocar, pra, ou colocar no sistema assim. Tá, Milena? É, só pode pedir pra ele programar, por favor? Sou a Milena aqui de Brasília e já tô aqui com uma orelha em tu e outra no Frank que tá gravado. Não tem? Ah, então é por isso. Tu já sabia, né, moça? Pode deixar. Vou pedir, então, já pro Miranda. Já vou até fazer aqui o pedido. Pra ele já saber que tem que, tem que fazer essa, colocar essa música também pra gente curtir. Tá bom? Obrigada, minha amiga Milena. Tá lá curtindo também o Frank. Beleza, amiga. Valeu pela participação aqui com a gente. E continua aí ligadinha. Se quiser, pode pedir outra que a gente coloca aí, né? Pra gente tocar hoje pra você. Se você quiser pedir, pode pedir, tá bom? E Rosângela também tá aqui. Boa tarde, Edileia. Boa tarde, Patrícia. Roberta, hoje Robertinha tá por aqui. Rosângela, Patrícia tá de férias, tá lá curtindo. Ela tá em Miami essa hora. Não é isso, Gasparzinho? Mas foi em Miami mesmo, né? Ai, ai, então, mas ela tá em Miami essa hora, só curtindo uma praiazinha, e aí daqui a pouco ela chega pra cá, viu, Rosângela? Ai, ai. E aí, mas ela deu boa tarde pra você também, Gasparzinho. Boa tarde, Gasparzinho. Que Deus abençoe vocês. E vamos voar, passarinhos. É isso aí, Rosângela, que hoje tá com a voz rouca, né, Rosângela? Tá com a garganta meio ruim, né? E olha, vamos lá, então, passarinhos, vamos voar, não é isso? E ela pediu pra gente tocar nosso primeiro beijo com a Gloria Groover. Eu acho que essa tem, né, Gasparzinho? Acho que já tem, a gente já tocou assim. Aí ela falou assim, Didi, e ofereço pra minha filha Isabel e pro Adão. Eles estão aqui na escuta e já estão de férias. Só volta em agosto. Ih, que bom, hein? Olha só, Isabel. Oi, Adão. Aproveitem as férias de vocês, viu? Quero ver. Descansem, brinquem, se divirta, viu? E aí ela falou, Didi, eu ofereço essa música pra vocês que estão aí no estúdio e pra todos os ouvintes. E também, ela falou assim, ô, Didi, por favor, eu queria conhecer o Gasparzinho. Ah, aí ó, Gasparzinho. E a Roberta também, pela foto.

0: muito. Se você puder mandar uma foto, eu gostaria de ver vocês. Se eles permitirem, é claro. Tá bom então, Rosângela. Um beijo carinhoso aí pra você. Vou perguntar. Aí depois eu trago aqui as respostas, tá bom, Rosângela? Um beijo carinhoso, amiga. E se cuida, viu, dona Rosângela? Pra que a sua voz volte logo, logo, tá bom? E vamos lá, já que você falou dos passarinhos, será que eles vão voar direitinho hoje? Vamos lá pro nosso Enigma Musical desta tarde.
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Aí, gente! Aí, bora, bora! Quero ver você já mandando aí o seu palpite. Será que você sabe qual é essa música? Roberta diz que era fácil, ó. Viu, Roberta? Pra gente que nunca acertava as músicas, tá aqui. Essa semana, acho que as músicas estão bem velhas. Roberta, tá me chamando de velha, Didi? Ah, amiga, não. A gente só é um pouco jovem há mais tempo. É isso mesmo. Ó, a música fala aí de alguém que deixa as preocupações de lado, porque acredita que o mais importante é aproveitar o tempo ao lado de quem se ama. É isso mesmo, Gaspazinho? É, a pessoa faz um convite para que a pessoa amada esqueça, né, as obrigações e viva o momento presente, né? Mostra a pressa de quem sente que o tempo está passando e que não quer desperdiçar nenhum instante, né? Que é para viver os melhores momentos juntos, né? Tem até um verso que fala que as preocupações podem esperar, pois há algo muito mais importante para os dois. Olha só, rapaz! E o cenário, né, onde tudo acontece é durante uma noite aí, remoçando. Ó, uma noite de lua cheia, Gaspazinho. Reforçando a ideia de cumplicidade, proximidade e de momentos aí compartilhados. E, né, um desejo aí de aproveitar a madrugada, né, ao lado da pessoa amada. Já aproveitou a madrugada ao lado da pessoa amada, Gasparzinho? Já? Várias vezes? Ah, então tá bom. Claro! Isso aí! Bora lá! Tem palpites chegando por aqui! Rosângela! Rosângela já mandou o palpite dela! Será que é isso mesmo, Rosângela? Tem certeza! Ah, meu Deus do céu! Será que esses passarinhos já estão voando direitinho? Meu Deus! Será? Jotinha Rai também chegou aqui.

também mandando o palpite dele, Jota Rai. Boa tarde, Jotinha. Também é do seu tempo, né, Jota? Entendi. Ele que também é jovem há mais tempo. É isso, né, Jotinha? Vamos lá. Ó, deixa eu ver aqui pra ir já conferindo o VAR. Vamos ver, Rosângela. Jota Rai. Boa tarde, hein, Jota? Como é que você tá? Manda alô, hein, pra dona Mirtz. Ela tá aí do seu ladinho. Hoje você tá na prefeitura. Depois, manda um oi pra gente. Quem mais chegou aqui pra mandar o palpite? Deixa eu ver. Ah, Cursina! Oi! Ela tá aqui. Didi, olha aí. Oiê! É o meu palpite. Ó, Cursina! Será que é isso mesmo, Cursina? Não tem dúvidas. Será que esse é o nosso palpite? Esses passarinhos tá voando direitinho? Estão mandando a resposta correta? É ou não é? Ó, quem não pode errar esse enigma é você, Adeilto, de Presidente Jânio Quadros. É, você... Eu acho até que a Patrícia fez a reunião com o Adeilto, viu? É, muito bom, hein? Ele, boa tarde, querida! Ó, ele aí, ó. Ah, Didi, esse enigma é simplesmente demais e eu sou fã, super fã. Ah, tá certo. Vamos ver. Lá no finalzinho, a gente vai ver se realmente é isso mesmo. Se você descobriu corretamente. Vamos ver. Um abraço, amigo. Tô aqui. E vamos lá. Podem aí pedir também música, gente, quem quiser. Deixa eu ver aqui. GG também tá aqui. Boa tarde, Didi. Boa tarde, Gasparzinho. Boa tarde, Roberta. Boa tarde a todos. Didi, o enigma de hoje é... Será, GG? Ai, ai, ai. Geralda também tá aí, dando esse palpite. Bora ver, hein? Será que é isso? Será que você tem certeza? Não quer mudar esse palpite? Muito bom. GG, que logo, logo estará aí retornando pra sua casinha. Ela falou de amanhã estarei viajando pra minha casa. Se Deus quiser, tô aqui na torcida pra que você volte e que seja uma viagem bem tranquila pra você voltar pro seu aconchego, pro seu cantinho. Viu, GG? Beijão carinhoso. Ó, Jotinha tá falando. Didi, dona Miss tá aqui. Ela tá aqui ouvindo e daqui a pouquinho vou pra prefeitura. Então tá certo. Manda então um abraço aí. Oi, dona Mirtz! Boa tarde pra senhora. A senhora sabe qual é essa música, dona Mirtz? Depois me conta, viu? Beijão, carinhoso! Quem mais arrisca palpite por aqui? A Luciana! Olha só! Luciana Espíndola também chegou com seu palpite. Será, Lu? Que é isso mesmo? Você tem certeza? Será que ela acertou, Gasparzinho? É ou não é? Será que eu posso apertar o botão do sim pra ela? Ou eu vou apertar o botão do não? Sei não, hein, Lu? Sei não. Vamos ver. E a Lu tá aqui me contando do que a gente tava falando de óleo, gente. Óleo. Aí a gente tava falando de óleo de coco, babaçu, óleo de coco de praia, né? Coco da praia. E aí da mamona, que a gente também comentou. E ela falou que o óleo de mamona, gente, é bom para os cabelos. É bom mesmo. Olha, eu nunca... Você já experimentou? Gasparzinho vai até sair daqui hoje e vai comprar, né, Gasparzinho? Gente, Gasparzinho tem poucos cabelos na cabeça, é isso, Gasparzinho? Pra dizer que não tem nada. Por isso que ele vai comprar, né, o óleo de coco. Então tá certo. Gente... Vamos ouvir uma música, Gasparzinho? Qual que a gente vai ouvir agora? Glória Gru! Ah, é? Vamos lá, então. Como é que é? Do beijo, né? Ó, vamos curtir agora, Rosângela.

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2: Agora são 2 horas em Brasília. Muito boa tarde, eu sou Daniel Ito e este é o Nacional Notícias com um destaque do momento. Atenção aí para quem quiser tentar uma ajuda financeira para cursar ensino superior em graduação de faculdade privada. Atenção, hein? As inscrições para o FIES do segundo semestre começam hoje e vão só até sexta-feira. Então atenção, lembrando que as inscrições são de graça, como nos explica aqui no estúdio a repórter Sayonara Moreno. Boa tarde, Sayô.
3: Oi, Daniel, boa tarde para você, para quem acompanha a gente. Pois é, oportunidade para quem quer financiar aí o curso que já está em andamento, ou para quem vai entrar ainda, né? Uhum. Quem está entrando agora na faculdade particular, para se inscrever no Fundo de Financiamento Estudantil, o FIES, para o segundo semestre deste ano.
2: Sim.
3: A gente lembra que a inscrição é de graça, foi aberta hoje, deve ser feita exclusivamente pela internet, lá no portal Acesso Único ao Ensino Superior. Desta vez, Daniel, para o segundo semestre, são mais de 75 mil vagas pra, né, pra, de financiamentos para o os cursos de graduação. Vale lembrar que as inscrições vão até às 11 horas e 59 minutos da noite de sexta-feira, dia 17 de julho, daqui 4 dias, né? 3 dias. Para ter direito a participar do programa, é preciso ter feito qualquer edição do Enem desde 2010 para cá, mas a média da prova objetiva não pode ser menor que 450 pontos,
2: certo.
3: E também a pessoa não pode ter zerado a redação.
2: Claro.
3: Também é preciso comprovar ali renda bruta familiar mensal de até 3 salários mínimos por pessoa para ter direito ao financiamento. Quem não for, né, nessa etapa, nessa primeira lista, vai entrar na lista de espera para o preenchimento daquelas vagas que não forem ocupadas agora. Para as inscrições, então, que abriram hoje, vão até a sexta-feira, a divulgação dos resultados está prevista para 30 de julho. Já a lista de espera, né, conforme as pessoas forem deixando de aderir ali ao financiamento, ela vai ser preenchida aos poucos entre 7 e 24 de setembro, Daniel.
2: É a oportunidade, então, de facilitar o pagamento de uma faculdade privada, garantir o ensino superior aí com financiamento público do FIES, o financiamento estudantil do ensino superior. Sayonara, muitíssimo obrigado pelas informações, reforçando inscrições só até sexta-feira. Não perca essa oportunidade. Agora são 2 horas e 2 minutos. Muito obrigado, Sayonara. Esse foi o Nacional Notícias. Próxima edição às 3 horas.
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0: Muito bom, gente! Voltamos aqui novamente com o nosso Nacional Jovem. São 2:03 em Brasília, 12:03 aí na região do Alto Solimões. Fala, Rosângela, você mandou aqui.
1: Boa tarde, Edilé, Gasfazi, Roberto. Muito obrigada por ter botado essa música, porque eu amo demais.

0: mais Glória Groove. Um beijo para vocês. Tchau.
1: Tchau, tchau, Isabel. Um grande abraço aí para você. Valeu pela participação aqui com a gente, minha amiga. E Rosângela, a GG que tá aqui também, falou, Didi, é isso mesmo, olha, o azeite de mamona, Didi, é muito bom para o cabelo, eu já usei muito, o óleo de coco também é muito legal, ah, óleo de coco principalmente para hidratar durante a noite e no outro dia você lava e fica maravilhoso, aí Gaspazinho tá, sim, é isso mesmo, ah, você passa na barba, ah, tá, tem... Ai, Gaspazinho. Tá bom, então. E vamos lá, gente. São 2:04 em Brasília, 12:04 aí na região do Alto Solimões. Vamos pro bate-papo de hoje.
2: Papo reto.
1: Olha só, gente. Neste mês, julho reúne duas datas importantes para a promoção da leitura no Brasil. E mais do que marcar esses aniversários, elas chamam a atenção para um desafio permanente, né? Que é formar leitores desde a infância, né? E em um país onde pesquisas apontam queda no hábito da leitura, a gente fica se perguntando, né? Como despertar o interesse pelos livros entre crianças e jovens, né? Então, para conversar sobre esse tema, a gente está aqui com a diretora executiva da Vagalume, a Lia Janra. Ela já está na linha com a gente. Oi, Lia, seja muito bem-vinda, tudo bem?
3: Oi, Edileia, tudo bem? Obrigada pelo convite, obrigada por participar aí, poder falar um pouco sobre a Vagalume e sobre a importância da leitura.
1: Opa, então vamos lá, Lia, para a gente começar, vamos falar sobre esses dois, né, importantes avanços que há na nossa legislação brasileira voltada à leitura. E aí eu queria saber, né, a política representa os 6 anos, né, da Política Nacional de Leitura e Escrita e os 3 anos da sua inclusão na Lei de Diretrizes e Bases da Educação.
3: Eu acho que as leis, enfim, são leis, né, são leis muito importantes aí e trazem à tona a importância, né, a importância de criar um país leitor, né, e aí a gente não está falando só de crianças e adultos alfabetizados, né, mas pessoas que conseguem ler e conseguem interpretar, imaginar, né, fazer uma apropriação crítica, né, então eu acho que quando a gente fala dessas duas leis, a gente está falando da universalização de bibliotecas, a gente está falando de formação de mediadores de leitura, a gente está falando da disponibilidade de espaço em profissionais qualificados para ajudar, para apoiar nessa educação infantil. Então ela ressalta tudo isso, né? E mais do que isso, agora em 2026 teve a aprovação também do novo Plano Nacional de Livro e Leitura, né? Que tem aí como meta elevar a porcentagem de leitores de 47% para 55%, né? Que ainda é um número, se for considerar, né, baixo. Se a gente for falar que metade do país é leitor, né? Mas acho que é uma meta aí importante. E ele traz muito a importância da formação dos mediadores de leitura, né? Que acho que é uma frente bem importante que a Vagalume vem trabalhando aí ao longo desses 25 anos de atuação.
1: Ah, que bom, né? E muitas vezes nem as pessoas sabem, né, que tem essas políticas voltadas para a leitura e que são super importantes para incentivar a leitura, não apenas como uma iniciativa das escolas, mas também como uma formação geral de todo cidadão brasileiro, não é isso, Lia?
3: Sem dúvida, né? Eu acho que, obviamente, é papel do Estado, né? E essas políticas vêm para isso, para reforçar o papel do Estado, mas a gente sabe que o Estado não dá conta de tudo, né? Então, existe, sim, um arcabouço legal, mas a gente também precisa fazer essa política sair do papel. E mais do que isso, né? É responsabilidade das escolas, é responsabilidade do Estado, mas também é responsabilidade dos pais, dos cuidadores, né? da comunidade, né? Então, eu acho que precisa ser um movimento de todos nós, né, para garantir esse acesso à leitura, principalmente as crianças na primeira infância.
1: Perfeito. E aí, quando a gente fala, né, que essa formação de leitores é um compromisso da educação básica, o que exatamente significa na prática?

0: que a gente está falando é exatamente isso, né? É sair dessa alfabetização, não sair, né? Mas obviamente a alfabetização técnica é super importante, mas sem a formação leitora não vai muito para frente, né? Justamente porque essa formação leitora, ela traz uma outra camada, né? Ela traz uma camada de entendimento, né? Entendimento do texto, de crítica, né? Então, e mais do que isso, né? E de assegurar um hábito leitor, né? Então, é fazer com que a criança, né? Desde lá da sua educação básica, desperte esse prazer e esse hábito da leitura, mas que isso perpetue até a vida adulta, né?
1: É fazer com que a criança tenha vontade mais de ler, né? Encontrar um significado nos livros. Eu acho que também tem isso, né, Lia?
0: Sem dúvida. E aí, pensando nisso, eu acho que é de suma importância, né, o papel do mediador de leitura. E é o mediador de leitura que a Vagalume trabalha muito com esse mediador de leitura, né? Esse mediador de leitura que é a ponte entre o livro e a criança. Então, a Vagalume é uma organização social que atua aí em toda a região da Amazônia Legal Brasileira, promovendo formações junto a mediadores de leitura, né? Então, na verdade, é um trabalho que a gente faz junto à comunidade de bibliotecas comunitárias, e um dos pilares desse trabalho é justamente formar mediadores de leitura, para ele ser essa ponte entre o livro e a criança, né? E aí é desde organizar o acervo, organizar a biblioteca, organizar rodas de leitura, né? E criar um vínculo afetivo das crianças com o livro, com o mediador e com a biblioteca, né? Então, a partir dessa estratégia, a gente vem vendo muitas histórias de sucesso aí de crianças que frequentam as bibliotecas da Vagalume e desenvolveram esse prazer pela leitura.
1: Que demais! Então conta mais um pouquinho, como é que é essa formação desse mediador? Como é que vocês formam eles para realmente trazer esse ambiente acolhedor, né? Que conta histórias, que incentiva a imaginação das crianças?
0: Sim, então, a estratégia da Vagalume ela é composta por alguns pilares, né? Então, a gente fala primeiro da estrutura da biblioteca, né? Então, a gente precisa ter uma estrutura mínima de biblioteca. E aí, a gente está falando de livros, né? Esses livros que despertam o interesse da criança. Então, tem uma curadoria aí bem importante de livros. A gente está falando da formação dos mediadores, né? Então, a gente precisa desse adulto jovem, que faça essa ponte entre o livro e a criança. E a gente trabalha também junto à gestão comunitária, né? Então, sem comunidade, a biblioteca ela se perde. Ela precisa dessa comunidade para a biblioteca virar um espaço vivo de convivência. E aí, o que a gente faz é manter esses três pilares aí bem ativos. A gente proporciona, junto com os nossos voluntários, né? Então, na verdade, os responsáveis pelas bibliotecas comunitárias são os voluntários da Vagalume. Hoje são mais de 800 voluntários que vivem nas comunidades rurais e desempenham esse papel fundamental e essencial, que é o do mediador de leitura, né? Então, ele transforma a biblioteca nesse espaço vivo e cria esse ambiente seguro, confortável, agradável para as crianças de leitura, né? E isso é um fortalecimento de vínculo, tanto comunitário como identitário, né? Então, as crianças acabam se envolvendo mesmo, né? Nesse projeto, nessa biblioteca.
1: Ah, que legal, né? Eu acho que eles conseguem trazer, né, para as pessoas que a ideia de que a leitura pode ser uma experiência assim prazerosa, sem cobrança ou até mesmo sem obrigação, não é mesmo, Lia?
0: Exatamente. A leitura é exatamente isso que você falou, né? Ela precisa ser prazerosa, não é uma obrigação, né? Ela não é uma prova de alfabetização, né? Então, é exatamente a partir dessa premissa que a Vagalume trabalha. Então, quando a gente começa os nossos cursos, as nossas formações de mediação de leitura junto aos mediadores, a primeira fase do curso é justamente essa, de tirar essa premissa primeiro dos adultos, né? Porque foram adultos que cresceram com essa obrigação, né? A obrigação de se alfabetizar para passar na prova de português, para passar na prova de matemática. Então, a gente começa o processo de formação desconstruindo isso. isso, né, desses adultos. E a partir do momento que esses adultos também voltam a ter prazer na leitura, é muito fácil você convencer a criança, né, do quão prazeroso é ler.
1: Ah, que legal. E aí você falou também um pouquinho aqui já da atuação, né, que vocês têm em comunidades da Amazônia Legal, né, há muito tempo. E aí eu te pergunto, né, como é que é feito esse trabalho de mediação lá nas comunidades da Amazônia? Quais são as transformações que vocês observam nas comunidades?
0: Então, as comunidades, hoje são 102, né, bibliotecas. A gente está espalhado aí em 23 municípios, nos 9 estados da Amazônia. E o trabalho é feito muito de acordo com cada comunidade, né? Como são bibliotecas comunitárias, isso é uma premissa também muito importante do projeto, né? A gente junta, identifica qual é a melhor maneira desses mediadores e dessa biblioteca funcionar, né? Então, é através dos hábitos, da cultura dessa comunidade que a biblioteca se insere para com que as rodas de leitura, as rodas com os anciões, as rodas com as crianças, para que isso aconteça e essa leitura possa acontecer, né? Então, a biblioteca passa a ser um espaço de convivência mesmo, e esse mediador tem esse papel. Como a gente está espalhado em toda a Amazônia, né, e a Amazônia é muito diversa, né, então tem comunidades quilombolas, comunidades indígenas, comunidades ribeirinhas, cada uma aí segue a sua cultura, né, e cada uma define como cada grupo de voluntários, esses mediadores, define como que essa biblioteca vai funcionar, né? Então, às vezes é depois da escola, às vezes é de final de semana e, às vezes, atividades para além da leitura, né? Então, mesmo para mobilizar as crianças e entender esse espaço da biblioteca como ideal dentro da comunidade, né? Não um lugar... A biblioteca não é um lugar de silêncio, né? A biblioteca é um lugar de diversão, de alegria.
1: Que legal, né? E eu gostei muito de saber dessa ideia, né? De que vocês querem, né, também promover a cultura local. Então, sim, vocês fazem de tudo para que isso não se perca, né? Para que tenha esse fortalecimento de não de continuar a contação de histórias do que eles estão vivendo lá, né? Do universo deles, né? Isso,
0: Lia. Sem dúvida, isso também é uma premissa do projeto, né? Então, a gente, junto com essas comunidades, a gente faz rodas de contação de história. A gente tem um projeto muito grande de valorização do repertório local, registrando essas histórias em livros artesanais. Então, hoje a gente tem a produção de mais de 290 livros artesanais que registram a memória dessas comunidades, né? Seja da plantação de farinha, seja dos mitos, seja dos causos, né? Então é fundamental respeitar e registrar essa cultura, né? Porque é isso que também cria esse senso de pertencimento e essa criação da identidade mesmo, né?
1: Sim, com certeza. A questão é que a gente vê que muitos dados mostram uma queda, né, do número de leitores, né, especialmente entre crianças e também na região norte. Tem como a gente explicar exatamente esse cenário e como seria possível mudar essa ideia de que realmente tem uma queda do número de leitores, Lia?
0: Olha, a queda do número de leitores é real, né? E é muito triste. Uhum. Eu entendo que essas políticas, e cada vez mais a gente falar dessas políticas, é uma maneira da gente mostrar a importância da leitura, né? Acho que nos últimos anos, em função também da regulamentação da lei, né, algumas ações estão sendo feitas, né? Então, por exemplo, hoje tem uma lei que todo empreendimento Minha Casa Minha Vida precisa ter uma biblioteca comunitária, né? O MEC lançou uma plataforma junto com a Secretaria de Cultura, uma plataforma que chama MEC Livros, né? Disponibilizando mais de 25 obras digitais, online. Então, isso é muito importante, porque também dá acesso a livros, e são livros atuais, né? Livros contemporâneos. Então tudo isso está sendo feito para limitar, né? E para melhorar esse número e esse índice. O que a gente vê é que a região da Amazônia ainda existe um vazio estrutural.

0: central muito grande, né? É uma região com muito pouca biblioteca, muito pouco acesso a bons livros, né? As escolas às vezes ficam sem acesso a esses livros. Então a gente precisa estimular, né? A gente precisa estimular projetos como a Valume, a gente precisa estimular outras comunidades, outros municípios a promoverem a leitura. Então, seja por meio de bibliotecas comunitárias, né? Seja por meio de implementar as rodas de leitura e fazer esses registros, enfim, mas despertar essa atividade, esse prazer de ler nas crianças, acho que é essencial para a gente melhorar aí esse número de leitores do Brasil.
1: Ah, muito bom. E a Vagalume, ele faz esse trabalho, né, envolvendo as famílias e incentivando esse hábito da leitura.
0: Sem dúvida, né? Esse é o nosso principal objetivo e motivação, né? Então, não entender a leitura como uma ferramenta escolar, né? A leitura ela é importante para tudo, né? Na nossa vida. É importante para nossa identidade, ela é importante para o nosso senso crítico, ela é importante para a garantia de direitos, né? Então, o que a Vagalume busca promover e conta com o apoio dos voluntários, né? Desse grupo enorme que faz esse trabalho diariamente nas comunidades mais afastadas dos centros urbanos, é isso, é tentar e ler com uma criança, né? Então, é ter tempo para ler, disponibilizar tempo para ler junto com uma criança, né? E é nisso que a gente acredita e acredita que deve ser feito aí por todo o país.
1: Com certeza. Você tem um balanço aí de como isso é registrado aí na região da Amazônia, assim, como as pessoas aderem a essa ideia dos livros, das bibliotecas comunitárias?
0: É um projeto que já tem, esse ano a gente faz 25 anos, né? Tem bibliotecas que estão aí há 25 anos, trabalhando com a gente. A gente também vem nos últimos anos fazendo uma frente de expansão, de abrir novas bibliotecas, né? E a abertura dessas novas bibliotecas, ela parte primeiro de um interesse dessas comunidades. Então, as comunidades precisam, demonstrar interesse, porque sem o interesse da comunidade, o projeto não é sustentável, né? E com isso a gente vai criando esse grupo em volta dessa biblioteca, desse espaço vivo de convivência e espaço seguro para as crianças despertarem esse hábito leitor.
1: Bacana. Lia, muito obrigada pela sua participação. Quer deixar uma mensagem, né, para os jovens, para os educadores, para a família, né, sobre a importância da leitura?
0: Bom, Edilé, primeiro eu que agradeço aí a oportunidade, né? E acho, enfim, alguns recadinhos, né? A Vagalume é uma organização social que vive de captação de recursos, então acho que é importante, né? Quem aí puder doar, tiver interesse, a gente tem aí as redes sociais, então o nosso site que é vagalume.org.br. Outra frente que a gente tem bem importante é trabalhar junto aos jovens. Então, é um chamado aí também para esses jovens aí do Brasil, principalmente para os jovens da Amazônia, para se mobilizarem, para estimularem, para lerem e estimularem essa leitura junto às crianças e transformar esses, né? A gente precisa dessa força dos jovens para transformar essa biblioteca num espaço vivo, animado, criativo, né?
1: Isso
0: E acho que
1: aí.
0: é isso por hora, desses dois recadinhos.
1: Tá
0: E um
1: certo.
0: convite, Edileia, um convite, né, para quem estiver aí, na região da Amazônia, nos novos estados, nos 23 municípios, enfim, consulta um site para ver os 23 municípios, não vou listar todos eles aqui, mas são vários aí espalhados. Fica o convite também para visitar, para conhecer, para ser um voluntário.
1: Com certeza, bacana, Lia. Obrigada pela participação. Até uma próxima oportunidade.
0: Obrigada a você. Um abraço.
1: Abraço. E é isso, gente. Conversamos então com a diretora executiva da Vagalume, a Lia Jahn. Aê, né, gente? É isso, né? Ler, gente, fortalece aí nosso pensamento, né? Ajuda a compreender diferentes realidades, cria muitas oportunidades, né, de construção da nossa vida em todo, né? Então, cada livro aí pode abrir uma nova janela para o mundo, sei que é muito gostoso. Então, que vocês aproveitem, vão lá depois, né? Coloca só o Vagalume aí no buscador, que com certeza vocês vão ver aí e vai conferir aí os municípios, tá bom? A Luciana Espíndola tá aqui falando: Didi, boa tarde. Eu gostaria, por favor, de pedir uma busca, se possível, se tiver aí Luca, porta aberta. Ixi, será que vai ter? Eita, essa é mais difícil, né? Eu só lembro daquela bem antiga. Tô nem aí. Aquela eu sei que tem, mas essa também tem. Então pronto, vamos curtir. É agora, Luzinha.

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1: Muito bom, gente, 2:30 em Brasília. Deixa eu dar um oi aqui já para Isaac Lene. Oi, minha amiga, como é que você está? Ela, boa tarde, Didi. Você pergunta para ela o que a gente... passou, né, Isaac Lene? Ai, não vi aqui essa pergunta, meu amor. Que ela tava aqui querendo saber, né? Quando a gente... O que a gente pode fazer quando o aluno já tem 3 anos de escola e ainda não aprendeu nada, nem letras e nem número? Qual a maneira de incentivar ele? Esse momento ainda, Isaac Lene, de alfabetização, né? Assim, é um momento ainda que... Aliás, que ainda não é da alfabetização. Então, não precisa se preocupar, não, Isaac Lene. Esse momento ainda de 3 anos, tá tudo certo. É um momento ainda para brincar na escola.

que ainda tem um chão ainda muito, muito grande ainda para ele começar mesmo, né? Então não precisa ficar, né? Cada criança tem seu próprio ritmo de aprendizagem, né? Aí, se tiver lá na frente uma defasagem importante, aí sim, né? Mas agora ele ainda é pequenininho, né? Não tem ainda que se preocupar com isso. Ainda tem muita coisa para ele estudar, né? Ainda vai começar o processo mesmo de alfabetização. Ele ainda tem 3 aninhos. Ele ainda tá na escola, no prézinho ainda, né? Então, calma. Acho que você também pode incentivar ele em casa, né? Brincando com ele, para contar, mostrando as letras, né? Acho que isso também ajuda, tá, amiga? Mas não se preocupa, não. Mas ela também, acho que ela também não saberia exatamente responder, porque ela tava falando mais de leitura, né? Mas não como professora para ensinar.

agradeço também você, a participação aqui com a gente. E deixa eu ver, Vani também tá aqui dando palpite no nosso enigma. Ah, muito bom, Vani. Boa tarde, Vani. Vani que tava oferecendo pra gente mais cedo uma canjiquinha bem gostosa, maravilhosa, que até meu amigo Nelson do Fio Fio Fio falou que é bom com canela. Esse eu ainda não experimentei, mas o com cravo, uma canjiquinha delícia, viu? Vani, agradeço. Vamos ver, Vani deu palpite. Ó, vamos lá, gente. Eu quero saber de vocês, se vocês já sabem qual é o nosso enigma musical de hoje. A GG já deu palpite, Vani já deu palpite, J. Rai já deu palpite, Rosângela também já chegou aqui pra gente dando palpite, Cursina, Deilton e Luciana. Inclusive, a Deilton falou assim, Didi, tem uma música... É? Ah, não, essa música é de 1984. É mesmo? Será? E ele tá aqui, simplesmente de fascinante, eu amo demais. E ele falou que a cantora tem uma voz maravilhosa, inconfundível. Ah, tá bom. Ah, ele quer ouvir Caju com a Link. Tem, ô Gaspazinho? Ele vai ver agora pra gente aqui, viu, Adeilton? E uma ótima tarde de terça-feira a todos os amigos e amigas que estão aí. Beijos, querida. Valeu, Adeilton. Meu amigo Gaspazinho tá vendo aqui se a gente tem essa música. Caju com a Link. Deixa eu ver aqui. Tá. Vamos ver se a gente... Deixa eu ver o nome direitinho, Gaspazinho, pra te passar. Aqui, acho que é a Linic, né? Acho que é isso. Acho que não vai ter. É Lineker. Tá aí? Tem? Gaspazinho. Não, a música é Caju. Ó, mas bom que eu... Ó, bom que a gente coloca a música, né, no listão, que aí na próxima vez que você pedir já vai ter, né? É bom demais por isso. Caju. Será que tem? Então daqui a gente vai ver aqui direitinho, viu? Achou? Não? Ah, então deixa. A gente vai procurando aos pouquinhos, tá? Ah, e claro, né? Milena, que é aquela que ela ama, né? Que é flores amarelas da Floribela. Ai, ai. A Milena tá aqui. Se eu vou zoar a Patrícia. Ah, porque ela tá em Miami? Ah, mas Miami é bom demais, menina. Miami, bem li. Ai, ai. Ô, menina Milena. E ela também tá dando palpite por aqui. Então, já anotar aqui pra ver o vá. Vamos ver se vai dar certo. Será que é isso, Milena? Vamos que vamos. Achou? A do Caju, não, né, Gaspazinho? E da Milena, as flores amarelas da Floribela. Então, vamos curtir essa.

0: Uma capacitação é destinada a mulheres em vulnerabilidade social. Vamos ouvir a Tatiana Alves. Fala,
1: mulheres
0: Tatiana.
1: Em situação de vulnerabilidade social têm uma nova oportunidade de qualificação profissional. A ONU Mulheres de Brasil está com inscrições abertas para o programa Mulher Mais Tech, Conexão para Novos Começos, que oferece formação digital gratuita em 10 capitais do país. As interessadas podem se inscrever até o dia 19 de julho pela internet. O curso aborda temas como alfabetização digital, uso de tecnologia no cotidiano, segurança e bem-estar no ambiente virtual, direitos das mulheres, além de empregabilidade e empreendedorismo. As atividades serão realizadas em formato híbrido, combinando encontros presenciais e aulas online. Além da capacitação sem custos, o programa oferece uma série de benefícios para apoiar a participação das alunas. Entre eles estão chip com acesso à internet por 12 meses, ajuda de custo para transporte e alimentação e espaço de acolhimento para crianças durante os encontros presenciais. As participantes que concluírem pelo menos 75% das atividades também receberão um aparelho celular ao final da formação. Podem participar mulheres que enfrentam dificuldades socioeconômicas, incluindo moradoras de periferias, vítimas de violência, migrantes, refugiadas e aquelas que têm acesso limitado a recursos tecnológicos e serviços digitais. O processo seletivo oferecerá 150 vagas para cada uma das seguintes cidades: Belém, Manaus, Cuiabá, Curitiba, Recife e Rio de Janeiro. Para Belo Horizonte, São Paulo, Boa Vista e Salvador, serão disponibilizadas 100 vagas por localidade. A prioridade será para mulheres que encontram maiores obstáculos para acessar tecnologia, educação e oportunidades de crescimento profissional, levando em conta informações como renda e contexto social apresentadas no momento da inscrição. O programa Mulher Mais Tech é uma iniciativa da ONU Mulheres Brasil, com financiamento da operadora Claro e execução da organização Politize. Com informações da Agência Brasil, da Rádio Nacional, no Rio de Janeiro, Tatiana Alves.
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Mas ó, vocês estão aí ouvindo, é Dai Dai com Shakira, pra gente falar de Copa aqui agora, gente. Natália Mendes já falou com vocês, mas quero saber, gente.

E amanhã tem Inglaterra e Argentina, olha! Então, daqui a pouquinho, às 4 horas, a gente vai ter aí a semifinal, né, Gasparzinho? Já é a semifinal. Olha, gente, acabou que a gente meio que, quando saiu, né, já ficou meio perdido no que é das Copas, né? Mas hoje é semifinal, França e Espanha, às 4 horas, horário de Brasília. E aí também vai ter amanhã Inglaterra e Argentina. Mas vamos lá, quero saber de vocês pra gente fazer um bolão aqui. O que, que vai dar, hein? França ou Espanha? De coração, Gasparzinho, você gostaria que quem ganhasse? A França mesmo? De coração, a França. Ah, tá. Porque eu ainda tô um pouquinho assim pela Espanha, mas não sei... Não, Gasparzinho, é França mesmo. Porque ela também, ela tá jogando bem, não é? É. E quanto você acha que vai dar? Quanto é? Vai ser tipo 3-1, 3-2? Eita, ó, apostou alto, 3-2. França, né? França que vai sair na frente. E aí, galera, vocês, o que, que vocês acham? Vai dar a França, vai dar a Espanha. Qual é a opção aí de vocês? Ai, não sei, Gasparzinho, eu ainda tô... Porque assim, eu acho que eu prefiro França e Argentina... Da final, né? França e Argentina, que a França... Não vai dar? Não? Você acha que não vai ser isso? E ó, Gasparzinho já tá despachando a Argentina na manhã. Então vamos ver. E aí, vocês, gente, o que, que vocês acham? Vai dar França ou vai ter aqui Espanha? Fala, Rosângela, o que, que você acha? Ah, ela tá aqui. Daqui a pouco, Didi, vai ter o mata-mata França e Espanha. E acho que vai dar 2-1 pra Espanha. Sério? Você acha que vai ser Espanha, Rosângela? Eita, gente... Ai, não sei, mas é porque, gente, o Mbappé, ô carabão, então sim, eu fico na dúvida, mas Rosângela tá achando que vai ser Espanha, 2-1 pra Espanha, daqui a pouco, hein? Ó, vamos ver. E na final, Didi, vai ser Espanha e Inglaterra. Ó, vai vendo! Ai, ai. Então, manda aí o seu palpite. Quero saber se você tem já algum palpite aí pro jogo que vai rolar daqui a pouquinho, né? Vai ter França e Espanha. Eu tô aqui. Ai, gente, o que eu faço? Vou da Espanha, vou da França. Vai da França, gente, vai da França. E eu vou. Gasparzinho, eu sou mais econômica nos gols. Eu acho que vai ser 2-0 pra França. Será? Vamos ver. Então, vale. Esse vai ser meu palpite. Quem vai ganhar amanhã, hein? Amanhã a gente vem aqui pra saber se fui eu, sou Gasparzinho ou Rosângela que mandou bem. Vamos ver. Mas eu sei que com certeza vai ser um jogão, né, Gasparzinho? Com certeza. Ó, gente, eu morri de rir aqui agora. Foi do Antônio, o Antônio Piovesano, de EP São Paulo. Ele tá dando engraçadinho pra cima de mim, né, seu Antônio? Gostei. Ele disse boa tarde. Boa tarde a todos que estão aí no estúdio, aos ouvintes. Ah, Didi, toca aí pra mim, se possível. Tararã, tararã. Que é o quê? O Enigma. Ah, seu danado, seu Antônio. Eu vou tocar daqui a pouquinho. Aguenta aí. Aguenta aí que daqui a pouquinho eu coloco sim, tá bom? Ah, beijão, Antônio. A alegria saber que você tá aí sempre na nossa sintonia. Ó, o Zé Antônio Moreira, ó, não é o Antônio, agora é o José Antônio. Mas perguntando pra você, Antônio, e pro José Antônio, o que que vai dar? José Antônio tá aqui, eu acho, Didi, que vai ser a França, que vai levar farelo? Farelo é que vai perder, é isso? Não entendi, é isso? É a França que vai levar farelo, que vai perder. Mas quanto? Qual é o seu placar? Você até falou... Ah, ó, ele, mais cedo até ele falou, ó. Eu acho que a França não vai aguentar a Espanha. Será? A França é freguesa da Espanha? Xiii, Antônio, ó.
A Nath falou que é

Lakers. Gente, mas o Mbappé tá jogando muito, viu, Antônio? Eita. Ah, o Yamal também, né? O Yamal é da Espanha. Gente, e agora? Vai ser o confronto. Yamal, Mbappé. E o Mbappé nunca ganhou do Yamal. Que vai acontecer? Gente do céu. Mas, ó, o Gaspar... Ó, a gente tava lá naquela história, né? De que a Noruega... O Brasil nunca tinha ganhado da Noruega. E aí a gente falou, mas vai ganhar hoje. Levou-lhe uma lapada. É, seu Antônio, eu não sei não. E você, Antônio? Manda aí, eu quero saber o seu placar. E quem mais quiser mandar aí? Gasparzinha, tem uma música aí pra gente curtir? Vamos lá? Qual que você vai com a gente? Traz aí pra gente. Ah, Thiaguinho! Ah, eu gosto! Sosseguei, vamos, gente! Isso.

0: vamos sossegar aqui na tardezinha mesmo.
1: Ah, vamos sossegar. Opa, Zé Antônio aqui falando. Didi, o placar não sei, mas ele acha que a França vai levar o farelo. Eu acho que é isso, é pra perder, Gasparzinho. Ai, ai. Oi, Cassiane, você apareceu, menina linda. Ela, boa tarde, meu amor. Tudo bem, Didi? Eu sou a Cassiane. Não esqueça de mim. É, quinta-feira tem parabéns. Oh! Com certeza, a gente vai cantar parabéns, então, pra você na quinta-feira. Gente, por favor, anotem aí. Rosângela, você que é a minha personal aí, por favor, anota aí o aniversário da Cassiane pra gente cantar parabéns pra essa moça linda. Ô, Cassiane, beijão pra você, viu, querida? Agradeço a sua participação. E a gente não vai esquecer de você, não. Vai mandar aquele alô super especial, desejando tudo de bom. Inclusive, quero mandar um alô pra minha linda Toinha. Lá do Mato Grosso, né, Toinha? Espero que você ontem tenha ouvido sua música, tenha acompanhado. Toinha, né, só pode mandar mensagem quando ela consegue sair um pouquinho e vai e consegue ter acesso à internet, né? Então, beijão carinhoso pra você, viu, Toinha linda? E vamos, então, revelar já. Deixa eu só ouvir a Cassiane, Gasparzinho, mas aí a gente já vai revelar o nosso enigma.
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1: Tá bom, Cassiane, um beijo, querida. A gente compreende, né, que você não tem como todos os dias participar, mandar alô pra todos, mas tá aí, sempre ligadinha, ouvindo a gente. Que alegria, viu, menina linda? Pode deixar, a gente vai cantar parabéns com muito carinho pra você, tá? E vamos lá, então, agora a gente revela nosso enigma.
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Thaís, é o Antônio de Piovesana. Não, o Antônio Piovesana de IEP São Paulo. Antônio, Thaís, sua música, viu? Mas vou colocar aqui que você mandou o seu palpite musical, tá certo? É isso, gente. O nosso enigma é pintura íntima aqui de abelha. Aí o Antônio Didi quer ouvir essa música. Beijão, Antônio. Arrasou na brincadeira hoje. Mas, ó, parabéns aí pra Geralda, Vani, o Antônio, o J.R., Cristina, Luciana, Adeilton e Milena. Cristina, minha maravilhosa. Depois conta mais um pouquinho aqui como é que você tá, minha linda. Mas tá aqui a galera que mandou, assim, os palpites de hoje. Deixa eu checar aqui, meu. É, Gasparzinho, olha só, quem foi mais rápido aqui no teclado foi ela, a Luciana! Arrasou, Luzinha! Muito bom! E só pra deixar aqui registrado, meu amigo Breno falou, Didi, quero deixar aqui registrada a audiência. Hoje passamos por um susto que foi uma ventania que deu aqui, Didi, e eu não consegui participar a tempo, mas estou aqui dando meu oi. Ô, Breno, depois você me conta essa história da ventania, viu? Grande abraço pra você, menina lindo! E Rosângela falou, Didi, pode deixar, vou anotar o aniversário da Cassiane e da Silvane Diniz. Ah, é, Silvane também.

Beleza, você me ajuda a lembrar. Tá ótimo, então. E assim vou ficando por aqui, gente. Obrigada pela sintonia, obrigada pela sua companhia. Acho que o Tarde hoje ainda é com a Ana, né? Ana Pimenta chega aqui daqui a pouquinho para apresentar o Tarde Nacional, viu, galera? Obrigada, gente! Até amanhã!

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1: Agora são 3 horas em Brasília. Olá, muito boa tarde. Eu sou Daniel Ito e este é o Nacional Notícias com um destaque do momento. A notícia é sobre combustível. Olha só, a quantidade de etanol na gasolina vai subir de 30 para 32%, isso a partir de agosto, em resolução aprovada hoje pelo Conselho Nacional de Política Energética. O repórter Gabriel Brum está aqui ao meu lado, acompanhou a reunião. Explica tudo para a gente o que significa isso, né, Gabriel? Boa tarde para você.
2: Boa tarde, Daniel. De acordo com o Ministério, essa alteração leva em consideração o mercado internacional de petróleo abalado pela guerra entre Estados Unidos e Irã.
1: É verdade.
2: O aumento aí do etanol na mistura vai permitir que o Brasil deixe de importar 900 milhões de litros de gasolina por ano, reduzindo a dependência de combustíveis do exterior. Outro ponto é que, pelos preços atuais, essa mudança reduziria em 3 centavos o valor da gasolina na bomba, o valor do litro.
1: Certo.
2: Segundo o ministro Alexandre Silveira, os testes para aumentar o teor de etanol na gasolina... Mas a aprovação não significa que seja implementado. É preciso fazer uma avaliação econômica também.
3: Quando estiver economicamente viável, a gente aumenta. Se piorar, a gente diminui. Só precisamos ter os testes, porque nós precisamos ter garantia de que nós teremos a motorização completamente preservada dos veículos.
2: Bem, Daniel, de acordo com o Ministério, os estudos técnicos mostraram que a gasolina com 32% de etanol teve desempenho similar a teores menores da mistura e sem impactos relevantes no funcionamento dos carros, inclusive aqueles com motores que não são flex. A União da Indústria de Cana-de-Açúcar e Bioenergia, que representa as empresas que produzem etanol, informou que a demanda adicional estimada é de cerca de 1 bilhão de litros de etanol por ano em relação ao E30, né? Com essa mudança passou para E32. E diz que o setor tem condições de atender. É isso aí, Daniel.
1: É um pouquinho mais de etanol produzido no Brasil para diminuir a dependência do petróleo que é importado de fora nesse momento de aumento dos preços, né, Gabriel? Então, e com essa possibilidade então de subir para 35%, quem sabe. E aí o preço da gasolina um pouquinho mais barato também.
2: É um reflexo.
1: Tá certo. Obrigado pelas informações, Gabriel Brum, aqui no estúdio. Agora são 3 horas e 2 minutos. Esse foi o Nacional Notícias. Próxima edição às 4 horas.
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De meus amigos e amigas da Rádio Nacional, da nossa tríplice fronteira de Tabatinga, no Amazonas Alto Solimões, de Letícia, na fronteira aqui com a Colômbia e também o Peru, Santa Rosa, Islândia, a todas as comunidades peruanas. Muito buenas tardes, era na Caruca, meu amigo Vanderlei, a todos os cocamas, ticunas, cambebas, canamaris, a todas as etnias indígenas do Alto Solimões, muito boa tarde. E eu sou Mislene Ferreira, chegando mais uma tarde com você. Hoje, dia 14 de julho de 2026. Muito obrigada a você que já está ligadinho na Rádio Nacional. Te convido a ficar comigo até as 3 horas no Tarde Cabocla. E eu estou responsável aqui pela produção, apresentação, pelos trabalhos técnicos também do programa Tarde Cabocla e na coordenação da Rádio Nacional do Alto Solimões. Comigo está a nossa querida Bianca Petená, ela que fica em Brasília e é gerente das rádios nacional no Brasil, e Carlos Sena, que fica lá pertinho dela também em Brasília, é gerente executivo das rádios nacional. Nós temos aí o monitoramento, a companhia deles aqui também na Rádio Nacional do Alto Solimões, mas aqui em Tabatinga, presencialmente, eu estou acompanhada do nosso amigo Valdomiro, o famoso Chuchu, né, nos trabalhos de vigilância e na recepção aqui da Rádio Nacional. Nosso amigo Ives, né, ele que não consegue viver mais sem a Rádio Nacional. Quase todos os dias ele está por aqui, tomando uma água, um cafezinho, conversando, contando história. Eu já pedi para ele gravar uma história de pescador, de agricultor. Ele fica fugindo, né, seu Ives? Conte logo essa história. Porque eles contam tanta história bonita e dão aquelas gargalhadas boas, mas não querem falar aqui na rádio. Esse povo é tímido. Daqui a pouco, nós vamos ter também a companhia da nossa querida Val. Já, já ela chega aqui, né, para fazer os serviços gerais e recepcionar também aqueles que precisam e que chegam aqui para conhecer as instalações da Rádio Nacional. Então, essa é a equipe que vai ficar com você. Ah, esqueci do Messias, né? Messias Arévalo, nosso técnico. Ele também está aqui todas as tardes com a gente. Então, essa é a turma que vai ficar com você, adentrar aí na sua casa, no seu carro, no seu escritório, na sua canoa, na sua embarcação, no seu sítio, debaixo dessa árvore. Não deixa a gente pegar sol nem chuva, tá bom? Então, vamos ficar com você até as 3 da tarde, minha gente. O telefone já está liberado para sua participação, é o 97-98407-1680, 97-98407-1680. Eu vou convidar você a mandar o seu áudio, seu alô, a sua informação, o seu recado, o seu texto por esse número, tá bom? Participem, porque o programa Tarde Cabocla é feito para você, mas com você. E a nossa reflexão de hoje, gente, quero trazer aqui uma reflexão sobre a força da gentileza. Nunca subestime o poder de uma palavra amável. Às vezes, aquilo que para você é apenas um gesto simples pode ser exatamente o que outra pessoa precisa.

precisava para continuar. Seja gentil. Bom dia, boa tarde, obrigada. Você precisa de ajuda? Em que posso te ajudar hoje? São palavras que podem mudar a vida de uma pessoa, que é tudo que alguém pode precisar. Então, pratique sempre a gentileza. E vamos abrindo o nosso programa com um pedido musical que eu fiquei devendo de ontem, da nossa querida Miriam Noronha. Ela pediu ontem para curtir Trio Parada Dura, Blusa Vermelha. E é essa música que nós vamos curtir agora como a primeiríssima do nosso programa Tarde Cabocla.

0: beleza! Vamos demais!
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0: Raimundo Dimas, Mesa de Bar. Maravilha, minha gente, essa foi a música que você curtiu, Raimundo Dimas lá de Benjamin Constant, que muita gente curte, né, o sucesso. A nossa querida Neida Pérez gosta muito de Raimundo Dimas. Um abraço para vocês, meus amigos benjaminenses. Hoje, daqui a pouco, a gente vai já falar sobre o Festival Folclórico de Benjamin também, então não saia da sintonia.
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0: Já quero atualizar você com a previsão do tempo de hoje em Tabatinga, na nossa fronteira, também Letícia, Santa Rosa, Benjamin Constant, Atalaia do Norte, toda a nossa região do Alto Solimões, novamente uma previsão muito similar para todos os municípios, temperatura máxima de 30 graus e a mínima de 23 graus, tempo parcialmente nublado, anublado com pancadas de chuva, sol em algumas áreas, e mais predominante aí, nublado o tempo aqui para a nossa região do Alto Solimões. Então, essa é a previsão predominante para todos os municípios. Tabatinga, Benjamin, Atalaia do Norte, Amaturá, São Paulo de Olivença, Santo Antônio do Içá, Tocantins, Jutaí e Fonte Boa. E deixa eu atualizar também o nível do Rio Solimões, que ontem, dia 13 de julho, estava medindo 7 metros e 38 centímetros e subiu de um dia para o outro 11 centímetros. Hoje está medindo 7 metros e 47 centímetros, gente. Subiu aí 9 centímetros de ontem

0: Para hoje, está subindo o rio, né? Onde as canoas estavam ficando encalhadas, agora já está atravessando, já está indo, está dando para navegar de novo, né? Algumas comunidades já estão conseguindo chegar no seu porto também. E o povo está aproveitando aí esse repiquete, tá em tempo de camarão, minha gente. Ah, não, né? Camarão por aí. Miss Lene ama camarão. Lembrem-se de mim quando estiverem comendo essa farofa de camarão gostosa. É, tô sabendo que o pessoal tá se atolando na lama aí nas comunidades para pegar os camarões, né? Os camarõezinhos branquinhos, né? É, que ficam nesse período, né? Da seca, da vazante, desse repiquete. Nas comunidades ali, por onde está surgindo as praias, aquele pouco de lago, de lama. Não é fácil pegar, não. O povo rala até para pegar os camarõezinhos, né? Mas, pessoal, estou sabendo que está acontecendo essa pescaria de camarão aí pelas comunidades. Então, sucesso aí para vocês. Seguindo aqui com o seu programa Tarde Cabocla, eu quero dizer para você que hoje nós vamos ter uma entrevista sobre um assunto muito importante, gente, que é sobre os cuidados com as nossas crianças. Infelizmente, no estado do Amazonas, o desnível, os dados têm sido cada vez mais crescentes de estupros de vulnerável, né, de crianças e adolescentes. E hoje nós vamos trazer uma reprise de uma entrevista muito interessante sobre o trabalho do Conselho Tutelar e as informações necessárias para que a gente possa saber cuidar e proteger melhor as nossas crianças e adolescentes. Então, vamos trazer essa reprise com a conselheira tutelar, Gabi Duarte, aqui de Tabatinga. Eu convido você a acompanhar às 2 da tarde aqui no Tarde Cabocla comigo essa informação, tá bom, gente? Mas vamos falar antes disso de também trazer a Kátia com um boletim de informação. Vamos falar do Festival de Benjamin Constant, Festival Folclórico Benjaminense, que está aí às portas, né? Já estão aí lançadas todas as toadas 2026 do Boi Corajoso e do Boi Mangangá, né? Que são os dois bois aí que representam o Festival Folclórico de Benjamin Constant, e vamos tocar aqui uma música de cada boi para você daqui a pouquinho, já ir conhecendo as toadas que vão embalar, né, esse festival edição 2026. Nosso programa Tarde Cabocla tem essa característica cultural de apresentar para vocês os principais eventos culturais da nossa região. Ontem falamos da confraternidade e hoje vamos falar um pouquinho sobre as canções, as músicas e a programação do Festival Folclórico de Benjamim. Vamos falar também sobre confraternidade e aí sobre o que você quiser participando aí com a sua pauta, com seu comentário, tá bom? Vamos também trazer um pouco de informação sobre a Assembleia dos Povos Indígenas Cocama, que está acontecendo em Quari. Nesse exato momento está acontecendo em Quari. Vamos ter a participação da nossa querida Gleicimar Castelo Branco, que hoje também vai nos atualizar sobre tudo o que tem acontecido por lá, né? Ontem o Vanderlei trouxe informações para a gente, nosso amigo, nosso ouvinte, e também a nossa amiga e nossa super parceira Gleicimar hoje vai estar trazendo informação de lá para a gente. E é claro, você que também pode participar com a sua demanda, a sua pauta. Fique a telefone ao 97984071680. E por aqui já temos a nossa amiga, deixa eu ver quem vem. Ah, minha querida, a nossa princesa Maribel já mandou um áudio aqui pra gente. Maribel, morri de saudade de você ontem, viu? Um beijo grande para você, pro Teixeirinha, para toda a sua família maravilhosa, tá bom? Boa tarde, princesa.
1: Boa tarde, minha amiga. Como vai com você? Tudo bom?
0: Tudo.
1: Eu estou bem aqui, graças a
0: Ah,
1: Deus.
0: esse é o
1: Tá
0: Teixeirinha.
1: bom? Um abraço para as minhas tias, tá bom? E
0: Tá
1: pro meu
0: bom,
1: outro
0: meu
1: pau também, que tá
0: príncipe.
1: ligadinho aqui. Um abraço, tudo de
0: Um
1: bom.
0: abraço para você, meu lindo príncipe aqui do programa Tarde Cabocla. Obrigada, que bom ouvir sua voz. É, espero que esteja tudo bem com você, com a sua maninha Maribel. Ah, eu acho que o outro áudio aqui é da Maribel. Deixa eu ouvir.
2: Obrigada.
0: Ah, é, deixa eu ver aqui,
2: Boa
0: Ida.
2: tarde, tia Miss Lene.
0: Boa tarde,
2: E
0: amor.
2: todos os ouvintes, e
0: Ah.
2: eu desejo também boa tarde.

0: minha tia e pro seu Alonso, pro seu José Rodrigues
1: Aham.
0: e pra dona Francisca, costureira, e pro tio Paulo também, tá?
1: Tá bom.
0: Eu desejo uma ótima tarde para todos vocês, para o
1: Obrigada.
0: tio Otto e para a tia Cátia e para a senhora também, tá? E para
1: Obrigada,
0: todos os
1: Florzinha.
0: ouvintes. Tchau, boa tarde.
1: Boa tarde, nossa florzinha, princesa Maribel. Obrigada por vir alegrar a nossa tarde aqui com o seu amor, com o seu carinho, com o seu alô. Um abraço grande para você, para o seu irmão Teixeirinha, para sua mamãe, para o seu papai, para as suas titias, né? Muitas titias. Que bênção ter todas essas tias na vida. Um beijo grande para vocês. Obrigada pela participação. Participem sempre com o seu alô. Tragam mensagens, tragam poesia, falem aí uma reflexão no início do programa, né? A gente tem feito todos os dias essa pequena reflexão, mas você que é ouvinte, que acompanha a nossa programação, também pode trazer a sua reflexão. Você pode gravar o seu áudio ou mandar em texto e eu leio aqui, tá bom? Um beijo para vocês, meu príncipe e a princesa, Teixeirinha e Maribel. Todas as músicas do programa aí dedicadas a vocês também com todo carinho. Por aqui também eu tenho a participação da minha querida Neida Pérez. Oi, Neidinha, tudo bem, minha linda do Beijocon? Ela fala assim: oi, linda, boa tarde. Boa tarde, já estou ligadinha com muito carinho. Beijos, beijo para você. E ela pede para curtir a música Um Sonhador. Olha só, Neide, hoje você acertou em cheio, já estava até na nossa playlist aqui. Então, vou atender você já, com todo carinho. Um Sonhador com Leandro e Leonardo.

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1: Eita, sucesso de Leandro Leonardo, um sonhador, finalzinho dos anos 90, música aí que embalava com certeza todo o romantismo, todos os apaixonados. Muito obrigada a você que está na sintonia, ligadinho na Rádio Nacional 96.1, você que ouve também pelo aplicativo Rádios EBC, pelos sites da radionacional.com.br. Muito, muito obrigada pela sua companhia e pela sua participação. Tem mais gente participando aqui, minha amiga Silene já está na área. Boa tarde, Silene, tudo bem com você, querida?
2: Boa tarde, minha amiga.
1: Boa tarde.
2: Estou na escuta do teu programa, tá bom?
1: Obrigada pela companhia.
2: É a única coisa que me alegra da tarde é o programa.
1: Ah, meu Deus. Alto, vocês também são nossas alegrias. Estou na alegria todo dia com vocês. Uma felicidade enorme.
2: Acabou. Rádio Copa. É, meu Deus. Esqueci.
1: Caboclos e caboclas, né? A nossa caboclada se junta aqui toda tarde.
2: Nem veio, né?
1: Hã?
2: Vai perder o doce que eu tô guardando.
1: Deus do céu, guarda esse doce, minha amiga. Por favor, que uma hora chegou aí.
2: Se não quiser, me avisa.
1: Tá bom, eu te aviso. Minha filha, tô esperando o Otto voltar pra ter mais tempo.
2: Eu gostaria de ouvir uma música com Zezé de Camargo.
1: Zezé de Camargo.
2: Vem cuidar de mim.
1: Ai, que música linda.
2: Preço pra minha irmã Lita, meu irmão Pepito, meu sobrinho.
1: Uhum.
2: Para você também, tá bom?
1: Tá bom, já anotei aqui para procurar. Obrigada. Tchau. Tudo de bom para você. É sempre uma alegria estar com vocês aqui na Rádio Nacional todas as tardes, viu, minha amiga?
3: Boa tarde, tia Milene.
4: Boa tarde,
1: tia Milene. Oi, seu príncipe lindo da tia.
4: Tudo bem com a senhora?
1: Tudo Lula, ótimo.
3: Tá tudo bem.
1: Melhor agora.
4: Comigo muito bem.
2: Eu tô na escuta do programa.
4: Tá tudo tratando.
2: Quando eu tô em casa, não perco um programa.
4: De casa, não tá tudo.
2: Tá bom, tia?
1: Que delícia ter vocês aqui.
2: Eu gostaria de ouvir uma música.
4: Uma música. Toda bunda. Toda bunda.
1: Qual? Eu não entendi a música.
2: O Cristiano Neves.
4: Cristiano Neves.
2: Querem nos separar.
4: Querem nos separar.
2: Ofereço para minha tia Alita.
4: Para minha tia Alita.
2: E para as outras tias também.
4: Porque da tia também.
2: Tá bom?
1: Tá bom. Para todas as tias desse príncipe lindo,
2: Boa
1: Luiz.
2: Tarde.
4: Boa tarde.
1: Boa tarde. Um beijo para você, lindo. Que gostosura, minha gente. Um beijo nesse príncipe lindo. Eu vou procurar a música de vocês. Daqui a pouco eu toco com todo carinho, tá bom? Vou tocando durante o programa. Não deixe pra última hora que a Milene fica doida aqui, que não dá tempo de procurar e tocar pra vocês as músicas. Um abraço pro príncipe Luiz, pra Silene. Obrigada pela companhia de vocês, meus queridos. Tem mais gente participando. Boa tarde.
2: Boa tarde, Milene.
1: Boa tarde, amiga. Tudo bem.
2: Milene, eu tô ligada no programa. Gostaria de ouvir uma música com o Pablo.
1: Ah. Pablo.
2: Eu quero uma delas, sou fã dele.
1: Ah, que bom, você vai estar no festival com certeza, né?
2: Eu conheço minhas sobrinhas. Principalmente o Maribel, a Teixeirinha.
1: Tá bom.
2: Meu irmão Pepito. Amiga Francisca, meu amigo Alonso lá na estrada, experimental.
1: Tá bom, Alonso, um abraço.
2: Tá bom?
1: Tá bom, a Francisca também.
2: Um abraço da Marli Noronha.
1: Um alô especial para os nossos amigos. Obrigada, Marli. Um beijo grande para você. Obrigada pela sua companhia e pela sua sintonia, minha amiga. Quem mais? Tem gente aqui, deixa eu ver. Boa tarde, a dona Raimunda, será? Boa tarde, dona Raimunda.
5: Boa tarde, querida Milena.
1: Ô, meu amor, boa tarde.
5: Manda um alô pra mim, mana.
1: Já
0: manda
1: tá
0: um
1: aí.
0: Alôzinho lá pra minha velhinha lá do Tupi 1.
1: Dona Maria, é Tupi.
0: Nunca eu esqueço dela. Oh, manda uma música pra mim do Amado, qualquer música.
1: Já tem uma aqui, tá o bom? Príncipe. Tá bom.
0: Eu escutei, eu pensava que era a voz do Otto. Poxa.
1: Meu Deus, a mulher tá sonhando com
0: o
1: Otto.
0: Mas também tu me anima.
1: Ela já tá sonhando todo dia, toda
0: tu
1: noite.
0: É 10 também, mano.
1: Um abraço pra você, minha querida. Obrigada.
0: Tá bom, amiga. Tá, mano. Tá, tchau.
1: Tchau,
0: um beijo,
1: dona
0: tá?
1: Raimunda, um beijo. Que tchau. Bom que a senhora apareceu aqui para dar um oi para sua amiga Mislene. Um abraço para dona Maria lá em Tupi 1, todas as músicas do programa, com todo carinho, né? Vamos tocar Amado Batista, o Príncipe, daqui a pouquinho, pra gente curtir, tá bom? Pra gente tocar, que de vez em quando a gente toca Princesa, hoje a gente vai mudar pro Príncipe. São tantas músicas do Amadão que a gente ama demais, né? Mas deixa eu ver quem mais tá por aqui. Ah, eu tenho que mandar um alô especial, gente, pra uma ouvinte. É, deixa eu ver aqui que eu recebi no outro número, não sei se eu vou conseguir abrir agora. Ai, ai, ai, cadê? Ah, que eu recebi aqui no outro número, deixa eu ver... Ih, eu vou ter que colocar no ar, porque eu não anotei, a mensagem veio solta. Vixe, como é que eu me ato agora, gente? Mas é uma ouvinte que nos ouve todos os dias. Eu recebi um recadinho aqui, falando que ela ouve todos os dias o programa, que é muito fã da programação e que é uma costureira, igual nossa amiga Francisca também, que está todo dia ouvindo o nosso programa, fazendo as suas costuras, né? E uma amiga minha me contou, e eu vou colocar aqui o áudio dela, porque eu não estou conseguindo adivinhar o que está no áudio aqui ao vivo. O que ela contou pedindo esse alô para sua amiga, viu, minha amiga Chica? Vou colocar o seu áudio, um beijo para você. Obrigada por ter me informado dessa querida ouvinte que está sempre com a gente.
6: Ei, mana, quando tu tiver, for a hora do teu programa, manda um alôzinho para dona Arlene.
1: Arlene.
6: A senhora que é costureira aí no Guadalupe, minha costureira.
1: Ah, Arlene,
6: ela
1: linda.
6: Adora,
1: beijo para você.
6: Ela fica costurando com o
1: radinho
6: do lado. Ela
1: pela
6: já
1: sua
6: liga
1: companhia.
6: No horário do teu programa. E ontem eu fui mandar ela ajeitar uma roupa e ela... Ah, já vai começar o programa da Miss Lane. Aí ligou lá ouvindo teu programa até o fim. Eu digo, amanhã eu vou mandar uma mensagem para Val, para ela. Nem falei nada para ela.
1: Olha
6: aí,
1: só.
6: Aí para ela mandar sempre uma alôzinha para dona Arlene.
1: Arlene,
6: ela é a
1: do bairro Guadalupe,
6: da gente aqui, ela...
1: costureira aqui em Tabatinga. Ô, Arlene, minha linda, eu amo as costureiras como eu amo os professores também, viu? Eu também tenho uma história com a costura. Eu fiz o curso quando eu era adolescente, eu tinha uns 13, 14 anos por aí. 14, 15 no máximo. E tenho o curso, tenho certificado até hoje do curso de corte e costura lá no CETAM, né? Na época a gente chamava de CTP Sol. Naquela época, minha gente, e a costura passou pela minha vida também como profissão, minha gente. Foi uma das primeiras profissões que eu exerci, costureira. Por essa você não esperava, né? Miss Lane já foi um pouco de tudo nessa vida, graças a Deus, sempre trabalhando com muito esforço, muita honestidade, chegamos até aqui, né? E eu tenho muito orgulho de um tempo ter feito parte da minha renda familiar, essa profissão de costureira. Eu fazia blusa, gente. Fazia blusa numa maquininha chamada Baby Machine. Parecia um brinquedo, bem pequenininha. Na época eu não tinha condições de comprar uma máquina de costura grande. E era nela mesmo que eu aprendi a costurar no CETAM. E aí depois eu fui praticando nessa maquininha e fui ganhando meu dinheirinho. Coisa boa demais, né? Então, um beijo para você aí no bairro Guadalupe com essa profissão tão linda. Obrigada, fiquei muito feliz de saber de você. Vou sempre mandar um alôzinho para você, tá bom? A todas as costureiras que estão nessa sintonia, na companhia da Rádio Nacional, dessa amiga aqui que vos fala, que é a Mislene. Tem outras costureiras também, que de vez em quando eu mando um alôzinho para elas. Deixa eu ver, na Rua W Tabatinga. Né? Elas são duas irmãs que sempre estão trabalhando na costura, né? E sempre trabalhando na costura e ouvindo a Rádio Nacional. Eu não estou achando aqui o nome delas, gente. Eu anoto no lugar e depois vai para outro. Eita coisa. Mas elas estão sempre, todas as tardes, costurando também e ouvindo o nosso programa Tarde Cabocla, igual a nossa amiga Francisca. Que alegria, que felicidade ter vocês por aqui. Vamos de mais música? Já eu volto com mais áudios, mais mensagens que estão chegando aqui pra gente e também com informação. Mas agora canta O Amado Batista, músico Príncipe, que vai especialmente para a Dona Raimunda, aqui no Porto Brás, em Tabatinga, para a Dona Maria, no bairro do... No bairro não, na comunidade Tupi 1, na sintonia, para nossas amigas todas costureiras, para você que é agricultor, pescador, está ligadinho na Rádio Nacional. Música no Tarde Cabocla, 13 horas e 39 minutos.

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1: É, você curtiu aí a música de Pablo, O Homem Não Chora. Será que é verdade? São 13 horas e 46 minutos e você está ligado na Rádio Nacional. Muito obrigada pela sua companhia e sintonia. Quero aí agradecer a companhia da nossa querida Arlene, costureira do bairro Guadalupe, o bairro que tem períodos do ano na enchente, né? Na cheia, que vira o bairro Veneza aqui de Tabatinga, né, minha amiga Arlene? É, o bairro de... Quando tá seco, a gente anda por debaixo das pontes. Quando tá cheio, a gente chega de canoa nas casas. Um abraço para você. Espero que esteja tudo bem por aí com o nosso querido bairro Guadalupe aqui na cidade. Por ali também a Priscila, eu conheço logo na entrada do bairro, né? Priscila mora ali no bairro Guadalupe, pessoal da Diocese, um alô todo especial para vocês. Sintam-se à vontade de participar, notem aí o celular da rádio 97-984-07-1680, mandem sempre seu alô, seu beijo, faça seu pedido, faça seu pedido de pauta e de informação também, tá bom, minha linda? Obrigada pela companhia de todos que estão ligadinhos na Rádio Nacional. Vamos agora com informação, direto de Quari, nós temos a participação, a honra e a alegria de receber a nossa querida Gleicimar Castelo Branco, que está nos auxiliando com algumas informações, ela que está acompanhando tudo e participando da Assembleia dos Povos Cocamas, que acontece hoje, começou hoje lá em Quari, né, cidade sede dessa Assembleia. Ano passado, como eu falei ontem, foi em Amaturá. E esse ano está sendo em Quari. Ela trouxe informações para a gente de lá. Seja muito bem-vinda, querida Gleicimar. Obrigada pela sua colaboração e participação.
2: Amigo Lene Ferreira, ouvintes da Rádio Nacional do Alto Solimões. Eu sou Gleicimar Cocama e estou aqui com o nosso líder máximo, líder de relevância nacional, porque faz parte, tem assento no CNPI, que é o Conselho de Políticas Indígenas do Brasil, e é o nosso querido líder Eládio Cocama. Eládio, hoje, primeiro dia, né, da 5ª Assembleia do Povo Cocama, dos professores Cocama, realizado este ano no município de Quari. O que, que você tem a dizer após essa abertura extraordinária, né, que ocorreu na manhã de hoje? E o seu depoimento, assim, que foi um resgate histórico, e além das apresentações, as autoridades presentes e principalmente, né, da apresentação da origem do nosso povo Cocama, que mexeu muito com os participantes. O que, que você tem a dizer desse primeiro dia da 5ª Assembleia, já em preparação à nossa 8ª Assembleia, logo mais, aqui ainda no município de Quari?
3: Boa tarde, Mirlene. Boa tarde, ouvinte da Rádio Nacional do Alto Rio Solimões. Hoje, 14 de julho de 2026, né, a gente, graças a Deus, conseguimos chegar aqui em Quari e conseguimos a abertura hoje da 5ª Assembleia Geral do Professores Cocama no município. A gente esperava muito mais pessoas nas lideranças, mas por tema da logística, né, muito difícil, os acessos para conseguir chegar aqui mais. Graças a Deus, conseguiram chegar 400 lideranças. Né? E estamos aqui felizes de estar fazendo a nossa história, onde vários secretários de educação estavam presentes. E quem ganhou com isso, quem está ganhando com isso, é o município de Quari, né? Onde o secretário de educação vão criar ou fundar uma coordenação da educação indígena, que já tem, só que na verdade não estava sendo como nós queríamos, né? E com essa assembleia aqui hoje, eles pegaram, vão dar esse apoio para a educação indígena, não só do povo Cocama, mas também do povo que está existente aqui no município de Quari. Então, para mim, isso aí é um ganho histórico para o povo indígena, não só Cocama, mas como já falei. Então é muito interessante de nós estar presente, de nós estar fazendo essa parte de trabalho em relação à nossa educação, à nossa saúde, demarcação do nosso território. Então isso é nosso lema da nossa Assembleia. Então fico feliz, né, de estar falando aqui um pouco do que está acontecendo, né? Foi muito linda a abertura e dizer que estamos aqui para, não só por Cocama, mas em todos os povos indígenas do Amazonas, a gente vai fazendo a nossa parte e chamando também os parentes que não são Cocama, né? Estão presentes várias etnias também, agradecendo muita gente e o movimento nosso que a gente vem fazendo esse trabalho social para o nosso povo Cocama. Então, só agradecer à Rádio Nacional, que eu tenho certeza que vai chegar nas comunidades indígenas, nas comunidades da nossa região, né? E eu fico feliz de fazer parte dessa história do movimento indígena.
1: Aí, minha gente, a participação da nossa querida Gleicimar, ela vai trazer mais áudios pra gente no decorrer do programa, do Tarde Cabocla, do Alô Fronteira pela manhã, tá bom? Então vamos acompanhando todos os acontecimentos da Assembleia Indígena Cocama que está acontecendo no município de Quari, essa cidade linda também que eu tive a honra de conhecer no início do ano. Quando eu estava de férias, fui fazer um turismo no estado do Amazonas e passei por lá. Um abraço para todos que estão nos acompanhando por lá também, pela cidade de Quari, através do nosso sinal de streaming no site da Rádio Nacional e também no aplicativo Rádios EBC. Eita, gente, que o programa tá para lá de bom hoje. Eu tô feliz da vida com vocês aqui, chovendo mensagens e áudios no telefone da Rádio Nacional. Fico muito feliz com a participação de todos. Um abraço grande pro nosso amigo Zequinha. Ele mandou aqui uma mensagem pra gente. Boa tarde, Miss. Vai aqui o meu boa tarde para todos da equipe do programa e para todos os ouvintes. E passo para a dona. Para qual dona? Ficou faltando o nome, Zequinha. Um abraço para a dona do... Ah, tá. Para a dona do Beijocon. Ah, para Neida Pérez. Pois é, eu já apelidei ela de Beijocon, porque ela sempre termina a frase dela com Beijocon pra gente, né? Então ficou assim. Para a dona do Beijocon, que é a nossa querida Neida Pérez, a loirinha. E roda música. Vou de táxi com Angélica. Opa, essa é boa, Zequinha. Zequinha sempre com os pedidos assim bem diferentes e legais. Ofereço para Luiz Jaime, para Maribel, para o Teixeirinha. Ai, que lindo, né? A gente ter essas crianças na nossa programação. Meu esposo, Mr. Son, estava comentando agora há pouco, né? Falando, olha, que bom ouvir a voz dessas crianças na rádio. É a nova geração do rádio, né? A gente começa se apaixonando assim, ouvindo, participando, interagindo. Daqui a pouco vira um locutor, vira um produtor, vira um artista da área da comunicação, né? E a gente fica muito feliz mesmo. Para quem mais que o Zequinha está falando aqui, para todos da família Noronha, para minha mãezinha Maria Rodrigues, um abraço apertado na dona Maria Rodrigues. Obrigada, dona Maria, pela sua companhia e pela sua sintonia também. E para todos os ouvintes, valeu, obrigada. Obrigada, Zequinha, você. Eu vou procurar sua música e eu atendo até o final do programa. Eu acho que eu dou conta de atender vocês, tá bom? Um beijo, obrigada por estarem aqui participando e interagindo sempre. Quem mais? Dona Mosa, será? Boa tarde, minha querida Mosa.
4: Boa tarde, minha amiga Mirlene. Estamos participando do seu programa, é nota
1: mil. Obrigada, vocês são milhão. Estamos
4: ligadinhos no seu programa, que traz alegria para gente.
1: Obrigada,
4: eu
1: meu
4: quero
1: amor.
4: Que ouvir a música Sabor Nativo. Ofereço para o Enzo Gabriel, para a Darcisley, para o Crisorte, para minha irmã Maria Rocha, minha irmã Lene, minha filha Lívia, meu genro Pinduca.
1: Eita, e para
4: o Padre Chico, para o Pubinho, para o Raimundo Lima, lá em Belo Horizonte, para a dona Bebê,
1: para
4: a Lindóia.
1: Eita, povo, um abraço. Pra quem
4: pra tua
1: mais?
4: Mãe, pra...
1: A minha mãe tá aqui, tá baixinha,
4: tá ouvindo.
1: Eu
4: esqueci agora o nome dela.
1: Vanice.
4: Minha amigona, tá bom?
1: A dona Vanice trouxe o rádio.
4: Beijo, Gabriel. Tá bom. Tá bom, Milene. Eu queria lembrar o nome da tua mãe, tô esquecendo.
1: É, Maria Vanice,
4: minha amiga.
1: Foi tanta
4: gente que eu esqueci, mas tu põe o nome da tua mãe que eu esqueci, tá bom?
1: Pode deixar.
4: Tá,
1: fica
4: tá tudo
1: tranquila.
4: Bem aqui. Pra Leuri, pra Ana, pra nós todinho aqui, tá?
1: Maravilha, minha amiga. Ô, oh, dona Mosa, a senhora é demais, maravilhosa, minha amiga. Tudo de bom pra vocês aí. Qualquer dia eu apareço nessa praia de Fátima pra lhe conhecer e dar um abraço bem apertado. Obrigada, vou, já tá aqui. Já, a Sabor Nativo já tava na nossa lista também. Romero Amia, música animada demais, né? Nós vamos tocar pra toda essa turma linda. A minha mãe tá aqui, passando uma temporada cuidando da saúde, fazendo exames. E ela trouxe o rádio com ela. Com certeza já ouviu o seu alô, viu, dona Mosa? Obrigada mesmo pela sua companhia e pela sua participação. Quem mais? A Francisca, minha amiga Francisca já mandou uns 10 áudios. Ela manda, apaga, manda de novo. O que, que aconteceu, minha amiga? Tô esperando aqui o seu áudio. Um beijo grande para você. Aqui a Lita falando, deixa eu ver onde começou. Olá, boa tarde, Miss Lene, tudo bem? Tudo ótimo, melhor agora com vocês. Estou na sintonia do programa. Se possível, roda a música Seu Marido é Ruim. Com Gino e Geno. Eita! Essas vão pro marido ruim. Eita, gente. Tá bom, minha amiga. Eu vou procurar, tá bom? Essa eu não conheço. Mando com carinho para os meus irmãos. Pepito, Silene, os meus sobrinhos, Jaime, Luiz, Teixeirinha, Maribel. E espero que gostem do sucesso. Se não for, pedir muito, também quero ouvir com Gustavo Lima, Bala Alojada. Essa do Gustavo tá na nossa playlist, mas não sei se vai dar tempo da gente tocar. A gente vai administrando, tá bom, minha linda? Meu, muito obrigada e uma excelente tarde de terça-feira para você. Para você também, minha querida Lita, sua companhia é sempre deliciosa. Ela está falando aqui, sabe, Miss Lene, eu mando essas músicas também para minha amiga Francisca, que está ligadinha, com certeza. Oi, tanta gente que faz parte da nossa amizade, José Rodrigues e a sua família. Ah, que maravilha! O rádio tem essa possibilidade de trazer esse universo, de não esquecer de ninguém, de sempre estar lembrando, mandando amor, mandando carinho, mandando música, né? Que maravilha! Um abraço para todos vocês. Obrigada, Lita, pela sua companhia e a sua sintonia. E agora, por onde eu começo, quem eu toco? Ai, ai, ai, já vem o Nacional Notícias. Eita, gente, vamos ouvir o quê? Um pedacinho da música da Joelma, Ai Coração, porque eu não quero tocar os pedidos musicais, porque depois vocês reclamam, né? Só tocou um pedacinho da minha música. Então nós vamos curtir um pedacinho da música Ai Coração, da Joelma, já já. Vamos para o Nacional Notícias e voltamos com Tarde Cabocla.

0: no cotidiano, segurança e bem-estar no ambiente virtual, direito das mulheres, além de empregabilidade e empreendedorismo. As atividades serão realizadas em formato híbrido, combinando encontros presenciais e aulas online. Além da capacitação sem custos, o programa oferece uma série de benefícios para apoiar a participação das alunas. Entre eles estão chip com acesso à internet por 12 meses, ajuda de custo para transporte e alimentação e espaço de acolhimento para crianças durante os encontros presenciais. As participantes que concluírem pelo menos 75% das atividades também receberão um aparelho celular ao final da formação. Podem participar mulheres que enfrentam dificuldades socioeconômicas, incluindo moradoras de periferias, vítimas de violência, migrantes, refugiadas e aquelas que têm acesso limitado a recursos tecnológicos e serviços digitais. As interessadas podem se inscrever até o dia 19 de julho pela internet.
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Maravilha, minha gente. Vamos com música agora no seu programa Tarde Cabocla. Eu quero oferecer, especialmente para nossa amiga Silene, um pedido dela, né? Vem cuidar de mim, Zezé de Camargo Luciano. Logo em seguida, eu já estou aqui com a música da nossa querida Dona Mosa. Ela que pediu Sabor Nativo com Rameiro Amia. E na volta eu venho com informação, com entrevista para você. Depois da entrevista, mais participações e músicas. Então não saia da sintonia. Vamos de Zezé de Camargo e Luciano.

0: Romero Amia, com a música Sabor Nativo, foi quem você curtiu agora no Tarde Cabocla. E essa música foi o pedido especial da Dona Mosa, lá de Praia de Fátima. Eita, Dona Mosa cansou as canelas aí, né, minha amiga? De dançar aí com o Romero Amia. Senta aí, respira, calma. Fiquei sabendo que a estrada já para ir de Tabatinga até lá, a comunidade da Dona Mosa, outras comunidades, né, para frente, Vila Nova também, já está limpa, já está aí acessível. Que bom, gente, né? Mais uma opção para vocês que estão mais pertinhos aqui, e é pela estrada de moto, de bicicleta, né? Até mesmo de pé, dá para chegar lá, né, Dona Mosa? Que bom, um abraço para todos vocês. Quem curte também a música de Sabor Nativo é a nossa querida Margarida e seu esposo Barnabé, na comunidade Novo Paraíso. Um abraço para vocês, um alô todo especial, né? Eles estão sumidos aqui da programação, tá tudo bem por aí? Espero que o seu Barnabé já esteja recuperado, né, do seu probleminha de saúde, que esteja tudo ótimo já. Um abraço e todas as músicas do programa aí dedicadas a vocês também, ao vizinho de vocês de frente, seu Siriaco. Um abraço pro meu querido Siriaco, tudo de maravilhoso para você, meu amigo, com saudades, viu? Ainda não consegui retornar aí, não sei quando eu vou conseguir, mas espero em breve passar aí com vocês. Aí já vou fazer o tour completo, começando pelo seu Sebastião Siriaco, que é o primeiro, né? Ele e a sua esposa, Dona Edna, ali em Novo Paraíso, e vou seguindo na casa de todo mundo. Um abraço para vocês. Aqui a Dona Mosa está falando alguma coisa, mas vamos já comentar e conversar daqui a pouquinho, porque agora chegou a hora de informação no nosso programa Tarde Cabocla, e hoje o nosso assunto é um assunto sério, mas é necessário, viu, gente? Eu queria um tempinho da atenção de vocês para a gente falar sobre o Amazonas, que registrou em média 4 vítimas de estupro de vulnerável por dia entre janeiro e maio de 2026. No período, foram contabilizadas 632 vítimas, o que representa um aumento de 37,99% em comparação com os 5 primeiros meses de 2025, quando houve aí 458 registros, segundo dados do Sistema Nacional de Informações de Segurança Pública, o SINESP, do Ministério da Justiça e Segurança Pública. O painel do SINESP também aponta que a taxa estimada no estado chegou a 34,78 vítimas por 100 mil habitantes em 2026. No mesmo período, o índice era de 10,60 vítimas por 100 mil habitantes. E do total de vítimas registradas em 2026, 555 eram do sexo feminino, 62 do sexo masculino e 15 não tiveram sexo informado, conforme esse levantamento. Então, os dados do SINESP utilizados no painel são informados pelas secretarias estaduais de segurança pública, além da Polícia Federal e a Polícia Rodoviária Federal. Ao longo do primeiro semestre de 2026, gente, operações das forças de segurança também resultaram na prisão de investigados por suspeita de estupro de vulnerável em diferentes municípios do nosso estado do Amazonas. Em março, um indígena da etnia Apurinã, de 50 anos, foi preso por determinação da justiça durante uma investigação da Polícia Civil sobre suspeitas de violência sexual contra a própria neta de 12 anos, que engravidou. Conforme a investigação, a adolescente seria filha-neta do investigado, e o caso segue em tramitação na justiça. E em maio, um homem de 26 anos foi preso preventivamente em Santo Antônio do Içá durante investigação que apura suspeitas de estupro de vulnerável contra uma adolescente de 13 anos. Segundo a Polícia Civil, a prisão foi solicitada após a coleta de depoimentos e outras diligências. As investigações continuam sobre esse caso. Já em junho, um soldado da Polícia Militar do Amazonas foi preso em Manaus em cumprimento do mandato judicial expedido no âmbito de uma investigação sobre suspeita de estupro de duas adolescentes. Então, durante a operação, também foram cumpridos mandados de busca e apreensão. O caso é acompanhado pela Polícia Civil e tramita na Justiça. Então, esses dados, esses casos, vieram aclopado à matéria sobre esse estudo e a pesquisa com todos esses dados alarmantes sobre estupro de vulnerável. Mas a gente sabe que isso tem sido recorrente em todos os municípios, infelizmente, do Alto Solimões, do nosso estado do Amazonas e no Brasil inteiro. Então, por essas operações, nós podemos perceber que casos de estupro acontecem em toda a sociedade, seja indígena ou não indígena, né, e atinge todas as classes sociais, pessoas de alto poder aquisitivo e pessoas de estados de vulnerabilidade com baixa renda também. Então, me lembro de um caso de um juiz, no início desse ano, um juiz aposentado, que teve aí e foi preso por um caso de estupro aí envolvendo uma neta também. Então, por aí a gente chega a essa conclusão. Atinge todas as classes sociais. Infelizmente, é um mal que tem trazido muito sofrimento para nossas crianças e adolescentes. Então, a pergunta que devemos fazer para pais responsáveis e familiares: como estamos cuidando das nossas crianças? Como eu estou cuidando da minha criança, do filho, do sobrinho, da vizinha, de todas as crianças que estão ao meu redor, das crianças que convivem no meu trabalho? Estou atento aos detalhes, ao comportamento, em períodos de festa, como esse que a gente vai viver, da Confraternidade Amazônica, daqui a pouco o Festival Folclórico de Benjamin, mais para frente tem o Festival em Tabatinga, né? Quais os cuidados que eu devo ter, né? Porque eu tenho que ter atenção redobrada com as crianças que eu sou responsável, né? Que nós somos responsáveis. Não deixe essas crianças sozinhas em casa, principalmente durante esses grandes eventos, e nem deixem elas sozinhas nesses eventos, tá bom? Muito cuidado, muita atenção. Então, é sobre esse assunto que é a nossa entrevista de hoje com a conselheira tutelar Gabi Duarte, que vem trazer informações de como estarmos mais atentos e cuidando das nossas crianças. Vamos ouvir, então, a entrevista de hoje, que é com esse tema.
1: Entrevista. E quando nós falamos de uma criança ou de um adolescente, nós estamos falando de um ser humano indefeso. Então, o Conselho Tutelar, ele se baseia, não é por conta própria, como às vezes já aconteceu de me perguntarem, o Conselho está fazendo isso? Não, nós não nos baseamos pelo achismo, nós nos baseamos pelo que diz o Estatuto da Criança e do Adolescente. E respondendo de forma precisa a sua pergunta, eu vou mencionar aqui alguns dentre vários. O artigo 227, por exemplo, diz que é dever da família, da sociedade, do Estado, assegurar a criança e adolescente com absoluta prioridade, direito à vida, à saúde, à alimentação, à educação, ao lazer, a profissionalização, a cultura, a dignidade, ao respeito, a liberdade, a convivência familiar e comunitária. Isso aqui são direitos da criança e do adolescente. Mas olha que interessante, não está dizendo que é só dever nosso enquanto conselheiro tutelar. Não, é dever da família, da sociedade e do Estado. Então, quando nós falamos de garantia de direito, de lazer e de tudo mais, conforme está aqui prescrito aqui no ECA, nós estamos falando de um conjunto de pessoas que trabalham com uma finalidade, que é zelar esse direito, que essa criança é indefesa. Então, quem é que está aqui?

0: envolvida nessa proteção? A família, a sociedade e o Estado. A família, porque está ali na convivência dessa
1: Que
0: criança
1: é nessa
0: diariamente.
1: ordem exatamente, né?
0: Exatamente. A sociedade, porque quando a família ela se torna negligente, tem a sociedade, às vezes um vizinho que muitas vezes não quer denunciar, porque não, o problema não é meu, deixa aí, ou então não quero ser exposta e tudo mais.
1: Não quero me meter
0: Não
1: nesse
0: quero,
1: problema.
0: não quer se meter nesse problema, e quem continua aparecendo é a criança. Então, às vezes, também já teve pessoas que falaram assim para mim: poxa, mas eu conheço uma criança ali perto de casa que sofre isso, aquilo, cadê o conselho que não está aqui? Eu digo: cadê a sua denúncia
1: A ação da sociedade
0: da
1: precisa acontecer, né?
0: sociedade? Porque eu, enquanto conselheira, eu não sou onipresente, onipotente, não posso estar em todos os lugares ao mesmo tempo. Então, é necessário que haja a intervenção também da sociedade nesse quesito. Só para mencionar aqui rapidinho o artigo 4, que a lei punirá severamente o abuso, a violência e a exploração sexual da criança e do adolescente.
1: Esse é um princípio para a gente entender, né, que existe um regramento, uma lei determinada para a ação do Conselho Tutelar, e a gente entende nesse princípio que há a responsabilidade da família, né, da sociedade e do Estado para a proteção das crianças. O que é considerado abuso sexual de crianças e adolescentes, Gabi?
0: Olha, isso aqui é um tema assim que eu considero tão importante, na verdade, e que eu até quero parabenizar aqui, Medilene, a Rádio Nacional, por essa iniciativa de levantar essa questão e nos trazer aqui para falar sobre isso, porque a sociedade, ela pode, a população tabatinguense, ela pode não ter uma noção, na verdade, do quantitativo. Mas essa aqui é uma situação que acontece demais. Então, é importante a
1: Infelizmente.
0: gente trazer isso ao conhecimento da população. O abuso sexual, ele é a utilização da sexualidade de uma criança ou de um adolescente para a prática de qualquer ato de natureza sexual. Então, o abuso sexual, ele é geralmente praticado por uma pessoa com quem a criança ou o adolescente ela conviva, está ali dentro do seu ambiente de convívio, ou vem de uma pessoa que ela tem confiança, certo? Porque a confiança, ela é uma consequência do meu convívio com a pessoa, não é verdade, Midlen? A partir do momento que eu passo a conviver com você, eu tenho aqui um certo contato, eu passo a confiar. Então, é justamente daí que vem o abuso. Não 100%, mas a grande maioria. Então, essa violência, ela pode se manifestar dentro do ambiente doméstico, o que nós chamamos de intrafamiliar, ou fora dele, que nós chamamos de extrafamiliar. E a grande maioria dos casos vem de alguém do ambiente familiar, ou a família mesmo, ou então alguém que conviva nesta
1: Dentro da
0: família.
1: família.
0: E aí que é de confiança da criança.
1: Infelizmente, quem deveria proteger, né? É
0: Exatamente.
1: onde a criança corre mais risco, na maioria dos casos.
0: E agora, nós temos vários tipos de abuso sexual de crianças e adolescentes. Nós podemos dizer que tem um abuso sexual com contato físico e tem aquele que não tem o contato físico. Então, assim, não é porque não teve ali o ato de penetração, digamos assim, que não se caracteriza abuso, não pode ou não ocorrer. Então, nós temos, por exemplo, o assédio sexual, que é um exemplo, né, que pode ser expresso em forma verbal ou não verbal, ou física, que é todo comportamento indesejado de caráter sexual. Então, tem o abuso sexual verbal, que pode ser definido por conversas abertas sobre atividades sexuais, que são falas erotizadas. Então, tem um interesse aqui a destinar e despertar o interesse da criança ou adolescente, a chocá-lo, a despertar esse interesse através dessa fala, dessa conversa. Nós temos também o exibicionismo, que também é um tipo de abuso, que é o ato de mostrar os órgãos genitais, ou de se masturbar em frente daquela criança ou adolescente, também é um tipo de abuso. Às vezes não aconteceu o ato ali, mas isso aqui é traumatizante para uma criança, para um adolescente, que ele se torna até um adulto inseguro por diversas causas.

como essa. Então, assim, qual foi o tipo de abuso? Eu já tenho amigos que hoje são adultos que já passaram por isso quando criança. Né? Esse tipo de abuso aqui, exibicionismo, não porque um vizinho, porque um familiar costumava mostrar, costumava fazer isso, enfim, diversos tipos de abuso. Uhum. E tem aquela exibição de material pornográfico que vem com a mesma intenção. Agora, nós temos também o abuso sexual de criança e adolescente com contato físico, né? Que são os contatos físicos, eles incluem toques nos órgãos genitais, tentativas de relações sexuais,

0: Então, são diversos tipos de abusos e todos se incluem dentro dos artigos que nós mencionamos aqui anteriormente.
1: E o interessante é a gente refletir que quando se fala em abuso sexual de crianças e adolescentes, a gente vai logo no máximo, né? E como você
0: Isso.
1: explicou, existe aí uma série de outras características que começam ali, de repente, bem sutilmente, né, dentro do interior da família, né, e que é preciso estar atento. Quais atividades ou ações, Gabi, que o Conselho Tutelar realiza, né, para combater essas práticas? Porque, como você acabou de falar, são várias características, né, e eu imagino que é um desafio, sim, né, para a gente trazer essas informações e atuar contra. Tem que ser feito, né? Deve ser feito, deve ter mais visibilidade na sociedade para justamente a gente saber identificar e combater, e como que o Conselho Tutelar atua para combater a exploração.
0: Nós temos, assim, diversas atividades. No ano passado, aliás, perdão, esse ano, né, que é meu primeiro mandato, mês de maio, nós, do Conselho Tutelar, nós realizamos algumas atividades em algumas escolas, com essa temática. Aí nós somos 5 conselheiros, nós nos distribuímos, cada um para uma determinada escola, só que são muitas escolas, somadas a tantas demandas que nós temos também para atender no conselho. Então, não foi possível atender a todas, mas nós atendemos, sim, algumas escolas, e nós levamos para lá, dentro da linguagem do adolescente, linguagem da criança, essa temática como uma forma de combate e prevenção, certo? Então, é muito importante isso, porque conforme você vai falando, a criança, ela vai se identificando e ela também vai pegando confiança em você. E a partir daí surgem novas denúncias. Tá vendo como que é importante a gente falar, conversar sobre o assunto? Porque às vezes não, o que acontece na maioria das vezes é que a criança, adolescente, ele se sente constrangido e ele não quer denunciar, não quer falar, nem para o próprio pai e para a mãe. Então, é importante também que essa mãe, que esse pai responsável, eles avaliem todo o comportamento, porque existe aí uma mudança de comportamento. Tá, então, qual é aqui o papel do Conselho Tutelar? Quando nós recebemos uma denúncia, nós trabalhamos, é interessante a gente falar sobre isso aqui, porque quando se fala de criança, de adolescente, às vezes a pessoa pensa assim, não, tudo que é relacionado a criança e adolescente é somente e exclusivamente Conselho Tutelar. Não, nós temos toda uma rede de proteção. Nós do Conselho Tutelar trabalhamos em parceria com o Ministério Público, com os amigos PMs, inclusive quero mandar aqui um abraço especial para os amigos PMs, que têm feito aí um excelente trabalho. E todas as vezes que eu tenho uma ocorrência, eu recorro a eles para me acompanhar, porque eles nos trazem a segurança. Então, eles têm trabalhado em parceria conosco, certo? Então, Mislene, então, o que o Conselho Tutelar ele faz em caso de abuso sexual? Primeiro, ele vai avaliar a violação dos direitos da criança e do adolescente. Ele vai aplicar as medidas de proteção para que a vítima possa superar essa situação, porque é um trauma. Entenda, às vezes a pessoa diz assim, ó, cadê o acusado que não sei o quê? O Conselho Tutelar, ele age no que diz respeito à proteção da criança e do adolescente. O acusado já é questão judicial. Nosso trabalho é com a criança, é com o adolescente, é a vítima. Então, nós encaminhamos também um caso ao Ministério Público, que aí, a partir daí, se identificar um crime contra a criança ou adolescente, vai abrir todo o inquérito. E nós vamos também notificar o fato à delegacia da polícia.
1: Entendi. Tem os canais oficiais para atendimento. Eu vou pedir para você repetir duas vezes, Gabi, bem devagar, para dar tempo dos nossos amigos anotarem o contato.
0: Tá ok, olha, o contato oficial do Conselho Tutelar, 97-991-96-7312. Vou repetir, 97-991-96-7312.
1: Aí, gente, esse é o contato oficial para você acionar o Conselho Tutelar. Nesse contato tem um plantão 24 horas, né, dos conselheiros, que são 5 em Tabatinga, que você será com certeza atendido. Nós vamos estar divulgando na nossa programação mais vezes, porque esse é

0: um contato que não pode faltar, né, no, nos nossos contatos de telefone, na nossa agenda telefônica, ali em algum cantinho, na geladeira, né, no espelho, porque em algum momento a gente pode precisar, assim como o contato do SAMU, da Polícia Militar, o contato do Conselho Tutelar é super importante para que você tenha. Gabi Duarte, deixo à sua disposição para as suas considerações finais, já agradecendo a sua participação e você atender o nosso convite de vir até aqui para falar sobre esse assunto tão importante, que é o combate à exploração de crianças e adolescentes. É um assunto que a gente não pode falar uma vez no ano, né? No mês de maio, nós temos que falar sempre na nossa sociedade, nós como comunicadores nos nossos programas, e é por isso que você está aqui hoje. Então, muito obrigada.
1: Eu que agradeço, Mislene, quero agradecer o convite. Mais uma vez, quero mandar um alô especial para todos os meus colegas, conselheiros tutelares, porque eu sei o trabalho que a gente exerce e eu sei também que todos nós nos esforçamos ao máximo para atender. Também quero aqui mandar um abraço para você, amigo ouvinte, que está aí sintonizado, ouviu até esse momento. Tenho certeza que as informações foram de grande importância para você. E eu quero te fazer um apelo. Certo? Aquela criança, aquele adolescente que você tem conhecimento de causa, que tem ali o direito sendo violado, procure o Conselho Tutelar. Se você não quiser ir pessoalmente, entre em contato nesse número. Não precisa se identificar se você não quiser, mas faça a sua parte, nós precisamos de você. Lembra que o artigo mencionado aí no início da entrevista é direito de todos nós, não só do Conselho, mas também da própria sociedade, em parceria com o Conselho Tutelar, nessa atuação de direitos da criança e adolescente. Mais uma vez, muito obrigada, Miss Lee.
0: Muito obrigada, Gabi. Até a próxima. É dever de todos cuidar das crianças e adolescentes. Vamos juntos combater a exploração sexual das nossas crianças e adolescentes. A Gabi, muito obrigada. Aí, gente, a entrevista com a conselheira tutelar, Gabi Duarte. E ontem, dia 13 de julho, foi o dia do ECA, gente, que é o Estatuto, né, da Criança e do Adolescente, celebrado anualmente em 13 de julho. E estamos trazendo esse alerta tão importante hoje no programa Tarde Cabocla. E amanhã, na nossa programação de manhã, no Alô Fronteira, você vai poder também acompanhar uma outra entrevista que é sobre o ECA Digital, com o Dr. William Beckman e a doutora Isabelle também, que vão estar trazendo informações importantes ainda na nossa programação a respeito desse cuidado que nós devemos ter com todas as crianças. Então, continue aí acompanhando as informações para saber como agir e também cuidando das crianças, né? Todos nós somos responsáveis pela proteção e pelo cuidado das crianças que não podem se autodefender, mas eu e você podemos, toda a sociedade. Não se cale e denuncie. Vamos ouvir agora Raimundo Dimas com a música Deus Abençoe as Crianças.

0: Maravilha, minha gente, você está ligado na Rádio Nacional. Boa tarde, Fronteira. Boa tarde, Tabatingas, comunidades indígenas, Eranacaruca. É, você que está na escuta, nas comunidades Ticuna, Nomangue, a todos ligadinhos na nossa programação. Buenas tardes, Colômbia, Peru. A todas as comunidades ribeirinhas indígenas, o assentamento aqui, Norte 1, Norte 2. Você na BR-307. Muito obrigada pela sua companhia e sintonia. Eita, minha gente, o programa, eu já estou aqui me acelerando, mas não dou conta. Tem mais participações aqui, deixa eu ver, eu preciso, não sei se eu vou dar conta de atender todo mundo, mas eu quero pelo menos veicular todos os áudios aqui que a gente recebeu hoje, né? Deixa eu trazer aqui mais uma participação dos nossos amigos ouvintes aqui no Tarde Cabocla. Oi, boa tarde.
1: Bom dia. Ei, mana.
0: Oi. Quando... Não é esse áudio. Cadê o áudio, gente? Tô perdidinha aqui. Ai, ai, ai. Me atrapalhei. Deixa eu pular para o próximo. Vou pular a ordem aqui, porque tem vários áudios. E eu não tô localizando o que é de hoje. Ah, tá aqui, achei. Deixa eu ver.
1: Ei, mana.
0: Não é. Vamos aqui. É, eu não sei qual é o que tá valendo. Que foi vários áudios na mesma mensagem. E eu vou ter que ouvir fora do ar. Então, vou pular a ordem aqui. Pra eu gosto de respeitar a ordem de chegada dos áudios, das mensagens. Mas esse eu vou ter que pular. Temos aqui a participação do nosso querido Adalberto. Boa tarde, meu amigo Adalberto, lá de Campinas, São Paulo.
2: Olá, Mislene. Boa tarde.
0: Ótima tarde, meu amigo.
2: Tudo bem contigo?
0: Maravilhoso.
2: Tarde gostosa em Campinas.
0: Aqui em Tabatinga.
2: 19 graus.
0: Olha só. Friozinho, né?
2: Dia ensolarado.
0: Que delícia o clima aí.
2: E daqui a
0: o
2: pouco,
0: sol,
2: né,
0: com frio.
2: Daqui a algumas horinhas que já o sol se esconderá no horizonte.
0: Aqui o sol vai fervendo a gente.
2: Céu, com seus raios maravilhosos. E olha, eu cheguei há pouco do trabalho, já sintonizei na nossa Nacional do Alto Solimões.
0: Oh, maravilha. Obrigada, meu
2: Mislene,
0: amigo.
2: Mislene, por gentileza, envia meu abraço ao Romildo e a Val, tá bom?
0: Olha só,
2: que fazem
0: Romildo.
2: Parte aí da Nacional.
0: Ah,
2: a
0: Val
2: e a você,
0: é,
2: meu grande
0: Val,
2: abraço, meu
0: o
2: carinho.
0: O Valdomiro hoje.
2: Obrigado pelo seu carinho de sempre.
0: Obrigada a você.
2: Ah, agradeço por você ter me atendido ontem com a música Anúncio de Jornal com
0: muito
2: Julia
0: bonita,
2: Graciela.
0: Por sinal, a música.
2: Muito obrigado.
0: Obrigada a você
2: um grande
0: pela
2: abraço.
0: Participação.
2: Adalberto Carlos Gomes, Campinas, São Paulo.
0: Muito obrigada, Adalberto. Aí, o nosso amigo que está ontem era o Almerindo, hoje é o Valdomiro, que está fazendo aí companhia para a Val também na recepção. Aí, eu não sei se o Adalberto ainda está ligadinho, eu espero que sim, que ele mandou bem mais cedo o áudio dele, mas só agora que eu consegui chegar nele, né? Mas hoje a Val, a dona Val, está aqui nos dando a honra aí da sua participação, olha só. Boa tarde, minha querida Val.
3: Boa tarde, Mislene. Estamos aqui nessa tarde...

0: coração pela sua companhia. Obrigada. Vou já procurar aqui Homem do Campo, né? Para a Dona Maria Vanice, a nossa mamãe, que está sempre ligadinha na nossa programação também. E agora está ouvindo aqui de Tabatinga, né? A Dada, viu? Essa é a Val. O Valdomiro também tem voz de locutor. Engraçado, é que todo mundo tem voz de locutor na rádio. Não depende qual é a função. Todo mundo fala bonito, tem a voz bonita, mas às vezes são tímidos, não querem falar. Olha só, Valdomiro, se apresente, por favor. Vamos nos apresentar aqui, os ouvintes também querem conhecer vocês que ficam aí nos bastidores. É, o Adalberto está falando aqui, estou na escuta. Ah, que alegria ter você ainda na nossa companhia, Adalberto. Um abração para o Valdomiro. Ai, olha aí. É com um W, né? O nome dele, Valdomiro, não, é com um V mesmo. Pelo que eu sei, é com V. Um abraço para você. Obrigada, viu, Adalberto? Acho interessante o clima aí de vocês, 19 graus, mas é um sol, né? É um sol bonito e fresquinho, com vento. Aqui não, meu amigo, o sol ele dá para fritar a gente. Tem dias que a gente brinca, tá dando para fritar um ovo, põe na frigideira e deixa lá no sol que vai fritar. É daquele solzão de rachar. Esse é o nosso clima tropical aqui na região. Um abraço para você, obrigada pela sua companhia. Gente, eu tenho que trazer também a nossa querida Kátia Franco. É, ela tá trazendo informações para a gente no programa de hoje com o seu boletim. Vamos já recebê-la aqui. Boa tarde, Kátia. Seja bem-vinda mais uma vez.
1: Olá, boa tarde, Miss Lene. Boa tarde a todos os ouvintes do programa Tarde Cabocla. Aqui com vocês para o nosso boletim informativo. Amazonas tem mais pessoas procuradas pela justiça do que presas, mostra sistema do CNJ. O Amazonas tem 8.716 pessoas procuradas pela justiça e 8.581 pessoas no sistema prisional estadual, segundo dados do Sistema de Execução Penal do Conselho Nacional de Justiça, CNJ. Os números mostram que a quantidade de mandados pendentes de cumprimento é superior ao total de pessoas presas no estado. Do total de pessoas privadas de liberdade, 8.275 são homens e 304 são mulheres. Os homens representam 96,4% da população carcerária no estado. Os dados do CNJ mostram ainda que 4.110 presos cumprem pena definitiva. Outros 3.399 aguardam julgamento em prisão preventiva, enquanto 793 cumprem pena em execução provisória. Ministério Público do Amazonas fiscaliza a execução do Programa de Tratamento Fora do Domicílio, TFD, em Atalaia do Norte, com o objetivo de assegurar a atuação correta do Programa de Tratamento Fora do Domicílio, TFD, no município de Atalaia do Norte. O Ministério Público do Amazonas instaurou o procedimento administrativo para acompanhar os atrasos no pagamento dos auxílios e avaliar os impactos na vida dos pacientes, especialmente quando há o risco de perda de moradia e interrupção de tratamentos médicos. A medida surgiu de uma representação que alegava ilegalidades e inconstitucionalidades materiais na Lei Municipal número 263 de 2024, que regulamenta o programa TFD no município. Entre os questionamentos analisados pelo Ministério Público estão a interrupção do pagamento de diárias e do auxílio transporte durante o período de internação hospitalar dos pacientes em Manaus, situação que, em tese, pode contrariar normas do Sistema Único de Saúde, SUS, e comprometer o direito constitucional à saúde. Além da análise da compatibilidade da lei com os princípios da integralidade e da universalidade do SUS, o Ministério Público também verificou denúncias de atrasos sistemáticos no repasse dos auxílios financeiros. De acordo com a representação, a demora nos pagamentos tem submetido pacientes e acompanhantes a situações de vulnerabilidade social, incluindo risco de despejo, insegurança alimentar.

0: alimentar e dificuldades para dar continuidade aos tratamentos médicos. O Ministério Público também acompanha o processo de criação da Guarda Municipal de Amaturá. Por meio da Promotoria de Justiça de Amaturá, o Ministério Público, por meio da Promotoria de Justiça de Amaturá, instaurou o procedimento administrativo para acompanhar e fiscalizar o processo de implementação da Guarda Municipal do município. A medida busca assegurar que a criação do órgão ocorra em conformidade com a legislação vigente. De Tabatinga, irregularidades na execução orçamentária da educação levam o Ministério Público a recomendar providências. Garantir que os recursos financeiros destinados ao ensino público em Tabatinga sejam executados conforme a lei. Com esse objetivo, o Ministério Público do Amazonas, por meio da promotoria local, expediu recomendação administrativa orientando a adoção de medidas urgentes para corrigir os indícios de descumprimento dos percentuais mínimos exigidos pela lei para o financiamento da rede municipal. A iniciativa, conduzida pela promotora de justiça Thaís Moraes Siqueira, busca verificar a execução das políticas públicas voltadas ao ensino, fiscalizando o cumprimento das metas previstas nos planos nacional e municipal da área, além da observância das normas que regem o setor. Esse foi o nosso boletim informativo de hoje. Fiquem bem e até amanhã.
1: Muito obrigada, Kátia Franco, pelas informações compartilhadas com os nossos ouvintes aqui no Tarde Cabocla. E eu quero acrescentar mais uma informação que acaba, né, de ser lançada, é que a Justiça Federal decidiu manter a prisão preventiva de Rubem Dário da Silva Vilar, conhecido como Colômbia, acusado de participar dos assassinatos do indigenista Bruno Pereira e do jornalista britânico Dom Phillips. A decisão foi assinada na última quinta-feira, dia 9, pela Vara Federal Civil e Criminal da Subseção Judicial aqui de Tabatinga, no interior do Amazonas. Então, a defesa solicitou a revogação da prisão preventiva e pediu que a medida fosse substituída por outras restrições previstas em lei. No entanto, o pedido foi negado após parecer do Ministério Público Federal, que defendeu a permanência do acusado na prisão, e é claro que deve pagar por esse crime bárbaro cometido aí com o indigenista, né, Bruno Pereira, e também o jornalista britânico Dom Phillips. E esse é o seu programa Tarde Cabocla, minha gente. Deixa eu ver que eu tô devendo muita gente hoje. Tô agoniada, que eu não gosto de dever nada a ninguém. Mas tô agoniada, gente. Eu acho que hoje não vai dar tempo de atender todo mundo. Não deu tempo de eu falar do Festival de Benjamin. Eu vou ter que falar amanhã. Já tava com tudo preparado aqui para apresentar para vocês as músicas e tal. Mas não vai dar tempo. Deixa eu ver o que, que eu faço agora, minha gente. Eu acho que todos os recadinhos foram. Só vou ficar devendo as músicas, né? Temos aqui para tocar Seu Marido é Ruim, de Gino e Geno. Quem pediu, acho que foi a Silene que pediu essa música. Depois temos para tocar também Gustavo Lima, Bala Alojada. Não sei quem foi que pediu, não tô lembrando, mas pediram. E tem Angélica, Voo de Táxi. Ai, essa música boa demais. Quem pediu foi o Zequinha. Ai, Zequinha, tá tudo preparado, mas não vai dar tempo não, só se tiver um milagre aqui do tempo, né? Deixa eu ver aqui, olha, Adalberto fazendo inveja pra gente aqui com esse clima dele europeu, né? Um dia claro, friozinho, fresquinho, lá em Campinas, no estado de São Paulo. Ah, coisa boa, Adalberto, tudo de bom, né, pra você, obrigada. Eu espero um dia ir aí de férias na sua cidade, porque eu só vou a trabalho fazendo ponte, ficando aí uma hora e meia, no máximo no aeroporto, só apreciando essa paisagem maravilhosa, uma cidade linda. Vamos de música, gente, deixa eu pagar aqui a conta com Gino e Geno, Seu Marido é Ruim. Deixa eu ver, cadê a música? Tá mudo? Agora

A Angélica vai de táxi, eu já vou no meu pack-pack, porque o programa já está terminando. Aí um pedacinho da música para você curtir, meu amigo Zequinha, por aqui a Neida Pérez,

0: mandando alôzinho todo especial para o senhor Jonas e o Zequinha. E mandou um beijocão para vocês, viu? Da Loirinha. Um abraço, minha querida Loirinha. Gente, eu ainda estou devendo aqui o Homem do Campo com Dom e Ravel, Gustavo Lima, Bala Alojada, mas não vai dar tempo, né? Eu vou tocar Gustavo, Dom e Ravel, o Homem do Campo, né? Para todos os nossos amigos que curtem essa música. É o pedido da Val para sua mamãe, Maria Vanice, e para nossa mamãe, né, Maria Vanice, para todos os agricultores, pescadores na sintonia. Falando em agricultor e pescador, gente, eu tenho um recado muito importante que chegou aqui para a gente, que eu não posso deixar de veicular no último minuto do programa. Se der tempo, a gente toca a música. Se não der, a gente vai colocar essa reclamação, que é a dor de muita gente. E que a gente espera aí que uma providência seja tomada. Vamos ouvir aqui Felipe, lá da comunidade Vila Nova.
1: Sou Felipe Carivassari, Sangamo, da comunidade Vila Nova. Eu estou aqui para reclamar do negócio do Vale Gás, o que o governo liberou para o pessoal, né, que ganha aquele benefício da Bolsa Família. Mas é uma coisa que a gente está vendo que está dando muita dificuldade para nós ganhar esse Vale Gás. A gente tinha que madrugar, aí pega sol, pega chuva, aí tem mulheres com crianças lá, estão lá na fila. Não tem um atendimento que realmente merece, né? E nós precisamos de um atendimento digno para nós daqui das comunidades, porque nós somos da comunidade e passamos dias aqui para poder receber nosso gás e muitas vezes a gente não recebe, como hoje eu venho e já não tinha para mim mais não. Então, isso aí é muito dificultoso. Eu preciso de um atendimento melhor, tá bom? Isso aí vai para os nossos governos, que estão, nossas autoridades que estão fazendo esse programa. Agradeço muito.
0: Aí, gente, a reclamação do seu Felipe da comunidade Vila Nova não é sobre o benefício, é sobre a entrega do Vale Gás, né? Que as pessoas vão para as distribuidoras e ficam nas filas enormes, debaixo de muitos, às vezes um sol muito forte aqui da nossa região, ou às vezes debaixo de chuva, não tem uma cobertura, não tem lugar para sentar, às vezes é mulher grávida, com criança, eles já vêm de comunidades muito distantes e precisam de um atendimento mais humanitário, momento de receber esse gás nas distribuidoras de gás aqui em Tabatinga. Tem acontecido isso. Então aí a gente manda esse alerta para todas as distribuidoras cadastradas com a entrega para os beneficiários, né? Que, por favor, providencie aí, junto à parceria, ao CRAS, assistência social do município, algum órgão público que possa providenciar cobertura para essas pessoas aguardarem a entrega do gás e também cadeiras, né? Para quem não puder, às vezes está com mobilidade reduzida, deixamos esse alerta no finalzinho do nosso programa hoje, Tarde Cabocla. A gente não tem mais tempo de nada, amanhã eu estou de volta, Otto não vai conseguir voltar amanhã ainda, teve um problema no voo, então amanhã eu estarei de volta ainda no Tarde Cabocla, tá bom, gente? Um grande abraço para vocês. Muito obrigada pela sintonia e companhia. E até amanhã com mais um programa Tarde Cabocla. Tchau, tchau!

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1: Agora são 5 horas em Brasília. Boa tarde, eu sou Rafael Gasparotto e este é o Nacional Notícias, com os destaques do momento. O assunto é violência contra a mulher. Para fazer o mapeamento e o diagnóstico da trajetória e da recorrência desse tipo de caso, a SENASP, a Secretaria Nacional de Segurança Pública, quer contratar 3 especialistas para atuar na consultoria sobre o tema. A repórter Sayonara Moreno tem mais detalhes para os interessados em participar.
2: Os selecionados vão atuar de forma individual em pontos diferentes sobre a violência contra a mulher, mas de modo complementar. As contratações estão previstas para o projeto de cooperação técnica internacional entre o Ministério da Justiça e o PNUD, o Programa das Nações Unidas para o Desenvolvimento. Os especialistas com currículo adequado para os temas devem fazer análises do histórico de denúncias e da incidência de medidas protetivas anteriores em casos de feminicídio. A ideia é criar formas de identificar o ciclo da violência e produzir informações que ajudem a criar políticas públicas que previnam esses tipos de crime. Os interessados em oferecer a consultoria devem encaminhar o currículo Lattes junto com a documentação complementar prevista no edital para o e-mail indicado no mesmo edital no site do Ministério da Justiça. Esse envio deve ser feito até 21 de julho. Para isso, o candidato deve ter nível superior nas áreas de ciências econômicas, análise de sistemas, tecnologia da informação, ciências humanas, ciências sociais aplicadas ou áreas correlatas. Também precisa ter experiência profissional mínima de 3 anos em análise de dados, gestão de projetos e produtos, monitoramento e avaliação de políticas públicas ou gestão por resultados.
1: Esse foi o Nacional Notícias. 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
3: Boa tarde, são 5h04. Está começando É Tudo Brasil, ao vivo pela Rádio Nacional. No Rio de Janeiro, sintonizamos o FM 87.1 e o AM 1130. O programa tem transmissão para São Paulo, Brasília, no AM 980, São Luís, Recife, Amazônia e Ondas Curtas, Alto Solimões e a Rádio Ceará. Eu sou Luciana Valle, fico com você até às 6 horas. Trazendo novidades, lançamentos, bate-papo e muita música brasileira. 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Hoje tem Rui Franklin nos trabalhos técnicos comigo e Rosalina Rocha na assistência de estúdio. Terça-feira, 14 de julho de 2026. Estamos aí já na metade de julho, portanto, agosto não tarda a chegar. E os fãs do rock and roll terão aí a oportunidade da 23ª edição do João Rock, que acontece em Ribeirão Preto, no interior de São Paulo, no dia 1º de agosto, com ingressos esgotados e mais de 30 atrações em um único dia, mantendo a essência de fortalecer o rock nacional e suas vertentes. O Festival João Rock começou em 2002 como evento universitário. Hoje, mais de 2 décadas depois, reúne artistas de diferentes gerações em uma maratona musical. No É Tudo Brasil, a gente não se cansa de celebrar uma das filhas mais importantes do rock nacional, Rita Lee. A cantora esteve no João Rock em 2006 e 2010 com toda a sua irreverência, autenticidade e um repertório repleto de clássicos. Com a banda Tutti Frutti, Rita Lee encanta em Coisas da Vida, composta pela roqueira e lançada originalmente em 1976 no álbum Entradas e Bandeiras.

público carioca recebe Maurício Einhorn, 94 anos. O show do mestre da harmônica é nesta quinta-feira, 16 de julho, 8h30 da noite, no Dolores Clube, aqui no Rio de Janeiro. Um encontro raro com o virtuose de 94 anos, considerado um dos arquitetos do samba jazz e da moderna música instrumental brasileira. Maurício Einhorn sobe ao palco do Dolores Clube para uma apresentação histórica que celebra mais de 8 décadas dedicadas à música. Considerado um dos 3 maiores gaitistas do mundo, o músico carioca é autor de clássicos eternizados como Batida Diferente, Estamos Aí e Tristeza de Nós Dois. O instrumentista construiu uma trajetória gigante ao lado de nomes como Tom Jobim, Sérgio

Mendes, João Donato, Paulo Moura, Elmir Deodato, Baden Powell, Luiz Bonfá, Stan Getz e tantos outros gigantes da música brasileira e internacional que comprovaram a sofisticação melódica, improvisação refinada e toda a liberdade criativa de Einhorn. No espetáculo, Maurício Einhorn, 94 anos, mestre da harmônica, o repertório está repleto de temas da bossa nova, do samba jazz, do choro e os grandes standards do jazz norte-americano. Marcos Nimrischer, do piano, Bruno Aguilar no baixo e Xande Figueiredo na bateria, acompanham o gaitista no show, que contará ainda com participação especial do saxofonista Idris Boudrowe, sinônimo de pura sofisticação. Ingressos a R$ 60,00 inteira e R$ 30,00 a meia entrada, com valores promocionais a R$ 40,00, à venda com ingressos limitados via online, disponíveis até o horário de abertura da casa. Dolores Clube, Rua do Lavradio, número 10, na Lapa, Rio de Janeiro, amanhã. Amanhã não, que é quarta. Quinta-feira, 16 de julho, 8h30 da noite, com o fera chamado Maurício Einhorn. Ele toca pra gente Tristeza de Nós Dois.

0: O mestre da harmônica, Maurício Einhorn, nesta quinta-feira no Dolores Clube, Rua do Lavradio, número 10, na Lapa, Rio de Janeiro, com ingressos à venda pela internet. 5:16.
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0: É tudo o Brasil recebendo Luiz Tarzinski e Nando Altenfelder. Eles formam o duo Orimã, que está lançando um projeto com releituras de obras de Paulo César Pinheiro, Roque Ferreira, Rafael Altério, Celso Viáfora e Luísa Lian. Para percorrer Ogum, os Pretos Velhos e as Iabás, nesta trilogia musical, né, com muita ancestralidade afro-brasileira. A gente está ouvindo o primeiro tema dessa trilogia, que é o Ogum de Ronda. E recebendo agora Luiz Tarzinski e Nando Altenfelder. Lu, boa tarde, tudo bem?
1: Boa tarde, tudo ótimo.
0: Vou dar o meu olá para o Nando também. Tudo certo, Nando?
2: Oi, boa tarde, Luciana. Obrigado. Prazer estar aqui com vocês.
0: Alegria imensa receber vocês, o duo Orimã. E a primeira curiosidade que eu tenho é saber dessa formação de vocês. Como é que tudo começou, onde tudo começou e como?
2: Olha, nós nos conhecemos na faculdade de música. E né, eu sou percussionista, a Lu cantora. E a gente começou esse caminho de tocar junto desde a faculdade, e a gente tem um repertório muito próximo de gosto, de interesse, não só um repertório musical, mas esses caminhos por essa pesquisa pela espiritualidade afro-brasileira, pelas músicas e manifestações afro-brasileiras. Então acho que essas temáticas foram unindo a gente nessa parceria musical.
1: E vale dizer também que a gente se conheceu em 2016 e começou a tocar junto já nessa época. Então faz muito tempo que a gente toca junto, mas faz menos tempo que a gente tem o duo chamado Orimã. Mas a gente já tocava junto, né?
0: Eu encontrei vocês fazendo um trabalho com o... Como é o nome do grupo, gente? O Bamburá.
2: E...
0: Grupo Bamburá. Vocês continuam no Bamburá também?
1: Não, o grupo Bamburá agora não existe mais, era um quarteto, né, que a gente...
0: Era um quarteto, isso.
1: Fazia parte, então tem algumas coisas na internet do Bamburá, mas não existe mais, agora a gente tá com o Orimã.
0: Entendi, eu fui ouvir o Baião Destemperado, então o Bamburá destemperou mesmo, né?
1: Destemperou.
0: Gente, mas a gente está aqui saboreando outros temperos afro-brasileiros com esse novo projeto do Duo Orimã. Vocês são de que cidade do interior de São Paulo, Nando?
2: Nós somos da capital, São Paulo. Eu fui nascido e criado na capital.
1: Eu nasci em São Paulo, fui criada no interior, em Botucatu.
0: Mas estão hoje na cidade de São Paulo.
2: Isso, nós moramos hoje e atuamos, quer dizer, tocamos em outros lugares, mas principalmente em São Paulo.
0: Entendi. Agora, aonde nasce essa influência ou a inspiração, vamos chamar assim, para esse mergulho na ancestralidade africana, afro-brasileira, né? Através dessas religiões de matriz africana.

0: Americana, né? A gente não fala só de uma sonoridade, a gente fala mesmo de uma espiritualidade aí. Como é que vocês chegaram a esse caminho, Lu?
1: Bom, a gente somos da Umbanda, né? E, enfim, fazemos parte dessa tradição, né? Mas a gente, eu sempre tive muito esse uma curiosidade, uma vontade de conhecer, né? Mais os ritmos da, enfim, da matriz africana e afro-brasileira, né? E um amor também por essa pesquisa, por essa busca, né? Do que vem desse caminho, assim. Então, é uma coisa que a gente vivencia, mas também musicalmente bebe muito, né? Desses ritmos de matriz afro-brasileira, que a nossa música popular brasileira bebe muito também nesse lugar, né?
2: Não Sim. só a nossa música, né? Acho que a nossa cultura, de maneira geral, né? Nossos gestos, nossos... práticas na alimentação, enfim, acho que em todas as áreas, e é uma linha que nos interessa muito nesses aspectos culturais, espirituais, né, de maneira geral.
0: Sim, e pelo que eu estou entendendo, vocês se cruzaram na universidade, fazendo música, imagino, né, os dois?
1: Isso, fazendo música.
0: E também no terreiro de Umbanda?
1: Sim.
2: No terreiro de Umbanda, que eu já frequentava, e aí a gente se conheceu, e aí a Lu começou a ir lá, frequentar também, então a gente começou a caminhar junto também nesse contexto.
1: Sim, estamos juntos também até hoje nesse contexto.
0: É, não, e a gente pode afirmar que, obviamente, sendo um duo, o trabalho não seria possível, né? Não seria viabilizado um sem o outro. A Lu sem o Nando e o Nando sem a Lu.
1: Sim.
0: Como é que vocês dividiram essa pesquisa para chegar a essas canções?
2: Olha, a gente tem muitas canções do nosso afeto, assim, né? E muitos tons, principalmente de um repertório mais lado B, assim, da música brasileira e afro-brasileira, assim, né? Tanto de compositores mais antigos quanto de compositores mais atuais. E a gente... É isso, vai de uma maneira muito a partir do coração, do que a gente gosta, do que a gente sente, e também do que a gente sente que a gente consegue também trazer uma linguagem, uma roupagem para a música, que traz a nossa autenticidade também, né? Que são músicas que não são composições nossas, mas que a gente gosta de trazer também um arranjo que seja diferente. Então a gente vai muito... pelo gosto, pelo afeto, pela relação que a gente tem com a música e essa possibilidade de dar roupagens novas e caras novas para ela.
1: Sim. E também a gente escolheu lançar esses três singles por uma unidade também das três canções, né? Porque a gente toca outras canções, a gente escolheu gravar e lançar essas três por esse combo, né? Fazer sentido junto ali.
0: Bom, a gente abriu a entrevista ouvindo Ogum de Ronda, que foi... a primeira canção da trilogia musical dedicada à ancestralidade afro-brasileira, do Orimã. Ogum de Ronda, que é do Roque Ferreira com o Paulo César Pinheiro, né?
1: Isso.
0: Tá certo. Vamos escutar então a segunda canção da trilogia, que é o Zumbi Bará de Ozambi. Já já vocês falam sobre a música. É Tudo Brasil na Rádio Nacional com o Duo Orimã.

0: É tudo o Brasil recebendo do Orimã na música de Paulo César Pinheiro, com composições de Rafael Altério e letras de Paulo César Pinheiro e Celso Viáfora. Na verdade, são dois temas, o Zumbi Bará e o Dio Zambi. Vou falar com a Lu. Lu, vocês dois são percussionistas, certo?
1: Não, eu não sou percussionista, eu faço só a voz no Orimã e também, na verdade, a voz e teclado em duas dessas canções, né? Eu toco também um pouco de teclado no nosso show também, mas percussão não. Quem faz percussão é o Nando.
0: Tá, então eu fiz confusão. Você é do teclado e ele é o percussionista.
1: Isso, exatamente.
0: É interessante a gente observar a questão do ritmo, né? Tem muita percussão, obviamente, como todo ritual afro-brasileiro dos nossos terreiros, de Umbanda e Candomblé. Vocês, como já disse o Nando, né, trabalharam arranjos muito especiais e as canções estão lindíssimas. Vocês estão de parabéns, realmente, por toda essa sonoridade. Porque a gente conhece, né, muitos pontos, vamos chamar assim, do Candomblé, da Umbanda. Mas, ainda que a gente tenha um Paulo César Pinheiro, um Celso Viáfora e todos os outros compositores dedicados à obra voltada para as raízes de matriz africana, o acabamento artístico é uma questão muito particular, né? E vocês souberam trazer isso, né, com profundidade, com muita beleza, nesse acabamento, assim... Eu achei fantástico, achei fantástico. Vocês tiveram essa preocupação, porque uma coisa é você trazer o canto ali do ritual de terreiro, obviamente, e outra coisa é você trabalhar isso artisticamente, né?
2: É, com certeza. Acho que, bom, nessa primeira música que a gente ouviu, o comecinho, né, o Gum de Ronda, a gente justamente faz questão de trazer isso, de começar a música com uma cantiga do Candomblé, e é, né, inclusive não é a gente que está cantando, né, o comecinho é um amigo nosso, que é o Leandro Pérez, e também é o Gan e toca, né, nesse contexto, tanto no Candomblé quanto na Umbanda. E então a gente começa com essa cantiga, né, que está ali em Yorubá, numa coisa que remete mais a esse contexto mais de terreiro, tanto que a gente usa um filtro na voz que é para trazer uma diferenciação desse primeiro momento, e aí é só percussão e voz, que é o tradicional do contexto religioso. E aí entram os outros instrumentos para falar, agora a gente está trazendo um contexto de uma leitura da música popular brasileira, que dialoga com a matriz africana, mas que também tem uma inventividade em cima disso, né? Então a gente buscou também trazer esses elementos e esse refinamento dentro do que a gente entende como interessante.
0: Sim,
1: e,
0: sim.
1: E dentro do que é o nosso caminho artístico, né? Porque a gente bebe de muitas fontes e daí quando a gente vai fazer os arranjos, isso tudo aparece, né? Com essa diversidade das referências que nós temos, né?
0: Vocês transformam as ladainhas em canções, na canção popular, né? Numa MPB, a música, enfim, a música popular brasileira.

0: de terreiro, vamos chamar assim. Isso não é mais popular porque acho que a gente não tem tanta pesquisa, né? Só não é tão popular porque a gente não tem gente que produza esse tipo de canção. Seria tão importante, né?
1: É, a gente tem realmente esse interesse por ouvir, por poder trazer essas canções. Porque as próprias ou ladainhas, ou as cantigas, pontos, né? A gente gosta muito, assim, né? E às vezes você vê gravações antigas com senhores e senhoras, né? Trazendo uma cantiga com uma qualidade de gravação menos, de menor qualidade, mas que tem um contexto de força de vida, de experiência, de espiritualidade, que é muito lindo, muito tocante, né? E a gente traz também a nossa experiência, que talvez não tenha tanto essa raiz aprofundada quanto esse senhorzinho, essa senhorinha cantando a ladainha, mas a gente tem a nossa musicalidade com o nosso, enfim, refinamento do que a gente faz, como a gente faz, né? Mas é uma... acho que cada um tem a sua beleza ali.
0: Eu estava você falando aqui, eu pensando, por exemplo, no samba, a importância das mulheres pastoras, né, no morro, as mulheres que cantavam também nos sambas de enredo. E, aos poucos, essas figuras também vão desaparecendo. Né, espero que no terreiro a mulher, né, as correlatas pastoras não desapareçam também, né? Continuem tendo voz, espaço e continuem cantando. Enfim, importância das mulheres nessa formação geral da cultura popular, da cultura do folclore, mas também na própria religiosidade, né? Na musicalidade da espiritualidade brasileira, afro-brasileira. As pastoras são só uma reflexão mesmo.
2: Eu acho que a mulher tem a sua presença ali muito forte, mas tem um apagamento da mulher dentro da nossa história, de maneira geral, é importante sempre lembrar dessas coisas, né?
0: É verdade. Vamos ouvir aqui o tema mais recente da trilogia do Duo Orimã, lançado agora por último, né? Julho, né, Lu?
2: Isso mesmo, dia 3 de julho foi o lançamento.
0: Sou Iabá, composição de Luísa Lian. A Luísa Lian é de onde?
2: A Luísa Lian, ela é de São Paulo, né? A gente, enfim, é uma artista que está nesse contexto de São Paulo, da música independente, uma artista forte, assim, da música autoral, né? Independente em São Paulo, mas também mais jovem, enfim.
0: Bacana. Sangue Novo.
2: Sim.
0: Vamos ouvir Sou Iabá com o Duo Orimã na Rádio Nacional.

0: Luiz Tarzinski e Nando Altenfelder no É Tudo Brasil. Eles formam o Duo Orimã, batendo um papo com a gente aqui na Rádio Nacional. Vou perguntar para o Nando. Nando, você já é um artista da música há quanto tempo?
1: Olha, Luciana, é uma pergunta, não sei se eu tenho essa resposta. Eu toco, né, desde de pequeno, assim, aprendi a tocar muito também com a minha prima, a Lita Del Colhado, que é uma grande percussionista e cantora, e ela tem um trio de forró, três mulheres, e eu de pequeno acompanhava elas, assim, então já com 10, 12 anos eu acompanhava o trio, tocava junto, levava meu pandeiro, fazia participações, então tem essa experiência, né, de menor, assim, fazendo, mas é, com certeza é mais recentemente esse trabalho mais próprio, assim, né? Agora, de número, eu não vou saber te dar resposta.
0: Tá tranquilo, sem problema. Que bom, né? Porque a passagem do tempo para você é uma coisa suave. E Lu, você, quanto tempo na música?
2: É, eu também, assim, eu tive sempre a música muito presente. Minha mãe trabalhava com música, né? Trabalhou com música a vida inteira. Então, eu cresci com isso muito presente, assim. É, estudei numa escola que tinha coral. Coral na infância, na adolescência e tudo, né? Então, sempre amei cantar. Mas eu não queria escolher a música como profissão até 2016, quando eu resolvi entrar na faculdade de música, que eu vi que era mais forte do que eu, né? Eu tinha aquela coisa assim, ah, não, eu gosto muito disso, mas não quero trabalhar com isso. Aí chegou uma hora que eu aceitei e falei, não, meu caminho é aqui, não tem jeito.
0: O chamado foi forte.
2: Muito, muito forte.
0: É. Mas por que eu perguntei isso para vocês? Porque vocês são profissionais da música, certamente tiveram contato com muitos gêneros, enfim, né, da música brasileira. É, em algum momento vocês sentiram, em maior ou menor grau, algum tipo de intolerância quando vocês anunciam esse tipo de trabalho voltado às músicas de terreiro?
1: Olha, no nosso caso, assim, eu não vejo esse lugar, até porque é isso, né? Tem os nichos, as bolhas das quais a gente faz parte, que é, gosta muito, dialoga de uma maneira muito boa com isso. Então a gente vive, né, essa situação no nosso país de intolerância religiosa, que é uma coisa muito séria, e até hoje é nítido, é evidente nas manchetes, a gente tem isso acontecendo, mas particularmente no nosso trabalho musical, a gente é muito bem recebido, assim, então se tem alguma coisa, a gente não fica sabendo. Né?
0: Que bom, né? São bem recebidos, e ainda bem que são bem recebidos. A gente sabe dessa questão da intolerância religiosa, quando a gente fala de religião, e poderia imaginar algum tipo de barreira também, no caso da música, né? Quando você quer propagar a música de origem afro-brasileira. Mas, enfim, o Brasil todo é afro-brasileiro. O Brasil é afro-brasileiro de norte a sul, de leste a oeste. E, para nossa alegria, imensa satisfação, essa riqueza se prolifera na nossa música. E acredito, sim, que derrubando muitas barreiras, inclusive as barreiras da intolerância. Parabéns, só posso dizer isso para vocês. Parabéns, o trabalho está lindíssimo.
1: Obrigada, Luciana.
0: A gente espera, assim, obviamente, mais para frente, não sei quais são os planos do Duo, a realização de trabalho autoral, isso está nos planos de vocês?
2: Sim, está nos nossos planos. A gente tem nossos trabalhos individualmente autorais, né? O Nando tem uma canção lançada e eu estou gravando um EP com 5 canções minhas que eu compus ao longo dos últimos anos e pretendo agora lançar no segundo semestre. Separadamente, né, do Duo, mas a gente tem essa intenção, sim, de começar fazendo Duo coisas nossas. Então, quem sabe, coisas que a gente componha junto, tem essa troca também na hora de compor, né? Quem sabe.
0: Muito legal. O Duo Orimã está no YouTube e no Instagram também, lá no arroba Orimã Música. É fácil encontrar vocês.
2: Isso, vale dizer que não...

0: Queridos, um abraço forte, meu obrigada mais uma vez e até a próxima.
1: Muito obrigada, um prazer.
2: Prazer estar na rádio aí com vocês.
0: Prazer todo nosso. Agora às 5 horas e 42 minutos, é Tudo Brasil na Rádio Nacional. A gente segue direto para o Maranhão.
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0: Hoje tem César Roberto, da Nacional FM de São Luís, 93,7 FM, conversando com o Ronaldo Mota, cantor, compositor e ator. Mais um representante da cultura maranhense que faz show neste sábado, dia 18. Já já eu dou todas as dicas aqui, porque tem bate-papo com César Roberto, falando da história do encontro de Ronaldo com o poeta Ferreira Goulart. Salve, César Roberto!
4: Alô, alô, Brasil! Alô, Luciana, boa tarde, tudo bem? César Roberto aqui do É Tudo Maranhão, hoje batendo um papo com o multitalento Ronaldo Mota, cantor, compositor e ator, uma das personalidades mais queridas e respeitadas da música popular do Maranhão. Alô, alô, Ronaldo Mota! Por onde você anda?
5: Alô, alô, meu querido Cezinha. Um grande alô especial para seu público, né? E para a Luciana também. Estou aqui em São Luís do Maranhão para fazer o show. Estava ontem aí nos Lençóis, aquela maravilha. E estamos aqui, meu irmão, para falar sobre o Boi de Catirina, o show que farei no sábado, às 20 horas, no Miolo Bar. É um grande prazer falar com você, meu querido, e com seus ouvintes. E salve a Rádio Nacional, né, que está celebrando 90 anos.
4: Opa, obrigado. Desde 1936, no ar, a Casa do Artista Brasileiro. Ronaldo Mota, antes de falarmos do teu show do próximo sábado no Miolo, vamos falar um pouquinho dessa ilustre parceria com Ferreira Goulart. Poeta, artista plástico, cronista, letrista, crítico, autor da frase "A arte existe porque a vida não basta". Como foi esse encontro?
5: Meu encontro com Goulart, César, se deu no Rio. A gente era aqui do Maranhão, os dois, e não nos conhecíamos. Apresentado por uma amiga, cara, eu fiquei fascinado e sobre o trabalho dele, comecei e me debrucei durante um ano. Foi saindo uma música, uma atrás da outra, várias composições. Telefonei para ele depois desse tempo todo, levei lá, cantei. Ele foi de uma gentileza e de uma força, gostou demais. Ô, Ronaldo, vamos botar isso para frente. Colocamos quando ele fez 70 anos para gravar. Não gravamos ainda o disco, é inédito. Mas tem uma música que vai estar no show, chamada Volta a São Luís, que é emblemática. Tem tudo a ver com o tema de voltar a São Luís, que é o que está acontecendo comigo agora para fazer esse show. Foi muito feliz o encontro com o Goulart.
4: Rapaz, como é que foi lá nos Lençóis, o Nordeste do Maranhão, um dos lugares mais impressionantes do mundo, né? O Parque Nacional dos Lençóis, que protege uma área formada por dunas, móveis, restingas, rios, ocupando uma área do tamanho de São Paulo. E o vento é o escultor dessa paisagem surreal. Você curtiu muito aí, hein, Ronaldo?
5: Claro, Cezinha. É mais do que curtição. É como se você estivesse chegando num outro planeta, cara, de uma beleza estonteante. Tudo isso que você falou aí, não é? Vendo é multiplicado. É lindo, é belo, não é? É uma coisa completamente fundamental conhecer esse lugar.
4: É um programa obrigatório. Então você, ouvinte em qualquer ponto do planeta, as nossas boas-vindas. Venha conhecer o Maranhão, Barreirinhas, os Lençóis Maranhenses. Barreirinhas fica a 260 quilômetros de São Luís do Maranhão, Brasil. Boas-vindas. Agora, Ronaldo Mota, fale-me do espetáculo do próximo sábado no Miolo, na Praia do Calhau, Litorânea. Você e convidados, hein?
5: Oi, Cezinha, então, sobre o show, né? O show Boi de Catirina. São antigos sucessos, são novas músicas, tem muita canção, tem muito ritmo, muita alegria, né? Eu mostro várias facetas do meu trabalho. Vai ser, eu acho que, um dia muito agradável lá no meu lugar. E aguardo todas as pessoas lá.
4: Vai.

0: Valeu, todo mundo lá neste sábado, dia 18, a partir das 20 horas. Ronaldo Mota e convidados. Flávia Bittencourt, Tuca Viana, Sérgio Habib, Josias Sobrinho e Chico Saldanha. Um ótimo espetáculo, Ronaldo Mota. E eu vou fechar aqui com Boi de Catirina, do antológico, do histórico álbum Bandeira de Aço. Um abração.
1: Tchau então, Cezinha. Espero todos lá. Até lá.

Show de Ronaldo Mota neste sábado, dia 18, no Miolo Bar, na Praia do Calhau, Avenida Litorânea, em São Luís. Ele recebendo convidados especiais, Sérgio Apib, Josias Sobrinho, Flávia Bittencourt, Chico Saldanha e Tutuca Viana, a partir das 8 da noite. Agora são 5 horas e 52 minutos. Marcelo Genesi leva ao Canto da Ema, em São Paulo, na sexta-feira, o projeto São João de Genesi. A apresentação reforça a relação do artista com a música nordestina e com a sonoridade da sanfona, instrumento central em sua trajetória. O show de abertura fica por conta de Cabeça e as participações especiais confirmadas são Janaína Pereira e Thaís Nogueira. O show faz parte do circuito de apresentações juninas que Marcelo Genesi vem realizando pelo país e reafirma sua presença no universo do forró. O São João está presente na vida e na carreira de Genesi desde a infância, quando cresceu em Guaianazes, na zona leste de São Paulo, aprendendo música com o pai. Sua trajetória começou na sanfona ao lado de artistas como Chico César e ganhou ainda mais força com o apoio de Dominguinhos, que lhe presenteou com uma sanfona que até hoje é símbolo de sua relação com o instrumento e com a tradição popular brasileira. O espetáculo aproxima o forró e a sanfona brasileira de ritmos latinos como bachata, cumbia, shot e da própria MPB em uma leitura contemporânea da cultura popular brasileira. São João de Genesi, sexta-feira, dia 17, 11h45 da noite, no Canto da Ema, São Paulo. A Casa de Forró fica na Avenida Brigadeiro Faria Lima, 364, em Pinheiros. Vamos ouvindo aqui o tema Árvore, de Marcelo Genesi e Chico César.

57 minutos. Vamos encerrando o É Tudo Brasil desta terça-feira. Na sequência tem No Mundo da Bola com Luciana Zogaib, Brenda Balbi e Luiz Ferreira. Eu, Luciana Vale, estou de volta amanhã às 5 horas, ao vivo, aqui na sua Rádio Nacional, com É Tudo Brasil. Hoje, com trabalhos técnicos de Rui Franklin e Rosalina Rocha, na assistência de estúdio, produção executiva de Cláudio da Mata e Luciana Vale, coordenação geral de Cíntia Cruz. Obrigada pela sua companhia, espero que tenham gostado. Uma ótima noite de terça para você e até amanhã.

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0: 18 horas desta terça-feira, dia 14 de julho de 2026, está no ar No Mundo da Bola, um programa que tem trabalhos técnicos de Rui Franklin e a produção executiva de Luiz Ferreira e Wagner Gomes. Hoje comigo nos comentários, Brenda Balbi e Luiz Ferreira. E a gente começa esse No Mundo da Bola falando de Copa do Mundo. França e Espanha acabaram de se enfrentar neste momento em Dallas, no primeiro duelo das semifinais do Mundial. E deu Espanha, galera, é. E amanhã teremos a reedição de um dos duelos mais famosos e mais disputados da história das Copas. Eu quero a opinião aqui dos nossos comentaristas sobre essa reta final de Copa do Mundo. França e Espanha, 2 a 0 para a Espanha. Uma França que atropelou geral, mas hoje não jogou nada. Os grandes craques franceses foram absolutamente dominados pela Espanha. Amanhã, às 4 da tarde, tem Inglaterra e Argentina. Muito boa tarde, Brenda Balbi. A França, que estava todo mundo dando como certo aí na grande decisão, foi a equipe que, né, foi avassaladora, venceu todos os jogos, mas na hora do vamos ver mesmo, sumiram em campo hoje, hein, Brenda?
1: Fala, Lu, tudo bem? Boa noite para você, para o Luiz Ferreira, para o Rui aqui na mesa, para todo mundo que está acompanhando a gente. E se eu posso dizer alguma coisa,

0: É que eu não sei nada de futebol, pô. Depois disso aí, ontem eu botei quase como certo da França avançar pra cima da Espanha, justamente pelo retrospecto, né, que vinha fazendo a França na Copa do Mundo. A França que foi muito sólida desde o primeiro jogo. A Espanha, por outra vez, uma seleção que foi, evoluindo, né, durante a competição. Mas aí, cara, é isso, né? O futebol é decidido dentro de campo. Hoje, mais do que nunca, isso fica muito claro. E um detalhe que eu quero trazer aqui é que, durante a semana, o Lamine Yamal falou, né? Foi perguntado ali se eles tinham medo da França. E o jogador falou, cara, não tenho medo nenhum, não. Até porque, nas duas últimas competições oficiais em cima deles, a gente que venceu. E a bronca do menino se valeu pra hoje de novo, né?
1: Pois é, rapaz. Olha, prometeu e cumpriu 3 jogos. Agora já são 3 eliminações francesas. É a pedra no sapato da França, essa Espanha, hein? Boa noite, Luiz Ferreira.
2: Boa noite pra você, Lu, Brendinha, nosso Rui Franco aqui na mesa, ouvinte da Rádio Nacional. É, 2 detalhes. Acho que nós secamos a França no, nas redes sociais. Você da Rádio
1: ninguém.
2: Nacional.
1: Eles aqui não jogaram nada.
2: Mas, de fato, a gente não pode... A França estava num dia péssimo, mas a Espanha fez com que a França tivesse um dia péssimo. Se defendiam muito bem usando a posse da bola.
1: O que já era um pouco até esperado.
2: Já era um pouco até esperado, mas assim...
1: Mas proporcionou aquelas transições rápidas francesas.
2: A Espanha ganhava toda a segunda bola. Cabeça, o que, que é segunda bola? É o rebote, quando você recupera um chute. A Espanha ganhava todas. Até, tipo, 30 minutos do segundo tempo, a França mal tinha finalizado a gol direito. E todas as finalizações por cima, travadas, ou seja, a Espanha se defendeu muito bem. A partida do Rodri, do Fábio Ruiz, do Oyarzabal, do Pedro Porro, do Cucurella, o que o Cucurella fez defensivamente, marcando, foi um negócio de louco. O Cucurella tem que, antes de ir pro vestiário trocar de roupa, tem que tirar o doer do bolso, né? Porque o homem colocou o cara no bolso e ninguém viu. Fica assim o questionamento pro Deschamps, que eu não entendi a escalação do Digne, que justamente fez o pênalti em cima do Lamine Yamal, que não precisou brilhar tanto, tanto que outros jogadores da Espanha brilharam no lugar dele. E, sei lá, faltou um pouco ali... De repente o Shaqiri poderia ter entrado ali, fazer ser um camisa 10, um pouco
1: até
2: mais de criação.
1: Mais pro finalzinho,
2: até entrou mais pro finalzinho, tava com a má
1: mostrou
2: vontade.
1: Mostrou porque que é banco, né? Mostrou porque que é banco,
2: aí
1: não joga nada.
2: Já entrou também com todo mundo. Agora, Espanha entrando aí com uma geração sensacional. Eu achava que a Espanha, no início dessa Copa do Mundo, fosse ter dificuldade por conta da ausência do Nico Williams, que é o outro ponto de força que a Espanha tem. Mas o Baena está fazendo muito bem o papel ali. E a seleção espanhola vai se somando. É uma junção de grandes talentos, com o Lamine Yamal, que é craque, o Rodri, que é craque, e outros jogadores ali que também são candidatos a craque. Para mim, eu acho que o grande nome dessa Espanha nessa Copa tem sido o Fábio Ruiz. Tá jogando demais o camisa 8 da Espanha.
0: Cara, mas na moral, que momento terrível para nós brasileiros, né? Porque aí avança uma Espanha de Rodri, né? E a depender da outra semifinal, quem passar para essa final vai ser o ruim contra o pior. E aí é Rodri da Espanha, argentino Messi. Aí eu não. Assim,
1: mas eu ainda prefiro a Espanha do que a França, né? A França
0: Ai,
1: que
0: mas
1: foi.
0: Esse,
1: nossa,
0: cara,
1: foi
0: esse Rodri
1: foi
0: é muito
1: gosto.
0: Mala. Imagina o Rodri campeão mundial, gente. Se sem jogar nada ele foi bola de ouro, imagina se ele ganha uma Copa do Mundo.
1: E ele tá jogando bem. Ele tá. Pra mim, você falou do Fábio Ruiz, mas pra mim o Rodri é o grande maestro.
2: Eu acho que o Fábio Ruiz
1: seleção.
2: Ele tá se destacando mais. Assim, do papel pisar na área, fez gol em várias partidas, algumas partidas. Agora, assim, a França tem que ver o que aconteceu, porque os caras não entraram em campo. Lu.
1: Argentina e Inglaterra se enfrentam amanhã, vai ser lá em Atlanta, a partir das 16h, a outra semifinal. E o último dia antes da partida foi marcado por mistério e respeito mútuo por parte das duas equipes. Pelos lados da Albiceleste, o meio-campo Alexis McAllister foi questionado sobre uma entrevista concedida em maio, onde ele não citou os ingleses como favoritos ao título.
3: Não estou surpreso. Eu entendo o que você está dizendo, porque falei sobre isso numa entrevista no Liverpool. E foi meio que uma piada. Porque ao mesmo tempo em que eu falei que eles não eram favoritos, eu também disse que eles têm jogadores incríveis e um treinador muito bom também. Então, eu não estou surpreso que eles tenham chegado. Como eu disse, são jogadores muito bons e eles sabem o que estão fazendo e têm uma ideia bem clara. Nós realmente os respeitamos e vamos fazer o nosso melhor para vencer.
4: We really respect them and we will try our best to win.
5: Oi.
1: Pelos
5: Oi.
1: Lados

0: Do English Team, o goleiro Pickford elogiou o craque Lionel Messi e toda a equipe da Argentina. Só que ele garantiu que os ingleses têm qualidade suficiente para vencer amanhã.
1: Todo mundo fala do Messi porque ele é um dos grandes nomes do futebol. Mas não dá para ignorar a qualidade e o talento que temos no nosso elenco. No ataque, na defesa e como grupo. Temos tudo isso e precisamos mostrar isso na quarta-feira. Mas também não podemos falar apenas do Messi. Eles são uma grande equipe e os atuais campeões do mundo. Então sim, são um grande adversário. Mas nós também temos muita qualidade do meio para frente e somos difíceis de superar. Temos resiliência, união e mentalidade. É isso que nos faz um grande time.
0: Tá aí, então, amanhã esse duelo também promete bastante, né? Uma rivalidade histórica. E vai querer fazer alguma projeção para amanhã, o Luiz Ferreira?
2: Eu tô com medo, que acho que o problema... Eu tava falando lá na nossa redação, acho que o problema é a gente. Para quem brasileiro tá torcendo essa Copa, o brasileiro tá estrepando um monte de gente.
0: Eu não tava torcendo pra França, não.
2: Não, tá, eu tenho provas. Não, tá aqui no
0: eu
2: celular.
0: Achava que ela iria vencer, mas aí a torcer já é forçado.
2: Eu tô que nem a Brenda, eu tô torcendo pelo caos. Entendeu?
3: Melhor pelo que caos. O Brasil caiu, gente.
2: Divertimento, sabe?
3: Por mim, inclusive, se quisesse acabar a Copa agora, por mim já acabar, não tem problema nenhum.
2: Agora, você falando de amanhã, Lu, eu acho que a Argentina, acho que vai pegar o primeiro time, assim, tirando eliminatórias, vai pegar a primeira equipe, assim, de ponta em muito tempo. Tirando as eliminatórias, quando ele enfrentou o Brasil, enfrentou a Colômbia, enfrentou o Uruguai. É a primeira equipe de ponta. Uma Inglaterra que tem seus problemas táticos, que tem suas questões ali, mas que vem muito forte com uma dupla formada pelo Kane e pelo Bellingham. Você tem o Gordon, que foi comprado recentemente pelo Barcelona, que está fazendo uma boa Copa, mas tem ali alguns probleminhas defensivos que podem ser utilizados, podem ser explorados por Messi e companhia. A Argentina, que também tem seus probleminhas táticos, eu não gosto muito desse posicionamento defensivo, e agora a gente vai ver a prova. La Scaloneta contra os Piratas do Tuchel. Vamos ver o que, que acontece, né?
0: Pois é, Brenda Balbi, amanhã temos aí essa... Eu acho que a Argentina chega mais cansada, debilitada, né? Teve jogos aí mais desgastantes.
2: Dito isso, a Argentina 3-0.
0: Apesar de ter de ter tido adversários que na teoria eram mais fáceis, né? Ela acabou tendo muita dificuldade para chegar até aqui. Por isso que eu acho que vai dar a Inglaterra, né? Mas
3: eu acho
0: tudo que eu tô achando não tá dando certo, né? Não entendo nada de futebol.
3: Eu acho que é um duelo muitíssimo equilibrado. E justamente por esse ponto, né, Lu, de ser uma Argentina que vem precisando se provar muito, fazer muita força para vencer seus duelos, eu acho que pode dar a Inglaterra, sim. Mas eu acho que dois confrontos, né, dessas duas semifinais, eu acho que é o duelo mais equilibrado. Colocava a França como muito favorita contra a Espanha, não deu certo. Mas amanhã eu acho que de fato vai ser um duelo bem equilibrado e aposto até no Harry Kane e no Bellingham. Tomara também que eu não esteja zicando os queridos, porque amanhã eu sou muito Inglaterra.
2: A questão é a questão...
0: Amanhã eu estou torcendo e estou apostando que... Eu só apostei que seria a França, mas estava torcendo.
2: Da Rui Franklin
0: amanhã
2: e ouvintes
0: estarei
2: da
0: torcendo
2: da Rádio Nacional
0: e apostando que a Inglaterra
2: vocês
0: vai vencer.
2: Vocês estão ouvindo isso. Depois vão falar, Luiz, já tá vendo, você secou. É. Mas assim, agora falando sério, é interessante que eu lembrei de outras equipes. O pessoal fala, a França, 37 partidas invicta? Era esse o número? Nem lembro. Eram umas 30 e pouca, quase 40. Não sei quantas partidas invictas, tal, aí tu pede logo que você não pode perder. Entendeu? São coisas do futebol. Meu avô falava muito da Hungria de 54. Sabe? Que ficou 2 anos invicta, perdeu justo a final da Copa do Mundo para a Alemanha Ocidental em 54. Outras equipes passaram muito tempo invictas e que perderam. Aconteceu da França encontrar sua pedrinha no sapato. O próprio Didier Deschamps falou na coletiva ontem que o time se incomodava muito com o jeito que a Espanha jogava. Agora vamos ver se a Argentina e a Inglaterra aí. O que vai acontecer?
0: Ó, jogos oficiais, a França perdeu para a Espanha no dia 5 de junho de 2026. Depois só perdeu num amistoso contra a Costa do Marfim, né? Perdeu para a Costa do Marfim.
2: Exatamente.
0: Então não tem tanto tempo assim.
2: Não, não era absurdo a gente falar, pô, a França vai tanto tempo invicta, tal, tá chegando aí, jogou contra equipes de força no futebol. Não era um absurdo a gente colocar a França como favorita nesse, que é, tipo, um pouco mais à frente do que a Espanha.
0: Acho

0: Até pelo que fez na Copa mesmo, né? É o segundo melhor ataque, perdendo só para a Argentina, 16 gols, mas enfrentou também uma Espanha que só levou um gol nessa Copa e mais uma vez mostrou a força defensiva
1: como a gente
0: também.
1: Como a gente conversou aqui, a Espanha se defende muito bem usando a posse da bola. Agora, Lu, essa Espanha, Argentina e Inglaterra amanhã, se prepare que vai ser uma confusão, meu amigo. Já estão pedindo para botar bandeira referente à Guerra das Malvinas ou Falklands, sei lá como é que fala. Raquel Mota, ajuda nós aí. A FIFA já vetou. Amanhã a arquibancada, meu amigo, vai juntar Barra Brava com Hooligan. Vai ser uma gracinha, meu amigo.
0: Vamos ver. Chegou a hora do futebol feminino.
2: Copa delas.
0: E a quarta rodada do Paulistão Feminino começa na próxima quinta-feira com o confronto entre Mirassol e Red Bull Bragantino a partir das 20 horas. Na sexta, temos mais duas partidas, Corinthians e Ferroviária, que jogam às 19, e Santos recebendo o Taubaté às 21 horas. Fechando essa quarta rodada, o Palmeiras enfrenta o São Paulo no Choque Rainha neste sábado às 10h30 da manhã. A Ferroviária lidera o Paulistão com 9 pontos, seguida do São Paulo com 6. Corinthians, Palmeiras, Taubaté e Red Bull Bragantino estão com 4 pontos. O Santos tem 2 pontos e o Mirassol ainda não pontuou. É o Campeonato Paulista, né, feminino, Brenda Balbi, que vai aí voltar também, tendo essa rodada agora nessa semana, na reta final aqui da semana, confrontos interessantes para já aquecermos aí para o Brasileirão.
3: É isso, Lu. O Paulistão, ele é de fato um dos campeonatos estaduais mais fortes que a gente tem aqui no Brasil, né? Muito pela estrutura da Federação Paulista, que investe nos seus produtos, né? Que coloca ali sempre o que tem de melhor à disposição para que os times desempenhem apenas dentro de campo e se preocupem com o desempenho esportivo e não com todo o resto. É de fato uma competição que faz muita diferença pro calendário. Inclusive, eu tenho algumas amigas, né, que jogam ainda e tal. E aí, quando perguntadas se querem sair ali do eixo de São Paulo para jogar por algum outro time, mesmo que seja time de camisa, muitas delas recusam oportunidades justamente porque entendem que o Paulistão é um dos campeonatos mais disputados, né, que tem a nível de estadual e que isso complementa, né, querendo ou não, o calendário de jogos. E isso fica muito claro também na estratégia utilizada pela Federação Paulista para esse ano de enxugar ali o número de times, ter apenas 8 clubes participando do Campeonato Paulista, para que, de fato, a competitividade ela esteja cada vez mais alta, né? E aí eu destaco para essa quarta rodada do Paulistão justamente o clássico, né? Entre São Paulo e Palmeiras, né? Dois times que vêm contracenando aí, né, nas principais finais aí das competições. Palmeiras, um time que vem se consolidando cada vez mais. São Paulo, que venceu um título inédito recentemente. Então, dá pra gente ficar de olho nesse choque rainha aí, porque com certeza vai ser um preparativo, né? Um jogo preparativo muito forte também pro Campeonato Brasileiro.
0: Muito bem. Quer falar, Luiz Ferreira?
1: Não, só lembrar que já é um aquecimento para a volta do BR Feminino. O TV Brasil vai transmitir dois jogos. Sem ser esse final de semana, o outro, dia 25, tem Misto e Palmeiras, direto do Dutrinha. E domingo de manhã, atenção, hein? Domingo de manhã tem Palmeiras e Vitória, se não estou enganado. Agora fugiu da cabeça.
3: É isso mesmo.
1: Palmeiras e Vitória.
3: Corinthians e Vitória.
1: É Misto e Palmeiras e Corinthians e Vitória. Agora que eu estava confundindo. Misto e Palmeiras no sábado, dia 25. Corinthians e Vitória, domingo de manhã, dia 26. Já pode ligar, vai ouvir a Brenda Balba, a Luciana, a Raquelzinha, toda a equipe de esporte da Rádio Nacional brilhando na TV Brasil, como sempre.
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0: Sempre com ele, nosso professor Wagner Gomes.
4: No próximo sábado será realizado mais uma etapa do Meeting Paralímpico Loterias Caixa, com a organização do Comitê Paralímpico Brasileiro. As cidades para este fim de semana serão Salvador e Curitiba. 472 para-atletas estão inscritos para as provas de atletismo, natação e tiro esportivo. No Paraná foram inscritos 320, sendo 199 para o atletismo, 96 na natação e 25 no tiro esportivo. Na capital baiana, 152 inscrições, uma para o atletismo e 51 na natação. As provas atendem a para-atletas de alto rendimento e os em desenvolvimento, todos divididos por faixa etária a partir do sub-11. De 28 a 30 de agosto,

0: cidade de Walnut, nos Estados Unidos, receberá o campeonato para Pan Pacífico. O Comitê Paralímpico Brasileiro convocou 16 nadadores para o evento. Entre os destaques da seleção brasileira está o nadador Gabriel Araújo, carinhosamente chamado de Gabrielzinho, que disputa na classe S2, comprometimento físico-motor. Em abril, Gabriel foi condecorado com o prêmio Laureus, que é a maior premiação do esporte mundial na categoria atleta com deficiência. Com a impossibilidade da central Júlia Cudes continuar jogando a Liga das Nações de vôlei feminino, devido à sua lesão no joelho esquerdo, foi convocada a central Larissa Benson. Ela joga no Osasco. Na última edição da Superliga, foi a 8ª melhor bloqueadora, além de ser campeã da Copa do Brasil. O Brasil entra agora na fase de quartas de final. O próximo adversário é o Japão, no dia 22.
1: Técnico José Roberto Guimarães já sabe que não vai contar com Gabi Guimarães na fase final da VNL. A Confederação Brasileira de Vôlei informou em nota que a ponteira e capitã da seleção feminina segue se recuperando de um desconforto na região lombar e não viaja com a equipe para Macau, na China. O objetivo é deixar Gabi 100% para a disputa do Campeonato Sul-Americano, torneio classificatório para os Jogos de Los Angeles em 2028, que vai acontecer entre os dias 8 e 13 de setembro, no Rio de Janeiro. E ainda falando da Liga das Nações de Vôlei, a seleção masculina desembarcou em Chicago, nos Estados Unidos, para a terceira e última semana da fase classificatória. O Brasil enfrenta a França amanhã às 18 horas, no horário de Brasília. O técnico Bernardinho relacionou 14 atletas para o confronto diante dos franceses. Os levantadores Cachupa e Brasília, os opostos Darlan e Brian, os ponteiros Lucarelli, Adriano, Honorato e Arthur Bento, os centrais Flávio, Judson, Pinta e Barreto e os líberos Mike e Pureza. Ainda nesta terceira semana, o Brasil tem jogos marcados contra Estados Unidos, Polônia e China. A equipe está fora da zona de classificação para a fase final da VNL. E o Brasil garantiu a classificação para as quartas de final do Campeonato Mundial de Vôlei Sentado. A competição está sendo realizada em Hangzhou, na China. A seleção masculina enfrenta a Alemanha às 7 horas da manhã de amanhã, no horário de Brasília. Já a equipe feminina encara a Ucrânia às 4 da manhã de hoje para amanhã, né? No caso, às 4 da matina, a competição que vai seguir até sexta-feira com as disputas do terceiro lugar e as finais de ambas as categorias. Isaquias Queiroz conquistou a medalha de ouro no C1 masculino 500 metros no Campeonato Pan-Americano de Canoagem de Velocidade, disputado em Montreal, no Canadá. Ontem, ele já havia conquistado o ouro no C1 masculino 1000 metros. No fim de semana, Isaquias também levou a medalha de prata no C4 500, ao lado dos companheiros Felipe Vieira, Matheus Nunes e Jack Godman. Além deles, Valdenice Nascimento conquistou a medalha de bronze no C1 feminino 500 metros. E falando de futebol brasileiro, o Vasco realizou a apresentação do seu novo treinador, o português Pedro Emanuel. Além disso, o diretor de futebol, também português, Admar Lopes, falou sobre a busca de reforços para a sequência da temporada. Rafael Monteiro acompanhou tudo isso e atualiza para a gente. Boa noite para você, Rafa.
2: Salve, salve, salve, salve, amigos ligados no programa No Mundo da Bola. Quem chegou ao microfone da Rádio Nacional é o diretor de futebol do Vasco, Admar Lopes, que fala sobre as contratações na janela de transferência, que começa no dia 20 de julho e termina em 11 de setembro.
3: O que foi passado pela diretoria, pelo conselho de administração, pelo presidente, por todo mundo que está acima... Primeiro, uma vontade muito grande em tentar melhorar a equipa e nós estamos atentos ao mercado. E segundo, estrategicamente, até por questões financeiras, orçamentárias e institucionais, que eu não sei responder a tudo isto, foi-me pedido para esperar um pouquinho, num determinado momento, e que nós não iríamos ser muito agressivos neste primeiro momento da janela, porque as coisas nos próximos tempos podem alterar do ponto de vista financeiro. E eu estou à espera de que haja um ok, mas de qualquer das maneiras, não, isso não... significa que nos próximos dias ou nas próximas semanas possa haver alguma novidade. Agora, não esperem que o Vasco, de um momento para o outro, vá comprar jogadores de uma prateleira muito alta de 20, 30 milhões e o Vasco não vai ficar milionário de dia para a noite. Simplesmente pode haver um reajuste financeiro que pode ser benéfico para a nossa estratégia na janela. Não esquecendo que a janela é longa, termina no dia 10 de setembro. Nós estamos atentos a isto, vamos tentar jogar um bocadinho também com o tempo e esperando que financeiramente tenhamos a oportunidade de buscar jogadores que nos possam realmente ajudar.
2: Já o recém-contratado técnico Pedro Manuel falou o que espera da equipe vascaína.
4: Todos os jogadores são ativos do clube, todos eles podem ser importantes e todos eles neste momento precisam de confiança, porque só dessa forma podem render mais e a confiança vem com clareza nas ideias daquilo que temos que fazer. E acho que isso é a forma como nós vamos intervir, a forma como nós vamos introduzir-nos naquilo que é o trabalho e o processo de treino que eles tinham e que vão passar a ter e que dessa forma poderão se sentir mais confortáveis. É lógico que o futebol tem uma característica que eu acho apaixonante. O futebol não é matemática, o futebol é incerto e depende muito do momento. E vou tentar tirar o melhor momento de cada um dos jogadores e os que tiverem melhor, naturalmente, irão jogar mais vezes para poderem render mais. E os outros vou, naturalmente, resgatá-los para serem solução e para quando entrarem, estarem preparados para aquilo que vão enfrentar.
2: Ele também comentou em relação à desconfiança sobre a escolha do seu nome para o cargo de treinador do clube.
4: Temos uma intervenção tem que ser imediata porque, como é lógico, em 18 jornadas o clube trocou duas vezes de treinador, naturalmente as coisas não estão bem, mas isso faz parte daquilo que foi a nossa preparação ao longo de vários anos e pela experiência que nós temos daquilo que fazemos. Compreendo também o vosso ceticismo em relação à escolha do meu nome, mas vem muito ao encontro disto que está a falar. Acho que isto é algo que nós temos enquanto equipa técnica, vimos para organizar, para sermos compactos, transmitir a confiança que os jogadores neste momento necessitam, mais do que ninguém, eles precisam disso, naquilo que é o nosso processo de treino, naquilo que é o nosso processo de jogo e naquilo que nós podemos fazer em conjunto. Para, como disse muito bem, expectativas são grandes por parte dos nossos torcedores. Temos uma torcida fantástica e eu acredito que não lhes peço neste momento que acreditem sim no nosso trabalho, naquilo que nós vamos desenvolver, naquilo que vamos fazer e ter como imagem da nossa equipa, que é aquilo que é a referência que eles querem também junto deles.
2: O técnico português, Pedro Emanuel, assinou o contrato com o clube carioca até dezembro de 2027 e deve fazer a sua estreia pelo Vasco nesta quinta-feira no confronto com o Vitória no Barradão em jogo válido pelo Campeonato Brasileiro. Forte abraço!
1: Forte abraço para você, Rafa. E aí, Brenda, gostou da contratação do Pedro Emanuel?
5: É, Lu, eu acho que o Vasco tentando buscar soluções para o momento que vive, né? Um time que oscila demais dentro de campo. Cara, é isso, né? Oscila muito. É um time que tá até longe de ser um dos piores elencos que o Vasco já teve nos últimos anos, mas não consegue performar, não consegue vencer seus jogos. Então, de fato, essas mudanças são necessárias justamente para ver se consegue virar a chave, né? Se consegue mudar os ares dentro do clube internamente para que as coisas comecem a acontecer. Mas é um início de ano do Vasco também muito ruim. Começa, né, na parte de baixo da tabela, consegue subir ali algumas posições, algumas jardas com o Renato Gaúcho, mas aí o Renato Gaúcho sai. Enfim, é uma confusão o Vasco, cara. Eu acho que é assunto que rende literalmente o ano todo justamente por essa gangorra que vive o clube, né? Mas, lógico que a torcida é para que o clube consiga se estabelecer, se firmar e brigue, quem sabe, na parte ali da meiuca para cima da tabela.
1: Líder do Brasileirão, o Palmeiras é mais uma das equipes brasileiras que já retornou aos treinamentos visando a sequência da temporada. E o clube contou com o retorno do trio formado por Gustavo Gomes, Ramon Sosa e Maurício, que representaram o Paraguai na Copa do Mundo. Um dos mais festejados da equipe, Maurício falou sobre a classificação histórica em cima da Alemanha na fase de 16avos de final.
6: Sim, era um jogo muito difícil, que a gente sabia que tinha muita chance de ir para as disputas de pênalti. A ali na prorrogação eu já tava pensando muito nos pênaltis ali, pensando no que poderia fazer, na onde poderia chutar, e é uma pressão muito grande, né, você bater um pênalti numa Copa do Mundo. Acho que todo pênalti é uma pressão, porque você sabe que hoje em dia os goleiros têm crescido cada vez mais em disputa de pênalti, cada vez mais fica mais complicado, mas eu estava muito concentrado, estava muito convicto no que eu ia fazer, e depois foi uma explosão de sentimento, de emoção, um alívio muito grande também, também o Gomes também bateu super bem, todos os nossos cobradores foram bem e a gente conseguiu essa classificação histórica.
1: Muito bem, Luiz Ferreira, a expectativa também para esse Palmeiras. Será que vem avassalador nesse segundo semestre?
7: Você tem um time com o Maurício, Gustavo Gomes, Sousa, e vai se juntar Vitor Roque, que está voltando de lesão, Flaco Lopes, Paulinho, que vem do banco, e o João Arias. Meu amigo, se o Palmeiras não conseguir conquistar alguma coisa esse ano, eu vou começar a duvidar do meu conhecimento.
1: Valeu, Brenda Balbi, valeu, Luiz Ferreira, valeu, Rui Franklin também. O No Mundo da Bola vai ficando por aqui. Você relembra agora o gol de Rivelino na vitória da seleção brasileira sobre o Uruguai na semifinal da Copa do Mundo de 70. A narração é de Jorge Cury. Fiquem todos com Deus. Vem aí o Repórter Nacional com as últimas notícias no Brasil e no mundo. Uma ótima noite para você.
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9: Draga Burrica, levantou na área, corta Gerson na posição de funil da área, a pelota volta para Carlos Alberto e fica ao meio de campo até Pelé, entra o Dinhos, aliviou de cabeça, recebeu Tustão, lançou a Pelé, vai caminhando Pelé, aproximou-se da grande área, o Rei prepara a bomba, entrou na área, não executa, ajeitou para Rivelino, atirou.

0: Níger atirou, mesmo com dois pênaltis não marcados. Brasil 3, Uruguai 1.
1: Eram decorridos 45 minutos de luta na etapa complementar.
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3: Seis e meia no horário de Brasília. 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
4: Olá, uma ótima noite para você que está sintonizado aqui nas emissoras da Rádio Nacional em Brasília, São Paulo, Rio de Janeiro, Amazônia, Alto Solimões, São Luís e Recife. E para você que nos ouve em todo o Brasil, junto às emissoras parceiras da nossa Rede Nacional de Comunicação Pública, eu sou Juliana Batista e você ouve a partir de agora as principais notícias desta terça-feira, dia 14 de julho de 2026. Espanha garante vaga para a final da Copa do Mundo de 2026. A seleção bateu a favorita França por 2 a 0 em Dallas, embalada pelos gritos de olé da torcida. E mais.
5: Tribunal Superior Eleitoral propõe criar selo-prêmio para institutos de pesquisa eleitoral mais precisos nas eleições 2026. Medida é criticada por entidades do setor.
6: Congresso tem 30 dias para explicar destinação de emendas. Decisão do ministro Flávio Dino foi publicada hoje.
7: Companhia Nacional de Abastecimento estima crescimento de mais de 2% na safra de grãos brasileira. A produção deve chegar a 360 milhões de toneladas.
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3: E antes de iniciarmos o nosso noticiário, sempre aquele aviso que estamos no período de defesa eleitoral, iniciado em 4 de julho, e, portanto, nossos jornais estão seguindo algumas recomendações específicas. Não estamos veiculando conteúdos que configurem promoção de programas governamentais, divulgação de realizações da administração pública ou valorização institucional de órgãos e entidades federais. O período do defesa eleitoral vai até 25 de outubro.
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3: E vamos já falar dessa semifinal da Copa do Mundo 2026. Deu Espanha, minha gente, no jogo contra a França. Vamos direto com o André Luiz Mendes, que tem todos os detalhes dessa disputa. Teve muita correria, hein, André? Boa noite.
9: Boa noite para você, boa noite, nosso ouvinte. E a torcida da Espanha gritava, olé, nós da Crônica Esportiva poderíamos gritar várias coisas, né? Time competente, inteligente, aplicado, anulou completamente o time francês, que na opinião de muitos, e honestamente até da minha, era favorito para vencer a Espanha. A Espanha demonstrou que está viva, né? E muito viva, porque venceu com propriedade. O primeiro gol foi um pênalti em cima do Lamine Yamal, sem nenhuma necessidade. Aliás, esse lateral Dinho da França, joga no Aston Villa da Inglaterra, na semifinal do campeonato inglês da Premier League, fez um pênalti do mesmo jeito, completamente desnecessário, e aí o Oyarzabal fez o primeiro gol, né, e no segundo administrou apenas, no segundo tempo foi mais tranquilo. A França viu que estava realmente complicado para ela. O Pedro Porro, que é lateral direito, jogou uma grande partida, acabou fazendo o segundo gol, o gol da vitória. Ainda teve um gol do Lamine Yamal, foi anulado por um impedimento marcado pela arbitragem, até concordei com esse impedimento. Agora, quem esperava ver um show do Dembélé, do Olsen, do Mbappé, acabou vendo realmente uma equipe muito aplicada tecnicamente, com dois jogadores de meio campo, Fábio Ruiz e o Pedri, dando um show de futebol com bastante tranquilidade. A Espanha não fez força para vencer a França e agora está na final da Copa do Mundo, preparada para tentar embolsar 256 milhões de reais, que é o prêmio para quem for o campeão, e a França já sabe que vai disputar o terceiro lugar no próximo sábado. Agora vamos aguardar o confronto de amanhã envolvendo Inglaterra e Argentina às 16h em Atlanta. Tá certo, Juliana?
3: Tá certo, André. Muito obrigada. Amanhã você volta para contar para a gente o que aconteceu nesse jogo de amanhã tão esperado. Boa noite. 6h34. Vamos mudar de assunto. Copa já resolvida, só volta amanhã. Vamos falar das nossas eleições. O presidente do Tribunal Superior Eleitoral, ministro Nunes Marques, sugeriu a criação de um selo prêmio para institutos de pesquisa que apresentarem maior precisão nessas eleições de 2026. O Samuel Gauri acompanhou, vai explicar para a gente o que é isso. Boa noite, Osama.
8: Boa noite, Juliana. Boa noite, ouvintes. Olha, Juliana, a proposta foi feita nesta terça, 14 de julho, durante reunião com representantes das empresas. O encontro, que discutiu as regras para divulgação de levantamentos durante o período eleitoral, ocorreu depois que o TSE suspendeu uma pesquisa de intenção de votos da Atlas Intel para presidente da República. De acordo com o presidente do TSE, o selo Acurácia Eleitoral pretende reconhecer o trabalho dos institutos que fizerem pesquisas aí com projeções mais próximas dos resultados oficiais. Para Marques, as pesquisas eleitorais têm papel importante na democracia.
10: As pesquisas eleitorais desempenham um papel importante em nosso processo democrático. O retrato fiel das percepções e das intenções do eleitorado contribui para o debate público, oferece subsídios à compreensão da dinâmica eleitoral e amplia o acesso da sociedade a informações de interesse coletivo. A democracia se fortalece quando os atores do processo eleitoral dialogam, quando as regras são observadas e especialmente quando o conhecimento técnico é colocado a serviço do interesse público.
8: Olha, Juliana, após esse anúncio aí do ministro Nunes Marques, o TSE abriu prazo para receber até a próxima sexta, 17 de julho, sugestões para definir os critérios de escolha dos vencedores do selo. Em nota, a ABEP, Associação Brasileira de Empresas de Pesquisa, criticou a proposta. Segundo a entidade, entre a realização da pesquisa e a votação, os eleitores podem mudar de opinião, deixar de votar ou até mesmo mudar o comportamento. Para a ABEP, exigir que uma pesquisa aí acerte o resultado das eleições é confundir ciência com bola de cristal. Juliana?
3: Osama, e além desse encontro, obviamente a Justiça Eleitoral está com força total nesse momento, né? Eleições em outubro. Houve outro encontro com partidos e representantes de redes sociais, é isso?
8: Exatamente,
3: Juliana. Qual foi o
8: foco
3: dessa outra reunião?
8: Olha só, o objetivo...

0: e foi orientar partidos políticos e plataformas digitais sobre o uso responsável das redes sociais nas próximas eleições. A oficina virtual foi organizada a pedido dos participantes, que manifestaram a necessidade aí de receber mais informações sobre as regras das empresas de tecnologia. Na programação da manhã, TikTok e Meta apresentaram orientações sobre segurança, contas políticas e combate à violência política também. No período da tarde, participaram representantes das plataformas X, Kwai, Google e Telegram. Segundo o TSE, essas plataformas digitais podem contribuir tanto para a integridade do processo eleitoral, quanto para ampliar o acesso dos cidadãos a conteúdos confiáveis. Juliana.
1: Perfeito, Osama, muito obrigada. 6h37, vamos seguir nesse assunto, porque o Ministério Público Eleitoral endureceu o combate ao assédio de candidatos em busca de votos. Em uma orientação enviada a procuradores e promotores em todo o país, o órgão determinou a abertura imediata de investigações cíveis e criminais sempre que houver indícios da prática criminosa relacionada às eleições de 2026. Vamos entender melhor com Pedro Lacerda e também vamos saber como denunciar o assédio eleitoral. Boa noite, Pedro.
2: Boa noite, Juliana. Boa noite, ouvintes. A prática do assédio eleitoral consiste em pressionar o eleitor a votar em determinado candidato. O ato é considerado crime e pode levar à prisão, multa e cassação do mandato. Com o objetivo de garantir o direito de liberdade de voto, o vice-procurador-geral eleitoral, Alexandre Espinosa, determinou que procuradores e promotores abram investigações imediatamente de qualquer indício de irregularidade. A ordem é requisitar inquérito policial e apresentar ações à justiça. A procuradora da República, Natália Mariel, explica que o assédio ocorre quando alguém usa a posição de autoridade para coagir o eleitor, ainda que a Constituição garanta o voto livre e secreto. Ela acredita que o principal desafio das eleições no Brasil é quebrar o ciclo de medo que impede as vítimas de denunciar.
3: O trabalhador, a pessoa que está sob essa influência hierárquica, tem medo, né? Tem receio de fazer denúncia, acredita por vezes que isso pode não dar em nada, que às vezes, inclusive, a pessoa nem consegue identificar que aquilo ali é um abuso, né? Que é um assédio. Ela acha que aquela é uma relação normal. Esse tipo de ato que por muito tempo foi tolerado, a gente precisa romper isso aí, né? Para as pessoas entenderem que elas são livres para escolherem em quem elas querem votar e que isso é assédio, é crime, é ilícito eleitoral e tem que ser combatido.
2: Em empresas ou órgãos públicos, chefes que praticarem assédio podem perder o direito de concorrer ou ter o mandato cassado. O uso da estrutura para coagir caracteriza abuso de poder econômico. Já o abuso de poder político acontece quando agentes públicos utilizam a máquina estatal para favorecer candidaturas, seja com obras em período eleitoral, seja com servidores e estrutura pública a serviço da campanha. A procuradora Natália Mariel destaca que a atuação conjunta entre os diferentes ramos do Ministério Público tem sido essencial para uma responsabilização ampla.
3: O Ministério Público Eleitoral, ele vem, pelo menos aí desde 2024, atuando conjuntamente com outros ramos do Ministério Público, especialmente aí eu destaco o Ministério Público do Trabalho, para compartilhar provas, né? Compartilhar situações que acontecem especialmente, mas não exclusivamente, no ano eleitoral, no sentido de fazer com que isso seja responsabilizado também na esfera eleitoral.
2: Na esfera trabalhista, a prática leva a multas e indenizações. Em 2026, o Ministério Público do Trabalho já registrou 74 denúncias de assédio eleitoral no ambiente de trabalho, número que reflete o maior reconhecimento da população sobre a gravidade da conduta. Denúncias podem ser feitas pela área MPF Serviços no site oficial do Ministério Público Federal ou nas salas de atendimento ao cidadão nas capitais de todos os estados brasileiros. Juliana.
1: Obrigada, Pedro. Fica por aqui que já já você volta com outras informações. 6h41. E o Congresso Nacional tem 30 dias para explicar a destinação de emendas parlamentares. Na decisão publicada hoje, o ministro do Supremo Tribunal Federal, Flávio Dino, fez críticas às irregularidades na aplicação de recursos. A nossa repórter Sara Kines tem as informações ao vivo para a gente. Sara, que fala de São Paulo. Boa noite, Sara.
4: Boa noite, Juliana, ouvintes. Essa determinação chega dias depois de Dino ter ordenado o bloqueio de 119 milhões de reais em bens do presidente do PL.

0: com as irregularidades em emendas identificadas em relatórios da Controladoria. Flávio Dino é relator de ação por descumprimento de preceito fundamental sobre a destinação de emendas parlamentares aos princípios de transparência e rastreabilidade previstos na Constituição, o chamado orçamento secreto, que se refere à indicação de recursos do orçamento sem identificar o parlamentar nem o beneficiário final, está na mira do STF desde 2022. A Constituição prevê as emendas parlamentares enquanto instrumento que fornece poder a deputados e senadores de indicar a destinação de parte do orçamento da União. Juliana, é com você.
1: Obrigada, Sara Kines. 6h43, e já que estamos falando de Congresso, o Senado aprovou hoje a medida provisória que muda as regras do frete rodoviário no país. Na verdade, aprovou agora há pouco. O texto perdia validade na próxima quinta. Pedro Lacerda de volta com os detalhes. Pedro, com você.
2: Pois é, Juliano, o texto foi aprovado de forma simbólica, sem registro individual dos votos, e segue agora para a sanção do presidente Lula. Pela proposta, a Agência Nacional de Transportes Terrestres, a ANTT, fica responsável por calcular e atualizar os valores mínimos do frete com base em custos reais da operação, como combustível, pneus e manutenção. O projeto aprovado também reforça a fiscalização. Transportadoras terão que cadastrar todas as operações e emitir o código identificador da operação de transporte, o CIOT, o que deve dificultar contratos de frete abaixo da tabela. Empresas que descumprirem o piso ficam sujeitas a multas e podem até perder o registro na ANTT. Entre os pontos que mais geraram polêmica no Congresso está a anistia a multas aplicadas a caminhoneiros que participaram de bloqueios de rodovias após as eleições de 2022. Juliana.
1: Pedro, outro projeto de lei muito cobrado é o que equipara a misoginia ao crime de racismo. Como é que estão as articulações para a votação do projeto no Congresso?
2: A bancada feminina da Câmara cobrou nesta terça-feira a votação do projeto que equipara a misoginia ao crime de racismo. A proposta já passou pelo Senado e estava prevista para ir a plenário nesta semana, mas o presidente da casa, Hugo Mota, recuou após resistências de deputados religiosos. Eles temem a criminalização de textos bíblicos e pedem garantias à liberdade de religião. A proposta altera a lei antirracismo e define misoginia como a prática, indução ou incitação de menosprezo ou discriminação contra a mulher em razão de sua condição. As penas previstas são de 2 a 5 anos de reclusão, além da suspensão de perfis em redes sociais utilizados para o crime. O Congresso entra em recesso no sábado e, por isso, o texto pode ficar para depois das eleições. É com você, Juliana.
1: Obrigada, Pedro Lacerda. Agora, 6h46, hora certa no horário de Brasília. Você vai ouvir daqui a pouco.
3: Exposição gratuita no Museu das Favelas, em São Paulo, homenageia Alcione, uma das maiores cantoras e sambistas do Brasil.
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1: Já a gente fala de cultura, mas antes vamos falar de agricultura. A produção de grãos da safra 2025-2026 apresentar alta de 2,2% em relação à temporada passada, chegando a 360 milhões de toneladas. Carolina Pessoa, direto do Rio de Janeiro, vai falar conosco agora com todas as informações. Boa noite, Carol.
5: Olá, Juliana. Boa noite para você, boa noite para todos. Isso mesmo. Esse aumento de mais de 2% na safra 2025-2026 representa um acréscimo de 7 milhões e 800 mil toneladas de grãos a serem colhidos. Os dados são do 10º levantamento da safra de grãos, divulgado hoje pela Conab, Companhia Nacional de Abastecimento. De acordo com a companhia, o resultado reflete a maior área destinada ao cultivo de grãos no país, projetada em 83 milhões e meio de hectares. Já a produtividade média nacional das lavouras deve se manter estável em cerca de 4.300 quilos por hectare. Um dos destaques do desempenho positivo é a soja, com crescimento previsto de cerca de 5% em relação à safra anterior, chegando a 180 milhões de toneladas. O algodão também apresenta expectativa de aumento na produção, com um ganho de 2,8%. Já arroz, feijão e trigo devem apresentar um volume baixo, abaixo do período anterior. Esses dados divulgados pela Conab auxiliam o planejamento dos agentes envolvidos na agricultura brasileira e contribuem para a segurança

0: alimentar e nutricional e para o abastecimento do país. Voltamos com você, Juliana.
1: Muito obrigada, Carol Pessoa, falando direto do Rio de Janeiro, 6h48. E olha que notícia boa, cerca de 3 milhões e meio de contribuintes vão receber amanhã a primeira restituição cashback do Imposto de Renda. Ao todo serão pagos R$ 460 milhões de reais. Essa restituição automática atende aqueles contribuintes que não entregaram a declaração em 2025, porque não eram obrigados, mas tiveram valores retidos na fonte em 2024, que geraram direito à restituição de valores. A consulta ao lote está aberta desde o dia 8 deste mês e pode ser feita na página da Receita Federal, no link Consulta Cashback. A restituição será paga somente amanhã, em parcela única, 6h48. Agora nosso giro internacional, os Estados Unidos mudaram as regras das operações do Serviço de Imigração após a morte de imigrantes e 39 pessoas foram sequestradas por uma guerrilha na Colômbia. As notícias chegam com Maíra Guedes.
2: O Serviço de Imigração e Alfândega dos Estados Unidos, o ICE, suspendeu as abordagens de veículos em todo o país. A medida foi tomada após a repercussão da morte de dois imigrantes durante operações recentes da agência. Um dos casos envolveu o colombiano Juan Sebastian Guerrero, de 26 anos, morto no estado do Maine. Imagens de câmeras de segurança contradisseram a primeira versão apresentada pelas autoridades sobre a ocorrência. A partir de agora, abordagens no trânsito só poderão ser feitas com mandado de prisão e apoio de outras forças de segurança. Na Colômbia, o exército cobrou a libertação imediata de 39 pessoas sequestradas pelo Exército de Libertação Nacional, o ELN. Entre os reféns está uma criança. O grupo foi capturado em uma estrada da região de Chocó, no noroeste do país, área marcada pela presença da guerrilha e de atividades ilegais, como o tráfico de drogas e a mineração clandestina. As autoridades colombianas exigiram a libertação incondicional dos sequestrados. A ONU registrou em junho o maior número de mortes de civis na Ucrânia desde abril de 2022. Foram 293 pessoas mortas e quase 2 mil feridas em meio à intensificação dos ataques russos. Segundo o relatório, 45% das vítimas foram atingidas por mísseis e drones de longo alcance. Nesta terça-feira, novos bombardeios atingiram Kiev e outras regiões do país. Em resposta, a Ucrânia também intensificou os ataques com drones contra alvos estratégicos em território russo. Os controles na fronteira entre Gibraltar e a Espanha chegam ao fim nesta quarta-feira. O acordo firmado hoje entre Espanha, Reino Unido e União Europeia alinha o território britânico às regras de livre circulação de pessoas do espaço Schengen. A mudança beneficia mais de 15 mil trabalhadores que atravessam diariamente a fronteira. As longas filas e as restrições que marcaram décadas de tensões diplomáticas devem dar lugar a uma passagem mais ágil entre os dois territórios.
3: Com informações da agência Reuters, da TV Brasil em Brasília, Maíra Guedes.
1: Seis e 51, hora da gente movimentar a nossa rede nacional de comunicação pública. Vamos ao Tocantins. A cobrança da taxa de turismo sustentável em Mateiros, no Jalapão, está suspensa pela Justiça. A Prefeitura tem mantido a cobrança alegando que não foi notificada oficialmente. Assunto para Viviane Goulart, da Rádio Unitins FM de Palmas.
4: A Justiça suspendeu, em uma decisão liminar, a cobrança da taxa de turismo de R$ 30,00 por visitante em Mateiros, no Jalapão. O Tribunal de Justiça entendeu que a medida pode ser inconstitucional e prejudicar o turismo na região. A taxa havia sido criada para custear serviços como a... Apesar da decisão, a Prefeitura do município informou que ainda não foi oficialmente notificada e que, por isso, a cobrança continua sendo realizada até o cumprimento da determinação judicial.
5: Viviane Goulart, da Rádio Unitins FM de Palmas, no Tocantins, para a Rádio Nacional de Brasília.
1: Agora sim, 6h52, horas da gente falar de cultura. Alcione, uma das maiores cantoras e sambistas do Brasil, é homenageada em exposição gratuita em cartaz até 6 de dezembro no Museu das Favelas, em São Paulo. Depois de passar pelo Centro Cultural Vale Maranhão, em São Luís, a mostra Com Amor Alcione chega à capital paulista com mais de 650 itens do acervo da própria artista. A reportagem é de Sara Kines.
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7: Dona de uma voz grave e aveludada, expressa em canções como Figa de Guiné, Não Deixe o Samba Morrer e A Loba, Alcione tem sua trajetória contada no Museu das Favelas, como num álbum de família. Desde a infância em São Luís, onde aprendeu a tocar instrumentos de sopro com o pai, que fazia parte de uma banda militar, até a mudança para o Rio de Janeiro, no final da década de 1960. O curador institucional Jairo Malta destaca os temas da fé, carnaval e das identidades negra e nordestina e o quanto a questão da migração também se faz muito presente na biografia de Alcione.
8: Alcione é um retrato do que é o Brasil nesse sentido, de muita gente que saiu desses territórios, norte e nordeste, para tentar oportunidades em dois eixos onde estavam se construindo as grandes cidades. Então ela faz essa dedicação a todas essas pessoas que cruzaram o Brasil para construir boa parte do Brasil, mas não só isso, a exposição.
7: Foi marcada por passagens na televisão, na relação próxima com a estação Primeira de Mangueira, por turnês mundiais e nacionais, além de mais de 30 discos gravados. No ano passado, a Dama do Samba lançou um álbum de inéditas e segue na ativa. Jairo Malta comenta a importância de um Museu das Favelas homenagear artistas em vida.
8: Reverenciar memórias vivas, memórias que ainda estão aqui, para a gente é de suma importância, porque a gente consegue conversar com pessoas de todas as idades. Então, ter Alcione com a gente, dentre todos esses temas, migração, negritude, periferia, favela e memória, é poder também reverenciar alguém que está do nosso lado, que está fazendo muito sucesso, fazendo turnê e que ainda vai fazer mais história.
7: Da gravação do primeiro compacto com as faixas Figa de Guiné e O Sonho Acabou, em 1972, já se passaram 54 anos. Aos 78 anos de vida, Alcione segue em turnê, não deixando o samba morrer. Da Rádio Nacional em São Paulo, Sara Kines.
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1: E seguimos falando de cultura. Agora, Maceió, que recebe o Campeonato Brasileiro de Quadrilhas Juninas, neste mês de julho. A festa acontece do dia 23 até o dia 26, com entrada gratuita. Vamos conferir com Madison Euler.
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11: São João fora de época, festa julina, ressaca junina. Seja qual nome queira dar, o certo é que podemos dizer que já é uma tradição em várias cidades brasileiras a continuidade dos festejos juninos durante o mês de julho. A cidade de Maceió, em Alagoas, segue no ritmo de São João e recebe entre os dias 23 e 26 de julho, o 11º Campeonato Brasileiro de Quadrilhas Juninas. O evento, com duração de 4 dias, é totalmente gratuito. Promovido pela Confederação Nacional de Quadrilhas Juninas e Grupos Folclóricos do Brasil, a festa vai movimentar o turismo e a economia da capital alagoana, sendo mais um atrativo da temporada de férias. 24 estados, além do Distrito Federal, terão grupos representantes. A ordem das apresentações, que acontecem no Parque da Pecuária, no Prado, foi confirmada por sorteio e está disponível no Instagram, @ Brasileirão de Quadrilhas Juninas. A noite do dia 23 de julho será dedicada a apresentações de manifestações culturais alagoanas e shows de forró. No dia 24, acontecem a seletiva do estado de Alagoas, que como anfitrião terá 2 representantes no Brasileirão Junino. A competição competição interestadual será nos dias 25 e 26 de julho, no sábado começando às 5 da tarde e no domingo às 4 da tarde. Serão mais de 3 mil bailarinos defendendo os temas e histórias que

0: Cada quadrilha vai homenagear. A Inovação de São Paulo, por exemplo, apresenta o tema Apocalipse, o Último São João, onde o grupo faz uma reflexão sobre a perda das tradições da memória e dos laços que unem o povo, enquanto os pernambucanos da Raízes do Nordeste trazem o tema Romance do Pavão Misterioso, fazendo um mergulho musical pelo universo da literatura de cordel. Já a campeã brasileira de 2024, a Junina Garranchê, do estado de Roraima, faz uma homenagem ao povo potiguar da cidade de Mossoró. Com o tema Resistência, a quadrilha revive a coragem do povo moçoroense diante da invasão do bando de Lampião à cidade. Da Rádio Nacional em São Luís, Madison Euler.
1: 6h58, uma última informação. Começam hoje as inscrições gratuitas para o FIES, o Fundo de Financiamento Estudantil, para a graduação no ensino superior privado. Para se inscrever, o candidato deve acessar o site acessounico.mec.gov.br/FIES. As inscrições são gratuitas e vão até 17 de julho. 6h59, a gente fica por aqui. Trabalhos técnicos de Sanderson Freitas. Até amanhã e uma ótima noite para você.
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3: Em Brasília, 19 horas. Está no ar a Voz do Brasil. As notícias do governo federal que movimentaram o país no dia de hoje.
4: Olá, boa noite.
3: Boa noite para você que nos acompanha em todo o país.
4: Terça-feira, 14 de julho de 2026.
3: E vamos aos destaques da Voz do Brasil.
4: Meio ambiente e clima. Painel eletrônico monitora efeitos do El Niño no país.
3: Plataforma informa onde haverá excesso de chuvas, estiagem ou ondas de calor.
4: Hoje vamos falar sobre o fenômeno e como poderá afetar o Brasil. Luana Karen.
5: Entre as principais as consequências esperadas para o Brasil estão excesso de chuvas na região sul e a estiagem nas regiões norte e nordeste.
3: Energia e combustíveis.
4: Conselho Nacional de Política Energética aprova aumento no percentual de etanol anidro na gasolina para 32%.
3: E aplicativo oferece ao consumidor informações sobre postos de combustíveis e canal para denúncias. Gabriela Noronha.
6: O aplicativo é gratuito e funciona como um mapa interativo no celular, ajudando o consumidor a descobrir quais postos são de confiança e quais devem ser evitados.
4: Proteção das crianças e adolescentes no ambiente digital.
3: Como o ECA Digital avança no combate à violação de direitos é o tema de entrevista com Fábio Meirelles, do Ministério dos Direitos Humanos e Cidadania.
7: Então o ECA Digital é um grande avanço, traz esse princípio do ECA, né, da proteção integral, da prioridade absoluta para o ambiente digital, e ele hoje já é uma referência no Brasil e no mundo.
4: Hoje na apresentação da Voz do Brasil, Luciana Vasconcelos e Luciano C.
3: E acompanhe a gente ao vivo, acesse radiogov.ebc.com.br ou o canal Gov na sua TV aberta.
4: O percentual de etanol na gasolina será elevado de 30 para 32%.
3: A medida aprovada hoje pelo Conselho Nacional de Política Energética tem previsão para valer a partir de 1º de agosto.
4: E terá vigência de 180 dias, com possibilidade de prorrogação por igual período.
3: O ministro de Minas e Energia, Alexandre Silveira, afirmou que a mudança é segura e que tem respaldo técnico.
8: Nós estamos completamente seguros de avançar até o E32, Instituto Mauá nos deu o laudo de que nós estamos habilitados a fazer o aumento. E a transitoriedade é apenas uma maneira de nos precavermos a poder, dentro de 180 dias, nós vermos o que está acontecendo. A cada oscilação, nós sentamos e protegemos o consumidor e protegemos a economia nacional.
4: Ainda de acordo com o ministro Alexandre Silveira, a medida vai contribuir para a autossuficiência do país em meio ao contexto da guerra no Oriente Médio.
3: De abastecer o carro, quanto mais informações o consumidor tiver, melhor.
4: Por meio de um aplicativo, o motorista confere se o posto onde ele vai é um estabelecimento confiável.
3: E caso perceba alguma irregularidade, também é possível fazer uma denúncia diretamente à Agência Nacional do Petróleo, Gás Natural e Biocombustíveis.
6: O aplicativo ANP com você postos é gratuito e funciona como um mapa interativo no celular, ajudando o consumidor a descobrir quais postos são de confiança e quais devem ser evitados. O funcionamento é bem prático. Ao abrir o aplicativo, o usuário vê os estabelecimentos da região sinalizados por cores, como em um semáforo. Os postos recebem notas de 0 a 5 com base nas fiscalizações que a Agência Nacional do Petróleo, Gás Natural e Biocombustíveis fez nos últimos 5 anos, sendo que a cor verde sinaliza os mais seguros e quem tem nota máxima. Já os marcados em vermelho acendem o sinal de alerta. Receberam nota 0 por causa de irregularidades recentes. Outras informações dos estabelecimentos, como endereço, CNPJ, quantas fiscalizações já receberam, resultado das vistorias e qualidade das amostras analisadas, também podem ser consultadas na ferramenta. É possível ainda fazer denúncias pelo aplicativo, como explica o superintendente de fiscalização do abastecimento da ANP, Júlio Nishida.
9: Cria um importante canal de denúncias do consumidor com a ANP, inclusive aquelas relacionadas a práticas de preços abusivos. De forma bem simples, fácil e intuitiva, o consumidor consegue fazer a sua denúncia no simples clicar de botões.
6: A plataforma pode ser acessada no endereço anpcomvocepostos.anp.gov.br e depois baixada no aparelho de telefone celular. Reportagem Gabriela Noronha.
4: A produção brasileira de grãos no período 2025-2026 está estimada em 360 milhões de toneladas.
3: Segundo o levantamento divulgado hoje pela Conab, a Companhia Nacional de Abastecimento, se confirmado, o volume será 2,2% superior ao registrado na temporada passada.
10: Segundo a Conab, serão 360 milhões e 100 mil toneladas a serem colhidas, o que representa 2,2% a mais do que a safra anterior. O grande destaque deve ser a soja. O gerente de acompanhamento de safras da Conab, Fabiano Vasconcelos, explica o resultado.
11: Então, a estimativa para a safra 2025-26 é de 48,6 milhões de hectares cultivados com soja e uma produção aí é chegando a quase 180,6 milhões de toneladas.
10: Além da soja, o algodão tem produção prevista em 4 milhões e 60 mil toneladas de pluma, com 8% da área já colhida. Isso resulta em um ganho na produtividade de 2,8% em relação à safra 2024-2025. Já a colheita das três safras do milho no ciclo atual está estimada em mais de 141 milhões e 700 mil toneladas, volume 0,4% superior ao ciclo passado. A estimativa é de crescimento favorecido pelas condições climáticas, como explica Fabiano Vasconcelos, gerente de acompanhamento de safras da Conab.
11: Em relação ao milho, uma estimativa de aumento de 9,8% na área plantada, uma estimativa de produtividades melhores do que na última temporada, favorecidas aí pelo clima, uma produção de 29,6 milhões de toneladas, um aumento aí de 18,7% em relação à última safra.
10: E a Conab também estabeleceu novos preços de referência para os principais produtos agrícolas. Os principais reajustes foram no preço da soja, do arroz em casca, do feijão e do milho. Os preços passam a vigorar nos períodos entre o segundo semestre de 2026 e o primeiro semestre de 2028. Reportagem Edinaldo Júnior.
4: Ainda sobre a produção agrícola, o IBGE estima que a safra brasileira em 2026 pode chegar a 347 milhões e 400 mil toneladas.
3: Isso representa uma projeção de 1 milhão e 300 mil toneladas a mais do que a colheita anterior.
4: O IBGE calcula um ano de produção e a Conab faz estimativa de outubro a setembro.
3: Agricultores podem ter acesso a recursos para o Plano Safra.
4: Os recursos poderão ser acessados entre 16 de julho deste ano e 30 de junho do ano que vem.
3: O BNDES, Banco Nacional de Desenvolvimento Econômico e Social, vai disponibilizar 72 bilhões de reais.
12: serão 40 bilhões e 500 milhões de reais disponíveis por meio dos programas agropecuários do governo federal. Desse total, 21 bilhões e meio são para médios e grandes produtores da agricultura empresarial e quase 19 bilhões de reais para pequenos produtores da agricultura familiar. Também vão estar disponíveis 31 bilhões e 500 milhões de reais em recursos próprios do banco por meio da linha BNDES Crédito Rural. O chefe do Departamento de Crédito Digital, Agropecuária e Normas do BNDES, Caio Barbosa, explica que o crédito disponibilizado pelo banco atende necessidades de quem produz no campo.
13: A gente opera basicamente 11 programas, que são programas que atingem todas as necessidades de investimento e de custeio do produtor rural. E todos os tipos de produtores rurais. Tem uma linha para custeio, uma linha para investimento, para aquisição de máquinas.
12: Para saber mais sobre as linhas e programas do BNDES para o agro, acesse bnds.gov.br/agro. Reportagem André de Barros Lima.
4: O fenômeno climático conhecido como El Niño, já confirmado no país, pode trazer diferentes impactos para a população.
3: A previsão é de excesso de chuvas no sul, por um lado, e estiagem no norte e nordeste, por outro.
4: Um monitoramento mensal está sendo feito por diferentes órgãos para trazer agilidade às respostas e ajudar na prevenção de desastres.
3: Nessa reportagem de Luana Karen, trazemos dicas para os produtores rurais e cidadãos em geral sobre como lidar com os impactos desses riscos.
14: Autoridades responsáveis pelo monitoramento do clima, dos recursos hídricos e dos riscos de desastres naturais começaram a acompanhar a evolução do fenômeno do El Niño este ano no Brasil. Um painel vai ser publicado mensalmente e servirá de referência para que estados, municípios, produtores rurais e defesa civil não sejam pegos de surpresa com excesso de chuvas, estiagem ou ondas de calor. Gilvan Sampaio, pesquisador do Instituto Nacional de Pesquisas Espaciais, INPE, explica que os efeitos devem ser sentidos até meados de 2027.
15: Os principais impactos do El Niño devem ficar concentrados com o aumento do volume de chuvas no sul do Brasil. Além disso, nesse segundo semestre de 2026, o El Niño deve provocar temperaturas acima da média em praticamente todo o Brasil. Portanto, o potencial para a ocorrência de queimadas aumenta. Então, secas na Amazônia, secas no Nordeste, isso somente em 2027.
14: O El Niño é caracterizado pelo aumento anormal da temperatura do Oceano Pacífico ao longo da linha do Equador. Para que o fenômeno seja confirmado, esse aumento deve ser observado por 3 meses consecutivos, o que aconteceu entre abril e junho deste ano. Para quem utiliza a terra para produzir, a orientação de Gilberto Cunha, pesquisador da Embrapa Trigo, é conhecer bem a terra onde vive.
16: Adotar boas práticas de manejo, a diversificação das épocas de semeadura, fazer as intervenções de proteção de plantas, colher no momento certo, não procrastinar aí quando as lavouras estão prontas para colher.
14: Ao longo dos próximos meses, eventos associados ao El Niño podem impactar a rotina da população. Nas regiões onde estão previstas chuvas além do normal, os riscos são de alagamentos e deslizamentos de encostas, por exemplo. Já onde pode haver escassez de chuva, há risco de incêndios e problemas no abastecimento de água. Ondas de calor também podem trazer dificuldades para populações vulneráveis. Em todos os casos, o conselho de Tiago Molina, coordenador de monitoramento e alerta da Defesa Civil Nacional, é ficar atento às fontes oficiais de informação.
17: Sempre que tiver uma situação de risco prevista, a Defesa Civil vai se utilizar de todos os mecanismos que existem para fazer com que essa informação chegue às pessoas, né, por meio do Defesa Civil Alerta, por meio das mensagens SMS. Além disso, é muito importante conhecer o local onde você mora, procurar saber quais são os planos de contingência, quais são as rotas de fuga, os locais seguros.
14: O Boletim Painel El Niño, uma iniciativa conjunta de diferentes órgãos do governo federal, é público e está disponível em diversos portais na internet. Por exemplo, no endereço portal.inmet.gov.br. Reportagem Luana Karen.
3: Esta semana, o Estatuto da Criança e do Adolescente completa 36 anos.
4: E a evolução da Garantia dos Direitos da Infância permitiu a aprovação do ECA Digital, que entrou em vigor em março desse ano.
3: Ele prevê que as crianças e adolescentes devem ser protegidos e ter direitos garantidos também no ambiente virtual.
4: Nós seguimos hoje com a segunda parte da nossa entrevista com o diretor de Proteção da Criança e do Adolescente do Ministério dos Direitos Humanos e Cidadania, Fábio Meirelles, sobre as inovações trazidas pelo ECA Digital e a integração com o Estatuto da Criança e do Adolescente de 1990. Acompanhe.
18: Diretor Fábio Meirelles, é um prazer seguir com a nossa conversa aqui sobre Estatuto da Criança e do Adolescente. E aí a gente passa a falar agora sobre o ECA Digital, né? Que é a lei que protege os direitos da infância no ambiente virtual e ganhou esse nome, ECA Digital, como uma referência justamente ao Estatuto da Criança e do Adolescente de 1990. A gente pode dizer que ela incorpora o mesmo espírito, diretor, de que toda a sociedade é responsável pelo cuidado com as crianças, só que agora na internet?
7: Exatamente, e até por isso que a gente manteve o nome ECA, né, e chamou de ECA Digital. A gente percebeu que as crianças e adolescentes brasileiros viviam conectados, estavam em plataformas digitais, em redes sociais desde muito cedo, expostas, né, diariamente à publicidade, conteúdos algorítmicos, inteligência artificial. A gente viu que isso representava um risco muito grande, o ambiente digital para crianças e adolescentes, e a gente batalhou e conquistou o ECA Digital com o governo federal, com o CONANDA, movimentos sociais, organizações da sociedade civil e em diálogo com o Congresso para que essa lei saísse do papel e virasse realidade.
4: E o senhor destacaria como principais ganhos para a proteção das crianças vindos do ECA Digital? Que tipo de ações, que tipo de situações?
7: Veja, o ECA Digital, ele reafirma uma posição inegociável do Brasil. A gente não aceita modelos de negócio construídos sobre a exploração da vulnerabilidade de crianças e adolescentes. Então, vou dar alguns exemplos do que o ECA Digital estabelece, né? Ele estabelece limite para a prática do que a gente chama de design digital ou design manipulativo, que vão induzir crianças e adolescentes ao uso excessivo de telas. Isso é uma das dimensões do ECA Digital. Ele também prevê que os serviços e produtos digitais, eles devem adotar padrões elevados de proteção de dados, privacidade e segurança para crianças e adolescentes. O ECA Digital também prevê sanções para as plataformas que descumprirem essas obrigações. Então, o ECA Digital é um grande avanço, ele traz esse princípio do ECA, né, da proteção integral, da prioridade absoluta para o ambiente digital, e ele hoje já é uma referência no Brasil e no mundo.
18: E assim como aconteceu no Estatuto da Criança e do Adolescente de 1990, o ECA Digital também deve mudar essa forma da sociedade perceber os direitos das crianças na internet? Por exemplo, a parte da responsabilidade de todos os adultos sobre as crianças que estão ali no ambiente virtual?
7: Perfeito. É exatamente esse o princípio. Assim, a gente conseguiu com o ECA Digital traduzir rapidamente uma demanda social, porque não pode ser só uma atribuição das próprias crianças e adolescentes ou dos seus familiares, dos pais, mães e responsáveis, a proteção delas no ambiente digital. Então, se elas estão em situação de vulnerabilidade, é uma responsabilidade coletiva. Então, a gente conseguiu com o ECA Digital trazer essa demanda social, normatizar e juridicamente convergir com a iniciativa privada para um instrumento, que hoje é o ECA Digital, que precisa chegar na ponta. Então, hoje o nosso grande desafio é, para além do ECA Digital, é levar o ECA Digital para a escola, para o Conselho Tutelar, para o CRAS, para o CREAS, para o Ministério Público utilizar o ECA Digital. Então, cuidar das crianças e adolescentes nunca foi uma tarefa de uma pessoa só, não vai ser agora. Então, o ECA Digital traz esse princípio da responsabilidade coletiva.
4: Quer dizer que o ECA Digital também é importante para os pais e responsáveis que agora deixam de estar sozinhos nessa proteção das crianças e dos adolescentes, né? E passam a ter apoio das plataformas, não é isso?
7: Exatamente. Canais de denúncia, a própria Autoridade Nacional de Proteção de Dados. Então, com o ECA Digital e depois com a Lei de Regulamentação, depois com a política, a gente, após o ECA Digital, a gente também anunciou a Política Nacional de Promoção e Proteção dos Direitos da Criança e do Adolescente no Ambiente Digital, que é uma política estruturada para fortalecer a coordenação entre os diferentes níveis de governo, incentivar a pesquisa, inovação tecnológica, promover desenvolvimento de produtos e serviços digitais mais seguros, ampliar os canais de denúncia, fortalecer a capacitação dos profissionais do sistema de garantia de direitos, apoiar as famílias

0: no exercício da supervisão parental. Então, acho que a gente precisa olhar para o ECA, para o ECA digital e para a nossa política nacional com essa perspectiva de uma construir objetivos concretos e de dividir a responsabilidade sobre a proteção de crianças e adolescentes no ambiente digital com todos os atores que precisam estar, né, totalmente comprometidos com essa implementação.
1: Agora, onde os adultos podem encontrar, diretor, mais informações sobre o ECA digital para entenderem melhor essa legislação e também orientações sobre o que deve ser proibido, o que deve ser permitido para as crianças na internet?
0: Claro, olha, hoje nos sites, né, do Ministério dos Direitos Humanos e da Cidadania, da SECOM, do Ministério da Justiça, você encontra o ECA Digital. A gente produziu um material muito interessante, recém, um guia no formato de perguntas e respostas para conselheiros tutelares sobre o ECA Digital, que é um material educativo e prático que está no site do Ministério dos Direitos Humanos e da Cidadania. A gente produziu uma caixa de ferramentas chamada Faça Bonito na Rede, que é um material, um conjunto de instrumentos práticos também, que tem guia de recomendações técnicas, coletânea de normas jurídicas, tem proposta de fluxo, tem material didático sobre o que fazer, tem cartilha, tem até jogo de tabuleiro, conexão segura. Então, a gente tem curso, a gente tem um curso Proteção de Crianças e Adolescentes no Ambiente Digital, um curso online na Escola Nacional dos Direitos da Criança e do Adolescente. Então, hoje a gente tem guias, cartilhas, a gente tem cursos, a gente tem jogo de tabuleiro, a gente tem fluxo, então a gente tem glossário, a gente tem bastante material disponível, perguntas e respostas, para que as pessoas conheçam o ECA Digital e conheçam as ferramentas de proteção de crianças e adolescentes no ambiente digital, no site do Ministério dos Direitos Humanos, novamente, no site do Ministério da Justiça e Segurança Pública, no site da Secretaria de Comunicação Social, enfim, institutos, fundações, organizações da sociedade civil. Muita gente tem produzido material sobre essa responsabilidade compartilhada e a promoção do bem-estar de crianças e adolescentes no ambiente digital.
2: Muito bem, nós conversamos com Fábio Meirelles, diretor de Proteção da Criança e do Adolescente do Ministério dos Direitos Humanos e da Cidadania. Muito obrigado por sua entrevista aqui, à Voz do Brasil.
0: Obrigada a vocês, sempre à disposição.
3: E estão abertas até amanhã, dia 15 de julho, as inscrições de bolsas para médicos especialistas.
2: São 1.136 vagas distribuídas em 26 cursos de aprimoramento em 309 municípios do país.
3: Quase metade das vagas são voltadas para o interior. Entre as especialidades previstas estão anestesiologista, oncologia, cardiologia e cirurgia minimamente invasiva.
2: Felipe Proenço, secretário de Gestão do Trabalho e da Educação do Ministério da Saúde, detalha o edital.
4: Possibilidade para quem já é especialista com registro de qualificação, participa do programa desenvolvendo suas atividades práticas em um serviço do Sistema Único de Saúde, de referência no interior, um ambulatório especializado, um hospital, e ao mesmo tempo tem suporte aonde um especialista com ainda mais experiência vai poder apoiar o desenvolvimento das atividades numa carga horária de 20 horas semanais, recebendo uma bolsa que vai depender da localização, se é uma região mais vulnerável, podendo chegar até R$ 20.000.
3: O edital está disponível em gov.br/saúde.
2: Atenção, estudantes de graduação de instituições privadas.
3: Começaram hoje as inscrições para o processo seletivo do Fundo de Financiamento Estudantil, o FIES.
2: Serão mais de 75 mil vagas destinadas no segundo semestre.
5: Ao todo, serão oferecidas 75.500 vagas para o segundo semestre. No ano, serão 112 mil no total. O FIES concede financiamento a estudantes matriculados em cursos superiores de instituições privadas. Para participar do FIES, o candidato precisa ter feito o Exame Nacional do Ensino Médio a partir de 2010. Precisa ter alcançado média igual ou superior a 450 pontos nas cinco provas e não ter zerado a redação. Precisa ter, em 2026, renda bruta familiar mensal de até 3 salários mínimos, o equivalente a R$ 4.863. O processo seletivo do FIES reserva 50% das vagas para estudantes com renda familiar por pessoa de até 0,5 salário mínimo inscritos de forma ativa no Cadastro Único. Os pré-selecionados nessa modalidade vão poder solicitar financiamento integral, cobrindo todos os encargos educacionais e ficam dispensados de comprovar a renda diretamente na instituição de ensino. O FIES tem chamada única e lista de espera. O resultado da pré-seleção na chamada única será divulgado no dia 30 de julho. As inscrições vão até sexta-feira, 17 de julho, pelo Portal Único de Acesso ao Ensino Superior. O candidato precisa ter conta gov.br e preencher os requisitos para participar do programa. O resultado sai no dia 30 de julho. Mais informações em acessounico.bec.gov.br/FIES ou ligue para 0800-616161. Thaisa Vitória para a Voz do Brasil.
3: O Ministério da Educação disponibilizou uma série de vídeos com orientações sobre o uso do Cadastro da Educação de Jovens e Adultos, uma plataforma oficial de cadastro.
2: O material ensina passo a passo como realizar a inscrição e é destinado tanto aos estudantes quanto aos profissionais que atuam no sistema.
3: As inscrições no cadastro permanecem abertas durante todo o ano.
2: No entanto, os prazos para ingresso no segundo semestre deste ano variam de acordo com o calendário de cada estado e município.
3: Os conteúdos estão disponíveis no portal do MEC e no canal da pasta do Ministério da Educação no YouTube.
2: E essas foram as notícias do governo federal.
3: Uma realização da Secretaria de Comunicação Social da Presidência da República.
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3: Fique agora com as notícias do Poder Judiciário e do Congresso Nacional. Uma boa noite.
2: Boa noite para você e até amanhã.
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8: Presidente do STF e do CNJ lança rede nacional de magistrados para combater o avanço do crime organizado no país.
9: Instituições podem enviar propostas sobre modernização do sistema de justiça até 15 de agosto.
8: STJ mantém prisão preventiva de homem acusado de atuar como falso médico.
9: Boa noite, eu sou Marcela Luiz.
8: E eu sou Walter Lima.
9: O presidente do Supremo Tribunal Federal e do Conselho Nacional de Justiça, ministro Edson Fachin, lançou nesta terça-feira a Rede Nacional de Magistrados para combater o avanço do crime organizado no país.
8: Segundo Fachin, a resposta estatal à criminalidade em rede exige, necessariamente, uma justiça também articulada em rede. Marcelo Della Libera.
10: O ministro Edson Fachin observou que o mercado de apostas eletrônicas clandestinas vem sendo utilizado como instrumento de organizações criminosas.
11: Essas plataformas podem servir à lavagem de dinheiro, à formação de estruturas empresariais aparentemente ilícitas, à integração com outras atividades ilícitas, como tráfico, contrabando e corrupção, além de apresentarem forte dimensão transnacional.
10: Criada por portaria do CNJ, a rede nacional prevê o compartilhamento de informações para enfrentar organizações criminosas cada vez mais sofisticadas.
9: Supremo está com o edital aberto para receber propostas sobre a modernização do sistema de justiça.
8: Podem participar instituições públicas, privadas e da sociedade civil até 15 de agosto. Pablo Lemos.
12: As propostas vão ser analisadas pelo Grupo de Estudos para a Modernização do Sistema de Justiça, instituído pelo presidente do STF, ministro Edson Fachin. O diretor do Centro de Estudos Constitucionais do Supremo, Fernando Facuri Scaff, que preside o grupo, explica que modernizar significa atualizar o sistema de justiça.
13: É fazer ajustes dentro de um sistema que funciona, que está rodando bem, para falar uma linguagem mais clara, e que você tem, dentro disto, a expectativa de uma sociedade brasileira como um todo por mais justiça e por mais segurança jurídica.
12: Para o relator do grupo Neide Barros Belo Filho, modernizar é uma exigência do tempo.
14: É necessário modificar, porque é necessário acompanhar o tempo, acompanhar as mudanças da sociedade.
12: Serão aceitas apenas manifestações institucionais sobre a modernização do sistema de justiça sem caráter pessoal, que deverão ser apresentadas por meio de formulário eletrônico.
9: Mantida a prisão preventiva de empresário acusado de atuar como falso médico em unidade básica de saúde de Cananéia, São Paulo.
8: A decisão é do vice-presidente do STJ, ministro Luiz Felipe Salomão, no exercício da presidência. Fátima Uchoa.
15: O empresário está preso desde janeiro. Segundo o Ministério Público, ele realizava exames de ultrassom, emitia laudos e atendia pacientes usando o registro profissional de médico de um sócio falecido. A fraude foi descoberta após ele afirmar durante exame que tinha identificado a vesícula de uma paciente que já havia retirado o órgão. Depois de o Tribunal de Justiça de São Paulo negar o primeiro habeas corpus, a defesa fez novo pedido de relaxamento da prisão ao STJ. Mas o ministro Salomão não verificou ilegalidade manifesta nem urgência que justificassem a concessão da liminar. O ministro ainda apontou que o pedido de liberdade deverá ser examinado com mais profundidade no julgamento definitivo do habeas corpus, a cargo da sexta turma do STJ.
9: TST promove congresso para debater o uso de pesquisas no aprimoramento da Justiça do Trabalho.
8: O evento vai ser realizado na sede do Tribunal, em Brasília. Marla Lacerda.
16: O 4º Congresso Nacional de Pesquisa Judiciária, Estatística e Ciência de Dados da Justiça do Trabalho vai ser realizado entre os dias 25 e 27 de agosto. Com o tema Trabalho, Transformações Econômicas e Justiça, o evento é para incentivar a produção de conhecimento e a integração da rede de pesquisas judiciárias da Justiça do Trabalho. Magistrados, servidores, estudantes e profissionais que atuam na área e querem participar, fiquem atentos. As inscrições já podem ser feitas no portal do TST, que é o tst.jus.
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9: Uma boa noite.
8: E até amanhã.
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3: Eu sou Paula Groba.
17: E eu sou Humberto Pinheiro.
3: E estes são os destaques de hoje do Jornal do Senado, que começa agora.
17: Aprovada a aposentadoria especial para agentes de saúde e de combate às endemias.
3: MP do frete. Senado retira valor fixo, mas mantém piso mínimo do frete para caminhoneiros.
17: Pacientes em internação domiciliar podem ter desconto na conta de luz.
3: Boa noite.
17: Boa noite.
3: Em acordo com o governo, o Senado aprovou a medida provisória que atualiza as regras do piso mínimo do frete rodoviário. A MP, que perderia a validade nesta semana, mantém a obrigatoriedade de um valor mínimo para o frete, como já prevê a legislação, mas retira do texto a definição de um piso nacional para a remuneração dos caminhoneiros.
17: Durante a análise na Comissão Mista e na Câmara dos Deputados, havia sido incluído um piso de R$5.000 mensais para os motoristas de longas distâncias. A medida provisória também endurece as punições para empresas que descumprirem o piso do frete, calculado pela Agência Nacional de Transportes Terrestres. Repórter Pedro Pincer.
18: O Senado aprovou o projeto de lei de conversão da medida provisória que torna obrigatório o cadastramento das operações de transporte rodoviário de cargas e reforça os mecanismos de fiscalização do piso mínimo do frete. Entre os tópicos está a determinação de um piso para o frete, mas sem definição do valor. A principal questão se dava em dono do perdão às multas aplicadas que estiveram presentes nas manifestações de dezembro de 2022. Para o relator revisor, senador Stevenson Valentim, do Podemos do Rio Grande do Norte, a medida faz justiça e traz tranquilidade para a categoria.
19: Entendo que esse viés da multa já atingiu a sua pedagogia e permanecer com essa injustiça é passar uma ideia de vingança e que não contribui nada para a sociedade.
18: A líder do governo, senadora Tereza Leitão, do PT de Pernambuco, celebrou o acordo alcançado diante da relevância do assunto.
20: Se ela não fosse importante, ela ia

0: caducar. Nós não permitimos a caducidade justamente pela importância que ela tem para a economia, para relações trabalhistas, para a autonomia de autônomos.
1: As novas regras terão um período de transição. Empresas e transportadores terão prazo mínimo de 60 dias para a adaptação às novas obrigações. O texto segue agora para a sanção presidencial.
2: E o roubo de combustíveis deixou de ser apenas um crime patrimonial e passou a ser uma importante fonte de renda para facções criminosas.
3: Para combater esse mercado ilegal, a Comissão de Segurança Pública aprovou um projeto que endurece as penas e cria crimes específicos para o furto e o roubo de petróleo, combustíveis e derivados. Repórter Bruno Lourenço.
4: O projeto de lei fixa a pena nesses casos de reclusão de 4 a 10 anos mais multa e aumenta a punição em um terço se o crime for cometido com destruição de barreiras, atuação conjunta de duas ou mais pessoas, abuso de confiança de funcionário público ou ex-colaboradores das empresas. O relator designado, senador Sérgio Moro, do PL do Paraná, defendeu a punição mais rigorosa.
5: Para proteger não só o mercado de combustíveis, mas especialmente o consumidor desses combustíveis, dessas quadrilhas, dessas gangues que se locupletam, não só furtando combustíveis e seus equipamentos, mas colocando em risco os indivíduos para os quais depois esse combustível fraudulento, muitas vezes, é revendido.
4: O projeto também altera a legislação de crimes contra a ordem econômica para punir quem armazena, transporta ou comercializa o combustível sabendo que é produto de crime. O texto estabelece ainda que as penas sobem em 2/3 se a ação resultar em desabastecimento, interrupção das atividades industriais, incêndio, dano ambiental, ferimento grave ou morte. A proposta seguiu para a Comissão de Constituição e Justiça.
2: O sedentarismo ou a inatividade física gera um custo anual estimado em cerca de 300 milhões de reais ao Sistema Único de Saúde. Esse valor equivale a aproximadamente 17,4% de todos os gastos do sistema com hospitalizações por essas condições.
3: No Senado, a importância da medicina esportiva na saúde dos brasileiros foi tema de audiência pública na Comissão de Esporte. Os detalhes com Patrícia Oliveira.
6: A medicina esportiva especializada no acompanhamento dos exercícios físicos, na prevenção de lesões, reabilitação e melhoria do desempenho dos atletas, também contribui para a saúde pública. Como destacou a senadora Leila Barros, do PDT do Distrito Federal, em audiência pública na Comissão de Esporte.
7: Ela beneficia milhões de brasileiros que encontram no esporte um instrumento de prevenção de doenças, de qualidade de vida e do envelhecimento saudável.
6: José Cavazói, da Federação Internacional de Medicina Esportiva, apontou a importância do exercício físico na redução mundial de casos de morte.
8: Que além de fazer as pessoas se sentirem bem, ele é capaz de reduzir infarto, reduzir AVC, reduzir morte, 5,3 milhões de mortes todos os anos que são atribuíveis ao sedentarismo.
6: O médico Fernando Torres destacou o papel social do exercício físico também no combate aos custos com sedentarismo no Brasil. De cerca de 300 milhões de reais por ano no SUS, em internações e tratamentos de doenças crônicas.
9: Exercício é remédio, porque ele realmente previne e trata doenças. Está altamente ligado à redução de gastos públicos e privados.
6: Os debatedores defenderam a criação de políticas públicas para ampliar a prática de atividades físicas no Brasil.
2: E famílias com pacientes em internação domiciliar que dependem de aparelhos elétricos poderão ter mais acesso ao desconto na conta de luz. A Comissão de Infraestrutura aprovou um projeto que amplia de 3 para 4 salários mínimos o limite de renda para a concessão da tarifa social de energia elétrica nesses casos.
3: O benefício atende pacientes que utilizam equipamentos como ventiladores pulmonares, bombas de infusão e aspiradores de secreção. A proposta, que busca reduzir os custos do tratamento feito em casa, segue agora para análise na Comissão de Assuntos Sociais.
2: E seguiu para a votação no plenário em regime de urgência o projeto que cria o Estatuto da Vítima. A proposta reúne em uma única lei os direitos e garantias de vítimas de crimes, contravenções, calamidades públicas, desastres e epidemias. Hoje, essas proteções estão espalhadas por diferentes normas.
3: O texto foi aprovado pela Comissão de Segurança Pública com parecer favorável do senador Wilder Moraes, do PL de Goiás. Segundo o relator,

0: O sistema de justiça brasileiro historicamente concentrou a atenção na relação entre o Estado e o autor do crime, deixando a vítima em segundo plano. Para ele, o Estatuto corrige essa distorção ao fortalecer a proteção e o acolhimento das vítimas, o que também pode contribuir para o enfrentamento da criminalidade.
1: Contribui para estabelecer a confiança da população nas instituições de repercussão. Estimulam as notícias dos crimes e favorece a cooperação da vítima ao longo da apuração.
2: Profissionais que atuam na prevenção de doenças e no atendimento direto às famílias poderão passar a contar com uma aposentadoria diferenciada. O Senado aprovou em dois turnos a proposta que garante esse direito aos agentes comunitários de saúde e aos agentes de combate às endemias, além de regulamentar o vínculo funcional da categoria.
0: A proposta aprovada prevê regras de transição e estende ainda a medida aos agentes indígenas de saneamento e de saúde. O texto segue para promulgação. Repórter Douglas Castilho.
3: A proposta aprovada estabelece como idade mínima de aposentadoria 57 anos para mulheres e 60 anos para os homens, condicionada à comprovação de 25 anos de tempo de contribuição e de efetivo exercício profissional, com regras de transição que terminam no ano de 2041 para os que já ingressaram na atividade. O texto também assegura a estabilidade a esses trabalhadores, vedando sua contratação temporária ou terceirizada, salvo na hipótese de emergências em saúde pública. O relator da proposta, senador Irajá, do PSD do Tocantins, destacou a atuação dos agentes na prática da saúde preventiva das famílias.
4: Merecem, assim como existe a aposentadoria especial dos nossos valorosos professores, assim como já foi também instituída a aposentadoria especial para os policiais, é merecida também a essa categoria. São soldados dos nossos SUS, do Sistema Único de Saúde Brasileiro. Aliás, se tem o SUS de carne e osso, eles se chamam agentes de saúde e de combate a endemias.
3: Para compensar o aumento das despesas com essas aposentadorias, a União prestará assistência financeira aos estados e municípios.
0: Edição de Paulo Groba e trabalhos técnicos de Eliseu Caires. O Jornal do Senado fica por aqui. Acompanhe agora as notícias da Câmara dos Deputados. Boa noite.
2: Boa noite e até amanhã.
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6: Deputados reduzem jornadas de trabalho de pais de pessoas com deficiência.
7: Plenário pode desobrigar férias escolares durante Copa de Futebol Feminino.
6: Câmara exige informação sobre bebê prematuro na certidão de nascimento.
7: Boa noite. O projeto que exige informação sobre bebê prematuro na certidão de nascimento já pode seguir para o Senado. A repórter Maria Neves tem os detalhes sobre a medida.
8: A Comissão de Constituição e Justiça da Câmara dos Deputados aprovou o projeto que obriga os cartórios a incluir na certidão de nascimento que a criança nasceu de forma prematura. De acordo com a autora da proposta, a deputada Silvia Cristina, do PP de Rondônia, são considerados prematuros bebês que nascem antes de 37 semanas de gestação. Com a aprovação, o texto pode seguir para o Senado. Ainda, segundo Silvia Cristina, o Brasil é o país em que nascem mais bebês prematuros no mundo. Ela afirma que 12% dos partos realizados no país ocorrem antes do tempo mínimo necessário. A relatora do texto, deputada Maria Raiz, do PSB de Pernambuco, defende que incluir a informação sobre prematuridade do bebê na certidão de nascimento, além de garantir o atendimento médico adequado à criança, também trará economia para os cofres públicos.
9: A partir do momento que a gente sabe que uma criança nasce de forma prematura, a gente garante que o atendimento seja dado de forma mais precisa. Então, além, obviamente, de garantir um atendimento melhor para as mulheres, a gente garante que uma economia para o Estado.
8: Ao apresentar o projeto em 2024, Silvia Cristina afirmou que, de acordo com informações da Organização das Nações Unidas, a prematuridade é a principal causa de morte infantil no mundo. A página do Hospital Albert Einstein explica que bebês nascidos antes do tempo têm maior probabilidade de apresentar problemas como pulmões imaturos que exigem ventilação mecânica.

0: ao desenvolvimento psicológico, moral e emocional.
1: Maurício do Vôlei acrescenta que o projeto amplia o acesso dos pais a informações sobre materiais pedagógicos e atividades escolares que tratem de temas sensíveis. Na visão dele, o texto é uma forma de garantir maior transparência na formação de crianças e adolescentes.
2: Saúde.
0: Comissão de Saúde aprova projetos sobre idosos e prevenção do câncer. A repórter Sofia Peçanha ouviu a relatora.
3: A Comissão de Saúde aprovou o projeto que prevê a suplementação nutricional como parte do tratamento de idosos diagnosticados com desnutrição ou risco de desnutrição durante internações hospitalares. A proposta, apresentada pelo deputado Pedro Ayara, de Minas Gerais, determina que hospitais públicos e privados conveniados ao Sistema Único de Saúde ofereçam suplementos nutricionais aos pacientes idosos sempre que houver indicação clínica. O projeto tem como objetivo assegurar que a suplementação seja parte integrante do cuidado hospitalar e da reabilitação pós-alta. Dessa forma, além de melhorar a recuperação de pacientes idosos, a medida também reduz complicações durante e após a internação, como afirmou a deputada Silvia Cristina, do PP de Rondônia, relatora na comissão.
4: O PL fortalece a integralidade da atenção e da saúde que contribui para a sustentabilidade do sistema ao reduzir custo de sobrecarga hospitalar.
3: De acordo com o projeto, todos os pacientes idosos internados deverão passar por triagem e avaliação nutricional na admissão hospitalar, com reavaliações durante a internação e na alta. Caso o idoso ainda apresente desnutrição ou risco nutricional no momento da alta, ele poderá receber suplementação gratuita pelo SUS por até 60 dias, com acompanhamento das equipes de saúde. Após passar pela aprovação nas comissões de defesa dos direitos da pessoa idosa e de saúde, a proposta segue para análise na Comissão de Finanças e Tributação. Outro projeto aprovado pela Comissão de Saúde institui o Dia Nacional de Combate ao Câncer, a ser celebrado anualmente em 27 de novembro. A proposta, apresentada pela deputada Flávia Moraes, de Goiás, amplia as ações de prevenção, diagnóstico precoce, tratamento e apoio às pessoas acometidas pela doença. Estão previstas campanhas educativas, incentiva ações de rastreamento da doença, apoio psicossocial a pacientes e familiares, capacitação de profissionais de saúde e estímulo à pesquisa científica na área oncológica. A relatora na Comissão de Saúde também foi a deputada Silvia Cristina. Ela destacou que o projeto busca maior visibilidade ao tema e fortalecer a mobilização social e institucional em todo o país.
4: Representa passo concreto e necessário para fortalecer a política pública de enfrentamento ao câncer no Brasil, integrando a prevenção e atenção e a reabilitação, o apoio psicossocial no momento em que os números evidenciam urgência.
3: Após a aprovação na Comissão de Saúde, o projeto segue agora para análise da Comissão de Finanças e Tributação. Da Rádio Câmara de Brasília, Sofia Peçanha.
2: Esporte.
1: Josivaldo JP, do União do Maranhão, defende a aprovação de proposta que inclui entidades esportivas sem fins lucrativos entre as instituições com imunidade tributária. Ele afirma que a medida busca reduzir custos de organizações que atuam na formação de atletas e na inclusão social.
0: Josivaldo JP aponta que o texto alcança apenas entidades certificadas dos movimentos olímpico, paralímpico, clubístico ou educacional. Ele argumenta que a regra pode evitar o fechamento de projetos esportivos, principalmente em comunidades que dependem dessas iniciativas para atender crianças e jovens.
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2: Trabalho.
1: A Câmara aprovou redução de jornada de trabalho para pais de pessoas com deficiência. A repórter Paula Bittar tem os detalhes.
7: A Comissão de Constituição e Justiça da Câmara aprovou uma proposta que prevê a redução da jornada de trabalho sem prejuízo salarial para pais de pessoas com deficiência. De acordo com o texto aprovado, a necessidade e o percentual da redução da jornada serão definidos por avaliação biopsicossocial, realizada pelo menos a cada 2 anos. Conforme o resultado, o

0: Benefício poderá ser ampliado, mantido, reduzido ou suspenso. Durante a discussão da proposta, a deputada Soraya Santos, do PL do Rio de Janeiro, defendeu critérios para a concessão do benefício como forma de evitar fraudes.
1: Esse projeto é um projeto importantíssimo para as mães atípicas que precisam ter mais tempo dentro de casa. E é lógico que o meu voto será e do partido na orientação de aprovar, mas me cabe aqui fazer um alerta. Esse tipo de benefício deveria sempre estar vindo com um critério de avaliação.
0: O projeto que prevê a redução da jornada de trabalho sem prejuízo salarial para pais de pessoas com deficiência já pode seguir diretamente para análise do Senado, a menos que haja recurso para votação antes pelo plenário da Câmara. Da Rádio Câmara, de Brasília, Paula Bittar.
2: Eleições. O projeto de Paulinho da Força do Solidariedade de São Paulo permite contabilizar como gastos eleitorais despesas com o cuidado de dependentes de candidatas. A medida beneficiaria mulheres com filhos de até 12 anos ou dependentes com deficiência.
3: A proposta autoriza o custeio de babás, cuidadores, creches e transporte de dependentes durante a campanha. Segundo Paulinho da Força, o objetivo é ampliar a participação feminina na política e reduzir os obstáculos enfrentados pelas candidatas.
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2: Consumidor. Comissão aprova medida que permite maior transparência na conta de luz. A repórter Júlia Lopes nos conta o que foi proposto.
8: A Comissão de Defesa do Consumidor da Câmara dos Deputados aprovou um projeto que obriga as distribuidoras de energia elétrica a incluir, junto com a conta de luz, um registro fotográfico do medidor de consumo da unidade de energia. De acordo com o texto, a medida tem como objetivo fortalecer a proteção dos direitos do consumidor e garantir mais transparência nas informações sobre o consumo de energia. A proposta também busca aumentar a confiança do usuário, já que o registro fotográfico anexado à fatura permite acompanhar mais clareza o processo de medição da cobrança. Para o relator da proposta, deputado Celso Russomano, do Republicanos de São Paulo, a iniciativa protege tanto o consumidor quanto as empresas. Ele ressaltou que a imagem do medidor pode servir como prova em caso de contestação, ajudando a evitar fraudes e possíveis manipulações.
9: O consumidor vai ter o direito de receber a conta com o registro fotográfico, ou seja, na hora que for lida a conta de energia elétrica, vem uma fotografia do medidor do consumidor junto, né, impressa na própria conta, e aí o consumidor vai poder ver que, de fato, a leitura foi feita da maneira correta e vai poder acompanhar, inclusive, o consumo. Aí, se houver erro, fica mais fácil para ele provar que existe um erro na cobrança da conta de energia elétrica.
8: O projeto, que inclui junto à conta de luz um registro fotográfico do medidor de consumo, segue agora para análise na Comissão de Minas e Energia. Da Rádio Câmara de Brasília, Júlia Lopes.
2: Desenvolvimento Regional.
3: O projeto de Paulo Guedes, do PT de Minas Gerais, concede ao município de Vieiras o título de Capital Nacional dos Peixes Ornamentais. A proposta reconhece a importância da cidade para a piscicultura ornamental e sua contribuição para a economia da Zona da Mata Mineira.
2: Segundo Paulo Guedes, o reconhecimento fortalece a identidade produtiva de Vieiras, amplia a visibilidade do setor e incentiva o desenvolvimento regional. A proposta destaca ainda o potencial da criação de peixes ornamentais para gerar renda e apoiar pequenos produtores.
10: Educação.
3: O plenário da Câmara pode votar a qualquer momento o projeto que retira a obrigação de férias escolares durante a Copa do Mundo de Futebol Feminino no ano que vem. Essa obrigação foi criada por uma lei de 2026. Entenda com o repórter Antônio Vital.
10: Ganhou o regime de urgência e pode ser votado a qualquer momento no plenário da Câmara, projeto que desobriga as redes de ensino pública e privada de todo o país a escolares para todos os alunos durante a realização da Copa do Mundo Feminina de Futebol no ano que vem. Lei de autoria do governo, aprovada no início do ano pelo Congresso, obriga que as férias dos estudantes coincidam com o período do torneio, entre 24 de junho e 25 de julho de 2027. O projeto apresentado pela deputada Anne Ortiz, do PP do Rio Grande do Sul, permite que os sistemas de ensino dos estados e municípios decidam sobre o período de férias escolares em vez de obedecer ao calendário oficial da competição. Entidades como a Federação Nacional das Escolas Particulares criticaram a obrigatoriedade prevista em lei e alegaram que a alteração do período de férias no meio do ano coloca em risco o calendário escolar exigido pela Lei de Diretrizes e Bases da Educação, que obriga pelo menos 200 dias letivos no ano. O regime de urgência permite que o projeto seja analisado diretamente no plenário da Câmara, sem passar pelas comissões permanentes da Casa. A urgência foi aprovada de maneira simbólica, sem votos contrários. Para a autora da proposta, Anne Ortiz, a definição do período de férias em função da competição não foi discutida com as instituições de ensino e vai causar prejuízos para as escolas, alunos, pais e professores.
11: Não é possível, num país de 5.570 municípios, onde a Copa do Mundo vai ser sediada em apenas 8 municípios, nós termos uma regra para valer para todos os municípios que obriguem mais de um mês de férias no meio do ano. Isso vai causar um problemão, não só para as famílias, para os pais, para as mães que trabalham, mas também para os trabalhadores da educação no nosso país.
10: Os Jogos da Copa do Mundo de Futebol Feminino serão realizados em 8 cidades: Belo Horizonte, Brasília, Fortaleza, Porto Alegre, Recife, Rio de Janeiro, Salvador e São Paulo. Segundo o governo, a expectativa da FIFA é de que o evento alcance um público de mais de 3 milhões de torcedores, o que movimentará a economia brasileira e projetará o Brasil como potência esportiva. Da Rádio Câmara de Brasília, Antônio Vital.
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2: Justiça. Projeto de Caroline de Tone, do PL de Santa Catarina, concede anistia a pais punidos por adotarem a educação domiciliar, conhecida como homeschooling. Ela reforça que a medida beneficia apenas os casos em que não houve negligência, maus tratos ou violação dos direitos da criança e do adolescente.
3: Segundo Caroline de Tone, a proposta repara penalidades aplicadas a famílias que optaram pela educação domiciliar de boa fé. Para a deputada, o projeto reforça o papel da família na educação dos filhos e garante mais segurança jurídica aos pais que adotam esse modelo de ensino.
2: Segurança Pública. Projeto aumenta penas para crime de ameaça por arma ou condição da vítima. A repórter Daniela Lessa nos conta quais os agravantes.
13: A Comissão de Constituição e Justiça da Câmara dos Deputados aprovou o projeto que aumenta a pena para o crime de ameaça quando cometido com uso de arma ou contra mulher por razões do sexo feminino, crianças, adolescentes, pessoas idosas ou com deficiência. A proposta é do deputado Mário Heringer, do PDT de Minas Gerais, e altera o Código Penal para aproximar as punições dos crimes de ameaça e de perseguição. Atualmente, a pena para o crime de ameaça é detenção de 1 a 6 meses ou multa. Pelo texto, a pena para ameaça poderá ser aumentada de metade quando o crime for praticado com arma ou contra mulher por razões do sexo feminino, criança, adolescente, pessoa idosa ou pessoa com deficiência. Também haverá aumento de pena se a ameaça ocorrer na presença de criança ou adolescente. presente. Além disso, o projeto permite que o Ministério Público inicie a ação penal nesses casos, mesmo sem a representação da vítima, o que pode facilitar a responsabilização dos agressores. O relator, deputado Pompeu de Matos, do PDT do Rio Grande do Sul, defendeu que a mudança corrige distorções na lei e reforça a proteção das vítimas.
14: A pessoa que se sente ameaçada muda todo o seu comportamento, inclusive corporal, de alimentação, de sono, de perturbação por ser ameaçado. E se for perseguido, é a mesma coisa. Então nós estamos colocando, perseguir ou ameaçar é a mesma situação. Tem a mesma pena, tem a mesma responsabilidade, tem a mesma gravidade.
13: Pompeu de Matos defendeu também o aumento de pena para casos em que a ameaça ocorre na presença de crianças ou adolescentes, pela gravidade do trauma provocado ao apenas testemunhar uma situação de violência. O projeto que aumenta penas para o crime de ameaça, especialmente quando envolve mulher por razões do sexo feminino, criança, adolescente, pessoa idosa ou pessoa com deficiência, ou ameaça feita com uso de arma, agora segue para análise do plenário da Câmara. Da Rádio Câmara de Brasília, Daniele Lessa.
2: Direitos Humanos.
3: Rubens Ottoni, do PT de Goiás, é um dos autores de projeto que cria uma política nacional de grupos reflexivos sobre masculinidades, prevenção da violência e cultura de paz. O objetivo, segundo ele, é atuar antes que a violência aconteça, com ações educativas voltadas também a adolescentes.
2: Rubens Ottoni afirma que os grupos poderão funcionar em escolas, unidades de saúde, equipamentos da assistência social, órgãos de justiça e espaços comunitários. O congressista ressalta que o texto prevê atividades sobre resolução não violenta de conflitos e prevenção da violência contra mulheres.
3: Termina agora o Jornal Câmara dos Deputados, produzido pela Rádio Câmara, com trabalhos técnicos de Everson Urani e apresentação de José Carlos Andrade e Márcio Aquilissardi. Uma boa noite para você.
2: Uma ótima noite para você. A Voz do Brasil volta amanhã. Você ouviu A Voz do Brasil. 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
1: Nas décadas de 1940 e 1950, o Brasil sintonizava uma grande voz. 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

0: Mas antes de ser o palco para o Rei Roberto, a Rádio Nacional foi uma das grandes propulsoras do samba no Brasil. O ritmo dos morros cariocas ganhava as antenas e os lares de norte a sul.
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0: E ao mesmo tempo em que se ouvia fortemente o samba feito no Rio de Janeiro, a emissora também tentava ouvir o restante do país. Programas como Curiosidades Musicais traziam para os ouvintes canções de fora do eixo Rio-São Paulo.
1: A audiência está agora diante do microfone da Rádio Nacional para apresentar, pela primeira vez no rádio brasileiro, com acompanhamento de legítimos berimbaus, o sensacional programa sobre as cantigas dos capoeiras da Bahia.

0: soldado cantou, camarada.
1: Tudo isso formava uma grande colcha de retalhos musical. Mas essa unificação cultural tinha um preço. Muitas vezes, o padrão da emissora forçava a anulação dos sotaques de outros lugares do país, como conta o pesquisador Luiz Antônio Simas.
2: É uma questão mesmo de rótulo na produção intelectual. Isso é uma questão que é explícita, ninguém estava escondendo isso. Isso era uma questão que fazia parte da construção do pensamento social brasileiro, em que você estabelecia basicamente que você tinha um padrão nacional e, ao mesmo tempo, nós éramos... É a famosa teoria da colcha de retalhos, né? Nós éramos formados por vários retalhos que, uma vez costurados, formavam uma colcha.
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4: Um exemplo claro dessa dinâmica estava em Luiz Gonzaga, o rei do Baião. Grande artista e presença assídua na Rádio Nacional, evocava com maestria o som popular do Nordeste na emissora. No entanto, a referência ao Nordeste era tratada de forma generalizada, vista apenas como algo regional.
1: Ao mesmo tempo, o samba, por ser feito no Rio de Janeiro, então capital federal, era transmitido pela emissora não como regional, mas como o legítimo gênero nacional.
2: E essa oposição entre o regional, o folclórico e o que seria teoricamente nacional era falado. Porque você vai ver, você pode fazer uma pesquisa, uma opção de programa, que você vai ver uma coisa muito curiosa. Você apresentava o Luiz Gonzaga e dizia, trazendo a música do Nordeste. Você não tem o samba sendo apresentado como trazendo a música do Rio de Janeiro, né? Mas o samba como a grande música popular do Brasil.
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4: Entre a riqueza e as contradições, a Rádio Nacional espelhava o próprio Brasil. Era o rádio, com toda a sua potência e seus contrastes, inserido de vez na cultura e no coração da nossa sociedade.
1: Este episódio contou com áudios dos acervos da Empresa Brasil de Comunicação e do documentário Rádio Nacional, de Paulo Rossio.
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0: Minha gente do Brasil, meus amigos e minhas amigas, muito boa noite. Estamos começando aqui mais um programa. Eu de cá, você de lá, pelas ondas da Rádio Nacional de Brasília, Amazônia, e uma rede de emissoras pelo Brasil. Sempre com a graça de Deus e Nossa Senhora, vamos juntos até às 11 da noite. Eu sou Maurício Rabelo, estou aqui na companhia da minha querida produtora, amiga Fatinha Araújo. Alô, Maria do Rosário, tudo bem? Boa noite, Fatinha.
1: Boa noite, Maurício. Boa noite, Celso, Marcinha, Márcio.
0: E o Gilson Estrada, gente, o homem que não sai da estrada nunca.
1: Hoje aqui tá
0: nunca.
1: Bonito, viu? A Márcia Ferreira aqui, Matar Saudade, essa música linda. E vem outras aí, outras mais bonitas, né, Márcia?
0: A música nova dela, O Tempo Superou.
1: O Tempo Superou, olha aí que maravilha.
0: O Tempo Superou, já tá no ponto aí, Celsão. Já nós vamos conversar com a Márcia Ferreira. Cumprimentar o Celso Ribeiro, tudo bom, Celsão? Beleza pura. Tranquilo para todo mundo. O Celso está cumprimentando seus amigos lá de Uruaçu, no estado de Goiás, né? O amigo Clênio, a amiga Raniele, também o João Paulo, também a Lu e também, como é que é o nome do apelido do homem lá, rapaz? É o Boto Cor-de-Rosa, lá no estado de São Paulo. Olha, nós queremos cumprimentar também na coordenação de produção a Tayana Borges, a gerência de produção e programação da Bianca Petená, coordenação da Nacional de Brasília, do Mário Sartorello, a gerência executiva do Carlos Sena, o diretor-geral é o Tiago Regoto e a presidente é a Antônia Pellegrini. Eu sou Maurício Rabelo, estou feliz da vida com a chegada dessa. Vamos abrir logo com ela aqui, porque ela vai trazer sorte para o nosso programa de hoje. Márcia Ferreira, boa noite!
2: Boa noite, meu querido amigo Maurício Rabelo. Boa noite, Celso. Boa noite, Fatinha. Boa noite a toda essa gente linda que está ligadíssima na Rádio Nacional. Essa emissora que mora no nosso coração.
0: Maria. Eita. Faça de conta que você está começando o programa como você fazia na Rádio Nacional da Amazônia, você, o Edelson Moura. Como é que você chegava lá na época e cumprimentava os ouvintes? Márcia Ferreira, chega
2: sim.
0: Aí o microfone, é o eu de cá, você de lá.
2: Olá, meus amores, estamos chegando com mais um encontro maravilhoso aqui no Eu de Cá, Você de Lá.
0: Que coisa
2: boa. A Rádio Nacional da Amazônia.
0: Nossa. Muita história.
2: Rádio
0: boa.
2: Nacional de Brasília e todas as nossas emissoras parceiras, né?
0: Aham. Essa aí é O Tempo Superou, essa aí é doce, né?
2: Ah,
0: doce.
2: Sim.
0: Tantas
2: nisso,
0: músicas
2: que,
0: boas, né? Não, a gente organiza já. Já está aí, não tá, Celsão? Tá? Então, já, né? Então, minha amiga, me conta como é que você chegou na Rádio Nacional. Vamos falar um pouquinho da sua história. Uhum. Como é que você chegou aqui? Chegou ainda uma criança, quase uma mocinha, o seu pai radialista, né? Seu irmão também, o Márcio Ferreira, que é grande narrador esportivo, tá aqui. Também é do ramo da comunicação. Como é que você se viu? Você era apresentadora de TV aqui em Brasília e de repente você estava na Rádio Nacional. Conta um pouquinho.
2: É verdade, foi uma maravilha vir para a Rádio Nacional para colocar no ar o grande projeto na época, né, da Rádio Nacional da Amazônia. Sim. Uma programação feita de Brasília para mais de 10 estados do Brasil, onde nós estávamos ali, onde nós estávamos ali levando a nossa comunicação, a nossa cultura, o esporte e tudo mais para muitas cidades que antes não se conseguia ouvir nenhuma emissora brasileira.
0: Sempre emissoras estrangeiras, falando espanhol, né?
2: Exato.
0: E o governo central, o governo do Brasil, resolveu criar uma rádio que falasse português, até para preservar as fronteiras, né? E levar a cultura brasileira para os brasileiros que aqui da Amazônia estavam, não é isso?
2: Exatamente. Foi uma programação que, quando foi lançada, foi algo assim surpreendente, porque pessoas que estavam, né, de outras partes do Brasil colonizando a Amazônia, há muito não tinham mais contato com as nossas músicas, com a nossa cultura. E foi aí que foi incrível, porque as pessoas começaram a escrever e começaram a contar
0: da
2: emoção
0: da outra,
2: de estarem ouvindo, né, a Rádio Nacional do Rio com o garotinho José Carlos Araújo transmitindo futebol, a nossa programação, o jornalismo uhum. chegando com as notícias. E foi, assim, algo surpreendente.
0: Uhum.
2: E naquela época as pessoas participavam dos nossos programas pelas cartas.
0: Uhum.
2: Nós chegamos a ser recorde mundial de cartas.
0: Mundial,
2: né? É, porque eram pessoas participando, né, uhum. dos programas, enviando suas cartas. E nós, todas elas, na medida do possível, né, eram atendidas. Tinha uma equipe aqui, né, de produção.
0: Era Dona Aparecida, Solange, Valmira,
2: Artemisa Azevedo, Sula Cemiles, Luísa Inês, enfim,
0: Tia Leninha.
2: Né? Era uma programação incrível, que nós éramos ao mesmo tempo a televisão dessa galera que estava lá no meio da selva amazônica, nas pequenas e grandes cidades da Amazônia. E foi uma experiência incrível, porque eu comecei a viajar pela Amazônia e aprendi muito com os nossos amigos brasileiros, né, que estavam lá colonizando Rondônia, por exemplo, o povo do Sul uhum. estava indo para Rondônia, né, para levar a cultura lá para o estado, era um estado novo.
0: Abrir espaços lá, né, ter oportunidades novas, né, de conseguir comprar um pedaço de terra na época, era mais barato.
2: Você tem uma ideia,
0: região norte,
2: no estado do Pará, tinha ali no sul do estado, mais a colonização do povo de Goiás, do povo de Minas Gerais, né? Exato. Então você vê que o pessoal já foi levando, né, para lá o sertanejo e tudo mais. Lá em Mato
0: Serra
2: Grosso...
0: Serra Pelada, né? Serra Pelada.
2: Lá em Mato Grosso, por exemplo, o povo do sul, né? Estava chegando do Paraná, Santa Catarina, né? Então, muitas cidades de Mato Grosso, naquela época, você chegava lá e se sentia no Rio Grande do Sul ou no Paraná,
0: verdade,
2: né? Com as pessoas saindo de seus estados,
0: Grosso,
2: indo para lá, comprando terras, né? E colonizando. Então foi um aprendizado muito grande, mix de cultura fenomenal, que só o Brasil tem.
0: Uma mistura muito boa de alegria, de realização e também de sofrimento, dificuldade de acesso, estradas difíceis na época
2: muito,
0: também,
2: muito.
0: Né? Você deve ter passado alguns momentos difíceis. Tem algum que você lembra, sim? Oh, tem muitos, né? Mas teve um momento que eu já vi você contar, que você cantou para milhares de garimpeiros, foi um momento muito feliz da sua vida. E teve uma que você estava grávida e cantando para todo mundo, né? Conta um pouquinho dessa época
2: então, aí. Então, estivemos em Serra Pelada em 1982, quando estavam comemorando uma alta tonelagem de ouro. Naquela época, tanto o garimpo de Cumaru quanto o garimpo de Serra Pelada, ali na região de Redenção, no estado do Pará, eram controlados pelo governo federal. Então, iam fazer uma festa e os garimpeiros pediram que a Rádio Nacional fosse lá para celebrar esse momento especial. Então, na época, eu fui. Também o Gilvan Chaves, tio Gilvan Chaves,
0: o
2: que era
0: fundador desse programa,
2: que fazia
0: aqui,
2: o programa Eu de Cá, Você de Lá, a dupla Chico Rei Paraná, Cleiton Aguiar, Rui Simas, e nós fizemos um show bonito para 80 mil garimpeiros que estavam
0: 80
2: lá.
0: 80 mil garimpeiros lá em Serra Pelada nessa época.
2: Na
0: né?
2: época, a TV Nacional levou uma equipe de jornalismo para filmar tudo, né? Para registrar esse momento importante quando eles pediram o show da Rádio Nacional. Porque até então, ali era uma área de segurança e não podia entrar artista, não tinha, né, nenhuma atração, fora o trabalho, né, diário ali. Existia uma infraestrutura muito forte para aqueles homens que estavam trabalhando numa área que, de repente, ficou perigosa. Mas, mesma coisa no garimpo de Cumaru também, que era um garimpo diferenciado. Não era que nem a Serra Pelada, né? Que concentravam lá naquele local, que era um morro, era uma serra e, de repente, virou um buraco, né?
0: De Cumaru.
2: O Cumaru já era um local que tinha muito ouro, mas as grotas que eles falavam, né? Os garimpeiros, eram assim. Tinha a coordenação do garimpo e os garimpeiros estavam a alguns quilômetros abrindo ali aqueles lugares para fazer a garimpagem do ouro. E também a coordenação do garimpo, ela oferecia uma certa, um certo cuidado com o garimpeiro, né, levando medicamentos, tinha lá na área da coordenação, correios para eles se comunicarem com as famílias, e todo mundo mandava a carta para a Rádio Nacional, e nós também fazíamos esse papel de levar a comunicação daquele pessoal que estava lá no meio da selva há tanto tempo e precisava mandar mensagem para a família. E vice-versa, as famílias também. Ah, porque meu filho foi para a Serra Pelada, já tem 3 meses, não dá notícia. Então a gente já dava aquele recado. Logo, logo eles respondiam, né, para avisar para os familiares que estava tudo bem. Então foi um trabalho intenso. É, a gente aprendeu muito na nossa área da Amazônia Legal. E a partir de 1988, 90, então a realidade foi se transformando, porque a partir dos anos 90, aquelas cidades que antes, né, só pegavam o nosso sinal da Rádio Nacional, sim, já estavam começando a chegar as emissoras de rádio locais. Exatamente. Então eu creio que nós fizemos nosso trabalho nessa transição, muito importante, né? Porque aí começaram a chegar as emissoras, as FMs, as comunitárias, enfim. É, hoje já, a realidade é outra, né? Na maioria das cidades já temos várias emissoras de rádio, inclusive. Mas na época nós estivemos lá, inclusive fomos referência para muitos colegas profissionais que hoje trabalham em centenas e milhares de emissoras pela Amazônia fora e até de outros estados do Brasil. Isso é um motivo, assim, não de orgulho, mas de uma responsabilidade muito grande, viu, Maurício Rabelo? Sim. Porque a Rádio Nacional, ela sempre foi referência, não só no meio da nossa comunicação, mas para muitos profissionais da nossa área.
0: Com certeza. Eu estou tentando passar sua música aqui, ela está indo, mas a internet aqui embaixo é muito... Vamos ouvir uma das antigas. Eu quero mandar para a Neuraci Rodrigues, que está lá no estado do Maranhão. Ela não gosta de você, você sabe disso,
2: ah,
0: né?
2: Ah, Neuraci, um abraço, minha querida.
0: Em São João muito dos obrigada Patos, pelo carinho. No estado do Maranhão.
2: Quero aproveitar e oferecer também para todo o pessoal de Brasília, que está ligadinho, né? O pessoal que tem aquela amizade com a gente, que nunca deixa de ouvir a Rádio Nacional, é a família do rádio. Então, para todos eles, o meu abraço muito especial, né? Para Ângela Maria, que está lá em Itabuna, na Bahia. Ah, enfim, meu Deus, é muita gente.
0: A música é essa, aí é...
2: Fim de Semana.
0: Fim de Semana.
2: Que também está completando 40 anos que eu gravei, mas parece que ainda está novinho em folha, olha aí.
0: Essa música já tem 40, que você gravou. Fim de Semana, Márcia Ferreira. Daqui a pouquinho, o telefone e os contatos da Márcia Ferreira para você fazer contato com ela. Segura!

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0: Pois é, gente boa do Brasil, são 20 horas e 30 minutos, eu de cá, você de lá. Esta é a Rádio Nacional Brasília Amazônia, Alto Solimões. Mandar um abraço aqui para Ellen Couto, diz que é fã, admiradora, incondicional da Márcia Ferreira.
1: Um beijão para você, Ellen Couto.
0: Ellen Silva Couto, muito obrigado, Ellen, aqui em Brasília, muito obrigado. A Zezé de Pindorama, no Tocantins, também mandou uma mensagem dizendo que o tempo passa rápido e cada dia você está melhor, viu, Zezé?
1: Oi, Zezé.
0: Pindorama,
1: um
0: no
1: beijo.
0: Tocantins.
1: Que
0: obrigado,
1: linda.
0: Zezé. Um beijão pra você, muito obrigado. Tá ouvindo lá em Pindorama. Tem muita gente aqui, o Marcelo Duarte, lá de Mirador do Estado do Maranhão.
1: Ô, Marcelo.
0: Dizendo, boa noite, Maurício Rabelo, que bom ter a Márcia Ferreira aí no programa. Gostaria de ouvir a música dela. Tem perdão, mas não tem volta.
1: Uau, opa, nossa. Olha, ele sabe do meu repertório,
0: que
1: hein?
0: Ela se inspirou. Ele tá querendo saber, porque as perguntinhas picantes que eu tinha que fazer, né? É, em que você se inspirou pra fazer essa música? Tem perdão, mas não tem volta. Se tem algum fundo de realidade nessa música. E gostaria de saber como é que eu faço pra seguir ela no Instagram e no Facebook.
1: Claro.
0: Marcelo Duarte.
1: Marcelo Duarte, é só você ir lá no Instagram e me procurar, Márcia Ferreira Oficial, com dois L's no final, né? Porque eu já tinha uma outra Márcia Ferreira Oficial com L só.
0: É, meu Deus, a sua é com dois L's, né?
1: É.
0: Márcia Ferreira Oficial, só que é dois L's no final.
1: Dois L's no final, né? Oficial, ficou lá.
0: Ficou chique, né? Bom demais, então entendeu? Marcelo, olha, Duarte, de Mirador, no Estado do Maranhão. Conhece Mirador? Conhece... Você conhece
1: conheço.
0: O Brasil quase tudo, né?
1: É, a gente já teve a oportunidade de conhecer muitas cidades da Amazônia, né? E o Maranhão sempre fez parte, né?
0: Mirador.
1: Da Amazônia, aquela parte que não é lá o litoral, ali São Luís, a gente sempre considerou como Amazônia legal, porque a Rádio Nacional sempre entrou, né? De uma ponta a outra do estado do Maranhão, né? Então, mas olha, ele estava perguntando sobre a música.
0: Isso. Marcelo Duarte, o nome dele.
1: Muitas vezes, não necessariamente o autor coloca alguma coisa que esteja acontecendo com ele na música.
0: Sim.
1: Pode coincidir, né? Mas às vezes vem alguma inspiração que a gente se baseou em alguma história de alguma outra pessoa, certo? Agora, a música nova também tem esse tipo de lance, né? Do tipo do Tem Perdão, Mas Não Tem Volta, só que essa nova aí do Tempo Superou, mais ou menos parecida a história, né? Eu acho que o tempo supera todas as coisas, né? Os desafetos, aquelas pessoas que não valorizaram, mas que um dia também elas podem ser esquecidas, né? Enfim, tem nada melhor do que o tempo para curar,
0: né,
1: as nossas dores,
0: tá,
1: para mudar muitas coisas, não é?
0: Hein, Márcia, aí tem a Miuracita dizendo, olha, eu queria ver vocês dois. É muito sucesso pra você. Faz uma live aí, nem que seja pequenininha. Faça uma filmagem aqui pra gente ver a Márcia Ferreira. Quem tá dizendo é a Neuraci Rodrigues, lá de São João dos Patos,
1: Maranhão.
0: Vou
1: ter que fazer uma filmagem aqui.
0: O grande filmador aqui, o Gilson Estrada, o Márcio Ferreira, né? Um abraço grande pra eles. Vamos ver se a gente consegue aqui, tá? O Anderson tá lá na FM, né? Você vai lançar a sua moda agora, minha mãe. Mas antes de lançar essa música, você... Como é que te acha nas redes sociais?
1: Então, no Instagram, Márcia Ferreira Oficial. Tem também lá no Facebook, Márcia Ferreira Oficial. Podem me procurar, tá bom?
0: Então,
1: tem no YouTube também.
0: Tem no TikTok ou não?
1: TikTok também, Márcia Ferreira Oficial.
0: Tudo com dois L's?
1: Não, não. Só no Instagram, que teve que ser com dois L's.
0: Ah, então só no Instagram, né?
1: Mas também tem no YouTube, né? Meu canal, que tem vários vídeos. Por exemplo, o Tempo Superou, já postamos a música lá no nosso canal no YouTube. Tá bom?
0: Tá.
1: As pessoas podem ouvir, podem colocar aí na sua playlist. E na próxima semana, ela também vai estar em todas as plataformas digitais.
0: Pronto, na próxima semana?
1: Sim.
0: Isso. E tem algum telefone que fala com o seu empresário, que te acha?
1: Sim.
0: O Som Estrada.
1: No Instagram tem lá um telefone de contato para quem quer levar a Márcia Ferreira para fazer show, né? Presenças VIP nas festas. Qualquer tipo de evento,
0: lá,
1: né? Casamento, pecuária.
0: Acha, né?
1: No Instagram tem lá o nosso contato, tá bom?
0: Tá bom. E aqui, olha, tem aqui, lá do estado da Bahia, Maurício, e Márcia Ferreira. Eu gosto muito da Márcia, amo Obrigada. As músicas dela. Deixa eu ver quem é. Da Bahia, é Maria Deni, da Bahia, mas ela está lá em Goiânia agora, nesse momento. Maria Deni.
1: Um beijo para você, querida, e para todos de Goiânia.
0: Beleza, ela é da Bahia. Tem aqui a Aline, lá do Amazonas, também mandando um abraço, mandando até um recado pro pai dela, o Dirlan Costa, e a mãe é Dona Bete, o avô Humberto, o Rio Parauari, no sítio Paraíso, avisando que está tudo bem, graças a Deus, abraços a todos, saudades, dizer também que o saco de farinha está R$400, viu? O saco de farinha está R$400, deve ser a farinha do Arini, gostosa, né? É a Aline de Maués, Amazonas. Conhece Maués?
1: Conheço.
0: É a terra do Guaraná,
1: terra do
0: né?
1: Guaraná, já Isso. fiz um show lá, exatamente nessa festa maravilhosa. Parintins também, né?
0: Parintins.
1: Inclusive, eu sou cidadã de Parintins.
0: Ah, é?
1: É, nós recebemos...
0: Na terra dos dois bois lá, né? O Caprichoso e o Garantido.
1: Eu recebi esse título quando estive lá visitando esse folclore espetacular, a ilha de Parintins, nesse período do mês de junho, se transforma em algo assim extraordinário,
0: terra,
1: com pessoas
0: né?
1: que vêm até de outros lugares do mundo para prestigiar aquele folclore
0: também.
1: Genuíno, espetacular. E aí, de tanta divulgação que nós fizemos na Rádio Nacional naquela época, eu acabei recebendo um título de cidadã da cidade e eu tenho esse título com muito amor e com muito carinho.
0: Parintins, Amazonas, né?
1: Exato,
0: Tá certo. E depois, vamos ouvir a música, mas deixa eu mandar pro Orlando de Cotegipe, na Bahia. Está ouvindo também. Alô, Orlando, Cotegipe, Bahia. Essa música nova sua é composição sua?
1: Márcia Ferreira, Eliane de Paula e Alcimar Farias.
0: Ah, os filhos do Ivan Moreno.
1: Os filhos do Ivan Moreno, Eliane e o Alcimar.
0: E da mulher dele, né? Porque ele sozinho não faria nada, né? os filhos, Eliane de Paula e...
1: E o Alcimar.
0: Alcimar, né? A música, o tempo...
1: O tempo superou.
0: Você vai mandar para quem?
1: Ah, para todos que estão ouvindo agora o programa, para todos que estão ligadinhos com a Rádio Nacional, para vocês todos.
0: Segura, Celção! Agora 20 horas e 36 minutos, a música novinha da Márcia Ferreira, o tempo superou. Assunto aí.

0: Olha, gente boa do Brasil, 20 horas e 40 minutos. É o programão Eu de Cá, Você de Lá. Márcia Ferreira, como é que é o nome da música da Copa do Mundo, hein?
1: Da Copa.
0: O Brasil já perdeu,
1: mas é o seguinte, você sabe que a minha família tem uma tradição do meu pai, que era comentarista esportivo. E o meu irmão, Márcio Ferreira, que é narrador esportivo. Então, desde criança, eu acompanhava meu pai nas suas resenhas esportivas por todas as emissoras de rádio onde ele trabalhou, tanto em Minas Gerais quanto no Rio de Janeiro.
0: Sim.
1: Então, eu sempre tive aquele lance do futebol na minha cabeça, né, e tal. Falei, por que eu não transformo isso em música também? E me veio uma inspiração quando a Lualva Braz, que era a ex-vocalista do Kaoma, né, a saudosa Lualva, né, que ela faleceu, quando ela veio para o Brasil...
2: Aquela que cantou Chorando,
1: Chorando Se Foi, sim, que era a voz do Kaoma, Lualva Braz. Então ela veio para o Brasil...
2: Ela é brasileira?
1: Ela é brasileira.
2: Ah, sim.
1: Ela me procurou e falou, Márcia, puxa vida, e falou tanto que me admirava e tudo, e falou, olha, eu estou preparando... um disco novo aqui no Brasil, que agora eu não tô mais morando na Europa. Aí, na época, ela até falou para mim, olha, aquele problema daquela confusão que teve lá, que o Kaoma pegou sua música, eu não tenho nada a ver com isso, né? Eu falei, eu sei disso. Porque na época teve uma polêmica, né?
2: Teve justiça.
1: Teve justiça, né? O dono da banda, ele colocou o nome dele como autor, né? Então houve uma apropriação indevida da música. Então na época foi pra justiça e tal. Mas foi tudo superado. E a Lualva falou, Márcia, você não tem uma música? Eu tinha começado a fazer o Gol da Vida.
2: Sim.
1: Falei, Lualva, eu tenho uma música aqui que fala assim, né? Que alguém marcou um gol de placa no meu coração. Uma coisa assim que tem a ver com amor. Ela manda pra mim e tal, e eu mandei, ela gostou. E ela trocou algumas coisinhas da letra, eu achei bacana, e fizemos uma parceria. Então ela gravou, infelizmente ela faleceu. E aí em 2018 eu regravei.
2: Sim.
1: E aí... é uma música que fala num total, né?
2: É.
1: Por exemplo, o que é que eu quis dizer? O gol significa a meta, né? Então, todo dia a gente tem que marcar um bolão aqui pra gente poder, né? Ter uma vida legal, com vitória, né? Poxa, nasceu uma criança, marcou um gol. Ah, conseguiu um emprego novo, marcou um gol. Então, é o gol da vida. E essa música também, ela serve para comemorar os jogos da Copa do Mundo, os jogos de qualquer time de futebol.
2: Quem gosta do futebol, né?
1: É, pronto. Exatamente.
2: A Espanha hoje ganhou da França, né? Um jogão de bola.
1: Gol da Espanha!
2: Gol da Espanha! Narração do garotinho aqui, né?
1: É, o Márcio Ferreira tá ali, ó.
2: Márcio Ferreira.
1: Ele é que é o fera,
2: Márcio,
1: da comunicação.
2: O gol da Márcia Ferreira, o gol da vida aqui. Narra aqui pra nós aqui o gol no coração das pessoas, um gol que a gente faz todo dia. Tudo bom, Márcio Ferreira?
3: Maurício, artilheiro da comunicação, como é que tá o amigo? Bom, tudo bem?
1: Olha aí.
3: Celso demais. Ribeiro do Amorim, meu operador desde de 79, na Rádio Alvorada de Brasília, ao lado do meu pai, Mendes Ferreira, quando ele nos ajudava a produzir as matérias para os nossos programas esportivos. Um beijo no seu coração, viu, garotinho? A Patinha tá lá, ó. Ligadinha também, né? E nós estamos aqui.

0: Tem um rapaz aqui
1: tem,
0: que
1: quem?
0: Tá ligando aqui, eu tenho certeza, pela sua participação. É. O Éder João, irmão do Ari Moisés, né? Irmão do Ari Moisés e irmão do Marcelo Ramos.
1: Todos dois. Querido.
0: Do Marcelo Ramos.
1: É, finado Marcelo Ramos, finado Marcelo Ramos.
0: Pela sua fala aqui. Alô, Éder João, grande abraço. Alô, Ari Moisés, um abraço. A Celeste Ramos também. Muito obrigado, muito obrigado. Faça de conta que a Márcia Ferreira é o Hendrick do Brasil e manda ela, narra esse gol aí, ela fazendo gol da vida aí pra nós, Márcia.
1: Maurício, ele fez o domínio de bola pela ponta direita, vai descendo, apareceu por ali o Gilson Estrada, tocou a bola, rasteirinha lá, agora movimentando pelo lado canhoto, cruzou na área, fechou Márcia Ferreira! Tá no barbante! Que golaço, que golaço, que golaço! Ela faz o gol da vida!

0: É a garotinha Márcia Ferreira, que chegou, invadiu, tocou no cantinho e fez um golaço da vida, garotinho!
1: Segura!

0: Valeu, valeu, valeu, Márcia Ferreira, fazendo alegria com seu gol da vida, dando muito mais emoção pra galera do Brasil.
1: Aê! Esse é o Márcio Ferreira. Uau. Olha, e o videoclipe é muito bonito, né, Márcia?
2: Ah, sim.
1: As pessoas que quiserem assistir, é só procurar no YouTube, né?
2: Isso, vamos lá pro YouTube, aproveitem, se inscrevam no meu canal, esse videoclipe tá muito bonito. O Andreoni Pelinski, uma pessoa que ele tem uma ONG que cuida da cultura do Brasil, com pessoas que vão pra lá pra aprender a dançar carimbó, aprender a dançar a dança do boi de Parintins. Enfim, o Andreoni preparou uma coreografia maravilhosa pra essa minha música. E vale a pena assistir o videoclipe. Tá lá, olha, é só procurar Gol da Vida com Márcia Ferreira lá no YouTube, tá bom?
1: Cheio de moças bonitas dançando aqui. Oi? Pra filmar, é? Então, marido Rosário é contigo aí, marido Rosário. Fala, é. Fatinha. Abre o microfone da Fatinha. Fala, Fatinha.
3: O Antônio Nunes, aqui do Setor Pessoa, seu Antônio que coordena os encontros lá no Parque da Cidade, Márcia. Tá gostando muito do programa, mandando um abraço pra você. E te convidando pro próximo encontro, viu? Que vai ser dia 2 de agosto, lá
2: estarei
3: no Parque
2: lá,
3: da Cidade.
2: Com certeza.
3: Tá mandando um abração e tá gostando muito do programa.
2: Muito obrigada.
3: Tem a Nildinha lá de Porangatu, Goiás, que também acabou de ligar aqui, falando que foi um show seu lá em Trombas.
1: Trombas,
3: que já participou de Goiás. No Goiás.
2: Que lindo, Nildinha, obrigada.
3: Tá mandando um abração, tá matando a saudade, tá pedindo pra você cantar a música Doce.
2: Doce.
3: Opa. Doce, ah, viu? Olha, a Nildinha lá de Porangatu. Hein? E tem também a dona Geralda de Congonhas, Minas Gerais, está gostando muito, matando a saudade, está mandando um abração para você.
2: Nossa, muito obrigada. Você sabe, Maurício, que esse ano é uma alegria muito grande para o meu coração, porque Chorando Se Foi está completando 40 anos. Uma música que extravasou fronteiras, é conhecida em todo o planeta praticamente, e onde alguém chega para visitar qualquer país que se identifica, olha, eu sou do Brasil, então se está num lugar que tem música, as pessoas já logo se lembram de Chorando Se Foi, cantam, então é algo assim que eu agradeço a todas as pessoas que estiveram envolvidas nesse projeto de 1986, quando eu gravei no meu terceiro álbum da gravadora Continental, uma música que fez a alegria de muita gente até hoje. Muitos colegas cantores regravam, cantam nos seus shows e eu só tenho a agradecer, porque é uma música que já está passando, né, de geração em geração e todo mundo dançando e cantando Chorando Se Foi. E agradeço também a todos meus colegas radialistas que na época gostaram muito dessa música, tocaram e, enfim, os cantores, né, também que se apresentavam com ela em todos os lugares, nas grandes festas, nos grandes eventos e também até naqueles eventos familiares, vamos dizer, né? Então a gente pode dizer que Chorando Se Foi é uma música que representa a cultura do nosso país.
1: Perfeito. E já nós vamos tocar ela aqui. Só eu quero... O Éder João mandou uma mensagem para você. Éder João,
2: Éder.
1: Comunicador. Alô, Éder!
2: Um abraço, Éder!
4: Éder, ouvintes da Rádio Nacional, do programa Eu de Cá, Você de Lá. Éder João, Serena de Nosso. Queria aqui, não sabe, Maurício Sabelo, mandar um abraço para a grande amiga Márcia Ferreira. Ela que é filha de um grande amigo, que meu querido irmão Ali Moisés, nós, eu, o saudoso Marcelo Ramos, tivemos uma oportunidade de trabalhar na antiga Rádio Globo, né? Na época, Mendes Ferreira foi um pai exemplar, um bom profissional no rádio de Brasília. Também um abraço ao nosso amigo Márcio Ferreira. Um abraço Márcio a todos aí da Rádio Nacional do programa Eu de Cá, Você de Lá, com o nosso amigo Maurício Rabelo.
1: Opa.
4: Se possível, nosso amigo Maurício Rabelo, toca a música da Márcia Ferreira, escolhe aí. Ela escolhe aí também para tocar para os ouvintes.
1: Uhum.
4: Um abraço para você, boa noite, fique em paz, com saúde.
1: Amém.
4: A você, Maurício Rabelo, ouvintes do programa Eu de Cá, Você de Lá. E dia 2 de agosto, nos encontramos lá, né, seu amigo Maurício Rabelo?
1: Se Deus quiser.
4: No encontro Amigos Rádio no Parque da Cidade. Um abraço, fica com Deus, Maurício Rabelo, no programa Eu de Cá, Você de Lá. Fique com Deus, um abraço.
1: Obrigado, Éder João, obrigado.
2: Obrigado, Éder João, que bom, hein? Bom. Participação maravilhosa aqui com a gente. E com certeza estaremos lá, não é, Maurício?
1: Com
2: dia 2, né? Abraçando todos esses amigos ouvintes que não deixam de ouvir a Rádio Nacional. Que lindo.
1: Que coisa boa. A Jaidete é outra pessoa, até tirou uma foto, mandou uma foto junto com você.
2: Nossa,
1: aqui.
2: Nossa,

0: Gostei dessa nossa foto, ficou tão bacana, hein, minha amiga? Linda. Gostei demais.
1: E ela mandou uma mensagem também. Jaidete, a moça da moto. Fala, Jaidete.
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0: Arrasou, Jaidete.
2: 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A recordação vai estar pra sempre aonde for.
0: Que linda!
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1: Esta é a Jaidete.
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1: E ela falou mais coisas.
3: Boa noite, meu amigo Maurício Rabelo. Minha querida Marcinha Ferreira. Oh, como eu gosto da música dela.
0: Obrigada,
3: saudade,
0: querida. Que alegria.
3: Eu gostaria que ela cantasse ou vocês tocassem, né? A música é Você Ganhou de Mim. Que é a que eu gosto mais. Tá. Se puder, se ela puder.
1: Pode, com certeza.
3: Marcinha, te amo.
0: Te amo também, querida.
3: Adoro.
0: Muito obrigada.
3: Você.
0: Nossa, ela se lembrou bem da música Você Ganhou de Mim, que também foi um grande sucesso de 1990, de outro álbum que eu gravei
1: do Geraldo
0: lá na
1: Nunes,
0: Continental.
1: Né?
0: Essa música faz parte da trilha sonora do filme Serra Pelada, Saga do Ouro. Tem três músicas que eu estou cantando na trilha sonora desse filme. E eu fiquei muito feliz, né? Porque uma repercussão muito grande. Você sabe que falar em Serra Pelada, falar em Amazônia, sempre chama muita atenção, né?
1: E sempre lembra a Márcia Ferreira também.
0: Pois
1: viu?
0: É, e a minha editora, e gravadora, Warner Music, liberou a música, né, para que pudesse fazer parte da trilha sonora do filme Serra Pelada, Saga do Ouro. Bom demais,
1: você,
0: né?
1: Você ganhou de mim. Já, vamos ouvir aqui. A pedida foi da Jaidete, né?
0: Tem.
1: Muito obrigado. Peraí, Celso, tem tanta gente aqui querendo falar. O tempo, né? Murilo dos Estados Unidos da América mandou um alô também. Alô, Murilo!
0: Abraço, tamanho do Brasil, Murilo,
1: tamanho
0: pra
1: do Brasil.
0: Você!
1: Deixa eu ver o que ele tá falando. Fala, Murilo, boa noite!
4: Maurício Rabelo, Maurício, só possível, tira uma foto da Márcia Ferreira.
1: Ah.
4: Aqui é o Murilo, falando aqui diretamente aqui da Flórida, Estados Unidos. Eu sou fãzão dessa mulher.
1: Olha.
4: Tira uma foto dela e manda pra mim, por favor.
1: Se for agora.
4: Pode ser vocês juntos aí no estúdio.
1: Aham.
0: Ah, obrigado.
1: Bom demais, obrigado, Murilo. Aí nos Estados Unidos da América, ouvindo o Eu de Cá, Você de Lá, e é fã da Márcia Ferreira.
0: Daqui a pouquinho
1: foto,
0: nós vamos,
1: né,
0: fazer aquela pose especial,
1: aquela,
0: né?
1: Pose.
0: Pra gente postar nas redes
1: na foto,
0: sociais.
1: Vai?
0: Vai, vai ter até perfume.
1: O Hamilton Carlos, lá do estado do Maranhão, também falou. Ah, oi, Hamilton Carlos.
5: Boa noite, meu amigo Maurício Rabelo.
1: Opa!
5: Um prazerzão falar com você e com todos os ouvintes da Rádio Nacional 980.
1: Uhum.
5: Estamos aqui na cidade de Apicuaçu, no estado do Maranhão.
1: Sim.
5: Ouvindo o programa Eu de Cá, Você de Lá. Em breve estará sendo retransmitido pela Rádio Litoral FM 106.3. Ok, Maurício? Um
1: Litoral FM.
5: Aqui em Apicuaçu do Maranhão.
1: Que
5: um
1: coisa boa.
5: Para todos os ouvintes de todas as partes do Brasil.
1: Muito obrigado.
0: É muito sucesso.
1: É, graças a Deus, você é demais, viu, Márcio? Eu vou te convidar todo dia pra você vir aqui agora, viu? Pra elevar o nosso programa.
0: Não convida não que eu venho.
1: Bom demais. Já tem outra aqui, o Riomar Santana de Bonito de Minas, saindo lá dos Estados Unidos, saindo aqui de Brasília, lá do Maranhão. Vamos pra Bonito de Minas. Riomar Santana mandando um abraço especial. Diz que é fã demais da sua pessoa e das suas músicas.
0: Muito obrigada.
1: Riomar Santana, viu?
0: Oi, Riomar.
1: Aí.
0: Obrigado.
1: Bom demais, do Piauí também tem aqui, falando em você, Cícero Ângelo da Silva.
0: Oi, Cícero!
1: Aí, ele gosta muito de ouvir você, Cícero Pescador, lá do Piauí, né? Muito obrigado.
0: Coisa boa, grande abraço.
1: Tem meu amigo Nego Lima também, está nos ouvindo, ele é delegado da Polícia Civil lá do estado do Tocantins, está nos ouvindo. Eu não posso colocar ninguém no ar aqui, porque a lei eleitoral, como é que chama? Defeso eleitoral, né?
0: Sim.
1: Nos proíbe da gente colocar o telefone no ar, né?
0: Ah, sim,
1: só mensagens escritas ou gravadas em voz.
0: Certo.
1: E a Fátima até tem que ouvir antes e tal, pra ver se não tem política no meio e tal.
0: Sim, sim.
1: Entendeu? Mas então, Nego Lima, um abração, muito obrigado. Manda uma mensagem bonita pra nós aí, Nego Lima, aí de Palmas do Tocantins, de Araguaína.

0: onde você estiver, muito obrigado. Nelson Marques, dizendo assim, boa noite, Maurício Rabelo, é um grande prazer estar participando do seu programa, eu de cá, você de lá, principalmente agora que está essa grande líder, essa grande artista, Márcia Ferreira, matando saudades do povo do Brasil.
1: Muito obrigado.
0: Eu sou fã número um da cantora Márcia Ferreira, vou ficando por aqui atenciosamente, Nelson Marques e Ibipitanga, Bahia, gosto dela desde o tempo que ela fazia o programa Roda Viva com Artemisa Azevedo e o Paulo Torres,
1: né? Isso, é verdade. Que programa bacana,
0: Nelson,
1: né?
0: Nelson Marques é o nome dele.
1: Uhum.
0: Qual é a música que nós vamos tocar? Tem um monte de gente
1: aqui. Olha, já pediram,
0: falar.
1: Você ganhou de mim, né? Você quer colocar aí, Maurício? Você ganhou de mim?
0: Porque
1: é uma alegria, né? Como eu falei, essa música ela faz parte de um filme, né? Uhum. De relevância aqui no Brasil. E é isso, né? Tá tudo certinho aí. Depois doce, né? O Doce também está completando 40 anos, que é do mesmo disco, Chorando Se Foi, já pensou? De 86.
0: Você está parecendo que tem 40, viu, meu filho? Você está muito nova.
1: Olha, haja maquiagem, bonito. Meus amores. Haja maquiagem.
0: Quem gostava muito de você era o Silvio Santos. Fala, Celso.
1: Silvio.
0: O Silvio Santos, né? E ele tinha o segredo da vida, o segredo da longevidade, e você está no caminho.
1: Muitas saudades do Silvio Santos, muitas.
0: Já tá rodando. Segura aí, já. Logo depois do intervalo, Márcia Ferreira cantando Você Ganhou de Mim.

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2: Bom demais, é muita emoção. E tem aqui, direto lá do estado do Piauí, o Gilmar. Alô, Gilmar! Fala aí, boa noite.
3: Boa noite, meu amigo Maurício Rabelo.
2: Boa noite.
3: Gostaria de ouvir uma música com o Amado Batista, música nova. Dedico para todos aí de Planaltina de Goiás.
2: Gilmar.
3: E quem fala é Gilmar Rodrigues. Uhum. Aqui da cidade de Curimatá, Piauí.
2: Beleza pura. Obrigado, Gilmar Rodrigues, em Curimatá, no Piauí, pedindo o Amado Batista. Muito obrigado, muito obrigado. Nós estamos conversando com a Márcia Ferreira e tem alguém aqui...